0: criança ou adolescente com menos de 15 anos em casa, vale dar uma olhada na caderneta e conferir se falta alguma vacina.
1: Isso porque mesmo com o fim da campanha, a vacinação continua normalmente pelo SUS.
0: É só procurar um posto de saúde e levar a caderneta para atualizar o documento.
1: Reforçando, a rotina de vacinação, mesmo que seja com uma frequência menor, deve ser mantida na adolescência.
0: Inclusive, a vacina contra o HPV. E jovens e adolescentes de 15 a 19 anos que não foram imunizados na idade correta, tem até 31 de dezembro para receber a dose pelo SUS.
2: A servidora pública Aline Figueiredo sempre levou a sério todas as vacinas que protegem o filho João Vitor, de 11 anos, contra doenças que podem ser evitadas. Com a caderneta completa, o João Vitor já tomou até mesmo a vacina contra o HPV. Para ela, os cuidados com a saúde vão além da porta de casa.
3: Além de desenvolver a doença, de transmitir, né? Essa, para mim, foi a grande preocupação. Se tem uma doença que está tendo controle por vacinação, por que não proporcionar isso ao meu filho? Se eu já tomei também, eu sou imunizada. Nossa, eu saí uma vacina, eu tô lá, só acho que eu sou a primeira da fila para tomar.
2: Os adolescentes têm um esquema vacinal importante a ser seguido para construir uma vida adulta saudável. A pediatra Natália Bastos alerta que a caderneta de vacinação continua merecendo a atenção dos pais de adolescentes.
4: As pessoas esquecem muito da vacinação dos adolescentes e acaba que eles ficam sem proteção. Muitas vezes a questão do levar de ano em ano já passa, os pais passam a levar os filhos na emergência e aí acaba que o médico da emergência não olha o cartão de vacina, e aí como tem no SUS o programa de mandar mensagem para os pais, isso ajuda muito a lembrar eles que eles têm essa vacina esquecida.
2: Além da vacina contra o HPV, os adolescentes devem ser imunizados contra outras doenças, como lembra a diretora substituta do Departamento do Programa Nacional de Imunizações do Ministério da Saúde, Ana Catarina de Melo Araújo.
5: E aí atualizar para as vacinas da faixa etária do adolescente, que seria HPV, dengue, meningite, a meningo, a CWY. E a caderneta de vacinação em mãos, procurar a unidade básica de saúde mais próxima da residência, verificar essa caderneta de vacinação junto a um profissional de saúde da unidade básica para verificar a situação vacinal.
2: A campanha de vacinação contra o HPV para jovens de 15 a 19 anos foi prorrogada até 31 de dezembro. Com isso, quem ainda não foi vacinado contra o vírus na idade recomendada, entre 9 e 14 anos, deve procurar uma unidade de saúde para receber gratuitamente uma dose do imunizante. Reportagem Graziele Bezerra.
1: Representantes do governo federal, de governos estaduais e prefeituras estiveram reunidos na última semana para discutir ações de prevenção e resposta aos impactos do El Niño.
0: A previsão é de que esse fenômeno climático, que deve se acentuar a partir deste mês, provoque chuvas mais intensas no sul e ondas de calor e secas mais rigorosas nas demais regiões.
1: Foram feitas rodadas de reunião com gestores de todas as regiões. Hoje foi a última com representantes do Sudeste.
6: Para lidar com os efeitos do chamado Super El Niño, que deve atingir o país com mais intensidade entre este mês de setembro e novembro, estão sendo adotadas medidas nas diferentes regiões do país. No Sudeste, a previsão é de ondas de calor e atraso nas chuvas. No campo, os maiores impactos serão sentidos na produção de cana-de-açúcar e de frutas cítricas, além das pastagens. A preocupação também com o abastecimento de água, sobretudo na região metropolitana de São Paulo, de acordo com a ministra da Casa Civil, Miriam Belchior.
7: Estamos fazendo esse monitoramento junto, evidentemente, com os órgãos estaduais do Rio, de Minas e de São Paulo, para garantir aí o abastecimento nas regiões metropolitanas de São Paulo, Rio e Campinas, né? É muito importante que os governos estaduais façam a gestão de seus reservatórios para que, em caso de cenário de escassez, se estabeleça uma priorização de usos da água disponível.
6: No norte e nordeste, a previsão é que o fenômeno climático cause calor e seca prolongada nas regiões. Nesse momento, é importante que as pessoas não iniciem queimadas, ainda que controladas. É o que explicou o ministro do Meio Ambiente e Mudança do Clima, João Paulo Capobianco.
8: Evitar incêndios depende necessariamente de uma ação preventiva por parte da sociedade. Ou seja, nós não podemos a partir de agora, utilizar o fogo para aquelas questões que culturalmente ainda se usam no Brasil. Pôr fogo para limpar um terreno qualquer, renovar uma pastagem, colocar fogo no lixo, fazer fogueiras de lazer, inclusive.
6: Para o Centro-Oeste, a previsão é de atraso nas chuvas e temperaturas acima da média. Por isso, está sendo monitorada a possibilidade de escassez hídrica, principalmente no norte de Mato Grosso e de Goiás. E na região sul, a preocupação é com excesso de chuvas e tempestades. Para fazer frente a esse cenário, estão previstas ações de prevenção a desastres, segurança hídrica, geração e transmissão de energia elétrica. Reportagem, Márcia Fernandes.
1: O Sistema Único de Saúde reforça a preparação em todo o país para antecipar os riscos e proteger a população dos impactos do El Niño.
0: Com o apoio do Ministério da Saúde, gestores estaduais trabalham na elaboração de planos de enfrentamento adaptados às diferentes realidades e vulnerabilidades dos territórios.
1: E o Ministério faz um alerta para o cuidado com o aumento de transmissão de arboviroses, como dengue e chikungunya.
0: Sobre o assunto, eu e Mariana Jungmann conversamos com Marília Santini de Oliveira, secretária adjunta de Vigilância em Saúde e Ambiente. Vamos ouvir.
9: Secretária Marília Santini, seja muito bem-vinda à Voz do Brasil. O Ministério da Saúde encaminhou, né, um alerta aos estados e municípios sobre a possibilidade de aumento na transmissão de arboviroses, como dengue, chikungunya, em razão aí do fenômeno El Niño. Quais são as previsões e as recomendações que estão contidas nesse alerta?
10: Boa tarde, obrigada aí pelo espaço para a gente discutir esse assunto tão importante. Então, como acho que a maioria das pessoas já sabe, mas acho também que não custa a gente reforçar, que o El Niño é um fenômeno climático natural. O que está acontecendo atualmente, né, nos últimos 10, 15 anos? Ele está sendo mais frequente e mais intenso. Então, acontece um aquecimento das águas superficiais do Oceano Pacífico, e isso interfere no clima do mundo inteiro. No Brasil, que é um país bem grande, né, ele acentua tudo o que aconteceria. Então, na estação quente, fica muito mais quente. Na estação chuvosa, tem muito mais chuva, causando enchentes, deslizamentos. E no local que tem seca, fica muito mais seco, causando dificuldade de acesso, prejuízo na produção de alimentos. Uma consequência que às vezes a gente não vê tanto, porque é tudo pequenininho, né? O mosquito, o vírus, é que vetores, principalmente mosquitos, têm o seu ciclo de vida alterado pelo calor. Por exemplo, o Aedes aegypti, que é um mosquito que transmite a dengue, a zika, a chikungunya, ele nasce mais rápido do ovo para virar adulto, que é o que pica e transmite. É um ciclo mais rápido, então você acaba tendo mais mosquitos. E também, tanto na seca quanto na enchente, a gente tem mais criadouros desses mosquitos. Porque na seca você acaba guardando água, às vezes de forma inadequada pela falta de água, né? Então vai ter balde, outros recipientes com água. E na enchente, quando a chuva passa, ficam aquelas poças de água, que também são criadouros desse mosquito. Então é clássico que em anos de El Niño a gente tenha aumento do número de casos de dengue. Isso que está na recomendação, mandando um alerta para todos os estados e municípios, dizendo que existe a possibilidade de ter esse El Niño mais forte esse ano, e com isso acontecendo, existe a possibilidade de ter mais casos de dengue. Então, é um alerta que recomenda as mesmas medidas para dengue, que a gente recomenda sempre, só que com mais atenção e com mais frequência.
0: Essas medidas recomendadas, né, sobre a dengue, falam da colaboração da população, que é fundamental nesse caso, né? O Ministério também está empenhado nessa mobilização da população?
10: Sim, é fundamental, como você disse, porque tem esses criadouros do mosquito podem ser muito pequenos e muito perto da casa das pessoas e mesmo dentro delas, né? Então, aquelas coisas que todo mundo já sabe, que a gente faz campanha todo ano, não deixe pratinho de vaso cheio de água. É a mesma, não é? Seria o mesmo criadouro, né? Olha o seu quintal, veja se não há pneus, baldes, outras coisas que acumulam água. Olha atrás das geladeiras, os depósitos. Então são as mesmas recomendações que não acontecem sem o envolvimento da população.
9: Agora, o Ministério da Saúde, ele está fazendo aí alguma preparação também, secretária do SUS, para aumento de casos aí de dengue, chikungunya, outras doenças também que possam ser transmitidas pelo Aedes aegypti?
10: Sim, a gente está fazendo também outras medidas para controle desse vetor, né? Que não dependem da população, dependem dos gestores. Então tem a parte da população, tem a parte do prefeito, do governador, aqui do governo federal,

0: mas também da saúde suplementar, porque esses pacientes podem procurar qualquer serviço, né? Quem tem plano de saúde ou quem vai particular mesmo. Então, tem todo um trabalho de voltado principalmente para educação dos profissionais de saúde e para ter oferta dos insumos que esses profissionais vão precisar. Sais de hidratação oral, teste diagnóstico.
1: Muito bem, nós conversamos com Marília Santini, secretária adjunta da Secretaria de Vigilância em Saúde e Ambiente do Ministério da Saúde. Muito obrigado, secretária, por sua entrevista aqui à Voz do Brasil.
0: Eu que agradeço.
2: A Anvisa, a Agência Nacional de Vigilância Sanitária, suspendeu a fabricação de produtos de limpeza na unidade da Unilever, em Vinhedo, no interior de São Paulo.
1: A ação é preventiva e foi adotada após inspeção que identificou falhas de controle e monitoramento da água utilizada no processo.
2: A avaliação das evidências disponíveis até o momento não indicou contaminação sobre os lotes produzidos na fábrica.
1: Por esse motivo, não foi determinada a suspensão da comercialização, da distribuição ou do uso dos produtos já fabricados e disponíveis no mercado, nem o seu recolhimento.
2: A vistoria faz parte de outras ações integradas de fiscalização sanitária de empresas fabricantes de saneantes, uma categoria que inclui produtos destinados à limpeza, desinfecção e conservação de ambientes.
1: A Anvisa determinou ainda que 12 produtos sem registro não podem ser fabricados nem vendidos no Brasil.
2: Entre eles estão alvejantes, tiramanchas e soluções à base de percarbonato de sódio.
1: De acordo com a agência, esses produtos representam riscos à saúde e à segurança da população.
2: Saiba como evitar a escolha de itens assim na prateleira do supermercado.
3: Na hora de fazer compras, preço e marca costumam pesar na escolha, mas será que o consumidor também olha o rótulo? A servidora pública Cláudia Siqueira nem sempre faz isso.
4: Olha, eu vou confessar que eu não costumo olhar.
3: Já a aposentada Renata Melo é um pouquinho mais cuidadosa.
5: Eu costumo olhar muitas coisas de produto comestíveis, mas em produto de limpeza foram coisas assim que muito pouco tempo que eu comecei a ficar mais atenta.
3: Entre os 12 itens proibidos pela Anvisa, vendidos sem registro sanitário, estão alvejantes, tiramanchas e soluções à base de percarbonato de sódio. Antes de colocar o produto no carrinho, vale fazer uma conferência rápida no rótulo. A dica é da gerente de fiscalização e inspeção da Anvisa, Márcia Gonçalves.
6: O consumidor pode olhar ali quem fabrica o produto, onde ele é fabricado, a composição e a concentração, as instruções de uso correto desse produto, de manuseio, as condições de descarte, advertências, o que que acontece, né, num caso de uma intoxicação.
3: Um dos problemas da comercialização de produtos químicos sem autorização e sem a devida responsabilidade técnica é que não há nenhum tipo de garantia de segurança em seu uso, como explica Rodrigo Moura, coordenador da Comissão Nacional de Fiscalização do Conselho Federal de Química.
7: Quando você tem um produto clandestino, você não tem exatamente a certeza da matéria-prima utilizada nesse produto. Você não tem certeza com relação aos processos químicos que foram utilizados na concepção do produto. Você não tem informações técnicas relativas à utilização do produto. Um produto clandestino, ele é um risco para a sociedade.
3: Quem já tem em casa um dos produtos proibidos pela Anvisa deve manter a embalagem fechada no recipiente original e longe de crianças e animais e procurar a vigilância sanitária local para saber como proceder. Reportagem Cleide Lopes.
1: A lista dos produtos de origem desconhecida pode ser consultada no portal oficial da Anvisa, no endereço www.gov.br/anvisa.
2: E Luciano, agora a gente vai falar de bulas de remédios. Decifrar aqueles termos técnicos nas bulas tradicionais pode ser uma missão difícil para muita gente.
1: Para resolver esse problema e garantir acesso à informação com segurança, a Anvisa disponibiliza online, de forma gratuita, o bulário eletrônico.
2: A plataforma oferece uma linguagem mais clara para o cidadão.
8: Letras pequenas, termos técnicos, palavras difíceis. Esses são alguns dos problemas encontrados nas bulas dos medicamentos que desestimulam a população a consultar o documento. A aposentada Cleide Felipe da Silva

0: Silva já recorreu à internet para buscar informações. Ela conta que até se arriscou quando entendeu melhor os efeitos colaterais e suspendeu o tratamento.
1: A médica passou um remédio para eu usar por conta de colesterol alterado e eu já tenho um problema nos rins, né? O remédio que ela me passou, me receitou, alterava mais ainda o problema nos rins. Fui lá na internet, pesquisei e vi que tinha um efeito colateral enorme com quem já tinha problema dos rins. Então eu parei por conta própria.
0: E não é só a Cleide que enfrentou os perigos de interromper um tratamento por conta própria pelas dificuldades de ler a bula. O Imar Pereira Nunes também já buscou informações sobre sintomas, tratamentos e medicamentos na internet. Mas o professor não confiou no que leu.
2: Talvez hoje seja um pouco mais fácil, mas sempre tem aquela coisa mais técnica que dificulta, né, um pouquinho o entendimento. Eu já olhei na internet e achei que ia morrer. Chegou no médico, ele desmentiu tudo.
0: Para garantir aos pacientes acesso à informação com segurança, a Agência Nacional de Vigilância Sanitária mantém uma base de dados pública e oficial, onde todas as versões aprovadas pela Anvisa estão disponíveis. Segundo Daniela Marreco Cerqueira, diretora da segunda diretoria da Anvisa, a ferramenta chamada de bulário eletrônico permite simplificar a leitura das bulas de maneira gratuita.
3: Ao acessar o bulário eletrônico, você consegue buscar a bula pelo nome comercial do medicamento, pelo nome da substância ativa, e ele também vai ter acesso a dois tipos diferentes de texto de bula. A gente tem o que a gente chama de bula do paciente e o que a gente chama de bula do profissional de saúde.
0: A diretora Daniela Marreco Cerqueira reforça ainda que no Brasil, medicamentos de referência, genéricos e similares, utilizam bulas padronizadas com informações sobre segurança e uso. Quando há necessidade, as alterações passam por análise técnica.
3: A Anvisa vem aprimorando as bulas dos medicamentos exatamente para conseguir maior clareza nas informações, maior legibilidade, conseguir um melhor entendimento.
0: O bulário eletrônico pode ser acessado oficialmente através do portal da Anvisa no endereço consultas.anvisa.gov.br. Reportagem Gabriela Noronha.
4: Estados, municípios e o Distrito Federal já podem aderir à Política Nacional dos Direitos das Pessoas LGBTQIA+.
5: A participação é voluntária e também alcança organizações da sociedade civil, instituições de ensino e pesquisa, centros de referência e empresas.
4: O processo de adesão é digital. Feita a adesão, é realizado um plano de ação, como detalha a Secretária Nacional dos Direitos das Pessoas LGBTQIA+, Simi Lahat.
6: Esse plano de ação, ele visa identificar qual é o interesse, então se não tem um conselho e quer fazer um conselho, se quer implementar algum equipamento público, se quer elaborar políticas públicas, ela constrói esse plano de ação em conjunto e aí soma esforços para a execução dessa política no território.
5: O processo pode ser solicitado pelo e-mail politica.lgbtqia@mdh.gov.br. Vou repetir, hein? politica.lgbtqia@mdh.gov.br.
4: E essas foram as notícias do Governo Federal.
5: Uma realização da Secretaria de Comunicação Social da Presidência da República.
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5: Fica agora com o Minuto do TCU e em seguida com as notícias do Poder Judiciário e do Congresso Nacional. Uma boa noite.
4: Boa noite para você e até amanhã.
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11: Presidente do STF abre evento internacional sobre independência judicial nas democracias contemporâneas.
12: TSE define critérios para caracterizar deepfake nas eleições 2026.
11: STJ identifica comando oculto em recurso para enganar sistema de inteligência artificial e determina comunicação à OAB e ao MPF.
12: Boa noite, eu sou Sérgio Duarte.
11: E eu sou Walter Lima.
12: O presidente do Supremo Tribunal Federal, ministro Edson Fachin, abriu nesta quarta-feira a 17ª jornada Ítalo-Hispano-Brasileira de Direito Público, que tem como tema Resistência Democrática e Justiça Constitucional.
11: Na abertura do evento, Fachin aproveitou para fazer uma manifestação.
12: O ministro disse que é dever de todos preservar a integridade do STF, destacou a responsabilidade do cargo.
13: A elevada autoridade do cargo não confere privilégios, mas impõe deveres, limites e responsabilidades que devem ser observados com absoluto respeito à Constituição, às leis e ao Supremo Tribunal Federal. Nos próximos dias, concluída a análise necessária dos fatos e os procedimentos institucionais pertinentes, esta presidência anunciará, no tempo devido e sem precipitação, as medidas cabíveis e necessárias.
11: O encontro realizado no Supremo reúne até amanhã especialistas do Brasil, da Itália e da Espanha para discutir desafios das cortes constitucionais.
12: Tribunal Superior Eleitoral define critérios para caracterizar deepfake nas eleições 2026.
11: A corte também definiu que a proibição do uso de deepfake nas eleições é para conteúdo caracterizado como propaganda eleitoral. Fábio Ruas.
14: O TSE estabeleceu que deepfake é o conteúdo produzido ou manipulado por inteligência artificial que apresente grau de realismo e crie, reproduza ou altere a imagem, a voz ou a manifestação de uma pessoa viva, falecida ou até fictícia. A tese foi fixada durante julgamento em que o TSE rejeitou o pedido de multa contra o candidato Flávio Bolsonaro pelo uso de um vídeo que recriou com a inteligência artificial a imagem e a voz do ex-presidente Jair Bolsonaro. No mesmo julgamento, o TSE ainda decidiu que o ato de transmitir convenção partidária pela internet não configura propaganda eleitoral antecipada, o que depende do conteúdo, da linguagem, dos destinatários e do contexto.
12: STJ identifica comando oculto em recurso com o objetivo de enganar o sistema de inteligência artificial do tribunal e beneficiar a parte recorrente.
11: Com isso, determinou a comunicação à OAB, ao MPF e para a tomada de providências. Fátima Uchoa.
15: Para o STJ, a prática conhecida como prompt injection pode representar ato atentatório à dignidade da justiça e se caracterizar como crime de fraude processual. Os advogados do caso recorreram ao STJ contra a decisão do Tribunal de Justiça da Paraíba, que considerou a absolvição de uma pessoa acusada de homicídio totalmente contrária às provas do processo. Ao classificar como gravíssimo o uso do comando oculto pelos advogados, o relator do recurso especial ministro Og Fernandes afirmou que ministro ministros e equipes analisam processos de forma minuciosa e que as ferramentas de IA não são usadas para produzir automaticamente decisões que são apenas assinadas pelos magistrados.
12: Começa o segundo seminário de precedentes na Justiça do Trabalho.
11: Por dois dias, ministros, magistrados, pesquisadores do direito discutem a uniformização da jurisprudência trabalhista no país. Rafael Silva.
16: O encontro discute a formação e a aplicação de precedentes e de mecanismos para agilizar a análise de processos e a segurança jurídica ao uniformizar a interpretação do direito. Outro ponto é garantir a segurança no uso de ferramentas de inteligência artificial nesse processo.
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12: Uma boa noite.
11: E até amanhã.
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17: Está no ar o Jornal do Senado. Eu sou Paula Groba.
18: E eu sou Humberto Pinheiro.
17: E estes são os destaques de hoje do Jornal do Senado, que começa agora.
18: Avança a proposta sobre o fim da escala 6x1. Texto segue para o plenário.
17: MP do fim da taxa das blusinhas é aprovada em comissão mista e Câmara analisa texto.
18: Comissão de Constituição e Justiça aprova texto base da PEC da Segurança Pública.
17: Boa noite.
18: Boa noite.
17: O fim da escala 6x1 avançou no Senado. A Comissão de Constituição e Justiça aprovou a proposta que reduz a jornada para 40 horas semanais e garante 2 dias de descanso por semana.
18: Na prática, a PEC prevê a adoção da chamada escala 5x2, 5 dias de trabalho e 2 de folga. Agora, o texto será analisado pelo plenário. Repórter Rodrigo Rezende.
19: A proposta de emenda à Constituição 211 de 2019 limita a jornada de trabalho dos trabalhadores seletistas em 40 horas semanais. A PEC cria ainda a escala 5x2, com a obrigação de 2 folgas semanais ao empregado. Todas essas mudanças não podem acarretar diminuição do salário. O relator da proposta, senador Omar Aziz, do PSD do Amazonas, afirma que as mudanças vão dar qualidade à vida dos trabalhadores, principalmente das mulheres.
20: Nós temos dessas 37 milhões, mais ou menos, de trabalhadores nessa situação, mais de 57% são mulheres. Essas mulheres muitas vezes têm uma dupla jornada de trabalho.
19: Já o senador Rogério Marinho, do PL do Rio Grande do Norte, lamentou que a PEC obrigue uma forma de contrato entre patrões e empregados diferente do modelo dado pela reforma trabalhista em 2017.
21: Ele coloca uma questão uniforme de cima para baixo. Quando se fala aqui do acordo individual como se fosse um retrocesso, o acordo individual existe desde sempre, desde 1943.
19: A PEC estipula um período de transição para a nova jornada. Depois da publicação, as empresas terão até 2 meses para adaptar a jornada para 42 horas semanais. A partir daí, as empresas terão mais 1 ano para colocar a jornada em 40 horas.
17: Senadores também aprovaram na noite desta terça-feira um projeto que cria incentivos tributários para empresas que instalarem, ampliarem ou modernizarem centros de processamento de dados no país, os chamados data centers.
18: A proposta prevê a suspensão de tributos como PIS, PASEP, COFINS, Imposto de Importação e IPI para essas instalações. O texto prevê uma série de contrapartidas por parte das empresas, visando a redução do impacto ambiental. Repórter Alexandre Campos.
22: As empresas habilitadas deverão manter um percentual mínimo de seus serviços no mercado interno, usar fontes de energia renováveis ou de baixa emissão e garantir eficiência hídrica no resfriamento da infraestrutura. Ainda deverão investir em projetos de pesquisa e inovação industrial e tecnológica ligados à economia digital, o correspondente a 2% do valor dos produtos adquiridos no mercado interno ou no exterior, com benefício do regime especial, sendo que 40% dos recursos devem ser aplicados nas regiões Norte, Nordeste e Centro-Oeste. Relator do projeto, o senador Cid Gomes, do PSB do Ceará, destacou a importância dos data centers no dia a dia das pessoas.
23: Com o advento da inteligência artificial, é de que cada vez mais estruturas de bancos de dados sejam necessárias à implantação para que as informações possam estar rápida e prontamente disponíveis para o uso e consumo da população.
22: O projeto que segue para a sanção presidencial ainda prevê que as multas previstas no chamado Estatuto Digital da Criança e do Adolescente sejam direcionadas por 5 anos para o Fundo Nacional para a Criança e o Adolescente.
17: O Senado também aprovou um projeto que cria a Política Nacional de Minerais Críticos e Estratégicos. A proposta estabelece diretrizes para incentivar a pesquisa, a extração, o beneficiamento e a transformação desses minerais no Brasil.
18: A proposta também cria um Conselho Nacional para a Industrialização do Setor. Os minerais são importantes para áreas como tecnologia, transição energética e segurança nacional. A proposta segue para sanção presidencial.
17: E seguiu para a promulgação a indicação do senador Rodrigo Pacheco, do PSB de Minas Gerais, para o cargo de ministro do Tribunal de Contas da União. O TCU é integrado por 9 ministros, indicados pelo presidente da República, pelo Senado e pela Câmara. O cargo é vitalício. Pacheco vai ocupar a vaga deixada por Bruno Dantas, que renunciou ao cargo na segunda-feira.
18: A medida provisória que acaba com a taxa de 20% sobre compras internacionais de até 50 dólares foi aprovada pela Comissão Mista de Deputados e Senadores.
17: Agora, a MP, também conhecida como Taxa das Blusinhas, segue para a votação nos plenários da Câmara e do Senado. A expectativa é que isso aconteça ainda nesta quarta-feira. Repórter Maurício De Sante.
0: O principal ponto de impasse para aprovar a medida provisória que acaba com a chamada Taxa das Blusinhas era definir quando seriam avaliados os impactos da medida. O texto põe fim à cobrança de 20% sobre as compras internacionais de até 50 dólares, hoje cerca de R$250. Pelo acordo, a primeira avaliação será feita 3 meses depois que a medida entrar em vigor. Depois, o Ministério da Fazenda fará novas análises a cada 6 meses. O Congresso também vai avaliar os impactos uma vez por ano. A relatora, senadora Leila Barros, do PDT do Distrito Federal, destacou que o governo federal poderá fazer ajustes dependendo do resultado dessas avaliações de impacto.
1: A gente atendeu em parte a maior preocupação do setor, que é a avaliação, dando essa autonomia ao Ministério da Fazenda, a avaliação de 6 em 6 meses e também passar pelo Executivo a avaliação do Congresso Nacional anualmente.
0: Mas o senador Isalci Lucas, do PL do Distrito Federal, acredita que o prazo de avaliação de impacto a cada 6 meses é muito extenso.
2: O que nós queremos é isonomia para o produtor aqui local. Até 6 meses já quebraram as empresas todas. Se o governo fizer essa avaliação que está aqui hoje, ele já vai perceber que é inadmissível o que está acontecendo.
0: O setor produtivo pediu ainda igualdade nas regras tributárias e regulatórias. O acordo prevê critérios para avaliar os efeitos da medida e análise sobre propriedade intelectual e qualidade dos produtos. Ficaram de fora a exigência de uso dos correios para o envio dos itens comprados e a implementação de um cashback para os consumidores. Esses pontos devem ser tratados em uma futura etapa de regulamentação da reforma tributária.
18: E o Senado aprovou o projeto que permite a brasileiros que trabalham em países de língua portuguesa somar períodos de contribuição para se aposentar. O texto agora segue para promulgação.
17: No Brasil, o acordo vale para aposentadorias por idade e invalidez e pensão por morte. Repórter Patrícia Oliveira.
3: O acordo foi assinado por Brasil, Portugal, Cabo Verde, Moçambique e São Tomé e Príncipe. A ideia é evitar que o trabalhador perca contribuições por não ter cumprido o tempo mínimo exigido em apenas um dos países. No Brasil, o acordo vale para aposentadorias por idade, invalidez e pensão por morte. Para o relator da proposta, senador Carlos Viana, do PSD de Minas Gerais, representa um avanço na proteção previdenciária dos trabalhadores brasileiros.
24: Um ponto muito importante na experiência e na vida de brasileiros que optaram por morar no exterior e trabalhar no exterior, já tendo contribuído no Brasil ou estão contribuindo lá fora.
3: O benefício deverá ser concedido de forma proporcional ao período trabalhado em cada país.
18: A Comissão de Constituição e Justiça aprovou o texto base da proposta que insere na Constituição o Sistema Único de Segurança Pública, também conhecida como a PEC da Segurança Pública.
17: O texto amplia as competências federais no combate ao crime organizado, permite a criação de polícias municipais e redefine o papel das forças policiais. Destaques à proposta continuam sob análise da comissão. Depois, o texto seguirá para o plenário. Os detalhes com o repórter Bruno Lourenço.
25: A proposta estrutura o Sistema Único de Segurança Pública e confere à União a competência para estabelecer diretrizes gerais para o setor. O texto permite o policiamento ostensivo de ferrovias e hidrovias federais pela Polícia Rodoviária Federal. Prevê um regime especial mais rigoroso para punir chefes de organizações criminosas e admite a criação de polícias municipais de natureza civil. O relator, senador Rogério Carvalho, do PT de Sergipe, retirou mudanças dos deputados sobre o financiamento da segurança pública com recursos das empresas de apostas, depois de deduzidas as despesas de custeio.
26: Não é conveniente dar garantia constitucional às despesas de custeios das BETs, principalmente quanto à metodologia de cálculo pretendida prejudica a destinação de recursos para áreas sociais como educação, segurança pública e esportes.
25: A PEC assegura para o novo modelo de segurança pública receitas vinculadas ao Fundo Nacional de Segurança Pública e ao Fundo Penitenciário Nacional, vedados os contingenciamentos, ou seja, os bloqueios orçamentários.
18: Com edição de Paula Groba e trabalhos técnicos de Eliseu Caires. O Jornal do Senado fica por aqui. Acompanhe agora as notícias da Câmara dos Deputados. Boa noite.
17: Boa noite e até amanhã.
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4: Plenário define multa para serviços mal avaliados de hospitais privados.
5: Câmara inclui testes vocacionais nos exames de avaliação da educação.
4: Deputados escolhem senador Rodrigo Pacheco como ministro do TCU.
5: Boa noite. Câmara aprova indicação do senador Rodrigo Pacheco para o TCU. Os detalhes com Ana Raquel Macedo.
6: O plenário da Câmara confirmou, com 404 votos favoráveis e 61 contrários, a indicação do senador Rodrigo Pacheco, do PSB de Minas Gerais, para uma vaga de ministro do Tribunal de Contas da União, no lugar do ex-ministro Bruno Dantas. A indicação já tinha sido aprovada pelo Senado. Rodrigo Pacheco tem 49 anos e foi deputado federal entre 2015 e 2018. Na Câmara, foi presidente da Comissão de Constituição e Justiça. Em 2018, foi eleito senador e presidiu o Senado duas vezes, entre 2021 e 2024. A indicação ao TCU foi apresentada pelo presidente do Senado, Davi Alcolumbre, e outros 19 senadores. Pacheco vai assumir uma das vagas indicadas pelo Congresso Nacional no TCU. O tribunal tem 9 ministros, sendo que o Senado, a Câmara dos Deputados e o presidente da República podem indicar 3 ministros cada, o que está previsto na Constituição. A proposta de indicação recebeu parecer favorável do relator, deputado Aécio Neves, do PSDB de Minas Gerais.
7: Com uma honra enorme como conterrâneo do senador Rodrigo Pacheco, mas como admirador da sua história, do seu trabalho, mas sobretudo como homem público, que sabe da sua importância e o quanto ele poderá ajudar o país em momentos de incertezas, como fez num passado muito recente.
6: A maioria dos líderes partidários na Câmara recomendou a aprovação da indicação de Pacheco. Falando pelo governo, o deputado Rogério Correia, do PT de Minas Gerais, destacou a qualidade técnica e política do senador para ocupar uma vaga no TCU.
8: Rodrigo Pacheco foi fundamental para a garantia do processo democrático no Brasil quando presidiu o Senado. Nós realmente corremos um sério risco de um golpe de Estado no Brasil, de um golpe que pudesse quebrar a democracia brasileira. Tanto ele, mas também o presidente Arthur Lira aqui na Câmara foram fundamentais, tanto para reconhecer o resultado das eleições, mas também para firmar uma posição contrária a qualquer tipo de golpe.
6: O presidente da Câmara, Hugo Mota, foi na mesma linha.
9: Não temos dúvida do seu preparo técnico e político para representar o Senado Federal naquela Corte de Contas, fazendo votos que ele possa, assim como em sua passagem pelo Congresso Nacional, ter o mesmo compromisso com a sociedade brasileira, com o Congresso Nacional.
6: O Tribunal de Contas da União é o órgão encarregado de fazer o controle externo dos gastos públicos. Ele auxilia o Congresso a fiscalizar o orçamento, analisa a regularidade das contas públicas e tem o poder de multar gestores, mandar devolver dinheiro e declarar inelegíveis os responsáveis por irregularidades. Da Rádio Câmara de Brasília, com informações de Antônio Vital, Ana Raquel Macedo.
10: Justiça.
4: Chico Alencar, do PSOL do Rio de Janeiro, defende o fim do sigilo das investigações sobre o Banco Master. O deputado considera que a divulgação das informações é necessária para esclarecer possíveis relações do banco com integrantes do Judiciário, do Congresso Nacional e do Poder Executivo.
5: Chico Alencar elogia a atuação da Polícia Federal na apuração do caso. Na opinião do parlamentar, o acesso integral às informações pode evitar vazamentos parciais e permitir a identificação de eventuais responsabilidades.
4: Merlon Solano, do PT do Piauí, defende uma investigação ampla sobre as denúncias envolvendo o Banco Master. Ele pede que sejam esclarecidos os fatos relacionados às instituições financeiras e aos recursos públicos mencionados no caso.
5: Merlong Solano diz que é preciso garantir transparência nas apurações, com a responsabilização dos envolvidos, independentemente do cargo que ocupem. Segundo ele, a investigação é importante para preservar a credibilidade do sistema financeiro e das instituições brasileiras.
11: Rodrigo Dazaeli, do PL de Mato Grosso, defende o impeachment do ministro do STF, Alexandre de Moraes, após novos relatórios da Polícia Federal. Para o deputado, os indícios de irregularidades e conflitos de interesse exigem o afastamento imediato do magistrado.
5: Rodrigo Dazaeli também acusa o governo federal de tentar abafar as denúncias para proteger membros do STF. O parlamentar considera que a abertura do processo de impeachment é fundamental para dar uma resposta de transparência à sociedade.
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16: Previdência.
11: A Câmara aprovou um projeto que dobra o período de atividades civis que PMs e bombeiros militares podem usar para ter direito à aposentadoria. O repórter Antônio Vital acompanhou a votação.
20: A Câmara dos Deputados aprovou o projeto que amplia de 5 para 10 anos o tempo de serviço em atividades civis que policiais e bombeiros militares podem averbar para fins de aposentadoria. A proposta também altera as regras relativas ao pagamento de soldo integral para os militares depois de irem para a inatividade. Para receber o pagamento integral, os homens terão que ter 35 anos de contribuição com 25 anos de atividade militar. Já as mulheres terão que ter 32 anos de contribuição e 25 anos de atividade de natureza militar. Hoje, para receber salário integral, os militares têm que ter 35 anos de serviço, com a possibilidade de apenas 5 deles terem sido desempenhados em atividades civis. De acordo com o autor da proposta, deputado Capitão Augusto, do PL de São Paulo, reduzir de 30 para 25 anos o tempo de exercício de atividades de natureza militar e, ao mesmo tempo, permitir o aproveitamento de 10 anos de tempo civil equipara os militares aos policiais federais. O projeto também garante igualdade de acesso entre homens e mulheres e veda restrições ou reservas de vagas sem justificativa técnica. O texto final aprovado foi apresentado pelo relator, deputado Cabo Gilberto Silva, do PL da Paraíba.
27: São 35 anos hoje que o policial trabalha, igual a qualquer um. É doença mental, é a questão da saúde. Então é importante todos vocês entenderem a magnitude desse projeto. O Estado não vai perder nada, que estamos tentando resolver o básico para que possamos avançar. Para que possamos avançar no combate ao crime organizado, nas facções criminosas.
20: O projeto também altera outras regras militares. As progressões de posto por merecimento, por exemplo, terão que ter critérios universais com prioridade para o mérito pessoal e para os militares mais antigos. O projeto que amplia de 5 para 10 anos o tempo de serviço em atividades civis que policiais e bombeiros militares podem averbar para fins de aposentadoria seguiu para análise do Senado. Da Rádio Câmara de Brasília, Antônio Vital.
16: Trabalho.
5: Benedita da Silva, do PT do Rio de Janeiro, defende o fim da escala 6x1 como forma de ampliar o tempo de descanso dos trabalhadores. Ela avalia que a mudança vai melhorar a saúde e a convivência familiar, com reflexos positivos também na produtividade.
11: Benedita da Silva pede que o Senado avance na análise das propostas sobre a redução da jornada de trabalho semanal. Segundo o parlamentar, a maior quantidade de tempo livre também beneficia quem precisa voltar mais cedo para casa ou conciliar o emprego com outras atividades.
5: Bom, Gás, do PT do Rio Grande do Sul, pede o fim da escala 6x1 e a redução da jornada de trabalho de 44 para 40 horas semanais, sem redução de salário. De acordo com o deputado, a mudança vai garantir 2 dias de descanso aos trabalhadores.
11: O parlamentar alega que a redução da jornada vai permitir mais tempo para convivência com a família, estudos, lazer e outras atividades. Bom, Gás também lembra que a Câmara já aprovou a redução para 40 horas e solicita a análise da proposta pelo Senado.
5: Glauber Braga, do PSOL do Rio de Janeiro, apoia o fim da escala de trabalho 6x1, que está prevista para ser analisada pelo Senado. O deputado diz que a mudança tem amplo apoio da população e pode melhorar as condições de trabalho.
0: Glauber Braga também defende a redução da jornada para 40 horas semanais, sem diminuição dos salários. Na visão do parlamentar, a medida garante mais tempo para descanso, convivência familiar e cuidados com a saúde.
5: De acordo com Orlando Silva, do PCdoB de São Paulo, o fim da escala 6x1 é uma conquista viabilizada pela mobilização popular e pelo engajamento do governo. O deputado argumenta que a redução da jornada gera novos postos de trabalho e garante mais qualidade de vida.
0: Segundo Orlando Silva, a medida contrapõe retrocessos trabalhistas vistos em governos liberais e reformas anteriores no Brasil. Para ele, o avanço dessa pauta fortalece a proteção da classe trabalhadora e sinaliza a necessidade de proteger os direitos e a justiça do trabalho.
16: Economia.
5: Adriana Ventura, do Novo de São Paulo, repercute críticas sobre a medida provisória que zera o imposto em compras internacionais de até 50 dólares. Ela afirma que a norma cria tratamento desigual porque o comércio brasileiro continua pagando tributos sobre mercadorias semelhantes.
0: Adriana Ventura ressalta que as entidades empresariais defendem a extensão do benefício a produtos equivalentes vendidos pelo comércio nacional, caso a isenção seja mantida. O documento alerta que a diferença de tributação prejudica principalmente os pequenos varejistas.
5: Para Luiz Carlos Raule, do Podemos do Paraná, os 18 anos de governos do PT representam um fracasso socioeconômico para o país. O deputado argumenta que os indicadores de habitação e educação pioraram no período.
0: Luiz Carlos Raule também destaca o aumento da população em situação de rua e a dependência de programas de transferência de renda. Na avaliação do parlamentar, a gestão atual falhou na criação de empregos e na autonomia dos trabalhadores.
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16: Educação.
5: A Câmara aprovou a inclusão de testes vocacionais no Enem e no Saeb. O repórter Antônio Vital acompanhou a votação.
20: Deputados e deputadas aprovaram um projeto que obriga o Instituto Nacional de Pesquisas Educacionais Anísio Teixeira, o INEP, a incluir testes vocacionais no Enem e no Saeb, o Sistema de Avaliação da Educação Básica. Os alunos que fizerem os dois exames não serão obrigados a responder às questões e o INEP terá que reservar um tempo extra para os candidatos que optarem por fazer os testes. O projeto foi apresentado pelo deputado Nicolas Ferreira, do PL de Minas Gerais, e recebeu parecer favorável do relator, deputado Mendonça Filho, do PL de Pernambuco. De acordo com a proposta, o teste será incluído nos cadernos da prova aplicada no terceiro ano do ensino médio. A justificativa é de que muitos jovens, especialmente os mais pobres, não dispõem de acesso a ferramentas de orientação vocacional, o que os deixa mais expostos a escolhas desinformadas. Entre as diretrizes previstas para a elaboração dos testes vocacionais estão a identificação das áreas de maior afinidade e das aptidões, além do mapeamento de possibilidades de empreendedorismo, de oportunidades profissionais, de cursos técnicos ou de cursos de graduação. Os resultados dos testes de aptidão deverão ser apresentados na forma de relatório e as regras deverão ser revistas, no máximo a cada 2 anos, como maneira de atualizar o conteúdo e forma do teste. Para o relator Mendonça Filho, o projeto democratiza o acesso aos testes vocacionais. Já a deputada Soraya Santos, do PL do Rio de Janeiro, disse que é cada vez mais difícil para os jovens decidir que carreira vão seguir.
19: É um direito da criança você poder medir resultados. Então, quando a gente pega e propõe provas para medir o conhecimento, é absolutamente necessário. Segundo, a gente tem que pensar nos testes vocacionais, porque cada vez está mais difícil para os jovens, diante de tanta divisão através das formações, você saber exatamente o que você quer.
20: O projeto que obriga o INEP a incluir testes vocacionais no Enem e no Saeb seguiu para análise do Senado. Da Rádio Câmara de Brasília, Antônio Vital.
16: Agricultura.
0: Luiz Couto, do PT da Paraíba, defende o fortalecimento da agricultura familiar como parte da soberania alimentar do país. O congressista ressalta que o acesso à água como política de segurança hídrica
3: permite que produtores do Nordeste mantenham a produção de alimentos.
5: Luiz Couto reivindica mais investimentos em pesquisa e assistência técnica para apoiar quem vive da terra. O parlamentar também considera necessárias políticas permanentes de convivência com o semiárido, com infraestrutura para facilitar o escoamento da produção.
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21: Saúde.
3: A Câmara aprovou um projeto que prevê multa de até R$500 mil para hospitais privados mal avaliados. O repórter Marcelo Lascher explica a proposta.
22: O plenário da Câmara aprovou o projeto apresentado pelo ex-senador e hoje ministro do Supremo Tribunal Federal, Flávio Dino, que prevê mecanismos de avaliação de hospitais e serviços de saúde privados. A proposta cria o Programa de Avaliação dos Serviços de Saúde, com a previsão de multas que variam de R$5 mil até R$500 mil para instituições privadas que não seguirem determinados padrões de qualidade. De acordo com o projeto, esses padrões de qualidade devem ser definidos pela Agência Nacional de Vigilância Sanitária, a Anvisa. Para isso, serão levados em conta quesitos como a garantia de segurança do paciente, a oferta de atendimento de emergência e o cumprimento de normas da Agência Nacional de Saúde Suplementar, a ANS. Na Câmara, o relator, deputado Márcio Gerri, do PCdoB do Maranhão, deu parecer favorável à proposta já aprovada pelo Senado. Segundo ele, o projeto fortalece os sistemas de fiscalização e avaliação de unidades de saúde já existentes e contribui para o aumento da qualidade de assistência prestada à população. O projeto foi criticado pela deputada Adriana Ventura, do Novo de São Paulo, que apontou intromissão estatal na iniciativa privada.
23: Aqui, intervenção direta, intervenção estatal sobre o sistema privado de saúde. Privado. Tem multas altíssimas nesse projeto, que até R$500 mil. A gente está falando de rede de hospitais privados, laboratórios, consultórios, talvez médicos, clínicas privadas. E assim, simplesmente colocando multas, sanções.
22: O autor da proposta, Flávio Dino, perdeu um filho de 13 anos em 2012 após ser atendido em um hospital particular de Brasília. A justiça considerou que houve falhas e condenou o hospital a pagar uma indenização de R$1.200.000. O caso foi lembrado durante a votação. Para a deputada Maria do Rosário, do PT do Rio Grande do Sul, é dever do Estado fiscalizar os serviços de saúde, inclusive os privados.
24: Porque ainda que seja a iniciativa privada a prestar o serviço de saúde, a qualidade, a segurança na assistência à saúde, mediante o estabelecimento de padrões nacionais, avaliação de serviços, divulgação de resultados e ampliação da transparência e controle sobre a qualidade deste atendimento, tem que ser assegurada pelo Estado.
22: O projeto que prevê mecanismos de avaliação de hospitais e serviços de saúde privados seguiu para a sanção presidencial e já pode virar lei. Da Rádio Câmara de Brasília, com informações de Antônio Vital, Marcelo Larcher.
21: 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Direitos Humanos.
5: Soraya Santos, do PL do Rio de Janeiro, denuncia que a coleta de material para o exame toxicológico de motoristas tem gerado abusos e violência institucional contra as mulheres. A deputada relata casos em que trabalhadoras tiveram partes do cabelo raspadas para a realização do teste.
3: Soraya Santos reforça que a legislação exige apenas a retirada de poucos fios e que o descumprimento das normas fere a dignidade das motoristas. A parlamentar anuncia que a Procuradoria da Mulher vai acionar a justiça e pedir
0: impedir a punição dos órgãos responsáveis pelos excessos. Homenagem.
5: André Figueiredo, do PDT do Ceará, homenageia o ex-ministro do Trabalho, Manuel Dias, que morreu aos 88 anos no dia 22 de agosto. O deputado destaca a trajetória do advogado e político catarinense e sua atuação em defesa da educação em tempo integral e da democracia.
0: Termina agora o Jornal Câmara dos Deputados, produzido pela Rádio Câmara, com trabalhos técnicos de Everson Urani e apresentação de Márcio Aquiles Sardi e José Carlos Andrade. Uma ótima noite para você.
5: A Voz do Brasil volta amanhã. Boa noite.
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0: A paz do Senhor Jesus. Isaías capítulo 48, versículos 12 e 13. Escute-me, ó Jacó, Israel, a quem chamei. Somente eu sou Deus, sou o primeiro e o último. A minha mão lançou os alicerces da terra e a minha mão direita estendeu os céus. Quando eu os convoco, todos juntos se põem em pé. Que as bênçãos de Deus os alcancem nessa hora.
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0: Jesus à frente. Jesus é o guia onipotente. Atrás o mundo, Jesus à frente. Atrás não volto, não volto não.
1: Para seguindo uma calorosa salva de palmas. Meus irmãos, nós estamos cada dia conhecendo mais ao Senhor Jesus, mais a palavra tem sido revelada para nós, e esse é o segredo para conhecê-lo, para tê-lo operando em nossas vidas, resolvendo os nossos problemas, abrindo o nosso horizonte e nos fazendo mais que vencedores, como a Escritura Sagrada diz, que nós somos mais que vencedores por aquele que nos amou. O que que ela está dizendo? Jesus veio mundo porque o Pai o enviou para morrer em nosso lugar, mas ele teve a decisão dele de vir. Ele podia ter dito: não, Pai, eu não vou, aquele pessoal não presta, não sei lá mais o que. Não, o nosso problema é, no caso, foi por causa do pecado de Adão. Se Adão não tivesse pecado, não teríamos nada de errado no planeta Terra, não teria nada, absolutamente nada. A obra de Adão fez com que todas as coisas se voltassem ao contrário e começasse a haver desastres naturais. Essas coisas não estavam previstas, Deus não criou para isso. Deus criou o mundo para que fosse realmente a nossa casa, e deu a Adão a autoridade sobre todas as obras de suas mãos. Ele podia dominar sobre os pássaros que voam, quer dizer, mundo espiritual. Ele podia dominar sobre os animais que rastejam sobre a terra. Isso é o mundo biológico que luta contra a gente, que se entrar em contato nos causa um prejuízo. Ele tinha autoridade completa. E sobre os peixes no mar, o mar simboliza a palavra de Deus, quer dizer, os seres que agem no mundo de Deus, que são os anjos. Eles determinariam e a obra seriam feitas, mas no primeiro teste o homem caiu, negou aquilo que Deus havia pedido que fizesse. Eles não vão comer da árvore do bem e do mal, se comerem, de que comerem vão morrer. Separação de Deus, e o homem ficou separado. Então Jesus veio para poder fazer a nossa reaproximação com o Senhor, e ele aqui na terra agiu exatamente isso no tempo que ele passou aqui, dando a nós a direção certa para nós sairmos do mal. Ele chegou a dizer em João 13, 15: eu vos dei o exemplo, para assim como eu fiz, façais vós também. Nós temos que aprender o exemplo de Jesus, que é nos submeter a Deus, deixar Deus nos dirigir, e ele veio para poder fazer a obra de recuperação. Ele tinha que morrer, e morreu. Ele deu o seu sangue por nós. E hoje, nós não estamos pregando uma religião, nós não estamos num campeonato para ter a maior igreja do mundo, não, nós estamos interessados é que as pessoas entendam a vontade de Deus, elas aceitem o que Jesus fez por elas, aí elas vão se tornar novas criaturas, como se tivesse nascido de novo, que é. E quando Jesus vier, é que vai fazer a separação do joio e do trigo. Então, os que são de Jesus, que estiverem morridos, vão ressuscitar primeiro e vão subir com ele. E nós que estivermos vivos, seremos transformados no abrir e fechar de olhos, e nós seguiremos esse cortejo espiritual que vai habitar por toda a eternidade nos novos céus e nova terra que Deus vai criar. Você pode ter certeza que tudo que existe, a Bíblia diz, vai pegar fogo, os elementos ardentes se fundirão, não ficará nada do que existe hoje, será um novo céu e uma nova terra, novos céus e nova terra. E a questão da perdição eterna, na pessoa que não aceita o que Jesus fez, mas ela tem que entender. Então nós temos que pregar, essa é a nossa luta, levando a palavra. Alguns até perseguem a gente, tem lugares até que matam os cristãos. Tudo isso faz parte da recuperação da humanidade. Esses que não quiserem aceitar, que não quiseram aceitar, não é só dizer eu aceito, não, aceitou e mudar a sua vida para fazer a vontade de Deus. Todo todo mundo cristão salvo é responsável pela evangelização dos perdidos. Tem gente que não entende isso. Não, isso não é meu problema, não, problema nosso. Assim como o evangelho chegou até a nossa terra e tivemos problemas aqui, por exemplo, talvez você não saiba, mas a invasão francesa aqui não foi nada de invasão francesa. Os franceses, perseguidos na França por causa do evangelho, vieram para aqui. E aí houve uma perseguição tremenda contra eles, e muitos deles foram mortos. Inclusive, por que que o apóstolo do Brasil, que é pela Igreja Romana, por que que ele não foi ainda aceitado como santo? Porque ele colocou a forca no pescoço de um desses irmãos nossos em Cristo, e o homem morreu enforcado. Foram 13, parece que morreram enforcados. Isso é história normal, não conta, mas é verdadeiro. Lá no Rio de Janeiro, do lado do Santo Monte, tem a ilha de Villegagnon, ali que eles estavam, e foi uma perseguição tremenda. Mas isso não é para nós termos raiva de quem fez isso, não, ao contrário. Quem fez precisa se converter, aceitar Jesus e ser salvo. E a palavra chegou até nós e mudou a gente. Agora nós temos que ajudar para que ela chegue em outras partes e mude as pessoas. Estamos preocupados com o quê? Nós estamos preocupados com a casa própria, é direito nosso, depois com um apartamento na praia, com uma casa nas montanhas, com um passeio daqui e dali, e os outros que se dão, obra de Deus. Não faça isso não, você tem que orar a Deus, o que eu posso fazer, que eu devo, porque nós prestaremos conta completo de tudo que nós fizermos. E Deus está falando com a gente, tem falado e tem manifestado o poder dele. Mas vamos fazer o seguinte agora, nós vamos cantar um pouquinho para alegrar, que nós vamos ser um vencedor. Não queres desse mundo ser um vencedor? Queres tu cantar na luta e na dor? Não fica triste quando os outros não fazem o trabalho desse, não. Vamos ficar de pé e vamos cantar. Ah, meu Deus. Vamos, olha, a letra está aqui, pessoal. Quem ainda não sabe vai aprender. É lindo, é música gostosa de cantar, para você cantar sozinho. Quando você estiver assim, visitado por uma tentação para fazer coisa errada, ou achar que a vida não presta, aí você começa cantando. Queres nesse mundo ser um vencedor? Queres tu cantar nas lutas e na dor? Queres ser alegre? Qual bom lutador? Guarda o contato com teu Salvador. Vamos aplaudir a Jesus. Aplausos.

0: Glória a Deus. Pode sentar, irmãos. Vamos ver agora, pessoal, o que que aconteceu no Jardim Jacira, onde nós fizemos uma reunião e Deus abençoou bastante, aqui em São Paulo. Depois do Taboão tem o Jardim Jacira, local simples, povo simples, mas Deus operou poderosamente. Por favor, maestro.
1: Depois de Taboão da Serra, o missionário R.R. Soares foi até o Jardim Jacira continuar na sua jornada de fé. Lá, ele recebeu na cidade uma honraria importante.
0: Me deram um diploma aqui hoje, pessoal. Câmara Municipal de Itapecerica da Serra, estado de São Paulo, concede ao ilustríssimo missionário R.R. Soares o título de cidadão itapecericano.
1: Através da ministração da palavra, o povo preparou o coração para receber a bênção.
0: A fé é a certeza da coisa que se espera. Quando você tem fé, você sabe o que sabe, mas não sabe explicar como é que você sabe. Mas você sabe que a bênção é sua. É aí que funciona. E quando você vê que Deus está abençoando, aí você vai abrir mais o seu coração.
1: A nossa equipe conversou com a dona Sidenir antes da reunião começar.
2: É artrose nos dois joelhos, acabou a cartilagem.
3: E há quanto tempo a senhora sofre?
2: Desde 96. Levar a minha cura em nome do Senhor Jesus, eu vim para isso.
1: A destra de Deus faz proezas e para essas irmãs o mal não existe mais.
0: Quanto tempo você não levantava o braço bem, no cotovelo?
2: Artrose no joelho e no cotovelo.
0: Você ia até que altura?
2: Não, eu levantava, mas doía, né?
0: Agora não doeu?
2: Não.
0: Não doeu. Vou mandar bem aqui agora. Põe a bengala também para aqui. Vai até a parede lá. Aqui a prova é da palhaça. Só tá andando bem? Vamos andando rápido. Vamos andando rápido. Tô gostando de ver. Olha aqui, ó. Olha aqui, olha aqui. Olha como é que eu ando mais rápido que a senhora. Ó. Anda mais rápido. Agora vai correndo lá e volta correndo. Olha. Ô, glória a Deus. Ô, glória a Deus. Volta correndo. Ô, glória a Deus.
4: Cirurgia, mas agora começou a voltar a dor de novo. O CIT, eu fiz o exame, constou de novo.
0: Andou.
4: Mas agora, graças a Deus,
0: levantou. Agora não pode vir mais. Se o diabo voltar a fazer aí.
5: Levantava esses dois braços assim, não.
0: Agora conseguiu.
5: Agora eu consigo. Meu braço também, eu não conseguia passar um desodorante embaixo do braço, agora tá bem.
0: Agora não vai ter mais CC por aí.
5: Não mais.
6: Eu levantava esse e esse aqui só ficava aqui. Agora eu tô levantando os dois.
0: E não vai. Não,

0: AVC. E esse AVC já dura 6 anos. Né? Eu ainda não fiquei boa de tudo. Por isso eu uso a bengala. Mas em nome de Jesus eu creio que eu vou ficar boa.
1: Ela colocou a fé em ação e olhem só a alegria dela em abandonar a bengala.
2: Qual era o seu problema? AVC? E pra andar como é que era?
3: Bengala.
2: Cadê a bengala? Essa aqui?
3: Tá aqui.
2: Só vai andar sem bengala agora. Faz um, dá uma avenida aqui pra ela aqui. Volta agora. Mais rápido ainda agora. Mais rápido, mais rápido. Isso. Agora sai correndo até lá. Vai correndo até lá agora. Vai correndo, correndo. Aí. E agora, o que, é que a senhora me diz? Tá bem agora?
3: Agora eu vou guardar minha bengalinha. Dá de recordação, porque eu fiquei com ela 6 anos.
1: Irmãos, lembrem-se, aqueles que buscam ao Senhor, nada tem falta. Andem com Ele para a vida abundante e cheia da graça de Deus.
4: Amém, glória a Deus. Que bonito, né? Eu, desse dia, estou estudando aqui dois livros, duas partes do Evangelho de João. Hoje eu vou ficar só na primeira parte, porque o tempo já deu, o tempo para pregar já passou, está quase passando, quer dizer, então eu estou em João capítulo 1, fazendo um estudo com você do início do Evangelho de João. No princípio era o verbo estava com Deus e o verbo era Deus. Nós já vimos esse versículo ali, que o verbo é a palavra de Deus. E no princípio, antes que qualquer coisa fosse formada, o verbo estava com Deus e era Deus. Quer dizer, tenho explicado sempre, Deus se compõe de três pessoas distintas e separadas: o Pai, o maior de todos, o verbo, que é a palavra, e tem o Espírito Santo. Então, os três não são três Deus, um Deus só, eles formam um Deus só, mas tem a sua personalidade e fala. Todos. A gente que diz que o Espírito Santo é uma energia de Deus. Eu nunca vi energia falar. Os discípulos estavam reunidos, orando, e o Espírito, e está escrito assim: e disse o Espírito Santo: separai-me a Paulo e a Barnabé para a obra que os tenho chamado. Energia não fala, é pessoa que fala. Então ele é a terceira pessoa. Aqui no Evangelho de João, depois no 14 e no 16, o Senhor Jesus fala sobre o Espírito Santo, a missão dele qual é. E isso nós já vimos aqui há pouco tempo atrás. Versículo 2 agora, repete: ele estava no princípio com Deus. Quer dizer, depois que começou a criação, não houve a criação do verbo, não, já tinha. Deus fez um filho, e o filho, quer dizer, o produto dele, chamado filho, ele estava no princípio, era o verbo, estava com Deus. Todas as coisas foram feitas por ele. Não tem nada no mundo que não foi Jesus que fez. Desde as plantas, os animais biológicos, microscópicos, tudo isso aqui foi Jesus que fez. Não tem nada que não foi feito, que não foi feito por ele. E tudo é perfeito. O Senhor Jesus fez a luz, o Senhor Jesus fez aparecer as montanhas no meio da água. Tudo que o Pai disse, o Verbo fez. E ele continua sendo importante. Quando veio o mundo, ele se despiu da sua prerrogativa de Deus e ele se reduziu a uma semente igual a que eu era, que você era, e houve a penetração daquela semente no óvulo da Virgem Maria. E ela então se engravidou, e passaram-se 9 meses, ele nasceu como qualquer ser humano nasce. Cresceu como qualquer um de nós. E ele nunca aqui no mundo pode ter se dito que ele veio como Deus. Não, ele veio como homem. Na verdade, Jesus é a única pessoa do mundo espiritual que pode estar legalmente aqui. Porque o Pai fez o mundo, depois o Pai, o Filho e o Espírito Santo fizeram o homem a sua imagem e semelhança, e ele deu ao homem o mundo. Então o diabo não podia entrar em nosso mundo. Mas na primeira prova que o casal teve, Adão e Eva, eles caíram. Eva conversou com a serpente, foi enganada por ela, foi ver a árvore se era como Deus disse ou como a serpente disse, e o que ela viu, ela gostou. O quê? Que o fruto era desejar, é bom para se comer.

Ela pegou o fruto. Era agradável aos olhos. Aqui era tentação no físico. Agradável aos olhos, tentação na alma. Ficou maravilhada com aquele só de olhar para o fruto. Terceira coisa, era desejável para dar entendimento. Quer dizer, ela então comeu do fruto para ganhar tudo isso e viu que o diabo enganou. Deus falou, vocês vão morrer. Ela e Adão se separaram de Deus. É a morte espiritual. Nós nascemos daquele casal. Não importa se os nossos ancestrais vieram da Europa, vieram da Ásia, da África, da Oceania, das Américas, eram índios, todos nós somos iguais. A Bíblia dá o relato do crescimento de todas as coisas. E então nós temos que respeitar o próximo como irmão. Não importa a cor, não importa a estatura, a complexão física, nós somos todos oriundos de Adão e Eva. Então, todas as coisas foram feitas por ele, pelo Verbo. E sem ele, nada do que foi feito se fez. Ah, não sei porque essa coisa aqui tem um propósito. Eu estava lendo hoje que, acho que é na China, estão fazendo teste com o chifre daquele bicho chamado veado. É aquele que tem aqueles galhos. E parece que é bom para algumas coisas na medicina, que não tem nada por acaso. Jesus já deixou ali. Quanto mais descobrirem, melhor nós viveremos. Quantos remédios são feitos de plantas? Quem te olha, mas por que essa planta? Ah, que planta tal? Eu, quando era pequeno, brincava muito com a dormideira, né? Alguns talvez não conhecem. Tem um arbusto que você chega nele, você dá um tapinha nele assim, ele encolhe todinho assim, como se tivesse com medo de você. Quer dizer, tinha até uma música: dorme, dorme, dormideira, vai acordar na quarta-feira. Desse jeito, a gente batia com a varinha desse jeito. Você tem uma vez que passear pelo campo e perguntar as coisas que existem, senão você passa pela vida e não sabe tanta coisa boa que existe. E Deus fez isso. A dormideira aí agora, achada, bate nela, ó, como é que ela se encolhe toda, tá com medo do dedinho da pessoa lá, olha lá. A gente com a varinha batia mesmo assim e ela estava toda encolhida. Vamos continuar aqui agora, que senão a gente sai da palavra. Nele estava a vida, em Jesus estava a vida, meu irmão. E a vida era a luz dos homens, e a luz resplandece nas trevas, e as trevas não a compreendem. Hoje o homem está tão em trevas que ele não entende que o evangelho é a salvação dele. Acho que é mais uma religião. O evangelho não é religião. Eu fico chateado quando eu vejo um irmão tornar-se religioso. Religioso quer ser melhor de todo mundo, é uma falsa humildade, vai assim andando todo lado. Nós temos que ser, meu irmão, pessoas de Deus realmente. O evangelho é a luz do homem, está aqui, ó, a luz da vida. Nele estava a vida e a vida era a luz dos homens. O evangelho é a luz dos homens, e a luz resplandece nas trevas, e as trevas não a compreenderam. Mas nunca vão compreender. Então a pessoa precisa entender do evangelho, aceitar a Jesus. Depois ele diz: olha que mudança aconteceu, mudou a minha vida por completo. Hoje eu sou completo e totalmente diferente. E continua dizendo mais aqui: houve um homem enviado por Deus, de Deus, cujo nome era João. João veio fazer o quê? Ele veio para dar para testemunho, para que testificasse da luz. Então a missão do João não era ser o Salvador, João Batista. Ele veio para testemunho, para ser um testemunho de Jesus, para que testificasse da luz, para que todos crescem por ele, por Jesus, não é por João não. Então ele veio para que todas as pessoas vissem Jesus. Nós não podemos transformar o evangelho numa religião. O evangelho é essa bênção de Deus. Amém? Paro por aqui agora. A novela continua no próximo culto. E maestro, coloque para nós agora a novela da vida real, por favor.

0: vida muito cheia de aflições, cheia de complicações, porque era muito discórdia de casa, muita briga entre eu e meu marido, tanto que chegamos ao ponto de nos separar por 5 anos, né?
1: Era aquela discussão ali na frente dos filhos, a gente via aquilo ali, assistia aquilo ali, e era tipo assim, algo assim que causava medo.
0: Tenho 4 filhos. A nossa vida financeira era muito, muito difícil. Eu desejava ter uma vida diferente, mas eu não sabia qual o caminho que eu tinha que tomar. Quando chegou a da separação, eu achava que a melhor solução era a separação.
1: Depois da separação dos meus pais, né, os filhos praticamente ficaram jogados, né? Eles começaram a sair, bebia, né? Todos foram, nessa questão da bebida, todos bebiam, todos. A minha família, ela estava praticamente destruída, né?
0: Angustiada, zangada, zangada. Olha, eu cheguei numa situação em que ninguém podia nem falar comigo, assim, que eu estava com a flor da pele, assim.
1: Meu pai passou pelo momento muito difícil, né? Ele teve início de depressão. Tudo isso por conta da separação, que abalou muito ele, muito mesmo.
2: Mas em 2004, Francisco, que estava separado de Maria, entregou a vida a Jesus e se tornou membro da Igreja da Graça.
1: Porque ele tinha essa vontade de reatar, de voltar para minha mãe, tudo mais. E era isso o foco dele principal ali.
0: Aí tinha alguns eventos na igreja, ele chamava sempre, me levava eu e ela, mas eu não tinha nenhum interesse. Eu achava que tudo era perda de tempo. Só aproximaria para a igreja.
1: Foi na época que eu engravidei, né? Na época que eu estava grávida, foi que começou o conflito, né? Meu conflito entre eu e meu esposo. E aí chegou um momento em que a gente se separou de vez. Eu comecei a viver a vida assim, mesmo assim, adoidada, né? Eu ia para a igreja e ia para a balada. E aí, nos dias de culto de libertação, eu passei por um processo muito longo de libertação, né? Toda vez que eu ia, manifestava tudo mais.
2: Enquanto Francismar vivia nesse processo de libertação, no final de 2009, as orações de Francisco foram atendidas e ele e Maria reataram.
0: É completamente diferente do que a gente foi no passado.
1: A gente já viu uma mudança, né? A união deles é uma mudança, transformação. Não vê mais essa questão de discussão dentro de casa, de jeito nenhum.
0: Em 2010, comecei para a igreja. Aí, quando eu comecei a me libertar de toda a angústia que eu estava sentindo, fui me transformando por dentro, querendo mais.
1: Ela se tornou uma pessoa totalmente assim, pacífica, né? Pessoa de Deus mesmo. Ela estava mais firme do que eu, porque eu frequentava, mas não era firme. Comecei a passar a ficar firme quando a minha mãe começou a frequentar. Passei pelo processo de mudança, de transformação.
0: Batizei em março de 2011. Nós nos batizamos, nós duas.
1: Aí depois de todo esse processo, eu voltei, né, com meu esposo. Hoje em dia, assim, o meu casamento, ele é totalmente transformado.
2: E não foi só Francismar que teve a vida transformada. Deus alcançou toda a família da Maria.
0: Meus filhos se tornaram uma bênção. Uma bênção mesmo. Deus transformou mesmo de dentro para fora, todos. O mais novo se tornou pastor. E o outro, hoje em dia, é obreiro, faz a obra de Deus. E a Francimar também faz a obra de Deus também.
1: Todos os filhos estão trabalhando para a glória de Deus, todos estão bem financeiramente. E hoje Deus, ele tem abençoado grandemente, né? Restaurou minha casa, restaurou toda a minha família, né?
0: Eu me sinto uma pessoa completamente transformada. A minha casa é uma casa de bênção. Eu sei o que é felicidade hoje. Sou feliz. Eu fico olhando e agradecendo a Deus. Meu Deus, como é que Deus transforma? Hoje é uma bênção dentro da minha casa.
3: Que coisa linda, hein, pessoal? É o que nós queremos em toda a família. Porque a coisa mais triste é quando a família continua dividida ou estava tudo bem, cresceu, de repente um tomou uma decisão, o outro tomou outra e vai para o mundão, vai para as coisas erradas e vai para a perdição eterna. E quando você fala, tem gente que fica até meio chateado, mas tem que falar a verdade, é o que a Bíblia diz. Não importa se você durante toda a vida foi fiel à casa de Deus, ao Senhor, de repente você resolve deixar aquilo e viver uma vida perdida. Morreu, você está perdido para todo sempre, eternidade. Isso nós temos que falar. O nosso trabalho tem que ser para a recuperação das pessoas e não a perdição. Vamos ver agora o que aconteceu lá na Índia, nas nossas evangelizações por lá. Você que é patrocinador, se alegre e ore pela Índia. A Índia está precisando de oração. A perseguição contra o evangelho em vários estados é muito forte. Tem estados que são mais pacíficos, mas tem estado que a coisa está forte. Por favor, maestro.
4: Estendendo-se pela costa nordeste da Índia, podemos encontrar o Sundarbans, a maior floresta de manguezais do planeta. Além da beleza da vasta rede de canais, este pântano proporciona uma rica biodiversidade, incluindo o imponente tigre de Bengala e o gigante crocodilo de água salgada. Mas a Índia abriga algo ainda mais grandioso. Ali, as bênçãos de Deus são derramadas sobre o povo indiano, que tem experimentado a cada dia as boas novas de Cristo.
5: Graça e paz, Dr. Soares. Meu nome é Anshu e falo da Índia. Minha família e eu assistimos regularmente às mensagens do Dr. Soares na Zee Cinema e também participamos fielmente das reuniões diárias de oração ao vivo. Por meio delas, nossa fé em Deus tem se fortalecido cada vez mais e pela graça dele, obtive 86% nas provas finais e também alcancei uma boa pontuação no principal exame de admissão para cursos de medicina e saúde do país. Obrigado por se lembrarem de mim e da minha família em suas orações. Cremos que Deus continuará guiando e abençoando nossa família. Que Deus abençoe a todos.
4: Um pequeno gesto de amor ao próximo tem permitido que as mensagens de Deus sustentem aqueles que antes viviam desamparados.
6: Então, me tornei essa patrocinadora porque antes eu nem gostava do missionário, para dizer a verdade. Mas quando eu fui para a Igreja da Graça, todo lugar que eu chegava, parecia que estava ali a Igreja da Graça. A pessoa não era crente, mas estava ali ligado. Aí eu ficava muito, meu Deus, aí as pessoas davam aqueles testemunhos, né? Mas aquilo me chamou tanta atenção que eu falei, meu Deus, então eu vou patrocinar também o Show da Fé. Porque era muito testemunho. Quando você patrocina, porque você está alcançando muitas almas, né? Você não está indo, mas o missionário está indo levar. Então é um pouquinho da gente que está indo ali.
4: Por meio desta obra missionária, estamos ganhando cada vez mais almas para Jesus. E nós amamos fazer parte deste ministério.
3: Se Deus tem tocado o seu coração, irmão, não deixa para depois. Eu não estou aqui desesperado. Não, porque Deus há de suprir a nossa necessidade, mas Ele quer mais do que nós estamos fazendo e precisamos fazer. Nós temos um mundo todo hoje ouvindo a palavra de Deus porque nós temos pregado, e esse culto, por exemplo, ele é transmitido ao vivo para, hoje está sendo transmitido para 17 idiomas. Então, graças a Deus, são milhares de pessoas que estão lá escutando. E de um idioma desse, pega para outro. Tem línguas que encontrar um intérprete é difícil, principalmente que conhece o evangelho. Mas então, que fale português. Aí nós traduzimos ele para o inglês, traduzimos ele para uma língua perto da língua dele lá, e eles então vão e de lá traduz para os outros. É um trabalho grande. Eu, missionário, eu queria me inscrever hoje. Eles vão passar esse papel, você pega. Esse primeiro aqui, eu quero o seu nome, não quero o seu endereço, que eu vou me comunicar com você pelo WhatsApp, o número do seu WhatsApp, a cidade, o estado, só isso. E aqui, e nas costas, você vai colocar o seu pedido de oração. Esse aqui vai ficar com você. Você repete o pedido de oração aqui, e tem aqui os bancos credenciados para você depositar. Tem uma oração para você, só isso que eu preciso, e Deus então vai cumprir a palavra dele, a boa palavra. E você que está em casa pergunta, como é que eu faço para poder ajudar? Nós estamos precisando. 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Enquanto as pessoas vão fazendo, vamos à primeira pergunta agora, maestro.
7: Missionário, o que fazer quando a promessa de Deus parece demorar mais do que conseguimos suportar?
3: O assunto é o seguinte, não é que a promessa parece demorar e vai demorar mais. É a sua fé que não cresceu ainda. Você tem que buscar na palavra a explicação. Vamos dizer que o seu problema, numa escala de 0 a 100, é 5. Mas a sua fé só está chegando a 2, não vai vencer. Ela tem que ser maior. Só quem vence é o maior. Então você tem que crescer para você mandar o mal embora e conseguir a bênção. Uma pesquisa na Bíblia vai lhe ajudar bastante. Segunda pergunta.
8: Missionário, Deus permite a doação de órgão?
3: Olha, eu sempre falei, se alguma coisa em mim tiver um valor depois que eu morrer, pode usar o olho, pode usar o que quiser. Mas missionário, como é que é na ressurreição? Aí eu pergunto a você, como é que acontece, explicar, está todo mundo assim numa festa, adorando a Deus, e uma pessoa explode uma bomba e morre, estoura o olho da pessoa, que não dá para ver nem um pedacinho. Deus sabe de tudo. Fragmentos vão se juntar e vai ficar completo. Eu não vejo maldade alguma. Mas diz que tem lugar, que não é o nosso país, que se você permitir e pôr no documento, talvez você possa morrer antes da hora, para poder alguém fazer dinheiro. Aí você tem que abrir o olho. Então, vamos agora abrir o coração.
9: Missionário, meu filho está no fundo do poço e não consegue mais sair. Ele era um menino alegre, trabalhador e crescia na vida. Mas ele teve uma decepção amorosa profunda e agora está afundado em tristeza. Para piorar, ficou desempregado também. Não sei como ajudá-lo a superar essa frustração, missionário. O que fazer para desfazer a obra maligna que está sobre a vida do meu filho?
3: Irmãzinha, a senhora é mãe, quer ver o filho liberto, mas esqueceu que ele tinha que aprender a amar Deus sobre todas as coisas. Ele amou mais a namorada que meteu o pé no traseiro dele e não te quero. Aí ficou desesperado. Nós temos que casar, mas não podemos amar ninguém mais do que a Deus. Então, quando amamos a Deus, primeira coisa, nós não vamos desviar. Até no início do namoro, nós entendemos que ele não dá certo. Quando era rapaz na igreja, tinha uma moça, e um dia nós marcamos para conversar um pouco. Solteiro, ela solteira, e fui a pé da casa dela, encontramos e saímos andando na rua assim. Aí eu sou de Deus, e ela falou uma coisa, sim, acho que ela nem notou. Ela disse, rapaz, eu vou lhe contar um negócio. Se um dia eu gostar de um cara, e ele afrontar comigo, ele vai se arrepender pro resto da vida. A resposta já foi dada. Final do dia, assim, vamos namorar? Eu falei, não, nós somos de Deus. Nós vamos orar, sair fora. É que era um problema encomendado, irmão. Não encostamos nem o dedo. Simplesmente, boa noite, Deus abençoe, e fui embora. E ela ficou esperando aí. E Deus falou, ainda não, mas não falou mesmo. Mas eu orei, sinceramente orei, para não brincar com Deus. Vamos agora falar da nossa TV, um testemunho, mas eu vou pedir o pessoal da nossa daí para dar para quem não tem esse papel aqui sobre a nossa TV. Leva lá para eles, em nome de Jesus, por favor. Isso, quem não tem, pega. Enquanto eles estão falando aí, deixa eu dar um recado, nós vamos fazer oração agora. Você que mora onde? Eu quero explicar para você. Você que mora em São Vicente, nesse domingo agora eu vou estar com vocês às 14 horas no Clube de Regatas Tumiaro. E Alguém fala que é Tumiaru, mas no meu tempo de escola, para ser Tumiaru, aí tinha que ter um acento. Não tem, então para mim é Tumiaru. Em Praia Grande, às 17 horas, na colônia de férias dos vendedores e viajantes. E no dia 7 de setembro, isso é dia 6, dia 7 eu vou estar em São José do Rio Preto, às 9 da manhã, na Prudente Moraes, na Igreja da Graça, às 14 horas em Araçatuba, evento Viver Event, e às 18 horas em Presidente Prudente, na Igreja da Graça também, em nome do Senhor Jesus. Já na terça-feira, 9 em Assis, 14 em Garça, 19h30 em Bauru. Vamos ficar de pé para nós orarmos agora? Eu estou agora, vou entrar em oração, o pastor Jaime vai chegar para orar comigo agora. Curva a sua cabeça, põe a sua vida na mão de Deus agora, Pai. Nós chegamos diante de Ti agora para tomar posse da bênção. E eu te peço, ó Deus, em nome de Jesus, estenda a tua mão para tocar nessa pessoa. Eu vou usar a autoridade que o Senhor me deu, eu e o pastor Jaime, para repreender esse mal. Está repreendido agora qualquer mal que está nessa vida. Seja doença, seja perturbação, seja desânimo, seja qualquer coisa do mal, tem de sair dessa pessoa e não voltar mais agora. Pai, escuta essa oração agora, ore sério agora, hein? Em nome de Jesus, eu e o pastor Jaime repreendemos o mal e dizemos: saia em nome de Jesus.
10: A autoridade no poder que é no nome de Jesus, vai embora mal. Isso, levante sua voz, fale com autoridade, se dirige ao mal e manda sair agora essa inflamação que está na sua garganta. Existe agora que saia essa dor na garganta, vai embora no nome de Jesus. Nós mandamos agora esse problema respiratório. Eu digo, sai agora. É uma sinusite, uma rinite, é uma bronquite, é uma asma, é uma alergia, uma rinite alérgica. A pessoa está tossindo, está espirrando, é uma coriza que vai descendo, não para. Sai febre, sai infecção. Nós mandamos em nome de Jesus. Seja pneumonia, seja sequelas da pneumonia, é uma dor no peito, é uma dor nas costas que a pessoa tem. Nós mandamos que vá embora agora. Nós exigimos que saia. Nós falamos na autoridade, nós determinamos. Terminamos no nome de Jesus Cristo. Mal, vai embora desta pessoa agora. O mal que está na visão, mal que está na audição, mal cardíaco, cardiopatia grave, arritmia severa, é uma palpitação, uma má formação congênita, é uma doença congênita, é uma herança genética, que esse coração não funciona direito. Eu digo que esse mal vai embora, que esse mal saia no nome de Jesus. Nós determinamos o fim deste mal agora do aparelho digestivo, do aparelho reprodutor, que impede a mulher de engravidar, que impede o homem de engravidar a mulher. Ó mal, desapareça desse corpo, vai embora no nome de Jesus Cristo. Hemorragia, cesse agora. É uma má formação do útero, essa vez vem uma inflamação, um inchaço, sai mal. O inchaço na próstata do homem, que faz o homem acordar 3, 4, 5 vezes na madrugada, vá desaparecendo agora. Nós falamos no nome de Jesus. Atenção, pastores, atenção, obreiros, nós mandamos o mal sair agora dos braços de uma pessoa, da coluna da pessoa, da cervical, do ombro, da clavícula, vai saindo do braço, do antebraço, do cotovelo, do dedo da mão aí, dos dedos, é o gatilho que saia, é a artrose, está entortando os dedos, em nome de Jesus, vai embora, herança, desapareça dessa pessoa, o desvio da coluna, o bico de papagaio, a hérnia de disco, a inflamação grave no ciático, que essa pessoa está ficando com a perna dormente, é o inchaço que está nessa coxa, é o inchaço que está no joelho, é a falta da cartilagem, é a falta agora do líquido. Desapareça, sai agora, artrose do joelho, essa pata de ganso, esse caroço que está formando essa bola aí no joelho, vai embora esse inchaço na panturrilha, essa má circulação, essa sequela da trombose, sequela da Covid, sequela da vacina, inchaço no no tornozelo, inchaço no calcanhar, inflamação do calcanhar, inflamação na planta dos pés, sai, sai, vai embora caroço, vai embora nódulo, vai embora tumor, vai embora o câncer, vai embora a doença autoimune, vai embora a doença grave, a doença terrível, uma coisa mandada por uma obra de bruxaria, uma coisa mandada por uma obra de magia negra, sai, vai embora em nome de Jesus, levante as suas mãos. A Bíblia diz que foi para a liberdade que Cristo nos libertou. A Bíblia diz: se o Filho vos libertar, verdadeiramente sereis livres. Entra na liberdade dos filhos de Deus. Dê glória a Deus, meu irmão. Oh, aleluia, aleluia. Oh, unção de Deus que chega para ficar, meu irmão. Bênção que chega para se manifestar na sua vida. Dom de curar, dom da fé, da operação de maravilha hoje, não é amanhã não. Não deixe para depois, tem que ser agora. Levante as mãos e diga: obrigado, Senhor. Eu recebo a minha bênção, eu tomo posse dela em o nome de Jesus. Amém. Oh, glória a Deus. Jesus é bom. Agora vamos lá, agora a fé sem obras, ela é morta. A fé sem obras, ela é morta. Faça o que você não podia fazer. Eu não consigo. Não conseguia, nós acabamos de orar. Você recebeu oração para fazer. Então levante o braço em nome de Jesus. Joga ele para trás, abre e fecha a mão em nome de Jesus. Começa, que você viu lá, parece que não é pequeno, como o senhor falou: posso, em nome de Jesus eu posso. E a pessoa levantou os braços, viu? Você viu como aconteceu no Jacira? Está acontecendo agora também. Vai, levanta os braços em nome de Jesus. Levanta a perna, vai levantando só o calcanhar, vai, verifica, tornozelo estava inchado, joelho fazia barulho, mexa o quadril, perto não tinha caroço, onde tinha dor. E eu orei logo no início, porque estava com uma dor de garganta aí forte. Tem que contar, de quem saiu mal aí? Levante a mão em nome de Jesus, levanta a mão assim, conta o testemunho, não deixe de contar não. Pastor, eu estava com essa dor de garganta e saiu, estava com uma dor tremenda, foi embora. Tem que contar, estava com dor no estômago, vai, perto não tinha um nódulo, já vou pegar já. Você de casa, ligue 11-21-26-5893, 11-21-26-5894, 93 fala, 94 fala ou digita, mas manda mensagem agora, tá bem? Manda mesmo. O que, que foi, irmã?
11: Minha mão, que estava sentindo muita dor devido ao balde de roupa que eu peguei, e aí ficou bem completamente dormente. E agora eu fiz no culto dos jovens, eu estava fazendo um exercício, né? E agora eu fiz, não sinto mais
10: tranquilo, dor. Glória a Deus. 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
2: Mas eu quero que agora você acompanhe a novela da vida real. Mais um testemunho bonito de uma vida que foi abençoada. Quem vai contar a sua história hoje, deixa eu ver aqui, é a Ana Melo, ela é lá do Paraná. Então vamos ouvir o testemunho dessa paranaense que tem muito a contar para nós. Roda para a gente.

0: Eu trabalhava desiladora num prédio, né? Trabalhei 20 anos. Pra lavar louça na pia, eu tinha que me encostar, né? E ficava parado no tempo de pé, me doía muito a perna. E eu levantava me segurando da cama, mas eu ia mancando mesmo, mas eu tinha que ir trabalhar. Eu fui ao médico, aí o médico falou que era reumatismo.
1: Dor, inchaço, limitações nos movimentos e fraqueza ao realizar atividades simples são alguns dos sintomas do paciente reumático.
0: Que me inchava muito a junta, doía muito. Direto, de noite, eu sentia amortecida a perna. Era nas duas, mas o que sentia mais era na perna direita. Acho que eu forçava mais, né, para segurar. Eu caminhava mancando, arrastando as pernas. Tinha hora que falsava, né, porque não tinha firmeza. O remédio não resolvia nada. O remédio que eu podia tomar, né, mas não ia curar, porque o reumatismo, ele não tem cura. Quando começou a Covid, né, em 2019, eu peguei férias, mas daí saiu minha aposentadoria. Aí, quando fui para voltar para trabalhar, eles mandaram eu embora. Daí, fiquei sofrendo em casa, com dor.
1: Em 2023, parada em casa, Ana começou a acompanhar o missionário R.R. Soares na TV.
0: Liguei a televisão, sempre fico procurando alguma coisa no canal, né? Daí eu fiquei procurando, achei, daí eu vi que ele estava orando para as pessoas que estavam em casa também, né? Não só para aqueles da igreja. Aí eu comecei a ver os milagres, né, que estavam passando na igreja, as pessoas dando testemunha, né? E aí eu fui acompanhando e fazendo como ele estava, né? Falando ali, eu fui pedindo bênção, né? Queria conhecer ele de perto, né? Que eu só via na televisão e eu queria ir um dia onde ele estivesse.
1: Ana ficou sabendo que teria uma reunião do missionário R.R. Soares em Curitiba, no dia 9 de fevereiro de 2025. Ela venceu as dificuldades e chegou até o local do evento.
0: Aquele domingo eu tava com dor nas pernas, né, no joelho, que me doeu bastante, não conseguia nem dobrar o joelho, mas fui. Daí a gente foi lá pra frente, né, o missionário chamou, né, quem quisesse ser curado, que fosse lá na frente, com muleto, com bengalo, cadeira de roda, como as pessoas tivessem, né.
2: Eu ando mancando, missionário, vem pra cá e vai, Deus vai fazer coisa grande aqui. Ó Senhor Deus, Criador dos céus, da terra e deste imenso universo, eu venho a Ti agora em nome de Jesus, em favor dessas pessoas, e eu vou usar agora o Teu nome para mandar esse mal embora, e é o Teu nome para essa pessoa ficar livre desse mal.
0: Ah, eu senti bem. Não tinha dor já. E daí a gente fez aquela curidinha lá em volta. Foi muito bom, eu gostei.
3: Ele salva, vai fazendo. Faz maravilhas e faz muito mais.
0: Naquele momento da marcha, eu se senti bem. De uma volta, se fosse para dar mais duas, a gente dava sem dor. Eu tinha uma dor, assim, porque doía no osso, mas amortecia toda a perna de noite.
2: Como é que a senhora andava?
0: Eu andava mancando.
2: Manca igual para mim, que eu quero essa ver. Aqui. Manca igual que eu quero ver. Assim, agora anda normal. Pode andar normal. Vai andando. Quanto mais, levanta a cabeça, ninguém anda olhando pro chão, tropeça. Vai andando. Agora vem pra cá. Dá uma corridinha, isso aí que vai soltar a senhora. Isso, já tá até pra correr na rua já. Glória a Deus.
0: Eu voltei bem, graças a Deus, sem dor.
4: Não, agora tá andando direitinho, vai na igreja, volta. Não precisa andar junto, ela vai sozinha, né? Graças a Deus, né?
0: Nem podia dobrar o joelho, agora tô dobrando. Eu faço tudo o meu serviço que tenho que fazer, saio na rua, eu faço caminhada ali no parque, bem rapidinho agora. As minhas pernas estão boas, dá para mim sair bem longe, andar. Hoje eu posso correr, levanto, sim, sem me segurar em nada. Agradeço a Deus, né, Jesus, todo dia, né, toda hora. Estou bem curada mesmo. As minhas pernas estão 100% mais. Eu não tenho dor, sou muito feliz.
5: Louvado seja Deus, né? Que hoje ela está feliz da vida. Tomou posse da bênção, essa paranaense aí que usou a fé, aprendeu o seu direito em Cristo, entendeu como tomar posse do seu milagre. Nós temos essa missão aqui na igreja, instruir, ensinar as pessoas o que a palavra de Deus ensina. E quando as pessoas, elas entendem a palavra, aí fica fácil. Elas entram na presença de Deus, reivindicam o milagre e tomam posse da bênção. O mesmo deve acontecer com você. Você não é desqualificado, você não é inferior a ninguém. Se alguém alcançou, você também pode alcançar. Venha tomar posse da sua vitória. Você é de Deus. Foi Deus quem te escolheu. Ele tem uma obra a fazer na sua vida. Agora, só depende de você. Aproxime-se dele e você vai ver que ele vai te honrar, ele vai te abençoar, vai te fazer um vencedor em nome de Jesus. Amém?
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2: A paz do Senhor Jesus. Isaías capítulo 46, versículos 12 e 13. Ouvi-me vós, os que sois de obstinado coração, que estáis longe da justiça. Faço chegar a minha justiça, e não está longe. A minha salvação não tardará. Mas estabelecerei em Sião o livramento, e em Israel a minha glória. Que as bênçãos de Deus os alcancem nessa hora.
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15: Glorificado seja o nome do Pai, do Filho e do Espírito Santo, Pai nosso que estás no céu. Santificado seja o teu nome, venha a nós o teu reino. Seja feito a tua vontade, assim na terra como nos céus. O pão nosso de cada dia dai-nos hoje. Perdoai as nossas ofensas, assim como nós perdoamos a quem tem nos ofendido. E não nos deixeis cair em tentação. Livrai-nos do mal, pois teu é o reino, o poder, a honra, a glória, não só hoje, mas para todos.

Minas Gerais, Belo Horizonte. Estamos no ar com o programa Nos Passos da Vitória. Eu sou o amigo do povo, mensageiro da fé, Eduardo Garcia, da Igreja Internacional da Graça de Deus. É com muita alegria que eu venho através da Maravilha FM para abençoar a sua vida, a sua casa e toda a sua família. Eu tenho certeza que algo bom de Deus lhe acontecerá. Eu me coloco à sua disposição para orar por você, pela sua casa, pela sua família. Daqui a pouquinho nós vamos formar a maior corrente de oração, é a corrente para a frente de oração, e eu quero colocar todos vocês nesta corrente de oração. Eu quero que você participe desta oração e eu quero ver Deus fazendo um grande milagre na sua vida. Não importa o que você esteja passando, qual é a sua dor, o seu sofrimento, Deus é maior, Deus é grande, Deus é poderoso e Deus quer ver você feliz, alegre, contente e sorridente. É por isso que eu quero daqui a pouco compartilhar a mensagem de fé. Eu quero trazer a todos vocês uma palavra do coração de Deus para a sua vida. E eu quero ver você tomando posse da bênção. Eu quero ver você vencendo. Eu quero ver você saindo dessa situação que você tem vivido, tá bom? Eu coloco à sua inteira disposição a central de comunicação. Atenção, hein? Entre em contato conosco agora, enviando o seu nome, o seu pedido de oração através do WhatsApp. Hoje a oração é especial para todas as pessoas que sentem dores. Hoje nós vamos orar pela cura de todas as dores. Não importa qual seja a dor que você carrega, a dor que você sente, eu quero orar para que você seja liberto, para que você seja livre dessa dor maldita. Tem pessoas nos ouvindo agora que estão cansadas de carregar essa dor, estão cansadas de carregar esse sofrimento. E se é o seu caso, entra em contato agora. Não fique de fora, porque eu quero colocar você nessa corrente para frente de oração. Anota o WhatsApp do Mensageiro da Fé, 319-7574-0397. É isso mesmo, 319-7574-0397. Vamos orar daqui a pouco e eu peço a todas as pessoas que preparem um copo. Pão com água, não prepara aqueles copinhos não, prepara um copão, muita água. Eu vou pedir Deus uma bênção nesta água e você vai beber da água consagrada, abençoada, ungida, e você vai tomar posse da bênção, tá bom? Levanta sua cabeça, tenha certeza, Deus quer ver você feliz, sorridente, contente, alegre. Deus quer ver você abençoado, tá bom? Belo Horizonte, Brasil, vamos juntos comigo, é pra frente, pra cima.

0: palavra de Deus. Eu sei que tem muitas pessoas que às vezes a dúvida toma conta do coração delas. Tem pessoas que às vezes estão sofrendo, padecendo, tristes. Tem pessoas que às vezes estão enfermas, doentes. E a dúvida que às vezes essa pessoa tem é se essa dor, esse sofrimento é algo que Deus quer para ela. Tem pessoas que às vezes fica com essa sensação: olha, eu acho que é Deus que quer assim, Deus está me provando, Deus está me fazendo passar por essa situação. Deixa eu falar para o Senhor, para a senhora uma coisa: Deus é bom, Deus é amor, Deus é Pai, Ele é o Pai nosso que estás no céu. Então, nós não podemos acreditar que um Pai tão amoroso, tão bondoso, Ele quer ver você doente, Ele quer ver você triste, Ele quer ver você sofrer. Não, Deus não quer ver, Ele não tem prazer no sofrimento, na dor de ninguém, Ele não quer ver ninguém sofrendo. Então, eu quero falar com você, nós vamos orar daqui a pouco, mas antes de nós fazermos a oração, vou compartilhar da mensagem poderosa da fé e depois nós vamos orar e eu quero ver Deus operar na sua vida. O livro sagrado fala para nós aqui, preste bastante atenção nesse texto tão poderoso que eu vou ler com vocês. Esse texto aqui, ó, é um texto que você precisa compreender o que Deus, ele fala a respeito da oração. Tá no livro de Tiago, capítulo 5, no versículo de número 15. Olha só o que diz o livro sagrado: e a oração da fé salvará o doente, e o Senhor o levantará, e se houver cometido pecados, lhe serão perdoados. Veja bem, a oração da fé, ela salva o doente. Às vezes você diz assim: olha, mensageiro, eu já tentei de todas as maneiras, já tomei remédio, já fui ao médico, estou fazendo tratamento, parece que eu não consigo sair desta situação de dor. Mas Deus está falando de uma forma muito clara: a oração da fé, ela é capaz de tirar você dessa situação. Ela é capaz de mudar a história da sua vida. A oração da fé faz com que Deus levante você, tire você dessa situação. Às vezes você está prostrado, está acamado. Às vezes tem alguém da sua família que está internado entre a vida e a morte. Alguém que está no hospital, num leito de dor. Mas o mensageiro da fé vai orar com vocês. Nós vamos fazer a poderosa oração da fé. E eu quero ver você recebendo o toque das mãos de Deus e recebendo o milagre, porque tudo é possível aquele que crê. Quem ainda não enviou o nome para a oração, o pedido de oração, o nome do familiar, quem sabe um amigo, um conhecido que está doente, enfermo, acamado, hospitalizado, envia aqui para o mensageiro da fé. Olha o WhatsApp do mensageiro da fé, anota aí: 319-7574-0397. Tudo é possível aquele que crê. E eu tenho certeza que você não está ouvindo essa programação por acaso, não. Deus colocou você diante dessa programação. Você sabe por quê? Deus quer fazer maravilhas na sua vida. Deus quer operar milagres. Deus quer fazer maravilhas na sua vida, na sua casa e na sua família. Daqui a pouquinho nós vamos voltar orando. Prepara o copão com água. Belo Horizonte, Brasil, Minas Gerais, vamos juntos com o mensageiro da fé. É pra frente e pra cima, no poder da fé.
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0: Graças a Deus. Olha, pessoal, é com muita alegria que o mensageiro da fé vem através da Maravilha FM para abençoar a sua vida, a sua casa e toda a sua família. O mensageiro da fé está sempre aqui falando, compartilhando com vocês da palavra de Deus. Deus tem me dado a oportunidade de orar pelos doentes, os enfermos, aflitos, oprimidos, e Deus tem operado grandes milagres. E hoje a oração que nós vamos fazer está aqui em Tiago, capítulo 5, versículo de número 15, aonde a palavra de Deus fala que a oração da fé, ela salva o doente, Deus levanta ele, e se ele houver cometido pecado, Deus perdoa. Eu creio que Deus é Deus que perdoa, é Deus que liberta, é Deus que cura e é Deus que transforma. E você precisa de um milagre? Você já enviou para o mensageiro da fé o seu nome para colocar na corrente para frente de oração? Você já me enviou o seu pedido de oração? Nós já vamos orar. Chegamos o momento sagrado da oração. Eu não tenho dúvida de que Deus preparou esse momento, porque você vai receber o toque das mãos poderosas de Deus. Você vai receber o milagre. Você vai sair dessa situação. Você que está doente, enfermo, nós vamos fazer a oração pautado nesta palavra. A oração da fé, ela salva o doente. Deus levanta quem está caído e Deus perdoa os pecados. Belo Horizonte, Brasil, Minas Gerais, chegamos o momento sagrado, o momento da oração da fé, a oração poderosa com o mensageiro da fé, Eduardo Garcia. É momento de nós falarmos com o Pai.
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0: Grandioso Deus, maravilhoso e eterno Pai, Deus Criador dos céus e da terra e deste imenso universo. Nesta hora sagrada, nós formamos a poderosa corrente para frente, para a cura de todas as dores, e junto comigo essa multidão, pessoas em diversos lugares orando. Olha, meu Deus, para esta mãe, este pai, essa pessoa que se encontra no leito de dor, essa pessoa que está acamada, aflita, desesperada. Meu Deus, eu invoco o teu poder agora e eu peço, estenda tuas mãos, meu Pai, em direção destas pessoas. Eu quero ver as mãos do Senhor tocando em cada vida. Eu quero ver o poder do Senhor entrando em ação nesta vida, nesta casa, nesta família. Pai querido e Pai amado, eu uso o poder e a autoridade que me é dada através do nome sagrado de Jesus, e eu me dirijo a esta doença, essa enfermidade, a inflamação, a infecção, o nódulo, o tumor, o câncer, o mal que está no intestino, no organismo, nos nervos, nos ossos, aonde quer que tenha uma doença, um espírito de enfermidade. Eu digo agora: mal, ou doença, ou enfermidade, em o nome do Senhor Jesus, sai daí agora, desapareça desse corpo, desapareça agora desta vida. Eu estou ordenando a doença desapareça, eu estou dando uma ordem, as enfermidades saiam agora, em o nome de Jesus. Vai embora dor, vai embora enfermidade, vai embora doença, desapareça em nome de Jesus. Pai querido e amado, eu peço ao Senhor que venha com as tuas mãos poderosas, tocando, abençoando, sarando, curando, trazendo saúde, paz, amor, força e alegria a todas estas pessoas. Meu Deus, coloca nesse copão com água o teu poder e a tua unção. Na hora que estas pessoas beberem da água, que elas recebam vida, paz, amor e alegria, em nome de Jesus. E você que crê, diga amém, diga graças a Deus, diga: eu estou abençoado. Pode beber da água consagrada. Olha, gente, eu creio na vitória, no milagre, na cura para o seu corpo, para a sua vida. Você pode fazer aquilo que você não podia, porque Jesus te dá saúde, tá bom? Olha, eu quero que você entre em contato conosco contando a sua bênção, contando o seu testemunho, contando a sua cura, porque Deus fez um milagre na sua vida. 319-7574-0397 é o WhatsApp do mensageiro da fé, Eduardo Garcia. Tá bom, gente? Olha, deixa eu lembrar vocês, a Igreja Internacional da Graça de Deus, sempre de portas abertas para receber você e a sua família. Esteja conosco em uma de nossas reuniões na Igreja da Graça, em nome de Jesus. Procure uma Igreja da Graça mais próxima da sua casa, no centro de Belo Horizonte, Pastor Rogério Postigo, Avenida dos Andradas, no número 1005, junto ao Parque Municipal, o Mensageiro da Fé, em Betim, Rua Antônio Augusto de Resende, 177. Um abraço, fiquem todos na paz de Deus.
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8: Boa noite, a paz do Senhor Jesus Cristo. Está começando mais um programa Pode Crer da Igreja Evangélica Assembleia de Deus, Ministério de Madureira, em Leopoldina. Nosso pastor presidente é o pastor Francisco Eloy Fortunato, e aqui quem fala é o presbítero Maicon Dutra. É um prazer enorme entrar dentro da sua casa, dentro do seu lar, no onde você estiver, no carro, no trabalho. É um prazer, e eu sou grato a Deus pela oportunidade que Ele tem me dado de estar neste momento falando com você, você que me ouve. É isso mesmo. Fique conosco até o final do programa. Deus tem uma palavra para o seu coração. Deus tem uma palavra de refrigério, uma palavra

de esperança, uma palavra de exortação, porque o Senhor também nos exorta e nos disciplina. É, o Senhor disciplina aquele quem ama, assim como o pai disciplina o filho que ama, Deus também disciplina aquele que ele ama. É verdade, a disciplina do Senhor às vezes pode parecer difícil, amarga, mas no final ela produz fruto de arrependimento. É, graças a Deus que temos um Deus que nos ama. Fique conosco, nós vamos ouvir agora um louvor neste momento para começarmos, para darmos continuidade ao nosso programa. Fique com Deus, vamos de louvor, amém?

0: Glória a Deus por este louvor. É plano perfeito, plano da salvação. E falando em salvação, o que acontece após a morte? Se morremos hoje, para onde iremos? É uma pergunta difícil de responder, mas a Bíblia, ela nos ensina sobre essa questão. Deus tem um plano de salvação para a humanidade? Como e quando será determinado o nosso destino? São perguntas que ecoam na nossa mente, mas a Bíblia, ela deixa claramente que antes mesmo da nossa morte física, nosso destino já está determinado, definido. E após a nossa morte, já não haverá como reverter essa condição. Passaremos a eternidade com Deus ou passaremos a eternidade sem Deus? Uma vez que essa é a realidade de todos nós, iremos enfrentar. E a pergunta é: o que determina o nosso destino? Irmãos, é comum pensar que pessoas boas vão para o céu e que pessoas más vão para o inferno. Isso até faz algum sentido, mas como funciona isso na prática, irmãos? Que bondade me levaria para o céu e que maldade me levaria para o inferno? Será que o bem que eu faço hoje anula o mal que eu fiz ontem? A resposta é não, irmãos. Assim como não são as nossas ações que determinam o nosso destino eterno. É verdade, irmãos, não é as nossas ações que determinam, mas sim a nossa fé em Cristo, a nossa obediência em Cristo. E a Bíblia vai dizer no livro de João, no capítulo 3, versículo 16, porque Deus amou o mundo de tal maneira que deu o seu Filho unigênito para que todo aquele que nele crê não pereça, mas tenha a vida eterna. E eu te faço uma pergunta nessa noite: por que existe a morte? Por que existe? Por que o homem experimentou da morte? Mas se Deus é perfeitamente bom e é a fonte de toda a vida, por que existe a morte, irmãos? Por que o homem passou a sofrer com a morte? Deus não poderia ter criado o homem para viver eternamente e não experimentar a morte? Sim, o homem foi criado dessa forma, irmão. O homem não foi criado para morrer. O homem foi criado à imagem e semelhança de Deus, ou seja, um ser pessoal e essencialmente espiritual que desfrutava da plena comunhão com Deus. Irmãos, porém também fomos dotados de intelectos, vontades e emoções. Assim, isso reflete a nossa semelhança e a nossa imagem de Deus. É exatamente por possuirmos tais características, era preciso decidir permanecer em Deus. A ordem de Deus para que Adão não comesse da árvore do conhecimento do bem e do mal tinha um propósito para mostrar ao homem que, para permanecer vivo e desfrutando da bondade de Deus, era preciso obedecê-lo. Ninguém comeria de uma árvore para ter conhecimento do mal. Comer da árvore só seria tentador se o homem duvidasse de que já conhecia o bem através da comunhão com Deus. Quando o homem achou, irmãos, que tinha a vida em si mesmo e poderia ser bom sem Deus, pecou e morreu. É o que nos diz a palavra de Deus no texto de Gênesis. Primeiro, a morte espiritual e, como consequência, a morte física. No exercício de sua individualidade, o homem escolheu ser independente de Deus. E uma vez que nós escolhemos ser independente de Deus, nós teríamos, sem dúvida alguma, o resultado natural, que foi a morte. A morte existe porque o homem se separou de Deus. As consequências da separação, a decisão de Adão foi uma decisão de independência, o que separou definitivamente um homem, agora mal do Deus bom. A partir da queda, toda a descendência de Adão, que inclui eu, você, nascemos separados de Deus, a semelhança de Adão, nascemos maus, pecadores, carentes de redenção, irmãos. E não há nada que possamos fazer para mudar essa condição. O homem está morto espiritualmente. E qualquer esforço para se aproximar de Deus através da religião não resolve esse problema. Era necessário que tanto o desejo como a provisão para que essa reconciliação acontecesse partisse do próprio Deus. E a boa notícia é que partiu. O Deus que amou o mundo de tal maneira, ele nos deu o seu Filho unigênito. E isso, conforme diz a palavra no texto de João 3, 16 ao 17. Para quê? Para que todo aquele que nele crê não pereça, mas tenha a vida eterna. Portanto, Deus enviou o seu Filho ao mundo, não para que julgasse o mundo, mas para que o mundo fosse salvo por ele. Aleluia, glória a Deus. Essa palavra, irmãos, ela vai direto ao nosso coração, porque essa palavra vai responder à pergunta que foi feita no início dessa mensagem. Por que existe a morte? Para onde vai o homem que morrer? Eu te digo, há dois caminhos: o caminho da salvação e o caminho da perdição eterna. E Jesus, ele fez o que fez para nos salvar. Jesus é Deus Filho, eterno, onisciente, onipotente e onipresente. Mas se fez homem, e em tudo foi semelhante a nós, com exceção do pecado. Ele se fez semelhante à natureza humana, mas não foi achado nele pecado, conforme diz a palavra de Deus. Tinha sentimentos, emoções, vontade humana, ficava cansado. Jesus sentiu fome, Jesus sentiu sede, Jesus sentiu dor, Jesus sentiu fraqueza, angústia. Jesus até morreu, irmãos. Para quê? Sofreu tudo isso para que nos pudesse garantir a vida eterna, a reconciliação com o Pai. E com a sua morte veio a ressurreição. O Deus Filho ressuscitou para que nós pudéssemos experimentar da glória, da eternidade ao lado de Deus. E eu te faço uma pergunta nessa noite: se você quer receber essa salvação, ter um destino eterno ao lado de Deus, aceite a Jesus Cristo como o único e suficiente Salvador da sua vida, para que nós possamos juntos ser salvos pela fé no Filho de Deus e não pelo bem que fazemos. Nada vem de nós, tudo vem dele. O sangue de Jesus foi derramado na cruz para mostrar um alto preço que foi pago pelas nossas vidas. Por isso, desfrutar dessa salvação é preciso entregar o que foi comprado por Jesus. A Bíblia nos ensina como fazer isso. É preciso confessar com a boca que Jesus Cristo é Senhor e crer no coração que Deus ressuscitou Cristo dentre os mortos. É necessário que essa confissão seja feita de verdade dentro de nós. Do contrário, de nada adiantará. Continuaremos separados de Deus. Mas se você declarar de coração, crer e a partir de hoje obedecer, andar conforme a palavra de Deus, conforme os princípios que Cristo estabeleceu, amando o próximo, perdoando aquele que te ofendeu, perdoando aquele que às vezes você fez algo contra você que você jamais perdoaria. Mas para alcançar essa salvação, nós precisamos ser perdoados, porque Cristo, ele nos perdoou e nós nascemos de novo. E todos os nossos pecados são perdoados através do sacrifício de Cristo na cruz do Calvário. E a vida eterna nos mostra, nos torna filhos, herdeiros e amigos de Deus, protegidos pelo seu poder, até o dia em que Cristo voltará para nos buscar. Amém? Glória a Deus por essa palavra. Recebe essa palavra nessa noite. Seja, tenha certeza da sua salvação. Tenha certeza para onde vai a sua alma após a morte. A minha alma anseia encontrar com Deus e morar ao lado de Deus. E isso é através da palavra de Deus, através do sacrifício de Cristo na cruz do Calvário e vivendo uma vida de retidão, de obediência à palavra de Deus. Muito obrigado por você estar até aqui ouvindo essa palavra. E eu tenho certeza que o Espírito Santo de Deus vai tocar no seu coração para que você esteja com o seu nome escrito no livro da vida, autenticando a sua salvação, garantindo o seu passaporte para a vida eterna, em nome de Jesus. Oremos. Senhor nosso Deus, nosso Pai, nós te agradecemos, meu Deus, pelo momento qual aqui nós estamos diante, meu Deus, dos nossos ouvintes, o qual ouviu a tua palavra neste momento, meu Deus, a tua palavra que nos ensina e que nos orienta e nos dá certeza para onde iremos nós após a morte. Ah, Senhor, muito obrigado pela redenção no teu filho, muito obrigado pelo teu Espírito Santo que nos convence de todo pecado, e em nome de Jesus, toca no coração daqueles que estão ouvindo esta palavra neste momento, para produzir frutos de arrependimentos, para que todos nós venhamos encontrar com o Senhor, estar com o Senhor eternamente, em nome de Jesus, amém e amém. Boa noite, muito obrigado pela sua companhia, que Deus abençoe a sua vida, abençoe a sua família, abençoe a sua casa, abençoe todos os seus projetos, em nome de Jesus, amém e amém.
1: Aqui na Galileia começou o plano perfeito do Senhor. Incrível, nasceu em Belém, veio para Nazaré, escolheu morar aqui.

ter louvado aqui na Galiléia. Para ele foi destinada uma morte de cruz. Mas quando o colocaram na cruz, ele falou: não, não, não. Peraí, olha, faz o seguinte, inverte. Eu não sou digno de morrer igual meu Senhor. Vocês não estão entendendo o que aconteceu comigo. Eu era um pescador, eu era uma pessoa que morava aqui na beira da praia.

milagre, é muito mais do que um milagre. Salvação é ser livre, é ser livre, é ser livre. Ele me salvou. Aleluia.

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9: paz do Senhor Jesus. Isaías capítulo 10, versículos 1 a 4. Ai daqueles que fazem estatutos injustos, que escrevem decretos opressores, para privar os pobres dos seus direitos e da justiça, os oprimidos do meu povo, fazendo das viúvas sua presa e roubando dos órfãos. Que farão vocês no dia do castigo, quando a destruição vier de um lugar distante? Atrás de quem vocês correrão em busca de ajuda? Onde deixarão todas as suas riquezas? Nada poderão fazer, a não ser encolher-se entre os prisioneiros ou cair entre os mortos. Que as bênçãos de Deus os alcancem nessa hora.
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11: Olá, povo de Deus, a santa paz do nosso Senhor e Salvador Jesus Cristo, né? É um momento de oração. Ao romper de um novo dia, não há nada melhor do que nós colocarmos a nossa vida, os nossos planos nas mãos do Senhor Jesus. E através da oração que vai chegar até o nosso Deus. Amém? Vamos orar? Nosso Deus e querido e amado Pai, em nome do Senhor Jesus, meu Deus, nesta madrugada, nesse início de um novo dia, queremos pedir ao Senhor a tua misericórdia, queremos te adorar, te glorificar, entregar a nossa vida ao Senhor e nas tuas mãos. Essa pessoa que nos acompanha nesta hora, nessa madrugada, ali no trabalho, essa pessoa que está ali no trânsito, numa rodovia, e nesse momento precisando do socorro do Senhor. A tua palavra diz: invoca-me no dia da angústia e eu te responderei, e tu me glorificarás. Senhor Jesus, faça com que o teu nome seja glorificado na vida desta pessoa que nos acompanha através dessa rádio abençoada, Rádio Maravilha FM. Que o Senhor Espírito Santo venha livrar, que o Senhor Espírito Santo venha curar, venha trazer o alívio na alma dessa criatura que anda aflita, preocupada, que até agora não conseguiu nem dormir. Oh, meu Pai, abençoe a vida dos teus filhos, que todos os ouvintes sejam alcançados pelo Senhor. Que nós te pedimos isso em nome do Pai, do Filho e do Espírito Santo, em nome de Jesus. Amém. Graças a Deus, que Deus abençoe a todos e tenha um dia repleto de vitórias.
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14: A paz do Senhor Jesus a todo o Brasil e ao mundo inteiro. Sejam bem-vindos à Rede Mundial de TV. E é o programa O Poder Sobrenatural da Fé. Agora direto de Minas Gerais, Belo Horizonte, esse irmão Bispo Talone está aqui junto com você para orar pela sua vida, clamar para que Deus ele venha trazer ao nosso favor a resposta que precisamos. E você, independente da religião que você tem, se é católico, evangélico, espírita, isso não importa. Momento agora não é de divisão, mas é de união. Até porque Deus ele não prega religião, Deus ele é. Ou seja, religião mais atrapalha do que ajuda. A gente vê tantas pessoas discutindo devido à religião A, B, C, D e esquece que Deus ele deseja mudar a sua história independente de religião alguma do ser humano. Deus, ele pode agir na sua vida, ele pode mudar a sua situação. E é por isso que ele te colocou diante dessa programação agora, para trazer esse auxílio, esse socorro, esse refrigério para a sua alma. Talvez você está triste aí, angustiado, devido a tantos problemas, não é verdade? Depressivo. Talvez você diz assim: Bispo Talone, eu não sei nem mais o que fazer. Eu sei. Primeiro passo é esse, é orar. é clamar para que Deus ele nos ouça. E você que está agora em qualquer parte do Brasil ou do mundo inteiro, você tem essa oportunidade, esse privilégio de falar com Deus para a sua história de vida ela se transformar. Então nós vamos orar, nós vamos falar com Deus. Pega aí um copo com água, já fica preparado aí para a gente fazer esse clamor já no início do nosso programa. E eu convido você a ficar durante todo esse programa junto conosco, que a gente vai estar falando de muita coisa boa, hein? Vamos estar falando, inclusive, desse final de semana, que vem aí grandes concentrações de fé, em especial no domingo, hein? Vai ser o domingo aí dos vencedores, o domingo aí daqueles que realmente querem vencer as lutas, os obstáculos, as dificuldades, aqueles que querem perseverar para conquistar a sua bênção. Daqui a pouco eu vou estar falando do grande domingo com imposição de mãos com o apóstolo Valdemiro Santiago, a bispa Francileia, falando da Santa Ceia do Senhor. Olha as imagens aí, ó. As imagens do nosso líder, do nosso apóstolo Valdemiro, da bispa, momentos aí da Santa Ceia do Senhor, onde vamos estar falando da imposição de mãos também, que vai ocorrer neste próximo final de semana, inclusive uma data muito especial também, né? Uma data de Santa Ceia é um dia a qual a gente não falta, é um dia a qual a gente faz de tudo para estar na casa do Senhor Jesus, buscando ao nosso Deus e transformando as nossas vidas. Daqui a pouco eu vou falar sobre essa grande concentração de fé que vai ocorrer, a maior imposição de mãos de todas, ali no Brás, com o nosso apóstolo Valdemiro, com a bispa Francileia, aqui em BH também. A gente vai estar falando sobre tudo, e sem contar, claro, de um testemunho impactante que eu vou estar mostrando para você de todo o Brasil e do mundo. Olha aí, ó. Olha essa imagem. Iria a óbito segundo a medicina. Ou seja, segundo a medicina, tinha acabado. Não tinha mais perspectiva, não tinha mais solução. Mas isso, segundo aos homens, a lei dos homens. Segundo a lei de Deus, a última palavra vem dele. Daqui a pouco você vai ver esse testemunho emocionante aí dessa família, e a gente vai estar mostrando para você que existe sim uma saída. Mas antes, vamos orar, vamos falar com Deus. É momento de oração.
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14: Pai querido e Pai amado, em nome do Senhor Jesus. Meu Deus, eu oro agora por pessoas de todo o Brasil e do mundo inteiro. Pessoas que estão agora diante de uma TV, ou até mesmo com um aparelho celular em mãos, pedindo a tua ajuda, o teu socorro e a tua direção. Meu Deus, ouve a oração desta mulher e deste homem que pede agora que o Senhor coloque a tua mão sobre nós. Muitos que estão doentes num leito de dor ou até mesmo no hospital, em casa, acamado, remove as dores do corpo, remove o problema de saúde. Remove, meu Deus, o câncer, a bactéria, o vírus, a AIDS. Remove todo o mal, porque tem pessoas que não aguentam mais estar de hospital em hospital, de médico em médico, e não ver a solução. Tem pessoas que não sabem mais para onde ir e nem o que fazer. Envia o teu poder, meu Pai. Envia a cura. Envia o milagre que essa pessoa tanto necessita, essa pessoa tanto precisa. Não deixa mais essa mulher desamparada, este homem, porque o mundo desampara, mas o Senhor não. O Senhor socorre. Então, meu Pai, abre as portas de emprego para quem está desempregado. Abençoa esse empresário, esse microempresário, que a empresa dele cresça, que a empresa desta pessoa deslanche. Abençoa os dizimistas, os patrocinadores. Abençoa, meu Pai, a todos aqueles que têm honrado essa obra com um carnezinho, que têm apresentado suas ofertas no Pix, na conta da igreja, aqueles que têm ajudado o Evangelho ser pregado a toda criatura. Não deixa faltar nada para eles. Pai, abençoa também o nosso apóstolo, a nossa bispa, aonde, meu Pai, consagra as mãos deles, pois estarão impondo as mãos sobre todo o povo este domingo. Coloca, meu Deus, unção de cura e de poder, e que os teus servos sejam usados mais e mais com a unção que vem dos céus. Abençoa também esse copo com água, quando o teu povo beber da água, e recebam força, coragem, vigor. Em nome do Pai, do Filho e do Espírito Santo. Amém. E graças a Deus. Beba dessa água e receba a sua vitória. Receba seu milagre urgente agora. Receba a sua vitória, sua bênção, que Deus está entregando para você e tornando um vencedor. Amém? Respira fundo, diga glória a Deus e tome posse da sua vitória. Porque agindo Deus, quem impedirá? Já pode comemorar a sua bênção que Deus está entregando para você, a saúde que você precisa e as portas Ele abre para a sua vida em um todo. Tá bom? Nós vamos começar com um lindo louvor à nossa programação. E daqui a pouco a gente volta falando de tudo que vai ocorrer neste final de semana. Vem aí grandes concentrações de fé, de poder e de milagres. E vem aí também uma grande homenagem aqui em Minas Gerais ao apóstolo Valdemiro Santiago, a bispa Francileia, aonde eles estarão no dia 15 de agosto, hein? 15 de agosto, daqui a pouco eu vou falar sobre isso, uma grande homenagem ali na cidade de Palma, ali ao lado de Leopoldina, Cisneiro, aonde quero mandar um abraço para o prefeito de lá de Palma, aonde está fazendo uma grande homenagem com todos os vereadores ali, onde vão inaugurar uma rua e colocar o nome do pai do apóstolo Valdemiro Santiago. Uma grande honra, né? A qual o apóstolo vai ser o representante ali do pai, vai estar sendo homenageado e a gente vai estar falando sobre esse grande dia especial também, tá bom? Daqui a pouco a gente volta em nome de Jesus.

Graças a Deus, estamos de volta aqui com o nosso programa. Que Deus te abençoe abundantemente. E a gente tem um prazer imenso de poder tê-lo conosco aqui na nossa programação. É tão bom podermos entrar aí na sua casa através da programação da Rede Mundial de TV. Inclusive, a Rede Mundial de TV, de várias maneiras, se apresenta ao Brasil e ao mundo inteiro. Por exemplo, em TV aberta, você pode agora buscar aí a Rede Mundial na sua cidade. Caso não pegue a programação de TV, você pode fazer uma busca de canais. Está aí, ó. Nova busca de canais da Rede Mundial de TV. Faz a sintonia, a autoprogramação, né? Muito fácil, muito prático. Às vezes uma pessoa idosa tem mais dificuldade ali para fazer. Pede ali o seu filho, seu neto, sobrinho, para fazer a atualização ali na grade da TV de programação de canais. E você vai estar encontrando ali o canal da Rede Mundial, o Apóstolo Valdemiro, a Bispa Francileia. Aqui, por exemplo, em Belo Horizonte, nós temos a programação no canal 10.1. Alguns bairros aqui de Belo Horizonte você vai conseguir sintonizar pelo canal 10.1 e alguns que não pegam a programação do canal 10.1, nós estamos aí em fase de testes no canal 14.2, aqui dentro da linda BH. Então você pode fazer aí a autoprogramação, a busca de canais para encontrar a Rede Mundial de TV. E aí na sua cidade, você faz a busca e vai estar procurando. Quando encontrar a Rede Mundial, conecta, assiste e vai estar 24 horas por dia aí as bênçãos de Deus chegando até a sua casa. Bispo, não deu certo aqui, mas eu tenho uma antena parabólica da Sky. Eu tenho uma operadora Sky aqui na minha casa, onde no canal 32 e canal 585 passa a programação da Rede Mundial também aí pela Sky. Você pode acompanhar também. Se você tem uma antena parabólica, você pode agora mesmo colocar no canal 200.

0: é prático, é rápido. Você entra na loja de aplicativo, seja sistema iOS, seja sistema Android. Olha como é fácil, ó. Tá vendo? Baixou, você pode, através desse QR Code, também apontar a câmera do seu celular, vai baixar imediatamente ali o Mundial Play, e é tão rápido, com um simples clique, você vai poder assistir a programação de TV. Então, mais uma opção, aí Mundial Play direto aí no seu celular, no seu smartphone, e vai ser uma bênção também para você acompanhar. E temos uma outra maneira. Vou até chamar o pastor Ivo para falar comigo aqui, para a gente falar do YouTube, esse aplicativo do YouTube que a gente transmite a nossa programação 24 horas pelo aplicativo IMPD Oficial ou Igreja Mundial do Poder de Deus Oficial. Você vai perceber que ali vai ter a nossa programação 24 horas. E não podemos esquecer, pastor Ivo, do canal Apóstolo Valdemiro Oficial, que é o mais abençoado de todos, já chegando ali a 2 milhões de pessoas. Claro, essa pessoa não pode deixar de se inscrever e ser abençoada. Não é verdade? É com o senhor, pastor Ivo.
1: Rapaz, Bispo Talone, a todos que têm acompanhado essa programação. Com certeza, Bispo, nesse exato momento, essa pessoa lá vai pegar o seu aparelho celular, vai abrir o aplicativo do YouTube e vai digitar na barra de pesquisa Apóstolo Valdemiro Oficial, aonde você vai se deparar com este canal. É importante lembrar o senhor e a senhora de se inscrever neste canal. E além de se inscrever, ativar o sininho de notificação para que todas as vezes que o nosso apóstolo estiver ao vivo, você seja notificado no seu smartphone, na sua televisão. E depois compartilhe este canal para amigos e famílias através ali das suas redes sociais. Você pode compartilhar, seja pelo WhatsApp, pelo Facebook, o Instagram, Telegram, o link do canal do nosso apóstolo, que tem crescido no Brasil e no mundo. Você pode acompanhar as orações, você pode acompanhar o nosso apóstolo pelo canal Apóstolo Valdemiro Oficial. E você que deseja também acompanhar tudo o que acontece aqui em Minas Gerais, você também vai se inscrever no canal IMPD-MG, onde também a nossa programação, ela se encontra ao vivo 24 horas por dia, e você ali será abençoado pelo poder de Deus. Bispo Talone, daqui a pouco estarei lendo comentários, testemunhos de pessoas que foram abençoadas pelo poder de Deus.
0: Muito obrigado, pastor Ivo, e mais redes sociais apresentadas para o senhor e para a senhora. Agora eu chamo o pastor Antônio Zamar. A paz do Senhor Jesus.
2: A paz, Bispo Talone, a paz a todos que acompanham esta programação. Estou aqui com o Instagram da nossa sede estadual aqui de Belo Horizonte. É muito fácil você encontrar o nosso Instagram. Basta você pesquisar aí na lupa de pesquisa Igreja Mundial MG. Vai cair direto aqui no Instagram da nossa sede estadual. E nesse Instagram você ficará por dentro de tudo que acontece aqui na nossa sede estadual, também participa das orações, e daqui a pouco, Bispo, eu estarei aqui relatando testemunho de pessoas que foram tocadas pelo poder de Deus acompanhando esta programação através do nosso Instagram.
0: Obrigado, pastor Antônio Zamar, e agora eu apresento mais uma rede social com o pastor Leonardo. A paz do Senhor Jesus.
3: A paz, Bispo Talone, Paul Jean, a paz Brasil, a paz mundo. Estou aqui pelo Facebook. É muito fácil você nos encontrar pelo Facebook, sabe como? Você vai na lupa e coloca bem assim, ó, Igreja Mundial do Poder de Deus MG. Igreja Mundial do Poder de Deus MG. Ali você pode estar interagindo conosco, enviando o seu nome, o seu pedido de oração, você que deseja também até mesmo endereço de alguma Igreja Mundial do Poder de Deus. Inclusive, Bispo, tem um testemunho forte de pessoas que têm acompanhado também diariamente as orações que o senhor tem feito pelo Facebook, tá bom?
0: Graças a Deus! Agora, saindo das redes sociais, eu dou um pulinho lá na central, onde a central de oração está à disposição para todo o Brasil e o mundo inteiro que precisa de auxílio. Pastor Charles trará maiores informações agora, para você entrar em contato conosco, pedir orações, tirar dúvidas.

0: Ou até mesmo, você que deseja se transformar num patrocinador dessa obra, estamos aqui prontos para poder receber a sua ligação, a sua mensagem e te orientar naquilo que for necessário. A paz do Senhor Jesus, Pastor Charles.
1: A paz, Bispo Talone, a paz a todos que acompanham a essa programação de fé. Bispo Talone, nós já estamos aqui na central de oração. É isso mesmo, nós estamos aqui a pronto atendimento. Eu, juntamente com os companheiros de fé, e a central não para. São 24 horas atendendo as pessoas. Você que agora necessita de uma oração, você que precisa de um atendimento espiritual, nós já estamos aqui para lhe atender através do telefone celular 0 operadora 31 9 20039141. É isso mesmo. Anote seu WhatsApp e nesse momento você vai entrar em contato conosco de qualquer lugar do Brasil e também do mundo. Nós estamos aqui para lhe atender. Você que precisa de uma orientação, você que precisa saber sobre os endereços das igrejas, horários de cultos, nós estamos aqui em pronto atendimento. E você que deseja também ser um patrocinador da obra de Deus, você deseja adquirir o carnê da honra ou participar dos propósitos a qual nós temos a direção de Deus para levar até a sua vida, é só você entrar em contato conosco e nós iremos lhe orientar como estão fazendo aqui os homens de Deus. E temos a certeza, Bispo Talone, que aqueles que entrarem em contato conosco serão abençoados. E daqui a pouco eu estarei aqui já relatando testemunhos e também pessoas que já estão enviando o seu comprovante de depósito, de Pix. E temos a certeza, quem ligar aqui, quem mandar mensagem na central, Bispo Talone, será abençoado, é com o Senhor.
0: Muito obrigado, Pastor Charles. Daqui a pouco eu retorno aí na central com o Senhor, porque eu já quero chamar a atenção de todo o povo do Brasil e do mundo inteiro, você de São Paulo, principalmente. Esse próximo domingo agora, prepara São Paulo, grande São Paulo, interior, prepara Brasil, forma as caravanas, porque será o domingo mais abençoado de todos. Vem aí uma mega concentração de fé, de poder e de milagres, com o apóstolo Valdemiro Santiago, a bispa Francileia, neste próximo domingo agora, com a Santa Ceia do Senhor e também a mega imposição de mãos. Eu já imagino a consagração e a expectativa que o nosso apóstolo tem feito para esse domingo. Quem pisar ali no Brás, prepara para ser impactado pelo poder de Deus. Vai ser a maior Santa Ceia e maior imposição de mão de todas. A maior. Assim também, maiores serão os milagres que Deus vai estar entregando para todo o povo. Então você de São Paulo, da grande São Paulo, todos os bispos, pastores, esposas, obreiros, estão convocados para estar no Brás neste domingo agora. Já ali a partir das 5 horas da manhã, o apóstolo já vai começar a imposição de mãos sobre todos que estiverem ali no Brás. A gente vê imagens aí agora do momento da imposição de mãos, o momento que as pessoas passam, o momento que eles recebem vitórias. E olha as filas aí que se formam. Olha esse momento aí, ó. É uma multidão, é uma massa humana. E você que está me vendo aí agora, você que está me acompanhando aí agora, vendo essas imagens, eu quero convocar você para estar esse domingo ali no Brás, a partir das 5 horas da manhã. 9 horas, a ministração do culto com a Santa Ceia. Mas a partir de 5 horas, a grande imposição de mãos, uma oração especial pelos pais ali também, né? Vai ser um dia totalmente pronto para você receber sua vitória. Rua Carneiro Leão, 439, Centro do Brás. Apóstolo Valdemiro, Bispa Francileia estarão presentes ali, abençoando a vida de todo o povo. Então você que está acompanhando aí agora essas imagens, do nosso apóstolo, da nossa bispa. Você é o nosso convidado todo especial para estar neste domingo agora participando da Santa Ceia do Senhor. E terminando a Santa Ceia do Senhor Jesus, a agenda do apóstolo prossegue, hein? No dia 15 de agosto, atenção cidade de Palma, atenção povo de Deus ali da cidade de Palma, Cisneiro, o povo ali que vai estar recebendo o profeta. Está confirmada a visita do profeta ali na cidade de Palma, aqui em Minas Gerais, onde vai ser ali homenageado o nosso apóstolo, representando o seu pai, aonde também na oportunidade uma estrada vai ser inaugurada, né? Inauguração de uma rua, de uma estrada ali, que vai receber o nome do pai do apóstolo, Sebastião Gonçalves de Oliveira. Eita, que honra, hein? E o nosso apóstolo vai estar ali recebendo essa homenagem, juntamente ali com a nossa bispa. Vamos ter a presença também da pastora Juliana Santiago, que Deus abençoe a família abençoada. Pastora Raquel, um grande abraço para a senhora também. Toda a família do nosso apóstolo, que Deus ilumine, abençoe. E a gente vai estar marcando presença ali. Até porque o apóstolo anunciou que quem tiver nesse dia, no dia 15 de agosto, ali na cidade de Palma, ele vai fazer uma imposição de mãos. Lembrando que não é uma concentração de fé. Porém, a gente sabe que aonde o homem de Deus vai, aonde o apóstolo pisa, ali o inferno estremece. E só dele colocar as mãos na cabeça de todo o povo, eu já imagino as bênçãos que serão liberadas ali para quem estiver na cidade de Palma, em Minas Gerais, ali ao lado de Cisneiro, ali próximo de Muriaé, próximo de Leopoldina, né, de Laranjal. Então, prepara, povo de Palma. Quero até mandar um abraço para o prefeito ali de Palma. Quero mandar um abraço. Até o Bispo Edmilson estava me falando. Cadê o Bispo Edmilson para falar comigo aqui? Para a gente mandar um abraço ali para o prefeito de Palma, aonde na oportunidade, junto com os vereadores ali, de forma unânime, votaram ao favor, vem aqui Bispo Edmilson, para poder colocar o nome dessa estrada, dessa via, dessa rua, com o nome do pai do apóstolo. Então, Bispo Edmilson, a paz do Senhor Jesus, se aproxima mais um pouco aqui, e que o senhor me ajudasse a mandar um abraço para o prefeito ali de Palma, o senhor vai dizer o nome dele, para todos ali, vereadores, todo o grupo ali que fez essa votação e de forma unânime aprovaram isso. Vai ser um dia especial, né, Bispo Edmilson? A paz do Senhor Jesus.
2: A paz, Bispo Talone, a paz, Brasil, a paz ao mundo. Um dia todo especial, né, Bispo? O prefeito Samir Rodrigues, né, que juntamente com a Câmara dos Vereadores propôs essa homenagem ao pai do nosso apóstolo, né, que hoje é o nosso apóstolo.
0: Representado ali pelo apóstolo, né?
2: Será um dia maravilhoso de, com certeza, de grandes emoções, Bispo.
0: Ah, e a gente vai estar ali em todo o estado de Minas Gerais. Você, de qualquer cidade mineira, quer receber uma imposição de mãos com o apóstolo? Quer receber o toque ali, a unção que está na vida do apóstolo? Chega cedo. A homenagem está marcada ali por volta das 9, 10 horas da manhã, mas você já pode chegar ali já às 6 da manhã, já porque uma multidão vai estar ali, multidão, eu tenho certeza disso. O senhor acha que vai ter uma multidão ali,
2: multidão,
0: Bispo?
2: Multidão. Milagres extraordinários vão acontecer.
0: E vai acontecer milagre. Apesar de não ser uma concentração, a gente sabe que aonde o apóstolo vai, sinais e prodígios acompanham ele, Bispo Edmilson.
2: Onde ele colocar as mãos, essa pessoa das proximidades, né, que tem a possibilidade de estar ali, se ela chegar lá, o milagre vai acontecer, Bispo.
0: Sem sombra de dúvida. Então está feito aí o convite aonde você pode estar presente neste dia. Se quiser alguma informação, procura a igreja mundial mais próxima de você. Você pode procurar o pastor, o bispo, e você dizer assim, olha, como eu queria participar dessa imposição de mãos com o apóstolo, e consequentemente, o homem de Deus vai te orientar ali como você fazer parte deste dia tão especial. Bispo Edmilson, muito obrigado aí pelas orientações. Um abraço para o prefeito de Palma, para todos os vereadores aí, no nome de Jesus. E eu já volto falando agora da Santa Ceia neste domingo. Aqui em Belo Horizonte, nós vamos estar na mesma fé. Esse domingo agora, Dia dos Pais, vamos orar por todos os pais. Vamos participar da Santa Ceia do Senhor. Vamos estar também na oportunidade, realizando imposição de mãos. Esse domingo agora, todo o povo de Belo Horizonte, de Minas Gerais, pode estar com a gente participando desta grande Santa Ceia do Senhor. Você é o nosso convidado. Sai de perto, sai de longe. Você pode sair das proximidades. Aí a fila que se forma também, ó, para as pessoas receberem a imposição de mãos aqui em Belo Horizonte. Uma multidão que vem de todas as partes também receber imposição de mãos aqui conosco. Eu, Bispo Talone, Pastora Raquel, a minha esposa, nós estaremos juntos aqui abençoando quem colocar os pés aqui na Igreja Mundial do Poder de Deus. Avenida do Contorno, 1079, no centro aqui de BH, em Belo Horizonte, Minas Gerais. Concentrações, 7 da manhã, a principal. Logo depois, 9:30 da manhã, o culto subsequente, que eu vou estar também presente. E ainda finalizamos às 15 horas e às 18 horas. Avenida do Contorno, 1079 Centro, ao lado da Praça da Estação. Você sabe onde fica a Praça da Estação? Aqui em Belo Horizonte, o metrô, por exemplo, o metrô central, as pessoas descem direto aí na Praça da Estação, ó. Praça da Estação que traz boas recordações. Eu lembro muito bem do dia 1º de maio, quando o apóstolo Valdemiro esteve aí nessa praça, uma multidão que esteve presente ali na praça. Olha as imagens aí, ó. A praça ficou pequena para milhares de pessoas que vieram ali neste dia, na última concentração que o profeta teve aqui em Minas Gerais. Olha a multidão aí, ó. Ah, meu irmão, é como diz a própria palavra, né? Trazer a memória é aquilo que nos traz esperança. Essa concentração passou, mas sempre quando a gente lembra dela, trazemos à nossa memória esperança, mudanças de vida, transformações. Então aproveitar aí, mandar um abraço para o apóstolo, para a bispa. Estamos com saudade do nosso apóstolo, da nossa bispa. O povo mineiro ama muito os senhores e temos a certeza que grandes bênçãos e vitórias estarão acontecendo através da vida do apóstolo. Então, a referência daqui da sede é a Praça da Estação, que é do lado da igreja. Tem também uma outra referência, Viaduto Floresta. Ao lado da nossa igreja tem um Viaduto Floresta para você participar das reuniões junto conosco. Aí a referência para você encontrar a igreja. Veio pelo Viaduto Floresta, a igreja fica do lado. Temos um amplo estacionamento também, para você poder deixar seu carro, sua moto, assistir o culto com toda comodidade. Estacionamento gratuito para todo o povo. Temos uma escolinha também, para você participar do culto e sua criança ficar ali na escolinha, juntamente com as tias, juntamente com as mulheres de Deus ali que dão assistência, dá um carinho para toda a criançada e ensina o caminho que a criança deve andar. Então tudo já está pronto, tudo já está preparado para esse próximo domingo agora e é com você. E para te provar que vale a pena você estar conosco neste domingo, eu vou colocar testemunhos de fé, testemunhos e bênçãos de pessoas que procuram a Igreja Mundial do Poder de Deus, principalmente nos domingos, e recebem a mudança de vida total e completa, porque, meu irmão, agindo Deus, quem impedirá? Vamos agora, principalmente, mostrar aquele testemunho, hein? Olha o testemunho aí, ó. Iria a óbito. Olha só esse testemunho impactante que você do Brasil e do mundo vai acompanhar. Logo em seguida, testemunhos aqui em Belo Horizonte também. Então veja aí agora. Daqui a pouco a gente volta em nome de Jesus.
3: E essa mãezinha aqui estava como a Maria. Só que o seu caso era mais grave ainda, né, mãezinha?
4: Eu nunca sofri tanto na minha vida.
3: É, filha.
4: É como o senhor fala, quando é criança, corta o coração da gente. O senhor sabe pelos seus netos, como o filho do Celso Portioli. A gente vê uma criança sofrendo, morrendo dentro de um hospital. É só a misericórdia de Deus, só. E como o poder de Deus é forte na sua vida. Eu falei isso há 2 anos atrás e eu repito, apóstolo, tem tanto de Deus na sua vida e na vida da bispa. Toda honra e glória seja sempre dada a Deus, mas como o poder de Deus é grande na vida de vocês. Eu lembro que o senhor falou, agarra na goela da confiança e não solta. E foi o que eu fiz. A minha filha estava morrendo dentro de um hospital com infecção generalizada, pneumonia, sepse, dreno no pulmão, saía pus e sangue. A sonda da urina saía pus e sangue. Os antibióticos não faziam mais efeito. E eu corri para cá. Implorei, supliquei pelo teu Deus, pelo nosso Deus. E a minha filha está aqui. Um milagre vivo de Deus, mais de 30 dias internada. Tanto sofrimento. E para a glória de Deus está aqui. Glória a Deus,
3: aleluia! Olá. Como é que é o nome dela?
4: Ellen.
3: Ellen.
4: Isso.
3: Oi, Ellen.
5: Oi.
3: Você tá bem?
5: Sim.
3: Vem cá dar um abraço no vovô. Não me perguntando se eu tô bem. É isso.

0: dia, minha querida. Bom dia, qual o seu nome?
1: Leuzina. Ô, Leuzina. Eu moro em Contagem.
0: A senhora mora em Contagem? O que foi que aconteceu com a senhora?
1: Tomei um tropeção, eu voei assim no muro, bateu com a cabeça, que deu aquele estouro. Meu sobrinho ficou doido, disse, não, chama a SAMU não, vou te levar agora.
0: Misericórdia.
1: E me levou urgentemente lá pro UPA, UPA Belo... Mas eu tô esquecendo muito, sabe?
0: Sim.
1: UPA do bairro Amazonas, chegou lá, fui direto pra emergência. Aí esse cara toda hora, disse, meu Deus do céu. Porque a pancada foi tão forte que realmente estoura a cabeça, né?
0: Sim,
1: é um estouro.
0: Certeza.
1: Ele escutou o carro, antes de entrar no carro, escutou o barulho, o estouro que deu.
0: Todo mundo se assustou, né?
1: É, eu tropecei e fui direto lá no muro, assim, foi assim, ó, subi
0: meu
1: a rampa.
0: Pai do céu.
1: Não dá pra pessoa ver, não, só eu vendo, né?
0: Sim, sim.
1: Subi a rampa e daquela rampa eu fui atirada no muro. Como se fosse uma pessoa que tivesse me jogado no muro.
0: Sim, entendi.
1: Aí correu todo mundo para esse, meu Deus do céu. Aí, todo mundo aí que deu no estádio. Passou no tentão, deu, todo mundo ficou doido. Porque eu falei, não, ela não tem jeito, não. Aí eu fiquei desmaiada e chegou lá, imediatamente fui socorrida. E fiquei sob observação 12 horas para fazer a tomografia. Porque assim, se der uma hemorragia, toda hora, de meia e meia hora, eles ficavam me olhando. Olhava o olho, olhava
0: tudo. Porque foi grave, então estavam preocupados, né?
1: Morte.
0: Gravíssimo.
1: Foi da morte que o senhor me livrou.
0: Com risco de morte.
1: É.
0: Eu imagino que até os médicos se surpreenderam, né, com a recuperação da senhora.
1: Surpreenderam,
0: né?
1: Do jeito que meu sobrinho contou, e minha sobrinha também falou assim: olha, eu não estava contando que ela estava viva.
0: Deus é contigo. Isso aí são exames? Exames, pastor
2: Charles? Isso aqui é a alta dela, que não tem mais nada na cabeça dela.
0: Ah, que bênção. Então tá ali os exames, comprovando que não tem nada, comprovando que está bem.
1: Graças a Deus.
0: Deus deu um grande livramento para ela. Tá feliz, querida?
1: Muito.
0: Então digo obrigado, muito. Jesus.
1: Obrigado, Jesus.
0: Glorifica a Deus bem forte. Graças a Deus, estamos de volta aqui durante o nosso programa. Temos a certeza que você vai ser muito abençoado. A Igreja Mundial está pronta para te ajudar. Procure-nos. Queremos orar por você, queremos clamar pela sua vida, queremos determinar grandes vitórias ao seu favor e, é claro, dizer para você que existe uma saída, que existe um Deus capaz de mudar a sua vida completamente. Um Deus poderoso, um Deus grande, um Deus que pode todas as coisas. Mas esse Deus só pode agir se você permitir. Se você der espaço no seu coração para Ele entrar. E a partir do momento que Ele entra, Ele muda completamente a sua história. Então você pode sim agora entrar em contato conosco, com a nossa central, solicitar orações. Você pode agora mesmo falar com a nossa equipe, até porque estamos prontos para ajudar você. Quer oração? Quer ajuda? Entre em contato com a central. Coloque seu nome para a gente estar orando por você. Ou se você deseja também se transformar num patrocinador dessa obra, essa obra que tem ajudado milhões de pessoas no mundo inteiro. Aonde essa obra chega, a gente vê o poder de Deus se manifestando. Eu vou chamar o pastor Charles agora, que além de ter pessoas colocando nome para oração, tem muitas pessoas também que a gente é muito grato, a gente agradece aqui para todo o Brasil e o mundo, pessoas que são patrocinadoras dessa obra, desse ministério, que ajudam. Inclusive também muitos estão tomando posse do Carnê da Honra, que é o novo carnezinho aí, ó. As pessoas estão pegando o carnezinho e mensalmente estão ajudando a casa de Deus, honrando a casa de Deus. Então você pode sim entrar em contato com a nossa central, que eu imagino, pastor Charles, que a movimentação aí tem sido intensa, não é verdade? É com o senhor.
2: Sim, senhor bispo, com certeza. Nós já estamos aqui na nossa central recebendo pedidos de orações. Pessoas do Brasil e do mundo inteiro pedem oração aqui nesse local. E nós temos aqui já, bispo Talone, em minhas mãos, alguns dos milhares de comprovantes de pessoas que já estão enviando a sua foto, porque querem o carnê da honra, como é o caso aqui do Robson José. Ele é de Foz do Iguaçu, no Paraná. ele solicitou o carnê e enviou também o seu comprovante. Ele pediu oração pela família e agradece pelas portas abertas na vida dele. Temos aqui em minhas mãos o comprovante de R$ 153,00, o valor do carnê da multiplicação, né? O valor da multiplicação. Temos também aqui uma oferta lá do Rio Grande do Sul, o seu Aniel Rodrigues. Ele é de Santa Maria, Rio Grande do Sul. Enviou também a solicitação do carnê da honra. Ele enviou aqui a foto do seu comprovante. Está aqui, lá de Santa Maria. Vai chegar aí esse carnê. Também temos lá de Natal, Rio Grande do Norte, a Ana Maria. Ela enviou aqui a sua oferta e solicita também o carnê da honra. Temos também lá de Brasília, Ceilândia, o Fábio Reis. Ele enviou aqui também a sua oferta e ele agradece pelas orações. Todos os dias ele participa das orações com o senhor Bispo Stallone. Está aqui o comprovante dele. Também temos lá da Paraíba, de Princesa Isabel, o seu Sérgio. Ele mandou aqui o seu comprovante, a foto, né, solicitando o carnê da honra. Então, Bispo Stallone, o Brasil, Minas Gerais, não pare de solicitar aqui na nossa central. E você que agora nos acompanha, faça parte também dos que honram a obra de Deus. 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E temos a certeza que nós iremos lhe atender, iremos fazer chegar até o conforto da sua casa, esse carnê, e temos a certeza que a sua vida será abençoada. Bispo Stallone, a central na sede de Belo Horizonte não para, é com o senhor, Bispo Stallone.
0: Obrigado, pastor Charles, e lembrando você do Brasil inteiro, que o carnê da honra tem chegado na casa das pessoas. A gente tem recebido inúmeros vídeos de pessoas que recebem os nossos propósitos. Olha aí, por exemplo, a Valdenir de Minas Gerais, vai passando aí agora. O Genésio Andrade, filho lá da Bahia. A Maria Selma de Cataguases, Minas Gerais. A Marinilza de São Paulo também, recebendo os propósitos. Aí temos a Francineide do Ceará. Temos também aí, ó, a Karina Pereira, de Brasília, de Minas. As missionárias vão chegando nos correios, enviando os propósitos. Tá vendo aí, ó? Várias vezes durante as semanas aí, ó, elas preparam com tanto amor, com tanto carinho, chega nos correios, envia os propósitos para todo o Brasil e para o povo de Deus. 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E o apóstolo tem um livro menor também, inclusive, que o apóstolo leva com ele. Tá aí, ó. Esse é o livro que vai ser colocado o nome de todas as pessoas que têm honrado essa obra, honrado esse ministério, ajudando mensalmente com uma oferta de até R$ 153,00. 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E você vai nos enviar, para nós aqui no nosso programa, o cupom da doação, o comprovante da doação, e embaixo o seu endereço. E a gente vai estar fazendo chegar até você esse carnezinho, onde vai estar abençoando muito a sua vida. Então, meu irmão, minha irmã, ajuda agora essa obra. E pode ter certeza que a sua história de vida será transformada através do poder de Deus. Inclusive, esse domingo agora aqui em Belo Horizonte, eu quero convocar todo o povo para estar conosco aqui na grande Santa Ceia do Senhor. Santa Ceia esse domingo agora, hein? Santa Ceia, aonde você vai estar ou às 7 da manhã, ou às 9:30 da manhã, ou às 3 da tarde, ou às 18 horas. Faz de tudo para vir logo pela manhã, no culto logo da manhã. A principal concentração, 7 da manhã. Logo em seguida, 9:30 da manhã, a segunda concentração. Quando você pisar aqui, você pode ter certeza que Deus ele vai te abençoar muito. A Santa Ceia é a cerimônia mais importante da igreja, aonde a gente participa desse momento tão especial e fazemos uma aliança com Deus. E você que deseja entregar a sua vida para Deus, você que deseja uma mudança de vida, faça uma aliança com Deus que Ele vai estar mudando sua história. Domingo agora, eu vou estar orando por todos os papais, eu vou estar também aproveitando a oportunidade, estar impondo as mãos sobre todo o povo da igreja. Esse domingo, além da Santa Ceia do Senhor, vai ter também a imposição de mãos. Quando eu tocar na sua cabeça, Deus ele vai estar te honrando, te abençoando, mudando a sua história por total e por completo. Então você não pode faltar. Domingo vai ser de muitas vitórias aqui para todo o povo de Deus, na Avenida do Contorno, 1079, centro de Belo Horizonte, Minas Gerais. Olha a multidão que se forma aí, ó, para receber imposição de mãos. E quem chegar aqui vai ser impactado e abençoado pelo poder de Deus, tá bom? Deixa eu chamar aqui o pessoal da rede social, Pastor Ivo. Eu imagino que as redes sociais aí, as pessoas têm participado e interagido, principalmente pelo canal Apóstolo Valdemiro Oficial. É com o senhor, Pastor Ivo.
3: Sim, senhor Bispo Talone. Aqui pelo canal do nosso apóstolo, inúmeras pessoas têm acompanhado o nosso apóstolo e recebido bênçãos. Eu estou com a dona Yolanda Martins. Ela enviou o seu testemunho através do canal do nosso apóstolo e diz assim: apóstolo, estive na última imposição de mãos, desafiando a sua fé, fui desenganada pelos médicos. Disseram que ia cortar a minha perna fora por conta de uma bactéria que se formou, uma ferida na minha perna. Passei na imposição de mãos. Em uma semana, a ferida fechou. Fiz novos exames e até a bactéria morreu. Estou curada para a glória de Deus. Sou de Porto Alegre e ela diz: eu amo essa obra. Bispo Talone, é muito forte o testemunho da Yolanda Martins, que foi curada através ali da imposição de mãos que ela recebeu do nosso apóstolo.
0: Que bênção, Yolanda! Deus abençoe você e toda a sua família. E parabéns por fazer parte desse canal Apóstolo Valdemiro Oficial. Está aí, né, claro, contando seu testemunho de vitórias. Ó, beijão pro povo de Porto Alegre, Rio Grande do Sul. Tive a oportunidade de passar aí também 7 anos no Rio Grande do Sul. Foi um período de muitas bênçãos e de muitas vitórias. Um abraço pro povo gaúcho. Eu agora chamo o pastor Antônio Izamar para estar falando conosco aqui neste momento e falando de mais uma rede social que tem mensagens aí junto conosco para mostrar para você. Vamos lá.
4: Bispo Talone, através aqui do Instagram da nossa sede estadual, tem um testemunho muito forte. O seu Marcos diz assim: por muito tempo eu vivi escravo da bebida e esse vício trouxe muito sofrimento para minha família. Mas através da programação, participando tomando da água. Inclusive, fui lá no Brás, na imposição de mãos. O apóstolo colocou a mão sobre a minha cabeça. E desde aquele dia, eu nunca mais coloquei bebida em meus lábios. Estou totalmente curado. Estou feliz, alegre e glória a Deus por esta obra. É o testemunho aqui do seu Marcos, bispo, através do Instagram da nossa sede estadual.
0: Que maravilha, Marcos! Um abraço para você e para a família inteira. E que Deus te abençoe abundantemente. Temos o pastor Leonardo também para trazer mais mensagem pelas redes sociais. É com o senhor, pastor Leonardo.
5: Sim, senhor bispo, estou aqui pelo Facebook. É muito fácil, tá? Igreja Mundial do Poder de Deus, MG. Olha esse testemunho aqui da Dona Maria. Diz assim, ó: a paz, Bispo Talone, sou Maria, moro em Betim e gostaria de contar o meu milagre. Estava com fortes dores de cabeça. Há 3 meses nenhum remédio adiantava. Ao participar da terça-feira do milagre urgente e tocando no manto, Deus me curou, Bispo. As dores sumiram. Bispo, o Senhor me curou para a glória de Deus. É a Dona Maria que mora em Betim, bispo.
0: Maravilha! Milagres da igreja, nas redes sociais. Pessoas que mudam de vida quando conhecem esse ministério. E eu, bispo Talone, fico feliz em poder estar aqui abençoando a vida de todos vocês. Lembrando a todos que você que está acompanhando a nossa programação pode procurar a Igreja Mundial mais próxima de você, principalmente esse domingo, para participar da Santa Ceia do Senhor, tanto no Brás, com o apóstolo Valdemiro Santiago, bispa Francileia, como aqui em Minas Gerais. Santa Ceia do Senhor Jesus, imposição de mãos, vai ser um dia sobrenatural, a qual você não pode faltar. Toma uma atitude! Procure esse Deus maravilhoso, esse Deus poderoso, para você mudar a sua história, para você transformar a sua vida. Até porque, agindo Deus, quem impedirá? E todos da cidade de Palma, quero mandar um abraço para vocês da cidade de Palma, em Minas Gerais, dia 15 agora de agosto, ali a partir das 6 horas da manhã, 7 da manhã, já vai ter uma concentração, uma multidão de pessoas ali se concentrando para participar de uma grande imposição de mãos com o apóstolo Valdemiro. Lembrando que não é um culto, vai ser uma homenagem que o apóstolo vai receber na cidade de Palma, onde vai inaugurar uma estrada ali, uma rua, com o nome do pai do apóstolo, Sebastião Gonçalves de Oliveira. E o apóstolo falou assim: quem tiver naquele dia lá, eu vou impor as mãos. E nós, mineiro, nós aqui, uai, vamos correr para lá para receber imposição de mãos. Então prepara, povo mineiro, 15 de agosto, sábado, ali 9 da manhã é a homenagem, mas a gente já vai estar ali logo cedo, 6, 7 da manhã, para estar tomando posse dessa bênção e dessa vitória, tá bom? Abraço a todos do Brasil e do mundo inteiro. Deus abençoe a você e toda a sua família. E um fique com Deus. Todo abençoado, onde Deus ele vai mudar a sua história por completo, em nome de Jesus. Tchau!
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6: A paz do Senhor Jesus. Salmos, capítulo 121, versículos 1 e 2. Levantarei os meus olhos para os montes, de onde vem o meu socorro. O meu socorro vem do Senhor, que fez o céu e a terra. Que as bênçãos de Deus nos alcancem nessa hora.

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1: Boa noite, meu irmão. Você que está por todo o Brasil, você que está por toda Belo Horizonte, Minas Gerais, me chamo Pastor Marcelo. Vou estar fazendo oração por você nessa noite pela Rádio 89.1 Maravilha. Deus, eu te peço nesse momento, Pai querido amado, vai de encontro a cada alma que está ouvindo essa oração, Senhor. Vai de encontro a cada vida, Pai querido amado, que nesse momento, Pai querido amado, ligou o rádio para ouvir, Pai querido amado, a tua voz, Pai querido amado, refletindo a vida dela, Senhor. Abençoe, Pai querido amado, a mãe de família, abençoe em nome do Senhor Jesus, o pai de família, abençoe em nome do Senhor Jesus, todos aqueles que estão ouvindo, Senhor. Pai, eu te peço em nome do Senhor Jesus, que o Senhor possa ser a força, Pai, daquele que necessita força, Senhor. Que o Senhor possa ser a cura daquele que necessita cura. E que o Senhor possa ser a resposta daquele que sempre te pergunta, Pai, algo que sempre quer ouvir da tua parte, Senhor. Eu te peço que nessa noite, em nome do Senhor Jesus, Pai querido amado, que o Senhor possa trazer livramentos, Pai. Que o Senhor possa trazer restauração e salvação a esta alma, Senhor. Em nome do Senhor Jesus, Pai querido amado, que cada lar, o carro que está com a rádio ligado nesse momento, ou alguma pessoa no fone de algum celular, Senhor, que o Senhor possa abençoar em nome do Senhor Jesus, papai, aonde essa oração chegar, em nome do Senhor Jesus, Pai querido amado, que a tua presença vá junto e que teu Espírito Santo esteja presente, Pai. Pai querido amado, que o Senhor também, Pai querido amado, possa ser a luz, Pai, para esta alma. Que o Senhor, Pai querido amado, possa ser, Pai querido amado, a esperança para essa vida, Senhor. Eu te peço em nome do Senhor Jesus, Pai querido amado, que o Senhor abençoe esta alma carente, essa alma sedenta pela tua palavra, Senhor. Que o Senhor, Pai querido amado, seja a resposta para essa pessoa que está num leito de um hospital, para essa pessoa que neste momento, Pai, necessita te ouvir. Eu te peço em nome do Senhor Jesus, Pai, porque a tua palavra diz, Pai querido amado, tudo que pedimos por intermédio do Senhor Jesus nos seria dado, Senhor. Eu te peço nessa noite, Pai, no nome do Senhor Jesus, nesse momento que essa oração, Pai querido amado, está sendo ouvida, Senhor, que o Senhor possa ser a esperança para todos aqueles que estão, Pai querido amado, desiludidos por aí. Que o Senhor possa, Pai querido amado, ser a esperança para trazer ele, Senhor, de volta à tua casa. Em nome do Senhor Jesus. Amém.

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1: Olá, bom dia, ouvintes da Rádio 89.1. Aqui quem fala é o pastor Daniel. E nessa madrugada com Cristo, nós vamos fazer uma oração decretando a sua vitória. Você crê que Deus pode operar um milagre na sua vida? Porque a Bíblia diz que Davi, sendo de pequena estatura, venceu um gigante, Golias, de mais de 2 metros de altura. Então você, ouvintes da 89.1, pode já comemorar a sua vitória no nome de Jesus Cristo, através dessa oração que vai derrubar gigantes na sua vida. Está preparado? Vamos lá, em nome de Jesus. Pai, em nome de Jesus, louvado seja o teu santo nome. Bendito seja o Cordeiro que nos trouxe a paz. Porque nós sabemos, Pai, que no mundo o Senhor diz que nós teríamos aflições. Mas o Senhor diz que é para nós termos bom ânimo, porque o Senhor já venceu esse mundo. E nós já somos mais que vencedores em Cristo Jesus. Por isso, Pai, nós sabemos que cada pessoa tem um gigante. Seja esse gigante um problema espiritual, um problema com álcool, um problema familiar, um problema financeiro. Qualquer que seja esse problema, o Senhor pode operar e trazer o alívio imediato, trazer o resultado para que nós possamos viver na paz e na presença do Senhor. Por isso nós fazemos essa oração. Pai Celeste, Pai Glorioso, Espírito Santo que está no meio de nós e dentro de nós, nessa manhã, com essa oração, eu peço ao Senhor que vai a cada ouvinte, Pai, e tira, Senhor, esse problema, Pai, esse gigante que está atormentando os teus filhos, ó Pai, que não consegue deixar os seus filhos trabalhar, que não consegue deixar os seus filhos viver uma vida com a família, que não consegue deixar, ó Pai, o vício do álcool. Eu peço ao Senhor nessa manhã que o Senhor vai de encontro a cada um dos ouvintes agora, Pai, e envia, Senhor, também o teu anjo, Pai, para que possa operar um milagre agora na vida de cada um, em nome de Jesus Cristo, porque nós sabemos que o Senhor, agindo o Senhor, ninguém pode impedir, e sabemos que o Senhor é o Deus de todas as provas, Pai. O Senhor é Deus que tira todo o pecado do mundo, o Senhor é Deus que limpa agora os teus filhos, porque nós sabemos que o Senhor foi enviado, Pai, o Senhor foi enviado para trazer paz àquele que crê na tua palavra. Por isso, Pai, nessa madrugada, nós estamos de joelho clamando o Senhor, estamos de joelho, ó Pai, buscando algo da parte do Senhor, buscando algo direto do céu, para que nós possamos, Pai, verdadeiramente ver a luz brilhar no final do túnel. Por isso, Pai, em nome de Jesus, eu peço ao Senhor que o Senhor vai tirando, Pai, todo empecilho, todo entulho, toda sujeira, Pai, que está na vida de cada ouvinte agora, Pai, para que eles possam verdadeiramente servir o Senhor e servir com alegria e ver que vale a pena servir o Senhor, que não foi em vão a sua vinda nessa terra, que nós possamos verdadeiramente, Deus, entender que o propósito do Senhor foi cumprido e nós agora estamos cumprindo o nosso propósito, que é orar ao Senhor, que é buscar a tua face enquanto se pode achar. Por isso, Pai, nós pedimos ao Senhor nessa manhã Perdoa, Pai, todos os nossos pecados, Pai, seja eles consciente e inconsciente, e tira de nós, Pai, toda frieza espiritual. É que eu peço, Senhor, agora,

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2: Bom dia, Robson Café, da Rádio Maravilha, o programa da madrugada, madrugada de oração. Que bom, que alegria poder participar contigo aí, meu irmão. Eu sou o pastor Gilson, aqui da Igreja Batista Deus Conosco, e é um privilégio nessa madrugada participar desse programa com um momento da palavra, um momento de oração, em nome de Jesus. Querido, hoje eu quero compartilhar com os irmãos um texto que está no livro de Abacuque, capítulo de número 3. Abacuque, o capítulo 3, a partir do versículo 1, diz: oração do profeta Abacuque sob a forma de canto. Tenho ouvido, ó Senhor, as tuas declarações e me sinto alarmado. Aviva a tua obra, ó Senhor, no decorrer dos anos e no discurso dos anos. Fazei-a conhecida na tua ira. Lembra-te da tua misericórdia. Deus veio de Temã e do Monte Porã vem o Santo, a sua glória sobre os céus e a terra se enche do seu louvor. O profeta Abacuque, trazendo louvor e adoração, uma forma de cântico, adorando o Senhor, reconhecendo o poder e a grandeza do nosso Deus. Eu e você temos o privilégio nessa madrugada de meditar nessa palavra. Irmãos, veja bem, ele diz: eu tenho ouvido, ó Senhor, as tuas declarações e me sinto alarmado. O profeta está dizendo que ele tem ouvido as coisas de Deus e que essas coisas têm deixado ele um tanto quanto alarmado, preocupado, avivado naquilo que o Senhor está falando. E ele diz para mim e para você: e me sinto alarmado, aviva a tua obra, Senhor, no decorrer dos anos. O Senhor tem feito maravilhas no nosso meio, ano após ano. Nós, muitas das vezes, não temos prestado atenção naquilo que o nosso Deus tem feito. Você, amado irmão, você ouvinte da Maravilha 89.1, você tem participado, você tem ouvido a grandeza de Deus, tem chegado até o teu lar? A tua casa tem sido abençoada pela presença do Criador? A bondade do Criador tem também chegado até os seus celeiros? Você tem observado, nos tempos atuais, como está difícil de viver e conviver? Dia após dia, os nossos dias se tornam cada vez mais difíceis. Há alarmes de todos os lados e há coisas que têm nos deixado preocupados. O profeta já dizia sobre isso, mas ele também buscava no Senhor, e ele deixa bem claro que no discurso dos anos, fazei-a conhecida na tua ira, lembra da tua misericórdia. Todos nós precisamos do amor e da graça de Deus, e nós precisamos muito da sua infinita misericórdia. É pela misericórdia do Senhor que eu e você ainda nos fomos consumidos. É pela misericórdia do Senhor que ainda estamos de pé. E nessa madrugada, eu quero compartilhar com você essa palavra e colocar para ti, meu irmão, para ti, minha irmã, que o Senhor não esqueceu de nós. A mão do Senhor continua estendida e a misericórdia do Senhor ainda continua sobre todos nós. Estejamos atentos. Os tempos são difíceis, mas a mão do Senhor ainda tem cuidado de nós. Que a bondade do Senhor que já te alcançou possa alcançar o teu ente querido, teu amigo, teu pai, a tua mãe, teu irmão, a tua esposa, o teu marido. Que a boa mão do Senhor que já te livrou, ele também possa conquistar o coração daqueles a quem você ama. E o que cabe a mim e você é estarmos juntos, em oração, é pelo caminho da fé, buscando no Senhor e crendo na tua misericórdia. Por isso, nessa madrugada, eu quero orar com você. Davi, no Salmo de 121, ele diz: eleva os meus olhos para os montes, de onde virá o meu socorro? Nessa madrugada, eu quero clamar o Senhor e pedir ao Senhor que os meus olhares, o teu olhar, não esteja apenas para os montes, mas para além dos montes, porque é de lá que vem o meu e o teu socorro. Soberano Deus, misericordioso, bondoso e justiça, em todo amor e misericórdia, há um povo sobre a face da terra que nessa madrugada se une em oração na expectativa do milagre do Senhor. Senhor Jesus, nós não estamos prontos para a sua volta. Ainda falta muita gente querida que precisa conhecer do teu amor. Senhor, nos habilite, nos prepare, nos adestra, nos faz, Senhor e meu Deus, alguém capaz para conduzir a tua palavra ao coração dos nossos amados e que eles também sejam alcançados pela tua justiça e pela tua misericórdia. Bondoso Deus, nós te agradecemos, porque até aqui a mão do Senhor tem sido conosco. Dai-nos da tua paz, dai-nos do teu amor e da tua misericórdia. Guarda, Senhor e meu Deus, o coração deste que ouve e concorda comigo nessa madrugada. Guarde e atenda o seu pedido, e que a boa mão do Senhor, que nos conduziu até aqui, nos conduza mais e mais, e que tudo seja feito sempre diante dos teus olhos, debaixo da tua graça, para louvor e glória do teu nome, o nome de Jesus. Pai, muito obrigado. Que a Rede Maravilha continue transmitindo o amor e a graça do Senhor aos quatro cantos dessa terra, para todos sempre. Amém, amém e amém. Forte abraço, meu irmão Robson. Deus te abençoe. Fica na paz.

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Bom dia, pessoal. Bom dia, os ouvintes do programa da Madrugada. Muito prazer. Eu sou a Aline, da Igreja Batista Vida no Reino de Deus. E gostaria de fazer um momento de oração juntamente com vocês. Espírito Santo de Deus, nessa manhã maravilhosa, nessa manhã gloriosa, eu venho aqui, ó Pai, para poder convidar ao Senhor a se fazer presente no nosso dia, a se fazer presente nessa madrugada. Espírito Santo, eu creio que aonde nós desejamos, nós ansiamos a Tua presença ali, tem o mover do Teu Espírito. Assim como foi com aquele povo ali em Atos 2, na qual eles estavam reunidos e o Senhor desceu sobre eles e todos que estavam ali foram cheios da Tua presença. Foram inundados do Teu amor, foram inundados da Tua graça, da Tua majestade, do Teu poder. E que nessa madrugada, que nessa manhã possa ser assim também conosco, Pai. Que possamos ser cheios do Senhor de tal maneira que todos possam enxergar a Tua beleza, a Tua presença em nós. Senhor, eu convido a Ti, ó Pai, a se manifestar de forma sobrenatural. Que a partir de agora possamos quebrar protocolos, possamos quebrar todos os paradigmas, ó Pai, que nos impede de chegar a Ti, que nos impede de estar verdadeiramente com o coração conectado ao Senhor. Deus, que possamos de fato Te servir com tudo o que temos, com tudo o que somos. Que possamos estar dispostos a abandonar tudo, a largar tudo para poder viver para o Teu reino. Que nada mais, ó Pai, nada mais venha nos importar a não ser a Tua presença, a não ser a Tua beleza, a não ser a presença gloriosa do Senhor, aquela que nos constrange, aquela que arranca as nossas vestes sujas e nos faz novas criaturas no Senhor. Espírito Santo, esse é o desejo do meu coração para todos que estão ouvindo nessa madrugada, a todos que estão ouvindo nessa manhã a palavra do Senhor, a todos que desejam a Tua presença de forma genuína, Pai. Que o Senhor possa visitar cada um, a casa de cada um, a necessidade de cada um, que eles possam ser cheios, inundados e curados, ó Pai, pela Tua graça e pela Tua bondade. Esse é o desejo do meu coração, esse é o meu desejo genuíno para essa manhã, para essa pessoa que está ouvindo, ó Pai. Eu oro ao Senhor, eu Te suplico e Te louvo, ó Pai, no nome do Senhor Jesus. Amém.

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0: A paz do Senhor Jesus. Isaías capítulo 55, versículos 12 e 13. Vocês sairão em júbilo e serão conduzidos em paz. Os montes e as colinas irromperão em gritos de alegria diante de vocês, e todas as árvores do campo baterão palmas. Em lugar do espinheiro, crescerá o junípero. Em vez de roseiras bravas, crescerá a murta. Isso resultará em renome para o Senhor, para sinal eterno que não será destruído. Que as bênçãos de Deus os alcancem nessa hora.
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5: Bom dia, ouvintes da Rádio 89.1. Aqui quem fala é o pastor Daniel. E nessa madrugada com Cristo, nós vamos fazer uma oração decretando a sua vitória. Você crê que Deus pode operar um milagre na sua vida? Porque a Bíblia diz que Davi, sendo de pequena estatura, venceu um gigante, Golias, de mais de 2 metros de altura. Então você, ouvintes da 89.1, pode já comemorar a sua vitória no nome de Jesus Cristo, através dessa oração que vai derrubar gigantes na sua vida. Está preparado? Vamos lá. Em nome de Jesus. Pai, em nome de Jesus, louvado seja o teu santo nome. Bendito seja o Cordeiro que nos trouxe a paz. Porque nós sabemos, Pai, que no mundo o Senhor diz que nós teremos aflições. Mas o Senhor diz que é para nós termos bom ânimo, porque o Senhor já venceu esse mundo. E nós já somos mais que vencedores em Cristo Jesus. Por isso, Pai, nós sabemos que Cada pessoa tem um gigante. Seja esse gigante um problema espiritual, um problema com álcool, um problema familiar, um problema financeiro. Qualquer que seja esse problema, o Senhor pode operar e trazer o alívio imediato, trazer o resultado para que nós possamos viver na paz e na presença do Senhor. Por isso nós fazemos essa oração. Pai Celeste, Pai Glorioso, Espírito Santo que está no meio de nós e dentro de nós, nessa manhã, com essa oração, eu peço ao Senhor que vai a cada ouvinte, Pai, e tira, Senhor, esse problema, Pai, esse gigante que está atormentando os teus filhos, ó Pai, que não consegue deixar os seus filhos trabalhar, que não consegue deixar os seus filhos viver uma vida com a família, que não consegue deixar, ó Pai, o vício do álcool. Eu peço, Senhor, nessa manhã, que o Senhor vai de encontro a cada um dos ouvintes agora, Pai, e envia, Senhor, também o teu anjo, Pai, para que possa operar um milagre agora na vida de cada um, em nome de Jesus Cristo, porque nós sabemos que o Senhor, agindo o Senhor, ninguém pode impedir, e sabemos que o Senhor é o Deus de todas as provas, Pai. O Senhor é Deus que tira todo o pecado do mundo. O Senhor é Deus que limpa agora os teus filhos, porque nós sabemos que o Senhor foi enviado, Pai. O Senhor foi enviado para trazer paz, paz àquele que crê na tua palavra. Por isso, Pai, nessa madrugada, nós estamos de joelho clamando o Senhor, estamos de joelho, ó Pai, buscando algo da parte do Senhor, buscando algo direto do céu, para que nós possamos, Pai, verdadeiramente ver a luz brilhar no final do túnel. Por isso, Pai, em nome de Jesus, eu peço ao Senhor que o Senhor vai tirando, Pai, todo o empecilho, todo o entulho, toda a sujeira, Pai, que está na vida de cada ouvinte agora, Pai, para que eles possam verdadeiramente servir o Senhor e servir com alegria e ver que vale a pena servir o Senhor, que não foi em vão a sua vinda nessa terra, que nós possamos verdadeiramente, ah, Deus, entender que o propósito do Senhor foi cumprido e nós agora estamos cumprindo o nosso propósito, que é orar ao Senhor, que é buscar a tua face enquanto se pode achar. Por isso, Pai, nós pedimos ao Senhor nessa manhã, perdoa, Pai, todos os nossos pecados, Pai, seja eles consciente e inconsciente, e tira de nós, Pai, toda frieza espiritual. É que eu peço ao Senhor agora, nesta manhã, e já te agradecendo por essa vitória, em nome do Pai, do Filho e do Espírito Santo de Deus. Amém. Amém, meus irmãos.

Olá, ouvintes da 89 Maravilha FM. Aqui é o pastor Fabiano Fune, da Comunidade Batista Semeando. Nós nos encontramos na Rua Estados Unidos, número 44, em Sabará, Minas Gerais. E nesse momento eu queria trazer para vocês uma palavra de oração. Nesse momento em que vocês estão aí ouvindo, em diversos lugares, né, e focando na palavra do Senhor, que nos convida sempre a clamar a Ele, a buscar a Ele em oração, é que nós começamos então a buscar ao Senhor, orando a Ele que é grandioso, Deus Pai Todo-Poderoso. Nós nos reunimos em oração com o Senhor nesse momento, Pai, clamando, pedindo ao Senhor, tenha misericórdia das nossas vidas, Senhor, derrame graça sobre o Teu povo, ó Deus, espalhado nessa terra, e sobre todos esses, ó Deus, que estão ouvindo agora, Pai, essa rádio e estão em oração junto conosco. Pai, nós sabemos que muitas são as dificuldades que nos acometem do dia a dia. Nós sabemos que no período da madrugada, no período diário, nós temos diversas dificuldades, aflições. A palavra do Senhor já nos instruiu acerca disso, Deus. E eu quero pedir agora, Deus, porventura, por aquele que está no trânsito agora, Pai, está ouvindo essa rádio, que talvez está com seu coração machucado, ferido, está triste, ó Deus, com alguma situação, que foi traído, ó Deus, seja por algum cônjuge, seja por uma pessoa próxima, seja por um amigo, seja, ó Deus, por aquele que trabalha junto com ele, por qualquer situação que for, ó Deus, a pessoa que talvez está angustiada, triste, ó Deus, por ter sido deixada de lado, e todas essas coisas que acontecem conosco no dia a dia, que o Senhor, ó Deus, tenha misericórdia dessa vida, esse que está no trânsito, ó Deus, e talvez está querendo acabar com a sua vida, se destruir, que o Senhor, ó Deus, dê graça, que o Espírito Santo nesse momento dê vida a essa pessoa. Pai, clama ao Senhor por aqueles que estão encarcerados, ó

chegar até eles fisicamente, para que eles possam, ó Deus, ler e buscar no Senhor tudo aquilo que precisam, ó Pai. Deus, eu sei também que nesse momento alguns nos ouvem e estão hospitalizados, ó Deus, nesse mundo todo aí. Tem pessoas nesse momento em situação, ó Deus, de risco de vida. Tem pessoas, ó Deus, que estão entre a vida e a morte, Pai. E talvez um familiar está com o rádio ligado, com o celular, o telefone, alguma coisa ligado próximo que está emitindo as ondas dessa rádio, ó Deus, e que está chegando até ele esse momento de oração e de clamor ao Senhor. Pai, em nome de Jesus, olha por essas vidas, ó Pai, que estão aí, ó Deus, em situação de quase morte, ó Deus, precisando do Senhor, mas também aqueles que estão enfermos, ó Deus, de enfermidades diversas, Senhor, doenças do coração, do pulmão, síndromes respiratórias, ó Deus, aquelas que estão grávidas e estão com dificuldades, ó Deus, no seu parto, ou estão em dificuldade na gestação, talvez estão internados, aqueles, ó Deus, que sofrem de outros males, Senhor, como diabetes, gota e tantas outras coisas que têm acometido as pessoas, Pai, que o Senhor os alcance para a glória do teu nome, Deus. Ah, Deus, peço também ao Senhor, em nome de Jesus, por todos aqueles que estão presos em vícios, ó Deus. Talvez um familiar está agora em oração conosco, clamando por esse filho, por essa filha, por esse esposo, essa esposa, por essa pessoa, ó Deus, que está enfurnada nas drogas, nos vícios, ó Pai. Alcança-os em nome de Jesus, ó Pai. Abençoa as suas vidas para a glória do teu nome, Senhor. Dá direção, ó Deus. Liberta-as em nome de Jesus. Liberta essas pessoas de vícios, ó Deus. Seja do alcoolismo, das drogas, da pornografia, do adultério, Senhor, qualquer que seja o vício que tenha cometido a vida dessas pessoas, que o Senhor as liberte em nome de Jesus. Nós oramos, Senhor, para a glória do teu nome, em nome do teu filho amado Jesus Cristo, crendo que o Senhor nos ouve e há de abençoar a cada um nessa noite, nesse dia, nessa madrugada, em nome de Jesus. Amém.

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10: Olá, queridos, a paz do Senhor Jesus. Aqui quem vos fala é pastora Deise Ana Torres. Eu gostaria de orar junto com você neste momento. Antes, gostaria de ler com você o texto de Gênesis, capítulo 1, verso 1 e 2, que diz assim: No princípio criou Deus os céus e a terra era um caos e vazia, e o Espírito de Deus se movia sobre a face das águas. Eu não sei qual é o caos que a sua vida enfrenta, que você vive hoje, mas eu quero dizer para você que o mesmo Deus que colocou as coisas em ordem e no lugar, o mesmo Deus que criou todas as coisas, que pegou aquele imenso caos no universo e transformou em um lugar habitável, esse Deus vai colocar todas as coisas em ordem na sua vida. Vamos orar. Senhor, nesta noite nós nos colocamos diante do Senhor e da tua presença. Com gratidão em nossos corações, queremos te louvar pela sua bondade, fidelidade e misericórdia. A sua graça, Senhor, que nos alcança todos os dias. O teu perdão, a tua bondade, Senhor. Meu Deus, eu quero te louvar neste momento. Eu quero te agradecer porque o Senhor tem suprido todas as nossas necessidades e porque o Senhor não tem deixado nada nos faltar. Eu quero te louvar, Deus, porque até aqui o Senhor tem sustentado as nossas vidas e nos fortalecido. Meu Deus, nesta noite, nesta hora, visita, Senhor, a vida de cada uma destas pessoas que ouvem agora esta oração. Esta pessoa que agora ora, clama, pede, busca. Esta pessoa que está vivendo, Deus, um caos em sua vida. Essa pessoa que olha, Deus, à sua volta e em todos os lados que ela olha, Senhor. Ela não vê solução. Ela não vê, ó Deus querido, mais jeito para o problema que ela tem vivido e enfrentado. Meu Deus, o Senhor é aquele que trouxe paz, que trouxe ordem no meio do caos, no meio do vazio. Deus, quando criou todo este mundo. E da mesma forma que o Senhor fez isto, eu oro nesta hora para que o Senhor faça também na vida, Deus, de cada uma destas pessoas que neste momento estão em oração. Ó Deus querido, eu não sei se este caos encontra-se na saúde, nas finanças, na vida espiritual, no casamento, na família, no trabalho, na empresa. Senhor, eu não sei, mas eu tenho a certeza que o Senhor conhece, o Senhor sabe muito bem qual é a necessidade destes teus filhos. Então, Pai, traz ordem aonde hoje está um caos, uma desordem. Traz ordem hoje, Pai, aonde há apenas bagunça, problemas, aonde há apenas, Senhor Jesus, falta de esperança. Restaura hoje a fé, a esperança, renova no coração dos teus filhos, Senhor, a convicção e a certeza de que o Senhor é o mesmo ontem, o Senhor é o mesmo hoje, o Senhor é o mesmo eternamente. Eu oro abençoando a vida de cada um, declarando que no nome de Jesus, tudo aquilo que era caos e desordem na vida dos teus filhos até hoje, o Senhor trará ordem, organização. O Senhor colocará todas as coisas no seu lugar. Deus te abençoe, em nome de Jesus.

Bom dia, a paz e a graça do Senhor Jesus Cristo. Aqui quem fala com vocês é o pastor Wellington, da Igreja Batista Deus Conosco. Vim aqui participar hoje com 89 Maravilha com o pastor Robson Café, programa maravilhoso. Gostaria aqui de oferecer uma oração para todos nós. Eu preciso, você precisa, amém? Papai querido, em nome de Jesus, eu quero colocar nas tuas mãos as nossas vidas, a vida dos aqueles ouvintes que estão aqui nesse programa. Que o Senhor possa continuar nos enchendo de graça, de misericórdia, de amor, de justiça do Senhor, Pai. Ó Pai, que os teus feitos sejam sobre as nossas vidas e que tuas bênçãos nos alcance, Pai, de uma forma grandiosa, em nome de Jesus. Pai, que esse programa possa continuar atingindo as vidas dos teus filhos, dos teus servos, daqueles que qual o Senhor deseja alcançar, meu Deus. Que sejam instrumentos de salvação, de vitória, de virtude. E que o Senhor possa, Pai, em nome de Jesus, continuar engrandecendo o Seu nome através dessa rádio. Pai, aqueles que ouvem, aqueles que recebem, possam desfrutar do milagre do Senhor, através do Espírito Santo, através, Pai, da Tua Palavra, Pai, através dos homens e mulheres que levam a Tua Palavra diante dessa rádio, que elas não possam somente alcançar este estado, mas também ao país, Pai, que possa levar essa palavra e arrastar, Pai, para multidões, homens e mulheres que são sedentos pela verdade, para conhecer quem foi, quem é e quem vai sempre ser Jesus Cristo nas nossas vidas. Pai, que esse nome possa ser enaltecido neste lugar, engrandecido neste lugar. Pai, continua usando aqueles que estão nessa madrugada, Pai, trabalhando a favor da Tua obra, do Teu querer, do Teu propósito. Estou aqui, Pai, com esse garoto, com esse jovem. Também estou com o pastor Café, Robson Café. Pai, que o Senhor possa continuar usando ele como instrumentos e ferramentas das Tuas mãos, Senhor. Que haja sempre uma qualidade da Tua palavra, da imensidão do Teu amor e da Tua virtude. Pai, em nome de Jesus, eu peço ao Senhor que possa selar essa oração no céu e recebê-la junto com Teus anjos. Sela também na terra, Pai, diante dos homens. E sela debaixo da terra também, porque até os demônios reconhecem o Senhor como Deus, soberano sobre todas as coisas. A Ti, a honra, a glória, o louvor, a adoração para todo sempre, Pai. Assim como foi, sempre será, no nome santo de Jesus. Eu agradeço, pastor Robson, pelo programa aí. Que Deus continue te abençoando, te guardando, te sustentando, não somente você, mas toda a sua equipe de trabalho e a tua família, em nome de Jesus. Forte abraço.

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0: A paz do Senhor Jesus. Mateus capítulo 10, versículos 8 e 9. Curai os enfermos, limpai os leprosos, ressuscitai os mortos, expulsai os demônios. De graça recebestes, de graça dai. Não possuais ouro, nem prata, nem cobre em vossos cintos. Que as bênçãos de Deus os alcancem nessa hora.
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Bom dia. Deus abençoe que você venha prosperar nesse dia cada vez mais. No nome do Senhor Jesus, meu Pai, nós te agradecemos por esse dia. Eu te agradeço. Bendito seja o teu nome, meu Pai. Eu peço, meu Senhor, abençoe esse dia, porque só a tua bênção pode tornar cada dia produtivo de verdade, leve. O dia que tem 24 horas iguais para todo mundo, mas a gente percebe que para uns o dia não vira nada, não produz, ela não consegue avançar. E outros, elas conseguem fazer o que alguns levam anos em um dia. Então, meu Pai, eu te peço que o Senhor nos dê capacidade de fazer os dias que temos serem produtivos, abençoados. Guia nossos passos, guarda nossa casa, protege das influências do mal que tentam a todo custo destruir a estrutura

pares, e com objetivo e com propósito. Ó Deus que dá entendimento, que dá compreensão. Senhor, que tudo criou, a gente fica feliz quando consegue construir uma casa, o arquiteto, engenheiro, por ter feito algo que vai durar muitos e muitos anos. Bom, a Terra, ela existe há milhares de anos. Criação mais perfeita, mais sólida, apesar de todos os desafios de se manter a Terra funcionando devido à degradação, mas o Senhor a mantém exatamente como no dia da criação. Então nós te louvamos por isso, Senhor. Entregamos a nossa vida, os nossos planos, projetos ao Senhor, para que o Senhor venha nos conduzir para o caminho, a verdade e a vida, que é o Senhor Jesus no reino do Senhor, o reino dos céus. Esse dia seja abençoado. E se você crê, diga amém e graças a Deus.

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1: Obrigado, Senhor, pela minha família.

Mateus capítulo 24, versículo 14. E será pregado este evangelho do reino por todo o mundo, para testemunho a todas as nações. Então virá o fim. Senhor Jesus, nós estamos aqui para te obedecer, para ouvir a tua voz, para seguir o teu falar. Oh Senhor Jesus, como nós precisamos da tua unção. Senhor, nós sabemos que o teu reino precisa vir para essa terra. A tua vontade precisa ser feita aqui como ela é feita nos céus. Senhor, por isso queremos espalhar esse evangelho do reino, que traz o teu governo para a terra, que mostra às pessoas a tua bondade, o teu sacrifício por nós. Senhor, tudo que o Senhor fez para gerar a tua igreja, para consumar na nova Jerusalém, nos novos céus e nova terra. Senhor, nós queremos avançar contigo. Não queremos ficar aqui parados, apenas aguardando as promessas se cumprirem. Pelo contrário, assim como os grandes homens de Deus, Davi, Daniel, Abraão, José, também no Novo Testamento, João, Paulo, Pedro, queremos reagir ao teu falar, ler a tua palavra e nos colocarmos em oração, para que as tuas promessas sejam realizadas. Senhor, nós queremos ser participantes dela. Por isso também nós oramos pela pregação deste evangelho do reino. Senhor, fica conosco o tempo todo. Senhor, queremos levar pessoas a te conhecer, conhecer as tuas maravilhas, os teus sinais, os teus prodígios, mas sobretudo conhecer o teu reino, a tua vontade. Oh, Senhor Jesus, abençoa cada família, abençoa cada

0: 20. Abençoa cada um que está se colocando nesse momento. Senhor, em teu nome nós oramos, Senhor, para que a tua vontade seja feita, para que esse evangelho seja espalhado, para que a tua igreja prevaleça, Senhor, para que as portas do inferno sejam derrubadas e nós possamos saquear ali, trazendo de volta os teus bens, as pessoas que o Senhor comprou pelo teu próprio sangue, derramado ali na cruz, em favor de cada um de nós. Senhor, nós te agradecemos por esse momento, Senhor, de comunhão íntima, por meio da oração, porque podemos falar com o nosso Deus que é verdadeiro. Senhor Jesus, muito obrigado por esse momento. Em teu nome oramos. Amém.
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9: Boa noite, meu irmão, você que está por todo o Brasil, você que está por toda Belo Horizonte, Minas Gerais, me chamo Pastor Marcelo, vou estar fazendo oração por você nessa noite, pela Rádio 89.1 Maravilha. Deus, eu te peço nesse momento, Pai querido amado, vai de conta a cada alma que está ouvindo essa oração, Senhor. Vai de conta a cada vida, Pai querido amado, que nesse momento, Pai querido amado, ligou o rádio para ouvir, Pai querido amado, a tua voz, Pai querido amado, refletindo a vida dela, Senhor. Abençoe, Pai querido amado, a mãe de família, abençoe em nome do Senhor Jesus, o pai de família, abençoe em nome do Senhor Jesus, todos aqueles que estão ouvindo, Senhor. Pai, eu te peço em nome do Senhor Jesus, que o Senhor possa ser a força, Pai, daquele que necessita força, Senhor. Que o Senhor possa ser a cura daquele que necessita cura. E que o Senhor possa ser a resposta daquele que sempre te pergunta, Pai, algo que sempre quer ouvir da tua parte, Senhor. Eu te peço que nessa noite, em nome do Senhor Jesus, Pai querido amado, que o Senhor possa trazer livramentos, Pai. Que o Senhor possa trazer restauração e salvação a esta alma, Senhor. Em nome do Senhor Jesus, Pai querido amado, que cada lar ou carro que está com a rádio ligado nesse momento, ou alguma pessoa no fone de algum celular, Senhor, que o Senhor possa abençoar em nome do Senhor Jesus, Papai, aonde essa oração chegar, em nome do Senhor Jesus, Pai querido amado, que a tua presença vá junto e que teu Espírito Santo esteja presente, Pai. Pai querido amado, que o Senhor também, Pai querido amado, possa ser a luz, Pai, para esta alma. Que o Senhor, Pai querido amado, possa ser, Pai querido amado, a esperança para essa vida, Senhor. Eu te peço em nome do Senhor Jesus, Pai querido amado, que o Senhor abençoe esta alma carente, essa alma sedenta pela tua palavra, Senhor. Que o Senhor, Pai querido amado, seja a resposta para essa pessoa que está no leito de um hospital, para essa pessoa que neste momento, Pai, necessita te ouvir. Eu te peço em nome do Senhor Jesus, Pai, porque a tua palavra diz, Pai querido amado, tudo que pedimos por intermédio do Senhor Jesus nos seria dado, Senhor. Eu te peço nessa noite, Pai, no nome do Senhor Jesus, nesse momento que essa oração, Pai querido amado, está sendo ouvida, Senhor, que o Senhor possa ser a esperança para todos aqueles que estão, Pai querido amado, desiludidos por aí. Que o Senhor possa, Pai querido amado, ser a esperança para trazer ele, Senhor, de volta à tua casa. Em nome do Senhor Jesus. Amém.

Excelentíssimo Deus, Pai das Luzes, Senhor do Universo, Deus Santo, Poderoso e Eterno, Majestade Suprema, Senhor dos Senhores, Deus que reina entre os querubins e os serafins, Deus que chama as estrelas, cada uma pelo seu nome, e elas lhe obedecem, Deus que mede o oceano com a coxa das suas mãos, e que monta no querubim e voa nas asas do vento. Nós te agradecemos, meu Deus, por tudo que o Senhor tem feito por nós. Te agradecemos pelo maior sacrifício que foi feito na cruz do Calvário, pelo teu Filho amado Jesus Cristo, para nos livrar da condenação eterna e para nos purificar de todos os nossos pecados com seu precioso sangue. Foi através disso que o véu se rasgou e hoje temos acesso ao Senhor. Tu és um Deus que ouve, Tu és um Deus que vê, Tu és um Deus que sabe tudo e que está em todos os lugares. Alcança agora, meu Deus, por intermédio desta oração, todas as pessoas que necessitam, que precisam de um agir urgente da parte do Senhor. Pessoas agora, meu Deus, que estão ouvindo esta oração, estão vivenciando momentos difíceis na sua vida emocional, na sua vida sentimental, na sua vida financeira, na sua vida profissional. São vários problemas de ordem física, de ordem espiritual, de ordem financeira, de ordem emocional. Vai de encontro, meu Deus, à necessidade individual de cada um. Restaura famílias, salva filhos, restaura casamentos, restaura a vida financeira, restaura a vida emocional. Restaura, meu Deus, a vida profissional desta pessoa, a empresa. Entra nessa casa e ponha tudo nos seus devidos lugares. Manda embora, meu Deus, todo espírito de desorganização, de esfriamento, de contenda, de intriga entre a família, entre o casal, entre os filhos, entre os pais. Vai de encontro agora, meu Deus, a esse leito, dessa pessoa que está enferma, desenganada pela medicina. Toca do alto da cabeça até a planta dos pés e anula, meu Deus, toda doença, todo vírus, toda infecção, toda enfermidade, todo câncer. Faça uma restauração completa, meu Deus.

Deus, na saúde desta pessoa. Vai de encontro a esse empresário que está com a sua empresa quase à beira da falência. Dê-lhe sabedoria, estratégia, inteligência. Abra os seus caminhos. Mostra a ele, meu Deus, uma saída. Vai de encontro a essa mãe desesperada que está com seus filhos, meu Deus, no tráfico de drogas. Usuários, meu Deus, viciados. Essa mãe que não dorme com medo de chegar uma notícia ruim até a sua casa. Vai de encontro, Senhor, a esse jovem que está perdido. Salva, liberta, transforma. Traga, meu Deus, para a tua presença. Senhor, são diversos problemas. São diversos ataques no mundo espiritual. O diabo, Senhor, veio para matar e roubar e destruir. Mas o Senhor veio para dar vida, vida com abundância. Que essa oração, meu Deus, possa alcançar milhares e milhares de pessoas, individualmente, meu Deus, nas necessidades que elas precisam. Que o Senhor venha estender a tua mão poderosa e venha, Senhor, fazer milagres extraordinários para que o seu nome seja glorificado. A tua palavra diz que a oração do justo, ela tem efeito, ela tem poder. E eu creio, meu Deus, que uma oração pode mudar muitas coisas. Aquilo que é impossível para nós, aquilo que é impossível para as pessoas que estão ouvindo esta oração, é possível para o Senhor. Glorifico o teu nome. Que haja testemunhos, meu Deus, através desta oração, para que o teu nome seja glorificado. Eu entrego a vida de cada pessoa onde está chegando essa oração nas tuas mãos. Cuida, meu Deus. Faz o extraordinário, o impossível, para que todos saibam que existe um Deus nos céus que ainda faz milagres e que é o mesmo ontem, hoje e eternamente. É o que eu te peço e te agradeço em nome do Senhor Jesus. Amém. E graças a Deus.

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2: A paz do Senhor Jesus. Isaías capítulo 45, versículo 18. Porque assim diz o Senhor que criou os céus, Ele é Deus, que formou a terra e a fez. Ele a estabeleceu. Ele não a criou para estar vazia, mas a formou para ser habitada. Ele diz: Eu sou o Senhor e não há outro. Que as bênçãos de Deus os alcancem nessa hora.
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Rádio 89 Maravilha, rádio de todas as igrejas que toca o som do céu, e uma ótima quinta-feira para você. Ótima manhã de quinta-feira para você que está sintonizado com a gente na Rádio 89 Maravilha, pelas Minas Gerais. Acompanhando a gente pelas Minas Gerais, para você que está em Belo Horizonte, 89.1, Belo Horizonte, região metropolitana. Lembrando também que você acompanha a gente pela Rede 89 Maravilha, aí é Minas Gerais, inteirinha, ligado com a gente na Rádio 89 Maravilha. Minas Gerais, o quê? Maravilhou! É isso mesmo. E que o Senhor abençoe o seu dia, meu irmão, em nome de Jesus. Uma ótima quinta-feira, vem no louvor, no ritmo sertanejo. 89 Maravilha, a rádio de todas as igrejas que toca o som do céu.

0: 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Esse é o Sertanejo Maravilha. Um bom dia pra você. A gente vai pro intervalo. Tamo de volta já. Tem mais música.
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0: Rádio 89 Maravilha, a rádio de todas as igrejas que toca o som do céu. Muito bom dia para você, Deus abençoe o seu dia, Deus abençoe o seu trabalho, meu irmão. Deus abençoe você que já está no trânsito aí, acompanhando, no fonezinho, né? Ouvindo a 89 Maravilha, você que já liga o rádio aí, sintonizado com a gente, ou você que está conectado na 89 Maravilha. Essa é a rádio de todas as igrejas que toca o som do céu. Falando em som do céu, tem sertanejo na área, sertanejo que toca o som do céu.

Essa é a Rádio 89 Maravilha, a rádio de todas as igrejas que toca o som do céu. E eu sou o Ed por aqui no Sertanejo Maravilha. A alegria está por aqui nessa manhãzinha abençoada, manhã fria pra você que tá sintonizado. Você sabe que tá frio, né, meu irmão? Deus abençoe você em nome de Jesus. Vem com a gente, tem música boa na 89 Maravilha. Você que já tá preparando pra começar o dia. Mas tem aquela turma também que tá fechando, né? Tá trabalhando nas madrugadas. Que Deus abençoe. Tá quase na hora de ir embora. Normalmente o pessoal vai embora por volta das 6, por volta das 7. E que o Senhor abençoe a sua vida, meu irmão, em nome de Jesus. Vem com a gente, tem música boa na Rádio 89 Maravilha, a rádio de todas as igrejas, que toca o som do céu.

0: 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Vou ficando por aqui com mais um Sertanejo Maravilha, que tá de volta amanhã, mesmo horário, 4 da manhã. Você tem esse encontro com a gente, com a música sertaneja, aqui na 89 Maravilha. Sempre lembrando, WhatsApp 319-9565-1089. Você tem aquela música para indicar pra gente? Manda aí, 319-9565-1089, Rádio 89 Maravilha. Tá chegando o culto, tem Palavra de Deus na 89 Maravilha. Culto da Manhã, Maravilha, e eu me despeço de você. Um bom dia, Deus te abençoe.
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2: A paz do Senhor Jesus. Mateus capítulo 11, versículos 28 a 30. Vinde a mim, todos os que estais cansados e oprimidos, e eu vos aliviarei. Tomai sobre vós o meu jugo, e aprendei de mim, que sou manso e humilde de coração, e encontrareis descanso para as vossas almas, porque o meu jugo é suave e o meu fardo é leve. Que as bênçãos de Deus nos alcancem nessa hora. 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
4: A paz do Senhor, queridos, que Deus abençoe você, seu lar, sua casa e a sua família no nome de Jesus. Que Deus abençoe o seu dia. Eu sou o pastor Jonas Lima e estamos entrando mais uma vez aqui pelas ondas amigas da Rádio Maravilha FM, a rádio de todas as igrejas que toca o som do céu. Como é bom poder estar aqui com vocês para juntos compartilharmos da palavra de Deus. E claro, ao final desta programação, eu quero orar a Deus em seu favor. Vamos agradecer a Deus por este momento? Senhor Deus e Pai, em nome de Jesus Cristo, eu quero te agradecer, ó Deus, pela vida deste ouvinte que nos acompanha agora pela Rede Maravilha FM, a rádio de todas as igrejas que toca o som do céu. Senhor meu Deus, eu quero pedir ao Senhor que o Senhor venha entrar com a bênção, com a providência e com o milagre que este ouvinte mais precisa no nome do Senhor Jesus. Que este dia seja um dia de bênção, de vitórias e de milagres em meio a tantas lutas. Que as bênçãos do Senhor venham alcançar a vida deste ouvinte em nome de Jesus. Amém. E graças a Deus. Queridos, como é bom estar aqui com vocês, né? E para começarmos muito bem a nossa programação, nós vamos ouvir um lindo louvor. E logo após este louvor, eu volto com vocês, meditando na palavra de Deus, clamando a Deus em seu favor. E claro, eu vou orar por você. Você vai participar comigo e eu vou orar por você dentro desta programação, em nome de Jesus. Vamos a este louvor. E eu já volto com você dentro desta programação.

Muito bem, queridos ouvintes, estamos de volta. Eu mesmo, pastor Jonas Lima, e agora eu quero meditar com vocês na palavra de Deus. Que louvor abençoado que nós ouvimos, né? Então agora nós vamos meditar no texto da palavra de Deus. E desta feita nós vamos meditar no livro de Lucas, no capítulo 7, e a partir do versículo 11, que diz assim: o filho de uma viúva torna a viver, é o tema desta leitura. E aconteceu que, no dia seguinte, ele foi à cidade chamada Naim, e com ele iam muitos dos seus discípulos e uma grande multidão. E quando chegou à porta da cidade, eis que levavam um defunto, filho único de uma mãe que era viúva, e com ela uma grande multidão da cidade. E vendo-a o Senhor, moveu-se de íntima compaixão por ela e disse-lhe: não chores. E chegando-se, tocou o esquife, e os que levavam-o pararam e disse: jovem, a ti te digo, levanta-te. E o que fora defunto assentou-se e começou a falar. E entregou-o à sua mãe, e de todos se apoderou o temor, e glorificaram a Deus, dizendo: um grande profeta se levantou entre nós, e Deus visitou o seu povo. E correu dele esta fama por toda a Judéia e por toda a terra circunvizinha. Que milagre maravilhoso, né? Como é bom meditarmos nos milagres de Jesus e crermos que Ele tem o poder de fazer milagres. Nesta ocasião, quando Jesus ele vai em direção a Naim, ele está indo ali com uma grande multidão, os seus discípulos. E sabemos nós que onde Jesus estava, uma grande multidão acompanhava Jesus. Porque é muito bom estar onde Jesus está. É muito bom estarmos onde a presença de Deus está. Porém, quando Jesus chega em Naim, Jesus vai encontrar com outra multidão. Está Jesus e uma multidão, e saindo de Naim, uma outra multidão. Só que a multidão que saía de Naim estava acompanhando o enterro de um filho único de uma mulher que era viúva. Uma multidão entristecida, uma multidão desolada, uma multidão que estava se condoendo por aquela mulher e de fato não podia fazer nada por ela, porque o filho dela havia morrido. Já não bastava essa viúva ter perdido o seu marido, agora perde também o seu filho. E então havia uma tristeza muito grande na cidade de Naim. E eu imagino que as pessoas chegavam para aquela mulher, abraçavam ela, tentavam consolar ela, de repente dizia para ela, até como Jesus disse: olha, não chores mais, nós estamos aqui contigo, nós estamos aqui para consolar você. Mas como consolar uma mulher viúva que tinha um único filho e agora o seu filho morto? Ela estava indo enterrar o seu filho, estava indo enterrar a sua herança, estava indo enterrar aquilo que um dia foi o seu sonho. Aquela mulher saía da cidade de Naim para enterrar aquilo que um dia foi a sua alegria. E de repente, ao sair de Naim, aquela mulher, junto com aquela multidão, ela vai encontrar com Jesus. Jesus, os seus discípulos e uma grande multidão que também acompanhava Jesus. E agora duas multidões se encontram. Uma multidão entristecida pelo luto e outra multidão que prova os milagres de Jesus. E agora Jesus, se movendo de compaixão daquela mulher, pelo fato dela ter perdido o seu filho, disse para ela: mulher, não chores. Só que ele não ficou só nas palavras. Ele se direcionou aonde estava o corpo do rapaz, no esquife em que jazia o corpo do rapaz, e tocou naquele caixão e disse para aquele rapaz: jovem, a ti te digo, levanta. E o rapaz se assentou e ele começou a falar, e Jesus o entregou à sua mãe. Ah, que milagre maravilhoso, né? Então agora as duas multidões, tanto a multidão que estava com a viúva de Naim, tanto a multidão que estava com Jesus, começam a glorificar a Deus. Eles ficam temerosos, eles ficam perplexos
pelo que Jesus fez naquele lugar. E eles começam a glorificar a Deus e começam a dizer: um profeta se levantou no meio de nós e Deus visitou o seu povo. E a fama de Jesus correu por toda a cidade circunvizinha por causa deste milagre de ressurreição. Repare, ouvintes, que aquela mulher estava indo enterrar os seus sonhos, estava indo enterrar a sua alegria, estava indo enterrar a sua herança, mas Jesus chega e desfaz todo o projeto de morte, todo o caminho, os planos da morte daquele rapaz. Jesus ressuscita ele. Jesus devolve àquela mulher a alegria que ela havia perdido. Jesus devolve para aquela mulher os sonhos que ela havia perdido. Jesus devolve para aquela mulher a paz que ela havia perdido. E eu quero, no nome de Jesus Cristo, proferir sobre a tua vida que Deus vai devolver para você os seus sonhos, a sua alegria, a sua paz, aquilo que você um dia perdeu, a esperança que você perdeu. De repente eu estou falando com alguém agora que está me ouvindo pelo rádio e você já enterrou seus sonhos. Você já não sabe mais o que fazer, você já não sabe mais que direção tomar, você já não sabe mais como agir na tua vida. Eu quero dizer para você que Deus tem o poder de realizar todos os seus sonhos. Deus tem o poder de realizar todos os seus planos. E aquilo que um dia se perdeu, se você crê, Deus tem o poder de restituir para você. Aquilo que um dia se perdeu, Deus tem o poder de restituir na tua vida, no poder do nome de nosso Senhor e Salvador Jesus Cristo. Os planos, os sonhos, os projetos, a alegria e a paz dentro da tua casa, se você crê, Deus tem o poder de devolver para você. Se você crê, Deus tem o poder de restituir tudo aquilo que você perdeu em nome do Senhor Jesus Cristo. Eu quero profetizar esta palavra de bênção sobre a tua vida. Quando Jesus toca naquele caixão onde estava o defunto, Jesus mandou o defunto se levantar e aquele rapaz ressuscitou. E eu digo para você, em nome de Jesus Cristo, Deus está ressuscitando os teus sonhos, a tua paz e a tua alegria. Creia no poder de Deus e você vai ver que o que Deus vai fazer na sua vida é sobrenatural. Vamos ouvir um louvor? Logo após este louvor, eu volto com vocês, continuando com esta mensagem maravilhosa e proferindo uma palavra de bênçãos da parte de Deus sobre a tua vida, em nome de Jesus. Louvemos a Deus e já volto com vocês.

Muito bem, queridos, estamos de volta. Que louvor abençoado. Eu creio que você foi abençoado através deste louvor. E eu creio que no nome do Senhor Jesus Cristo, esta palavra que nós estamos meditando nela serve de consolo para nós. E serve também para que nós venhamos crer em Jesus Cristo, no seu poder, né? No seu grande poder. Nós estamos meditando nesta palavra maravilhosa que está no livro de Lucas, no capítulo 7 e a partir do versículo 11, quando Lucas ele vai narrar sobre a ressurreição do filho único da viúva de Naim. E da mesma maneira, queridos irmãos, Deus vai ressuscitar os teus sonhos. Você precisa crer nisso, que Deus tem o poder de ressuscitar os teus sonhos. Mas, pastor Jonas, de todas as formas eu tentei, de todo jeito eu tentei, e todas as minhas tentativas e sonhos foram frustradas. Todos os meus planos foram frustrados. Se você clamar pelo nome de Jesus, entregar o teu caminho ao Senhor, pedir a Ele direção, Ele vai te direcionar no caminho do teu milagre. Creia nesta palavra. Creia nisto que está sendo profetizado sobre a tua vida neste dia de hoje. Deus vai direcionar você no caminho do teu milagre. Deus vai direcionar você para um caminho de bênção e de vitória. Creia nisso em nome de Jesus Cristo. Você vai ver que Jesus, quando ele chega em Naim, duas multidões vão se encontrar. Né? Uma multidão que acompanhava uma viúva que havia perdido seu filho e que nada podia fazer por ele. E outra multidão que estava com Jesus. Jesus curando, Jesus ensinando, Jesus trazendo uma palavra de conforto, Jesus fazendo milagres. Estas duas multidões vão se juntar e vão se juntar em um só propósito de glorificar a Deus, agradecendo a Deus pelo milagre que fora feito ali naquele lugar, pela ressurreição que Jesus havia operado naquele lugar. A cidade de Naim e toda a região circunvizinha pôde provar do poder de Deus. E eu quero te convidar você a crer em Jesus Cristo, a provar do poder de Deus. De repente você ligou o rádio agora e você está desesperado. Você não sabe mais o que fazer na sua vida.

teus sonhos, ele tem poder de restaurar a tua vida, ele tem o poder de restaurar a tua casa, teu casamento, ele tem o poder de abrir as portas que estão fechadas para você. Basta você crer. E eu quero te ajudar em oração. Eu quero clamar a Deus pela tua vida todos os dias. Eu estou aqui nos estúdios da Rádio Maravilha com o livro da oração nas mãos. E este livro, eu anoto o nome de todas as pessoas que entram em contato comigo. E clamo a Deus pela vida de todos que creem no poder de Deus e que pedem as nossas orações. Então, olha, você vai entrar em contato comigo agora pelo 31 99389 2208. Anota aí, 31 99389 2208. Entre em contato comigo agora. Eu vou anotar o seu nome para a oração, vou clamar a Deus pela tua vida, vou interceder a Deus pela tua casa, e eu creio, queridos irmãos, que a mão do Senhor vai se estender sobre a tua vida. Nós vamos entrar juntos em propósitos de oração. Vamos apresentar sacrifícios a Deus de oração. Vamos fazer votos com Deus juntos. E eu tenho certeza que a resposta de Deus vai chegar na tua vida. Anote aí o telefone do teu milagre. É o 31 99389 2208. 31 99389 2208. Entre em contato comigo agora, mandem mensagem pelo WhatsApp, eu vou atender você, vou anotar o seu nome e o nome da sua família neste livro de oração que está aqui comigo agora. Vamos a mais um louvor, e logo após este louvor eu volto dentro desta programação, orando a Deus pela tua vida, clamando a Deus pela tua casa, pelo teu lar e pela tua família, em nome de Jesus. Louvemos a Deus e já voltamos orando em seu favor.

0: amados, estamos de volta dentro desta programação. Que louvor abençoado, hein? Como é bom nós louvarmos a Deus, ouvir a voz de Deus através dessas canções maravilhosas que tocam aqui na Rádio Maravilha, a rádio de todas as igrejas que tocam o som do céu. Muito bem, agora eu quero preparar você para nós clamarmos a Deus juntos. Nós vamos orar juntos aqui agora. E eu tenho certeza, queridos irmãos, que Deus vai ouvir a nossa oração. Eu tenho certeza que Deus vai ouvir o nosso clamor neste momento. E eu quero que você entre em contato comigo agora, pelo 31 99389-2208. 31 99389-2208. Eu sou o pastor Jonas Lima e eu vou orar por você todos os dias com este livro de oração nas mãos e com seu nome anotado nele. Vamos nos preparar para clamarmos a Deus. Se você tem uma enfermidade, se há algo na tua vida que está acorrentando você, Jesus vai quebrar todas as correntes agora. Se o inimigo tem se levantado com grande fúria contra a tua vida, Jesus vai entrar agora para intervir nesta situação. Assim como os anjos de Deus foram ordenados para lutar contra o inimigo que queria impedir a oração de Daniel e levou a bênção até as mãos dele, Deus vai te entregar as bênçãos nas tuas mãos. Vai, em nome de Jesus, quebrar todas as correntes e a vitória é sua no nome de Jesus. Vamos lá, manda o seu pedido de oração aqui agora. 31 99389-2208. 31 99389-2208. Vamos falar com Deus em oração. Senhor Deus, poderoso e maravilhoso Pai, Pai de nosso Senhor e Salvador Jesus Cristo, eu chamo agora, meu Deus, pela Tua presença neste momento de oração. E eu quero, ó Deus, Te agradecer pela oportunidade que o Senhor, ó Deus, está nos dando de nós estarmos aqui pelas ondas do rádio para clamar a Deus pela vida deste irmão e desta irmã. Ó Deus querido, Deus maravilhoso, em nome do Senhor Jesus Cristo, eu te peço, ó Deus, que o Senhor venha estender as tuas mãos santas, fortes e poderosas sobre a vida deste irmão, sobre a vida desta irmã, deste ouvinte que está orando comigo agora neste momento de oração. Deus, este ouvinte que precisa urgentemente de um milagre da parte do Senhor, este ouvinte que precisa urgentemente do estender das tuas mãos, Senhor Deus poderoso e maravilhoso Pai, abre agora uma janela no céu e derrama sobre a vida desta pessoa bênçãos, que dela venha maior abastância no nome do Senhor Jesus. Quebra agora, meu Deus, todas as correntes malignas que têm impedido que os sonhos destas pessoas se realizem. Esta porta que está fechada, Senhor, abre esta porta, porque o Senhor tem a chave que abre todas as portas. O Senhor tem o poder de curar. O Senhor tem o poder de restaurar. O Senhor tem o poder de mudar a história desta vida. O Senhor tem o poder de mudar a história desta casa. Meu Deus, este pai e esta mãe que clama pelo seu filho, que está envolvido nos vícios, que o Senhor liberte este jovem, esta jovem agora, pelo poder que é no nome de Jesus. Meu Deus, este homem nesta casa que está desempregado, está passando privações dentro da tua casa, que o Senhor venha, ó Deus, agora abrir as portas para este homem, para esta mulher, em nome do Senhor Jesus Cristo, meu Deus, que o Senhor venha fazer aquilo que nós não podemos fazer. Estenda as tuas mãos poderosas, estenda, ó Pai, as tuas mãos santas sobre a vida desta pessoa. Faça, meu Deus, com que o milagre venha entrar nesta casa, venha chegar nesta família, no poder do nome de nosso Senhor e Salvador Jesus Cristo. Ó Pai querido, Deus de poder, nós confiamos no Senhor, Nós confiamos, ó Deus, no Teu poder. Por isso oramos agora certo da Tua resposta, certo do Teu milagre, certo da Tua bênção. Em nome do Senhor Jesus Cristo, cura agora este câncer, cura agora esta enfermidade no pâncreas, no rim, na bexiga, no fígado, no estômago, aonde tiver uma enfermidade, esta enfermidade nos olhos, esta enfermidade na mente, esta depressão, esta angústia, cura agora, meu Pai, esta pessoa. Traga alegria a este coração entristecido, traga paz a este coração entristecido, meu Deus. Traga vigor a esta pessoa que está desanimada, esta pessoa que está descrente, que já não acredita tem mais nada. Tão grande a luta que esta pessoa tem enfrentada, esta pessoa perdeu a fé. Mostra para esta pessoa, meu Pai, que o Senhor tem o poder de restaurar sonhos. Mostra para este ouvinte que o Senhor tem o poder de mudar a história. Mostra para este ouvinte que o Senhor tem o poder de ressuscitar os planos, os sonhos, aquilo que está morto. E que o Teu nome seja glorificado na vida deste irmão. Que o Teu nome seja glorificado agora na vida desta pessoa. Visita agora, ó Deus, os hospitais, aonde alguém enfermo, de repente desenganado, surpreende os médicos e a medicina. Não estamos aqui para ignorar os médicos e nem a medicina, porque sabemos que foi o Senhor que deu sabedoria aos médicos. Mas eu te peço, ó Pai, surpreenda este médico, surpreenda este médico especialista, curando esta pessoa ao ponto dele pedir novos exames e a enfermidade não está mais neste corpo, para que o Seu nome seja glorificado, que nós venhamos ouvir através desta oração que está sendo feita agora, testemunho de cura, de milagres e de libertação do que Deus faz através da nossa fé em Cristo Jesus. Senhor Deus, nós confiamos no Senhor. Nós confiamos na força do Teu poder. Muitos confiam em carros, outros confiam em cavalos, mas nós, ó Pai, que Te servimos, confiamos e fazemos menção do Teu nome. Eu atribuo todas as vitórias, todas as bênçãos, todas as conquistas ao Senhor, porque o Senhor está na frente de tudo. O Senhor tem o poder de tudo e de todas as coisas. Mostra, meu Deus, para esta irmã, mostra para este irmão, para este ouvinte, o Teu poder. Mostra a Tua glória para esta pessoa. Entra dentro desta casa, Senhor. Traz paz dentro deste lar. Traz paz nesta família, no poder do nome de nosso Senhor e Salvador Jesus Cristo. Que haja milagre, que haja cura, que haja libertação neste lar. E que acima de tudo, em todas as coisas, o Teu nome seja glorificado, porque o Senhor é um Deus Todo-Poderoso. Nós Te adoramos, ó Deus, nós glorificamos e exaltamos o Teu nome,
1: queremos, porque sabemos o Teu nome engrandecer.
2: Para fechar essa linha.

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3: Bom dia, minha gente! Estamos chegando por aqui pela Rede 89 Maravilha, começando agora mais uma edição do Maravilha Agro. Você já sabe, hein? É o jornal que leva até você as principais notícias do campo, do mercado e de tudo o que movimenta o agronegócio. Um abraço mais do que especial para você que está com a gente aqui pelo rádio, pelas emissoras da Rede Maravilha, por toda esta Minas Gerais. Obrigado pela audiência e pela companhia. E para você que está chegando agora em nossa programação, seja muito bem-vindo. É muito bom ter você em nossa companhia, viu? Para quem já está com a gente, mais uma vez, muito obrigado aí pela audiência e siga conosco aqui pela Rede 89 Maravilha. Eu sou o Sérgio Monteiro e a partir de agora a gente confere juntos as principais notícias do agronegócio. Vamos direto aos destaques do programa de hoje.
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3: Setor de produção de feijão cobra mais segurança para planejar o plantio com crédito e políticas de longo prazo. Tecnologia e novas variedades ajudam a reduzir os efeitos do clima sobre a produção e a inflação de alimentos. E também no programa de hoje, piscicultura mineira cresce acima da média nacional e Semana do Pescado quer aumentar o consumo de peixe no estado. Tudo isso e muito mais agora no Maravilha Agro, que está no ar.
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3: Vamos começar então, minha gente, mais um Maravilha Agro. Sejam todos muito bem-vindos mais uma vez na manhãzinha desta quinta-feira, 3 de setembro de 2026, e a gente começa falando sobre o feijão. Todo mundo sabe, né? O feijão é um dos principais alimentos da mesa dos brasileiros, mas quem produz a cultura enfrenta aí um cenário de preços instáveis, riscos climáticos e custos elevados. Diante desse quadro, o Instituto Brasileiro do Feijão e Pulses, o IBRAFE, defende que o próximo governo federal crie uma política de longo prazo para dar mais segurança ao produtor na hora de planejar o plantio e fazer investimentos. Segundo o presidente do IBRAFE, Marcelo Lilders, o feijão precisa ser tratado como uma cultura estratégica para o país e não ser lembrado apenas quando a oferta diminui e os preços sobem para o consumidor, né? Um dos principais problemas, segundo ele, está na falta de previsibilidade. O produtor precisa decidir quanto vai plantar sem saber como estarão os preços no momento da colheita. Ao mesmo tempo, a lavoura de feijão é muito sensível ao clima. Seca e excesso de chuva podem reduzir a produtividade e causar prejuízos. E mesmo quando o preço do feijão sobe, isso não significa que o produtor conseguirá aproveitar a valorização, principalmente quando houve perda de produção, né? Em períodos de boa oferta, o movimento contrário também pode acontecer. Os preços caem rapidamente e reduzem a renda no campo. Bom, o IBRAFE, nesse cenário todo aí, defende mais investimentos em armazenagem, secagem e beneficiamento. A ideia é evitar que o agricultor seja obrigado a vender toda a produção logo depois da colheita, quando a oferta aumenta e os preços podem sofrer a pressão. Outra reivindicação é melhorar o acesso ao crédito e também ao seguro rural. O setor quer recursos disponíveis no momento certo para custeio, irrigação, máquinas, armazenagem e tecnologia. No seguro, a proposta é ampliar a cobertura e reduzir o tempo entre a constatação da perda e o pagamento da indenização. O Instituto, minha gente, também defende aí mecanismos que protejam não apenas a produção do feijão, mas também a renda do agricultor. Isso porque uma lavoura pode ter boa produtividade e, mesmo assim, o produtor ter prejuízos se o preço cair muito. E na área climática, a proposta é aumentar os investimentos em irrigação, reservação de água, conservação do solo e cultivares mais resistentes à seca e ao calor. O IBRAFE também quer previsões meteorológicas mais regionais e sistemas de alerta que cheguem ao produtor com antecedência. A tecnologia e a assistência técnica também são consideradas fundamentais. O setor defende a ampliação do acesso a sementes de qualidade, genética, mecanização e agricultura de precisão, inclusive para os pequenos produtores, viu? E na comercialização, a reivindicação é por mais transparência sobre produção, estoques, preços e movimentação do mercado. O fortalecimento do cooperativismo, da venda conjunta, da padronização e da rastreabilidade também faz parte da agenda. O IBRAF ainda quer estimular o consumo de feijão e a criação de produtos mais práticos, como opções prontas para o consumo. A entidade também vê potencial para ampliar as exportações, inclusive de produtos e ingredientes com maior valor agregado. E para o Instituto, garantir preço acessível ao consumidor e renda para quem produz são objetivos aí que podem caminhar juntos sim, né? A aposta é em mais produtividade, menos perdas, melhor logística e instrumentos de proteção de renda. E o Brasil ampliou as possibilidades de exportação de produtos do agronegócio com a abertura de 3 novos mercados na Costa Rica, Malásia e Nigéria. O anúncio foi feito pelo Ministério da Agricultura e Pecuária, depois que as autoridades sanitárias dos 3 países aprovaram os requisitos para a entrada dos produtos brasileiros. Na Costa Rica, o Brasil passa a poder exportar sementes de trigo. A autorização amplia as oportunidades para empresas e produtores que trabalham com material de propagação e tecnologia voltada à produção de cereais. Na Malásia, a novidade é a liberação para a venda de flor seca de cravo da Índia. Já para a Nigéria, foi autorizada a exportação de maçãs brasileiras, abrindo aí mais uma alternativa para a fruticultura nacional no mercado africano. Olha, minha gente, a abertura aí desses mercados acontece quando o país importador reconhece que os produtos atendem às exigências sanitárias e fitossanitárias, ou seja, né, aquelas regras que garantem a qualidade e a segurança dos produtos agrícolas. E para o agronegócio brasileiro, novos destinos ajudam a diversificar as exportações e criam mais opções de venda para os produtores e empresas do setor. Com as novas autorizações, trigo, cravo da Índia e maçã ganham aí acesso a mercados que antes não estavam liberados para esses produtos brasileiros. E as mudanças climáticas e os avanços da tecnologia no campo estão reduzindo o efeito das variações sazonais sobre os preços dos alimentos e, consequentemente, sobre a inflação. A avaliação é de economistas em reportagem da Agência Estado, que destacam aí o desenvolvimento de cultivares mais resistentes à modernização da produção e também a melhoria da logística. Isso tudo como fatores que ajudam a garantir uma oferta mais regular ao longo de todo o ano. Segundo André Brás, coordenador dos índices de preços da FGV Ibre, a pesquisa agrícola tem um papel importante nesse processo. Um dos exemplos é o desenvolvimento de variedades de milho que precisam de cerca de 25% menos água, permitindo a produção mesmo em condições de clima mais desfavoráveis. Olha, minha gente, esse assunto aí na prática mostra que essas tecnologias aumentam as possibilidades de cultivo e ajudam a evitar que uma alteração no clima provoque aí uma grande redução na oferta. Com uma regularidade na produção, a tendência é de menor pressão sobre os preços. Mas os especialistas alertam que esse efeito tem limites, viu, gente? A repetição de eventos climáticos extremos, como os associados ao El Niño, pode comprometer a regularidade das safras e voltar a pressionar os preços dos alimentos. E além do clima, o mercado agrícola também é influenciado por fatores internacionais. Guerras, tensões geopolíticas e também mudanças nas tarifas de comércio entre os países podem alterar custos, oferta e preços, tornando assim menos previsível o comportamento dos alimentos. Para o professor Heron do Carmo da USP, outra mudança importante está no próprio mercado brasileiro. O aumento da oferta de produtos de diferentes regiões do país reduziu aí a dependência de determinadas áreas e diminuiu o impacto de problemas climáticos locais. Um exemplo é a produção de frutas lá no Nordeste, que consegue abastecer outras partes do Brasil, mesmo quando há problemas climáticos em regiões tradicionalmente produtoras, né? A melhoria da infraestrutura de transporte também ajudou bastante. Segundo os pesquisadores aí na reportagem da Agência Estado, mesmo com os problemas logísticos que ainda existem no país, a redução do tempo de transporte facilita a distribuição dos alimentos e contribui para equilibrar a oferta entre as regiões. Agora, pessoal, atenção, hein? Isso tudo aí não significa, porém, que a sazonalidade tenha desaparecido, não, viu? Produtos como batata, tomate e algumas frutas ainda podem registrar variações muito grandes de preço. O impacto na inflação pode ser importante, mesmo quando esses produtos representam uma parcela pequena da cesta de consumo, justamente por causa da forte oscilação dos valores. Na pecuária, a mudança no sistema de produção também reduziu parte da sazonalidade. a expansão do confinamento, que é quando o gado é criado aí com alimentação controlada, diminuiu a dependência exclusiva das pastagens e reduziu a escassez de animais que tradicionalmente ocorria durante o inverno. Mesmo assim, os ciclos de oferta e demanda da pecuária continuam, viu? Em momentos de preços baixos, por exemplo, pode haver aumento no abate de fêmeas, reduzindo a produção de bezerros e contribuindo mais adiante para uma menor oferta de gado e nova alta dos preços. Bom, os economistas destacam então que hoje muitas destas oscilações dos alimentos são influenciadas por fatores globais. Secas na Europa já contribuíram para a alta do preço do azeite, enquanto problemas nas safras de café no Brasil e no Vietnã afetaram o mercado internacional. A tecnologia, a diversificação da produção e uma maior integração entre as regiões ajudam, portanto, a reduzir os efeitos da sazonalidade. Mas os eventos climáticos extremos e os movimentos do mercado internacional continuam sendo importantes fatores da pressão sobre os preços dos alimentos. E o assunto agora é a piscicultura de cultivo de Minas Gerais, que está crescendo acima da média nacional, e agora o setor quer transformar esse avanço em mais consumo de peixe. Vamos entender aí a informação. Entre os dias 1º de setembro agora até o dia 15 deste mês, supermercados, peixarias, restaurantes, produtores e indústrias participam da Semana do Pescado, uma campanha que busca aí ampliar as vendas e fazer com que o peixe esteja mais presente na alimentação dos mineiros. A mobilização é coordenada em Minas Gerais pela Peixe MG, que é a Associação dos Aquicultores e Empresas Especializadas do Estado. A expectativa é de que os estabelecimentos ofereçam promoções, ampliem a exposição dos produtos e criem ações para aproximar o consumidor do pescado. O movimento acontece em um momento de expansão da atividade. Minas Gerais produziu 77.500 toneladas de peixes de cultivo em 2025. Foi um crescimento, pessoal, de mais de 6% em relação ao ano anterior. No Brasil, a produção passou pela primeira vez da marca de 1 milhão de toneladas, uma alta de mais de 4%. Bom, com esse resultado, Minas Gerais terminou aí 2025 como o terceiro maior produtor de peixes de cultivo do país, atrás apenas do Paraná e de São Paulo. A tilápia é o destaque, claro, da produção mineira. O peixe responde por quase 95% do volume produzido no estado e chegou a 73.500 toneladas no ano passado, um crescimento aí de quase 7%. Também há produção de peixes nativos, que somou cerca de 2.100 toneladas, além de outras espécies, como carpa, truta e panga. Para o presidente da Peixe MG, Pedro Rivelli, o desafio agora é fazer com que o crescimento da produção seja acompanhado por um aumento no consumo. A proposta é que o peixe deixe de ser visto como uma opção apenas em datas específicas e passe a fazer parte da alimentação durante todo o ano. A campanha também quer mostrar a variedade de formas de preparo e de espécies disponíveis. Além do peixe fresco, a expectativa é estimular a oferta de produtos mais práticos, como peixe pronto para o consumo, porções individuais, farinhas e outros derivados. Para os produtores, o aumento do consumo representa uma oportunidade de fortalecer o mercado e sustentar os investimentos que vêm sendo feitos na piscicultura mineira. Supermercados, atacarejos, peixarias e restaurantes podem participar com ofertas, degustações, demonstrações de preparo, receitas e pratos especiais. A Semana do Pescado segue até 15 de setembro e a expectativa do setor é que a campanha ajude a ampliar não só as vendas durante o período, mas também o consumo regular de peixe em Minas Gerais. E vamos saber agora como andam algumas cotações no mercado. Acompanhe.
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3: Nas cotações do agronegócio, o boi gordo está cotado em R$ 346 por arroba e o bezerro vale R$ 3.221,64 por cabeça. No café, a saca de 60 quilos do Arábica está em R$ 1.730,56, enquanto o Robusta aparece em R$ 1.007,35. O feijão carioca, referência para notas 8 e 8,5, está em média R$ 234,00 a saca. O frango resfriado está em R$ 7,39 o quilo. E o leite na média nacional, preço pago ao produtor, R$ 2,87 o litro. A caixa com 30 dúzias de ovos brancos custa, em média, na referência de Bastos, interior de São Paulo, R$ 141,20. E o suíno está cotado em R$ 4,83 em média. E como fica o dia hoje? Bora lá agora acompanhar a previsão do tempo para esta quinta-feira.
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3: A quinta-feira no sul do Brasil terá temperaturas mais baixas, principalmente pela manhã, com possibilidade de geada nas áreas mais altas e chuva em pontos do Rio Grande do Sul. O centro-oeste terá tempo mais firme, apesar de pancadas isoladas em áreas de Mato Grosso, Goiás e Distrito Federal. Enquanto o calor continua forte, viu? No nordeste do Brasil, o tempo permanece quente e seco na maior parte do interior, com possibilidade de chuva passageira no litoral e no sul da Bahia. Já no norte do país, o calor segue predominando, acompanhado de pancadas de chuva, principalmente no Amazonas, Pará e Tocantins. No sudeste, a instabilidade diminui, mas ainda pode chover de forma isolada em Minas Gerais, Espírito Santo e no norte do Rio de Janeiro. Aqui em Minas Gerais, a previsão é de temperaturas mais amenas e variação de nebulosidade. No sul de Minas, a manhã será fria, com possibilidade de nevoeiro e o tempo tende a ficar mais firme durante o dia. Zona da Mata, Campo das Vertentes e região central podem ter chuva isolada. No Triângulo Mineiro e Alto Paranaíba, o sol aparece entre nuvens e as temperaturas sobem. Já no norte de Minas, Jequitinhonha, Vale do Rio Doce e Vale do Mucuri, o calor aumenta com possibilidade de pancadas de chuva isoladas. Meus amigos e amigas, mais uma vez, obrigado pela audiência e pela companhia. O Maravilha Agro de hoje fica por aqui. Você continua ligado em nossa programação na rede 89 Maravilha. Amanhã estou de volta a partir das 5h40 da manhã com mais uma edição do Maravilha Agro. Uma ótima quinta-feira para todo mundo e bons negócios no agro.
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10: A paz do Senhor Jesus. Salmos capítulo 59, versículo 5. Tu, pois, ó Senhor, Deus dos exércitos, Deus de Israel, desperta para visitares todos os gentios. Não tenhais misericórdia de nenhum dos pérfidos que praticam a iniquidade. Que as bênçãos de Deus os alcancem nessa hora. 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
13: Bom dia! Bom dia, paz, meus irmãos. Deus abençoe rica, poderosamente, abundantemente nessa manhã. Manhã de quinta-feira, dia 3 de setembro, dia que o Senhor permitiu para que estivéssemos juntos e juntos para a glória dele, começando o nosso dia renovados em alegria, esperança e fé. Amém? Pois é, talvez os dias não tenham sido assim lá, muito fáceis, né? Muito maravilhosos, mas é na força do Senhor que a gente prossegue, é na força do Senhor que a gente vive cada dia, cada manhã, cheios de esperança, com fé, convicção, crença de que as coisas no fim vão dar certo, porque todas elas cooperam para o bem daqueles que amam a Deus. Amém? Eu sou Giovanni Gandra, fique aqui com a gente, na 89 Maravilha, a rádio de todas as igrejas, que toca o som do céu.
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13: 6 horas e 2 minutos, qual é a sua prioridade para hoje?

Esse é o Ministério Morada, abrindo hoje o nosso Bom Dia. Bom dia, maravilha, 6:07. Deus abençoe rica e poderosamente, abundantemente. Vai nessa força, meu irmão, o Senhor é contigo. Amém. Agindo o Senhor, quem impedirá? E se Ele é por nós, quem será contra nós? 6:08. Daqui a pouquinho quero compartilhar da palavra com os irmãos. Daqui a pouquinho tem a maravilha do dia. 6:08.

0: Amém, glória a Deus, ministério diante do trono, aqui no nosso Bom Dia Maravilha. Bom dia, Deus abençoe rica e poderosamente. Que bom que você está ligado aqui com a gente nesta manhã tão abençoada. Abençoada porque é o dia que o Senhor fez. Amém, glória a Deus. 6:12, está na hora de compartilhar com os irmãos da maravilhosa palavra do Senhor.
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0: Maravilha, glória a Deus, aleluia. Vamos à palavra de hoje, a maravilha do dia, Salmo número 51. Salmo número 51, a partir do verso 7, diz o seguinte. Quero lembrar aos irmãos que este é um salmo escrito por Davi. Davi havia pecado, né? Cometido vários pecados, mas neste salmo, ele se refere em especial ao pecado de adultério cometido com a Betseba. No verso 7 ele diz o seguinte: purifica-me com hissopo e ficarei puro. Lava-me mais branco do que a neve serei. Faze-me ouvir de novo o júbilo e a alegria, e os ossos que esmagaste exultarão. Esconde o rosto dos meus pecados e apaga todas as minhas iniquidades. Crie em mim um coração puro, ó Deus, e renova dentro de mim um espírito estável, inabalável. Não me expulses da tua presença, nem tires de mim o teu Santo Espírito. Devolve-me a alegria da tua salvação e sustenta-me com um espírito pronto a obedecer. Então ensinarei os teus caminhos aos transgressores, para que os pecadores se voltem para ti. Davi tinha consciência do seu pecado. Davi tinha consciência do que havia perdido. Davi tinha consciência daquilo que era precioso: a presença do Senhor, estar diante do Senhor, a alegria da salvação, ser sustentado pelo Espírito Santo e ter um espírito pronto a obedecer. Ele sabia o quanto isso era precioso, ele sabia o quanto tinha perdido. Portanto, se arrependeu profundamente de seus pecados. Meus irmãos, para a nossa reflexão, eu quero compartilhar de alguns pensamentos aqui com os irmãos. Eu estou aqui há muitos anos nessa profissão, fazendo o que faço, mas eu sou um apreciador de carros, de motos. Eu gosto de carro, eu gosto de moto, eu gosto de mecânica. Sou filho de mecânico, sou irmão de mecânicos, eu gosto dessas coisas, apesar de não desempenhar esse trabalho, essa função. E por muitas e muitas vezes eu vi o meu pai, um mecânico habilidoso, caprichoso, restaurando veículos, restaurando motores, que a gente olhava e pensava: será que ainda tem recuperação? Será que ainda tem jeito? Será que esse carro volta a funcionar, a andar, a carregar pessoas, servir pessoas? Mas esse carro está parado há tanto tempo, tão cheio de poeira, tão abandonado, tão desleixado, será que um dia volta a funcionar? Mas o meu pai, com toda a paciência do mundo, com toda a habilidade também, isso é um dom, o de restaurar, de colocar coisas para funcionar, voltar à vida. Meu pai substituía ali o que precisava substituir, tinha um capricho diferente da maioria das pessoas, da maioria dos mecânicos. Era um negócio diferente, muito bem feito. Depois de um tempo dedicado ali, aquele motor troca uma peça ou outra, lava todas as peças, limpa todas as peças para que tudo funcione bem, para que combustão, admissão, tudo funcione bem, precisa estar limpinho, né? Tudo colocado no lugar certinho, ajustado certinho. Isso dá um trabalho, dá muito trabalho. Mas depois de um tempo, aquele carro voltava a servir as pessoas, voltava a funcionar e servir as pessoas. Eu acho isso fantástico, maravilhoso. É algo que pretendo algum dia fazer por hobby, por ter possibilidade de fazer, o tempo para fazê-lo, fazer porque acho muito interessante, acho muito bonito. É preciso ter carinho, é preciso ter atenção, habilidade também, conhecimento, mas dá trabalho. Colocar tudo no lugar, botar o motor para roncar de novo, funcionando certinho, isso dá um trabalho, mas vale a pena. Nesse salmo que lemos aqui, o salmo de número 51, Davi fala de seu arrependimento por causa do seu pecado, como eu disse aqui no começo da nossa reflexão, no começo da nossa maravilha do dia. E ele pede a Deus que o restaure, restaurasse o para o lugar de honra que um dia ele tinha desfrutado, o lugar na presença de Deus. Ele orou: cria em mim, ó Deus, cria em mim, ó Senhor, um coração puro. Cria em mim, porque se olhar eu não tenho, mas o Senhor pode criar em mim um coração puro. Restitui-me a alegria, renova-me a alegria da tua salvação, Senhor. Algumas pessoas já conheceram essa alegria, já desfrutaram dessa alegria. Hoje estão empoeirados, estão afastados, encostados, servindo muito pouco, talvez em nada. Talvez sinta saudade do tempo em que poderia servir a mais pessoas. Sentir saudade do tempo em que o coração puro batia de forma diferente, num outro ritmo. Eu quero falar hoje em especial para você que se desviou. Se desviou da presença do Senhor, do caminho do Senhor. Desviou-se espiritualmente por negligência, por algum pecado, talvez. Um pecado que lhe assustou, talvez. Lhe causou algum espanto, algum medo. Mas você foi se acostumando com ele e hoje ele faz parte da sua vida. E o pecado que faz parte da sua vida te roubou a alegria de estar na presença do Senhor. É, meu irmão, minha irmã. Quanta coisa o pecado nos rouba. Quanto tempo o pecado nos rouba? E como restituir o tempo? Como voltar a ter o tempo que tínhamos? Não há como. E como voltar a ter um coração puro, voltado para o Senhor? Orando de todo o coração, confessando o seu pecado, arrependendo-se, pedindo perdão a Deus, entregando a Ele em suas mãos suaves a sua vida. Pare de perder tempo. Mas principalmente pare de perder a sua vida, de desfrutar, de deixar de desfrutar da presença do Senhor, a alegria de servir o Senhor. E o nosso Deus, o nosso Pai é especialista em restaurações. Parece difícil, parece distante, né? Parece que não tem mais jeito, não tem mais vida. Afinal, foi para tão longe. O pecado tomou conta de uma forma que você já não enxerga mais uma luz no fim do túnel. Como um dia eu poderei servir ao Senhor, pregar a palavra do Senhor, cantar louvores ao Senhor de coração, dar bom testemunho ao Senhor com essa vida que vivo hoje? Não tem mais jeito. Tem sim, meu irmão. Tem sim. O Senhor está esperando por você para poder restaurá-lo e fazer de você um cristão produtivo novamente. Um cristão que dá frutos. Um cristão que serve. Um cristão que desfruta. Um cristão que desfruta e vive as maravilhas do Senhor. O pecado rouba a nossa alegria, nos afastando do Senhor, nos tirando do propósito, fazendo de nossa vida uma vida sem propósito, sem sentido. É isso que o pecado faz. E muitas vezes as pessoas não percebem porque estão tão afundadas no lodo, no lamaçal, que não percebem, que já não estão mais respirando normalmente. A vida está acabando. Já não tem sentido. Já não tem alegria. Enquanto há fôlego, há esperança. Mas você precisa saber, lembrar, refletir sobre o quanto o pecado tem lhe roubado a alegria, lhe roubado a vida. Arrepender-se e confessar-se. Esse é o caminho da restauração. A restauração que só o Senhor pode fazer. O especialista em restaurar

Jesus. Nós te agradecemos por esta manhã gloriosa. Te agradecemos por essa oportunidade de refletir a luz da palavra. Mas nós queremos também, Pai, em nome de Jesus, pedir ao Senhor que esta mensagem toque em corações de pessoas feridas, pessoas que estão distantes do Senhor, pessoas que já não conhecem mais o prazer de viver, a alegria de viver na expectativa de um dia se encontrarem com o Senhor. Pessoas que já não ouvem mais. Que essa mensagem alcance essas pessoas, esses corações. Cremos no que diz a tua palavra sobre ela mesma. Que ela não volta vazia. Que ela produza os efeitos neste dia, para a honra e glória do Senhor. Em nome de Jesus. Amém.

0: Amém, glória a Deus. Meus irmãos, o nosso Bom Dia Maravilha já fica por aqui. Amanhã tem mais, se o senhor permitir, a partir das 6 da manhã. Daqui a pouquinho tem o MG News, às 7 tem a propaganda eleitoral obrigatória, às 7h30 tem o Jornal Uai Maravilha, primeira edição, e às 8 tem o William Jorge com Bom Dia Vida. Continue ligado o dia todo aqui na Maravilha. Grande abraço, que o senhor te abençoe e te guarde.
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2: E Giovanni, bom dia para você também, para o ouvinte que nos acompanha aqui na programação. Vamos falar, Giovanni, da Avenida Cristiano Machado, no caminho para o centro, perto do elevado da Rua Jacuí. A faixa da direita está interditada por um carro que apresentou pane, movimentado o trânsito, não compensou o desvio, mas é claro, é ponto de atenção para o motorista que dirige com a Maravilha FM. 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
26: Olá, ótimo dia para você, ligado no MG News desta quinta-feira, dia 3 de setembro de 2026. Meu nome é João Vitor Bedran e agora vamos para os destaques das principais notícias de Minas Gerais. Justiça condena DR de Minas Gerais e Estado por danos a cavernas na MG10. Aécio Neves entra na disputa pelo Senado e altera cenário em Minas. Minas libera 94 milhões de litros de água para municípios afetados pela seca.
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26: A Polícia Federal cumpriu 13 mandados de busca e apreensão em Governador Valadares, no leste de Minas Gerais, contra um esquema de contrabando de imigrantes. O principal investigado é suspeito de organizar viagens que levaram mais de 230 brasileiros ilegalmente aos Estados Unidos entre 2021 e 2024. Segundo a investigação, o trajeto passava por países da América Central, como Panamá e México, antes da entrada irregular em território americano. A justiça também determinou o bloqueio de até R$24.300.000 no total. 9 veículos foram alvo de sequestro judicial. Durante a operação, uma pessoa foi presa em flagrante por posse e porte ilegal de arma de fogo. O preso vai ser encaminhado para o presídio de Governador Valadares. Documentos e celulares foram apreendidos para análise. Duas cavernas às margens da MG-10 sofreram danos ambientais irreversíveis durante obras de operação da rodovia. A justiça condenou o DRMG e o Estado de Minas Gerais a pagar R$3.148.000 em indenização. As cavidades ficam entre Conceição do Mato Dentro e Cerro. Segundo o Ministério Público, a drenagem da estrada levou água, sedimentos e resíduos para dentro das cavernas. O material alterou a estrutura dos ambientes, provocou erosão e comprometeu funções dos ecossistemas subterrâneos. A decisão também apontou falha do Estado na fiscalização e na reparação dos danos. O dinheiro deverá financiar projetos de proteção e recuperação do patrimônio espeleológico. A Comissão de Constituição e Justiça do Senado aprovou o texto base da PEC que acaba com a escala 6x1 e reduz a jornada semanal de 44 para 40 horas. Com os detalhes, Gustavo Macedo.
1: Depois de aprovada na comissão do Senado, agora a PEC depende de duas votações no plenário do Senado. O presidente da Casa, Dalvi Alcolumbre, ainda não definiu a data da análise. O texto prevê a redução de 44 para 40 horas semanais, sem cortes nos salários e 2 dias de descanso remunerado. Já o líder da oposição, Rogério Marinho, do PL, criticou o texto e afirmou que a proposta tem caráter eleitoral. Ele defende uma PEC alternativa com negociação entre trabalhadores e empregadores.
2: O nosso projeto não é projeto de trabalhador, não. De patrão, não. É um projeto respeitável, que leva em consideração que está na própria CLT, garantindo todos os direitos do artigo 7º da Constituição Brasileira. Esse governo não está preocupado com os impactos econômicos. Nós vamos imputar à população brasileira um alto custo nos produtos e serviços que estão sendo gerados por aqueles que trabalham, empreendem, geram emprego e renda nesse país. Esse projeto vai na contramão da necessidade de darmos competitividade à população, ao país e à sociedade brasileira.
1: O relator, Osmar Aziz, do PSD, manteve o texto aprovado pela Câmara. Se o Senado não fizer mudanças, a proposta não vai precisar retornar aos deputados.
26: Empresas têm até o fim de setembro para definir como vão pagar os novos impostos da reforma tributária em 2027. A escolha pode afetar custos, preços e a competitividade dos pequenos negócios. A reportagem é de Júlia Almeida.
3: Empresas têm até 30 de setembro para definir como vão pagar IBS e CBS, dois dos novos impostos criados pela reforma tributária a partir do ano que vem. A mudança exige atenção, principalmente de quem está no Simples Nacional. O regime não vai acabar, mas o empresário terá que escolher como quer recolher os dois novos tributos. Uma das opções é manter o IBS e a CBS dentro do Simples, com pagamento pela guia única. A outra é continuar no Simples para os demais impostos e recolher os dois novos tributos separadamente. A escolha pode fazer diferença, principalmente para empresas que vendem para outras empresas. A analista tributária da FIENG, Flávia Salles, alerta que o modelo adotado pode interferir nos créditos tributários que o cliente pode aproveitar.
4: A escolha do regime, ela pode aumentar ou reduzir, sim, a competitividade de uma pequena empresa. Esse é um dos pontos mais relevantes para as empresas no momento. No mercado B2B, o cliente normalmente ele vai considerar o crédito tributário na formação do custo de aquisição. Se uma empresa do Simples Tradicional ele gera um crédito menor do que um concorrente que recolhe o IBS e o CBS pelo regime regular, essa diferença pode pesar na escolha do fornecedor. Por outro lado, não significa que todas as empresas devam optar pelo Simples no regime híbrido. Dependendo da margem, dos custos e do perfil dos clientes, a economia proporcionada pelo Simples Tradicional pode continuar compensando. É como eu disse anteriormente, não existe uma fórmula mágica.
3: Para quem vende diretamente ao consumidor, por exemplo, o impacto pode ser diferente daquele sentido por empresas que fornecem produtos ou serviços para outros negócios. A escolha feita agora terá validade no primeiro semestre de 2027.
26: Aécio Neves registrou candidatura ao Senado por Minas Gerais e substituiu 2 nomes da própria coligação. O Tucano ocupa as vagas deixadas por Gustavo Galassi e Marcelo Heringer, que renunciaram na semana passada. Com a mudança, 16 candidatos disputam as duas cadeiras do estado. Pesquisas Quests anteriores à confirmação das candidaturas mostravam Aécio com 11% em abril e 16% em junho. Marília Campos aparecia à frente nos levantamentos com o Tucano. Aécio havia anunciado que não concorreria neste ano, mas voltou atrás e disse ter mudado de rota. Ele afirmou que pretende usar o Senado para articular um projeto político de centro para 2030. A disputa pela presidência da República entra em setembro com a maioria dos eleitores afirmando que já tomou uma decisão sobre o voto. Os detalhes com Júlia Almeida.
3: Pesquisa Quest mostra que 71% dos eleitores já decidiram o voto para presidente, enquanto 29% admitem mudar de escolha. O levantamento ouviu 2.004 pessoas entre 30 de agosto e 1º de setembro. Na disputa pelo primeiro turno, Lula aparece com 37% das intenções de voto contra 30% de Flávio Bolsonaro. Augusto Cury tem 10% e Renan Santos, 3%. Entre os eleitores de Lula, 80% dizem ter decisão definitiva. Esse índice é de 75% entre os apoiadores de Flávio Bolsonaro. A escolha é definitiva para 52% dos eleitores de Cury e para 43% dos que declaram voto a Renan Santos.
26: O presidente do Tribunal Superior Eleitoral, ministro Nunes Marques, determinou que Eduardo Bolsonaro retire das redes sociais publicações com desinformação sobre as urnas eletrônicas. A decisão dá prazo de 24 horas para remoção e também proíbe novas postagens com o mesmo conteúdo. O ministro atendeu a um pedido da Federação Brasil da Esperança, formada por PT, PCdoB e PV. As publicações relacionavam a empresa venezuelana Starmatic com as urnas brasileiras. A Justiça Eleitoral já desmentiu essa informação várias vezes e afirma que a empresa não forneceu equipamentos ao Brasil. A decisão foi assinada na segunda-feira e divulgada ontem. Eduardo Bolsonaro está nos Estados Unidos desde o ano passado. A avaliação do governo Lula continua praticamente estável, mas com a desaprovação numericamente à frente. Segundo a nova pesquisa Quest, 48% dos entrevistados desaprovam a gestão, enquanto 45% aprovam. Outros 7% não souberam ou não responderam. Os números variam dentro da margem de erro, que é de 2 pontos percentuais. Na pesquisa anterior, 48% desaprovam e 46% aprovam o governo. O dado que chama atenção está entre os eleitores mais jovens. A desaprovação entre pessoas de 16 a 24 anos subiu de 47% para 53%. Entre os eleitores independentes, passou de 48% para 52%. Na avaliação geral, 37% consideram o governo ruim ou péssimo, enquanto 35% classificam a gestão como positiva e 25% como regular. Essa é a primeira pesquisa Quest feita desde o início oficial da campanha eleitoral, com margem de erro de 2 pontos percentuais. Ainda falando sobre a pesquisa Quest, que mostra uma disputa cada vez mais apertada entre Lula e Flávio Bolsonaro para o segundo turno da eleição presidencial. O presidente aparece com 42% das intenções de voto contra 41% do senador. A diferença caiu de 3 para apenas 1 ponto desde a pesquisa anterior. No primeiro turno, Lula mantém a liderança com 37%. Flávio Bolsonaro aparece em segundo com 30%, seguido por Augusto Cury com 10%. Renan Santos tem 3%, enquanto Ronaldo Caiado, Romeu Zema, Pablo Marçal e Samara Braga registram 1% cada. Nos outros cenários de segundo turno, Lula abre vantagem maior. Contra Ronaldo Caiado, o placar é de 42% a 37%, diante de Renan Santos, 43% a 36%, e contra Augusto Cury, o presidente teria 40% contra 34%. Outro dado importante é a rejeição. Flávio Bolsonaro tem 55%, enquanto Lula aparece com 53%. Lembrando que a pesquisa ouviu 2.004 eleitores entre os dias 30 de agosto e 1º de setembro, com margem de erro de 2 pontos percentuais, e está registrada na Justiça Eleitoral. O TSE rejeita ação para derrubar imagem de Bolsonaro feita por inteligência artificial. Com os detalhes, João Henrique do Vale.
5: O Tribunal Superior Eleitoral decidiu rejeitar uma ação protocolada pelo PT contra a divulgação de um vídeo do ex-presidente Jair Bolsonaro feito por inteligência artificial. O caso veio à tona após o candidato à presidência da República, Flávio Bolsonaro, usar a simulação de um pronunciamento do pai, que está em prisão domiciliar, durante o evento de lançamento da sua candidatura realizado em agosto. Por maioria de votos, os ministros entenderam entenderam que o caso não se caracteriza como propaganda eleitoral irregular, porque foi divulgado durante a convenção partidária de Flávio. Apesar de liberar o vídeo de Bolsonaro por IA, os ministros aproveitaram o julgamento do caso para definir o conceito de deepfake, tipo de conteúdo artificial proibido pelo TSE nas campanhas eleitorais. O tribunal definiu que deepfake é caracterizado pela produção de IA, com grau de realidade capaz de alterar imagem e voz da pessoa viva, falecida ou fictícia. O entendimento deverá ser aplicado aos processos semelhantes que estão em tramitação na Justiça Eleitoral.
26: O candidato à presidência, Renan Santos, anunciou pedidos de impeachment contra os ministros Dias Toffoli e Alexandre de Moraes do Supremo Tribunal Federal. O anúncio aconteceu depois que Toffoli suspendeu e posteriormente revogou restrições impostas à campanha de Renan Santos. A decisão inicial determinava a suspensão de perfis e impediu o candidato de participar de debates e sabatinas. Segundo Toffoli, 16 contas nas redes sociais foram informadas fora do prazo durante o registro da candidatura. A defesa apresentou novos dados e o ministro reconsiderou a decisão. O incêndio atingiu a vegetação às margens da BR-365 em Montes Claros. Bombeiros do 7º Batalhão e brigadistas controlaram os principais focos, mas o fogo ainda não foi totalmente eliminado. 3 militares e 5 brigadistas participaram do combate. O terreno íngreme dificultou a chegada das equipes e o acesso às áreas atingidas. Os bombeiros permaneceram no local para monitorar a situação e combater os pontos restantes. 10 municípios do norte de Minas já aguardam abastecimento emergencial por caminhões-pipa. O governo de Minas anunciou 94 milhões de litros de água e 80 caminhões para atender cidades atingidas pela estiagem. A previsão é de redução de até 100 milímetros nas chuvas entre outubro e dezembro deste ano, segundo o governador Matheus Simões. Comunidades rurais e moradores de áreas afastadas dos rios estão entre os mais afetados. O estado também criou o Comitê El Niño, que reúne órgãos de saúde, educação, assistência social e agricultura. Para abastecer o atendimento, as prefeituras precisam ter situação de emergência ou calamidade reconhecida e apresentar um plano de atuação. A violência contra pessoas idosas motivou passeatas, palestras e distribuição de materiais em municípios do norte e noroeste de Minas Gerais. O projeto Quebrando o Silêncio da Igreja Adventista promoveu ações durante agosto para alertar sobre abandono, maus tratos e desrespeito. Em Glaucilândia, a mobilização reuniu igrejas, voluntários, motociclistas e representantes da prefeitura. Cerca de 250 pessoas foram alcançadas diretamente pela atividade, segundo os organizadores. Pelas ruas da cidade, participantes distribuíram folhetos e levaram orientações sobre direitos e proteção da população idosa. A campanha também ocorreu em outras cidades da região, com atividades voltadas à prevenção da violência e à identificação de situações de vulnerabilidade. O resultado da lista de espera do segundo semestre de 2026 do ProUni já está disponível. Os estudantes que manifestaram interesse podem consultar a situação da candidatura pelo Portal Único de Acesso ao Ensino Superior, usando a conta gov.br. Os candidatos pré-selecionados têm até 14 de setembro para entregar os documentos à instituição de ensino. O procedimento vai poder ser feito presencialmente ou pela internet, de acordo com as regras de cada faculdade. Entre os documentos exigidos, estão comprovantes de residência e de renda da família, além do certificado de conclusão do ensino médio. Quem perder o prazo ou não comprovar as informações vai ser eliminado do processo. Lembrando que a lista de espera é a última etapa para preencher as bolsas remanescentes do programa. A Santa Casa BH vai aumentar em 120 o número de cirurgias oftalmológicas mensais pelo SUS. Júlia Almeida tem os detalhes.
3: A Santa Casa BH vai criar um Instituto de Oftalmologia no prédio do antigo Hospital Maria Amélia Lins. A nova unidade deve começar a funcionar ainda neste ano e vai ampliar em 120 o número de cirurgias oftalmológicas realizadas por mês pelo SUS. A Santa Casa BH realiza cerca de 38 mil atendimentos oftalmológicos por mês pelo SUS, entre consultas, exames, pronto atendimento e cirurgias de alta complexidade, como tratamentos para catarata e glaucoma. A nova estrutura também vai ampliar o atendimento em outras áreas, como diálise peritoneal e saúde auditiva. O projeto vai receber investimento inicial de R$5.400.000 em reformas e infraestrutura e será implantado por etapas.
26: A Cachoeira do Tabuleiro, em Conceição do Mato Dentro, foi autorizada a reabrir após instalação de equipamentos de monitoramento. A decisão da Justiça atende ao pedido do Ministério Público de Minas Gerais, que havia interditado o poço principal em 24 de julho deste ano. O município instalou uma estação sismológica e outra que monitora a chuva e o nível do rio com transmissão de dados em tempo real. Também foi criado protocolos para monitorar o paredão rochoso com drones. A reabertura depende do funcionamento contínuo dos equipamentos e das regras de segurança. Ainda faltam 4 itens informativos na portaria que devem ser instalados em 15 dias. Após o próximo período chuvoso, uma nova avaliação geológica deverá ser apresentada. O descumprimento pode provocar uma nova interdição. A proposta de entregar a gestão do Parque Estadual do Biribiri à iniciativa privada enfrenta resistência de moradores de Diamantina. Com os detalhes, Gustavo Macedo.
1: Moradores de Diamantina voltam a discutir a concessão do Parque Estadual do Biribiri nesta sexta-feira. A Assembleia Legislativa de Minas realiza uma audiência pública para ouvir a comunidade, órgãos ambientais e universidades. O projeto prevê que uma empresa privada passe a explorar atividades do ecoturismo e visitação no parque. Moradores são contrários à concessão e já entregaram um abaixo-assinado com 4.500 assinaturas. Entidades também questionam a possibilidade de cobrança de ingresso e apontam problemas em uma audiência anterior realizada pelo Instituto Estadual de Florestas. O governo de Minas espera R$ 38 milhões de reais em investimentos ao longo de 30 anos com a concessão.
26: O agronegócio foi o principal responsável pelo crescimento da economia brasileira no segundo trimestre deste ano. O setor agropecuário avançou 2,8% entre abril e junho deste ano, segundo o IBGE. No mesmo período, o PIB do país cresceu 0,5% na comparação com os 3 primeiros meses do ano. Serviços tiveram alta de 0,2% e a indústria avançou 0,1%. Na comparação anual, a agropecuária cresceu 6,8%. O resultado foi puxado principalmente pela soja e pelo café, que tiveram aumento nas estimativas de produção. A soja avançou 5% e o café 15%. Já arroz e algodão recuaram 11% e 6%, respectivamente. Minas Gerais registrou quase 40 mil financiamentos de imóveis residenciais no primeiro semestre deste ano, uma queda de 1,4% em um ano. O recuo contrasta com o mercado brasileiro, que avançou 6,6% no período. Já o crédito com imóvel quitado como garantia cresceu 30%. A retração mineira ocorreu mesmo com a Selic em 14% ao ano. No país, foram mais de 507 mil imóveis financiados entre janeiro e junho. Minas respondeu por 8% desse total, atrás de São Paulo, que concentrou 34% das operações. Minas Gerais pode registrar até 50 milímetros de chuva acima da média em setembro, segundo o modelo meteorológico europeu. A maior frequência de precipitações deve ocorrer principalmente na primeira quinzena em áreas do estado. A passagem de frentes frias também pode derrubar as temperaturas, mantendo boa parte de Minas próxima da média histórica. O cenário contrasta com o norte e nordeste do estado, onde o calor deve ficar acima do normal e algumas áreas vão ter menos chuvas. Segundo a previsão, o padrão climático sofre influência do El Niño e da passagem de sistemas frontais pelo centro-sul. Na segunda metade do mês, as temperaturas em Minas tendem a voltar para o perto do padrão esperado para a época. Este foi o MG News desta quinta-feira, dia 3 de setembro de 2026. Meu nome é João Vitor Bedran e amanhã estamos de volta com as principais notícias de Minas Gerais. Um abraço e até lá!
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2: Tem uma faixa interditada, Giovanni, no anel rodoviário encontro com a MGC 356, saída para 040, devido à ocorrência ou congestionamento, afeta o anel rodoviário no trevo do Betânia, além da MGC 356 no trevo do Belvedere. A saída agora é complicada, então a dica para o motorista é se programar. E quem já está na fila, ir com muita paciência. 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Josiele Lemos para 89 Maravilha FM.
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5: A paz do Senhor Jesus. Salmos capítulo 147, versículo 1. Louvai ao Senhor, porque é bom e amável cantar louvores ao nosso Deus. Fica-lhe bem o cântico de louvor. Que as bênçãos de Deus os alcancem nessa hora.
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0: 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Agora, 7:00 da manhã, horário de Brasília. 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

0: Segue difícil, Giovanni, a saída para 040, Itbrito, Congonhas, pelo anel rodoviário e também 356, porque teve ocorrência entre carro e moto lá no entroncamento. Anel rodoviário com fila desde o bairro das Indústrias e na 356, o congestionamento se aproxima do bairro Santa Lúcia. Então, para o motorista que está deixando a capital neste momento, é dirigir com atenção e paciência, e quem ainda não saiu, reprogramar a viagem. 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
5: Bom dia, em parceria com o Portal Uai, começa agora o seu jornal Uai Maravilha, primeira edição. Eu sou Leonardo Batista. Bom dia, Lucélia Ribeiro.
6: Bom dia a todos.
5: Bom dia, Pamela Dias.
7: Muito bom dia para você, bom dia para Lucélia e vamos aos destaques dessa edição.
5: Em meio a ataques russos, Ucrânia cria rede subterrânea de combustíveis.
7: PGR pede arquivamento de depoimento de Daniel Vorcaro sobre a suposta intimidação.
5: Operação da Polícia Federal de combate ao contrabando de imigrantes em Minas Gerais soma 13 mandados de busca e apreensão.
7: Minas cria comitê para enfrentar os efeitos do Super El Niño.
5: Agronegócio volta a impulsionar o PIB brasileiro no segundo trimestre de 2026.
7: ONU alerta sobre o aquecimento global.
5: E no esporte, Atlético espera a decisão entre Inter e Grêmio para saber o adversário pelas semifinais da Copa do Brasil.
7: Cruzeiro com foco 100% agora no Campeonato Brasileiro.
4: Nacionais.
5: Agora 7 horas 31 minutos. Seja muito bem-vinda, muito bem-vindo ao seu jornal Uai Maravilha, primeira edição. A Procuradoria-Geral da República pediu ao Supremo Tribunal Federal o arquivamento do depoimento de Daniel Vorcaro, fundador do Banco Master. O empresário havia relatado ao ministro André Mendonça que estaria sofrendo ameaças e intimidações por parte de investigadores da Polícia Federal.
7: Segundo o procurador-geral Paulo Gonet, porém Vorcaro não apresentou informações concretas que justificassem a abertura de uma investigação específica sobre as supostas pressões. Para a PGR, não foram apresentados fatos juridicialmente relevantes capazes de motivar novas previdências investigativas.
5: O depoimento foi prestado diretamente a André Mendonça no dia 27 de agosto, dentro do contexto das investigações envolvendo o Banco Master. Agora, caberá ao STF analisar o pedido da PGR para arquivar o relato apresentado pelo empresário.
7: Agora são 7 horas e 32 minutos. Comissão de Constituição e Justiça aprova fim da escala 6x1. Quem nos traz as informações é ele, Jean Brito.
8: A proposta que prevê o fim da escala de trabalho 6x1 avançou no Senado. A Comissão de Constituição e Justiça aprovou nesta quarta-feira a PEC que reduz a jornada máxima de trabalho no país. O texto foi aprovado sem mudanças em relação ao que passou pela Câmara. Foram 4 votos contrários. Se a proposta for aprovada, a jornada semanal máxima vai cair de 44 para 40 horas, sem redução de salário. O trabalhador também terá direito a 2 dias de descanso remunerado por semana, com preferência para que um deles seja aos domingos, mas a mudança não será imediata. A transição começa 2 meses depois da promulgação da emenda, quando o limite passa de 44 para 42 horas semanais. Depois de mais 12 meses, chega às 40 horas. O texto também permite regimes diferenciados para algumas atividades que poderão ser regulamentadas por lei. Agora, a PEC segue para o plenário do Senado. Serão necessárias 2 votações, com pelo menos 49 votos favoráveis em cada turno. Se o texto for aprovado sem mudanças, poderá ser promulgado pelo Congresso. Caso os senadores alterem a proposta, ela volta para análise da Câmara dos Deputados. Repórter Jean Brito.
5: Obrigado, Jean, pelas informações. Agora, 7 horas e 34 minutos, o governo de Minas criou um comitê estadual para enfrentar os efeitos do Super El Niño diante da previsão de agravamento da seca nos próximos meses. As ações terão atenção especial para o norte de Minas e os vales do Jequitinhonha e do Mucuri, regiões historicamente afetadas pela estiagem. Entre as medidas estão a contratação de caminhões-pipa para garantir o abastecimento emergencial.
7: O governo já disponibilizou 80 veículos e prevê a distribuição de 94 milhões de litros de água potável para atender cerca de 215 mil pessoas. Segundo o Executivo Estadual, a previsão é de redução entre 50 e 100 milímetros das chuvas esperadas para o norte de Minas até o fim do ano.
5: O cenário pode provocar novos prejuízos para a agricultura, aumentar o risco de queimadas e agravar a falta de água para consumo humano e para os animais. Atualmente, pelo menos 46 municípios da região estão em situação de emergência por causa da estiagem, segundo a Associação dos Municípios. A entidade estima que este número possa aumentar nos próximos dias.
7: Em Monte Azul, no norte do estado, comunidades rurais já dependem de caminhões-pipa e a previsão é de que Minas enfrente nos próximos meses uma combinação preocupante de seca, calor intenso e possibilidade de chuvas bruscas.
5: Agora, 7:35, ANAC suspende operações da Total Linhas Aéreas, que transporta cargas dos Correios. Mais informações com o repórter Lucas Martins.
6: A Agência Nacional de Aviação Civil, a ANAC, suspendeu as operações da Total Linhas Aéreas, companhia responsável por parte do transporte aéreo de cargas dos Correios. A decisão é provisória, mas não tem prazo definido para terminar. E começou a valer após a identificação de irregularidades durante fiscalizações. Segundo a ANAC, foram encontradas falhas classificadas como críticas e de alto risco nos processos de segurança da empresa. Para voltar a operar, a Total terá que corrigir as irregularidades e comprovar à agência que os sistemas de segurança estão funcionando de forma adequada. A suspensão atinge todas as operações da companhia ligadas ao certificado de operador aéreo. Como a empresa é responsável pelo transporte de encomendas dos Correios, a decisão pode ter reflexos na logística das entregas, embora o impacto imediato sobre os serviços ainda não tenha sido informado oficialmente. Agora, a retomada dos voos depende do cumprimento das exigências da ANAC e de novas avaliações da agência regulamentadora. Até que todas as pendências sejam resolvidas e as condições de segurança sejam comprovadas, a Total Linhas Aéreas continua com as operações suspensas. Para o Jornal Ai Maravilha, primeira edição, repórter Lucas Martins.
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10: 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A Prefeitura de Belo Horizonte inaugurou na quarta-feira a nova unidade de atendimento veterinário gratuito da capital. O Centro Avançado de Saúde Animal Odete Ferreira Martins, o CASA, começa a funcionar nesta quinta-feira no campus Buritis do UniBH. Com quase 1.000 metros quadrados, a unidade vai concentrar atendimentos hospitalares e procedimentos de média e alta complexidade, incluindo urgências, exames, internações e cirurgias. O espaço conta com consultórios, UTI, bloco cirúrgico, áreas de internação para cães e gatos, farmácia e estrutura para atendimento aos tutores. O CASA substitui o antigo complexo público veterinário, que agora passa a funcionar como base operacional do SAMUVET. O atendimento no CASA será de segunda a sexta-feira, das 8 da manhã às 5 da tarde, com distribuição de 45 senhas por dia, por ordem de chegada. E atenção aos motoristas que trafegam pela BR-262 em Minas Gerais, que vão pagar mais caro pelo pedágio a partir do dia 20 de setembro. A Agência Nacional de Transportes Terrestres aprovou o reajuste das tarifas da rodovia administrada pela concessionária Way262. Para automóveis, caminhonetes e furgões, os valores vão variar de R$ 9,40 para R$ 11,20, dependendo da praça. A BR-262 tem 6 praças de pedágio: Florestal, Nova Serrana, Luz, Campos Altos, Araxá e Perdizes. Para caminhões leves e ônibus de 2 eixos, as tarifas serão o dobro da cobrança para os veículos leves, chegando a R$ 22,40 na Praça de Luz.
5: Agora, 7:39. Um homem de 26 anos, identificado como Matheus Vitor Santos, que se passava por funcionário de uma empresa de telefonia, foi preso depois de invadir a casa de uma idosa de 68 anos e mantê-la refém no bairro Jardim Montanhês, na região noroeste de Belo Horizonte. O caso aconteceu nesta terça-feira e mobilizou equipes da polícia.
7: Segundo as informações apuradas, o suspeito teria usado a falsa identidade de técnico telefônico para conseguir entrar no imóvel da vítima. A polícia militar foi acionada e, ao chegar ao local da ocorrência, a vítima foi encontrada amordaçada no segundo pavimento da residência, sob domínio do suspeito, que estava armado com uma faca. A polícia conseguiu prender o homem ainda no local.
5: A vítima foi libertada com lesões no nariz, corte na mão, na face, e foi encaminhada ao Hospital Odilon Beres. Ao ser abordado, Matheus justificou à polícia que possui uma dívida com a facção do primeiro comando da capital e que teria recebido realmente a informação de que a vítima possuía dinheiro. Ele informou que colocaria seu celular à disposição para ajudar a investigação.
7: Em nota, a Polícia Civil informou que o suspeito teve a prisão em flagrante ratificada por roubo e o homem foi encaminhado, então, ao sistema prisional, onde está à disposição da Justiça. A situação serve de alerta, principalmente para os idosos e familiares, sobre a importância de confirmar a identidade de profissionais antes de permitir a entrada de pessoas desconhecidas dentro de casa.
5: Agora, 7 horas 40 minutos, operação da Polícia Federal de Combate ao Contrabando de Imigrantes em Minas Gerais soma 13 mandados de busca e apreensão. Quem nos conta os detalhes é o repórter Aguinaldo Marteleto.
11: A Polícia Federal realizou nesta quarta-feira uma operação para combater um esquema de contrabando de imigrantes em Minas Gerais. A investigação aponta que mais de 230 brasileiros teriam sido enviados ilegalmente para os Estados Unidos entre os anos de 2021 e 2024. A ação, chamada Operação Chiapas, cumpriu mandados de busca e apreensão em Governador Valadares, no Vale do Rio Doce. Segundo a Polícia Federal, o grupo investigado organizava a logística das viagens, utilizando rotas que passavam por países da América Central e pelo México. A Justiça também determinou bloqueio de até R$ 24.300.000 em bens e valores ligados ao esquema. Durante a operação, veículos, documentos e celulares foram apreendidos para auxiliar nas investigações. Uma pessoa ainda foi presa em flagrante durante a ação. As investigações continuam para identificar todos os envolvidos e esclarecer o funcionamento da rede criminosa. Repórter Aguinaldo Marteleto.
12: Economia.
7: Agora são 7 horas e 42 minutos. Vendas de veículos novos somam R$ 275 mil em agosto, alta de 22%. Quem nos conta os detalhes é Sérgio Monteiro.
13: O mercado de veículos novos manteve um ritmo forte de vendas em agosto no Brasil. Dados da Federação Nacional da Distribuição de Veículos Automotores, a FenaBrave, mostram que foram emplacadas mais de 275 mil unidades entre carros, comerciais leves, caminhões e ônibus. O número representa uma alta de 22,1% na comparação com agosto do ano passado. Já em relação a julho, houve uma queda de 1,6%. No acumulado dos 8 primeiros meses deste ano, o setor já soma quase 1 milhão e 970 mil veículos vendidos. O resultado representa crescimento de 18,45% em relação ao mesmo período de 2025. Entre os fatores que ajudam a explicar esse resultado estão programas como o Carro Sustentável e o Move. De acordo com a entidade, o programa Move também contribuiu para reduzir o impacto da queda nas vendas de caminhões e ônibus. Para o Jornal Uai Maravilha, primeira edição, repórter Sérgio Monteiro.
5: Obrigado, Sérgio, pelas informações. Agora, 7 horas 43 minutos. O agronegócio voltou a ser o principal destaque da economia brasileira no segundo trimestre de 2026. Segundo os dados do IBGE, o PIB do país cresceu 0,5% em relação aos 3 primeiros meses do ano, enquanto a agropecuária registrou uma alta de 2,8%, superando os resultados dos setores de serviço e também indústria.
7: Na comparação com o mesmo período de 2025, o crescimento da agropecuária foi ainda mais expressivo, chegando a 6,8%. 2,5%. O bom desempenho foi impulsionado principalmente pela pecuária e pelo aumento da produtividade de culturas importantes, como soja e café, que compensaram as quedas registradas na produção de arroz e algodão.
5: Com isso, o setor rural voltou a ter papel fundamental no avanço da economia brasileira, em um momento em que outros segmentos apresentaram um crescimento mais moderado. O resultado reforça a importância do agronegócio para o PIB nacional e também para a movimentação da economia do país em 2026.
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10: Rádio 89 Maravilha, 7h44. O Instituto Nacional de Meteorologia emitiu um alerta amarelo de chuvas intensas, de grau de severidade de perigo potencial, para 101 cidades de Minas Gerais. O comunicado descreve possibilidade de chuva de 20 a 30 milímetros, que pode alcançar até 50 milímetros por dia, e ventos intensos de 40 a 60 quilômetros por hora. As áreas afetadas são Jequitinhonha, Vale do Mucuri e Vale do Rio Doce. Segundo a Defesa Civil de Minas Gerais, a quinta-feira será de tempo instável no estado. As demais localidades, com céu claro a parcialmente nublado. A mínima foi de 10 graus e a máxima pode alcançar os 34 graus. A umidade permanece em alerta no Triângulo Mineiro, com índices abaixo dos 30%. Em Belo Horizonte, a previsão para esta quinta-feira será de céu claro a parcialmente nublado. A mínima foi de 12 graus e a máxima pode chegar aos 27 graus. Já a umidade relativa do ar fica em torno dos 40%.
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7: Agora são 7 horas e 45 minutos. Em meio a ataques, Ucrânia cria rede subterrânea de combustíveis. As informações chegam agora com Marcos Garcia.
14: A Ucrânia anunciou a criação de uma rede de instalações subterrâneas para armazenar combustível em meio à intensificação dos ataques russos contra a infraestrutura de energia do país. O sistema foi anunciado nesta quarta-feira pelo ministro da Energia da Ucrânia, Denis Shemihal. Segundo ele, a principal prioridade é garantir o fornecimento contínuo de diesel, principalmente para as necessidades de defesa e para o funcionamento de infraestruturas consideradas críticas. A medida ocorre depois de uma série de ataques russos contra postos e estruturas de armazenamento de combustível. Nas últimas semanas, cerca de 300 postos foram destruídos ou danificados, principalmente em regiões próximas à linha de frente do conflito. Além da construção da rede subterrânea, a Ucrânia também busca ampliar as alternativas para receber combustível do exterior. Segundo o ministro, Kiev e a Romênia chegaram a um acordo para aumentar a capacidade de fornecimento por meio de ferrovias e de portos fluviais. A estratégia faz parte dos esforços do governo ucraniano para reduzir os impactos dos ataques russos e manter serviços essenciais funcionando. A preocupação aumenta com a vulnerabilidade do sistema energético do país, que tem sido alvo frequente de ataques desde o início da guerra. A criação de estoques protegidos no subsolo é vista como uma forma de garantir reservas de combustível, mesmo diante de novos ataques às estruturas convencionais. Para o Jornal Uai Maravilha, primeira edição, repórter Marcos Garcia.
5: Obrigado, Marcos Garcia, pelas informações. Agora 7h48. A Organização das Nações Unidas, a ONU, alerta que o planeta deverá ultrapassar o limite de 1,5 grau Celsius de aquecimento global ainda nesta década. O alerta está em um relatório divulgado pelo Programa das Nações Unidas para o Meio Ambiente, o PNEUMA, que também aponta o desafio que agora será realmente limitar este tempo que a Terra permanecerá acima deste patamar e tentar, claro, reduzir novamente as temperaturas.
7: O Acordo de Paris, firmado em 2015, estabeleceu o compromisso de manter o aquecimento global bem baixo de 2 graus Celsius, com esforços para limitar o aumento a 1,5 grau em relação aos níveis pré-industriais. No entanto, segundo o relatório, a trajetória atual de emissões, provocada principalmente pela queima de petróleo, carvão e gás natural, pode levar o planeta a um aquecimento de 2 graus e 8 décimos até o fim deste século.
5: Para conter este cenário, o PNUMA deve conter rápidos e profundos cortes em emissões realmente de gases de efeito estufa, como o gás carbônico e também o metano. Também será necessário ampliar medidas de adaptação para proteger populações e ecossistemas. Em uma etapa posterior, o relatório aponta a necessidade de retirar dióxido de carbono da atmosfera por meio realmente do reflorestamento e de tecnologias de captura, mas ressalta que essas alternativas não devem substituir a redução das emissões.
7: O relatório destaca ainda que mesmo uma eventual queda das temperaturas não será suficiente para recuperar todas as perdas provocadas pelo período de aquecimento acima de 1,5 graus. Ecossistemas como corais, florestas tropicais, áreas costeiras e regiões polares estão entre os mais vulneráveis. A ONU alerta que eventos extremos, como ondas de calor, secas, enchentes e elevação do nível do mar, tendem a aumentar em frequência e intensidade, afetando principalmente as populações mais pobres e vulneráveis.
5: Agora 7h50 e está na hora do esporte.

0: Alô, ouvinte maravilha! Chegando dentro do nosso jornal com todas as informações do esporte, falando sobre este Atlético, hein? Pós-vitória, classificação para cima do Cruzeiro. Vamos saber hoje se o Galo pega o Inter ou o Grêmio nas semifinais da Copa do Brasil. Certo que o clima de alto astral foi a tônica da representação do Atlético nesta quarta-feira, após o 2-1, né? A atividade contou com boas notícias em relação aos atletas lesionados do elenco, tá? O grupo se reapresentou ao técnico Barba na parte da tarde. Os jogadores foram titulares diante do Cruzeiro, fizeram atividades regenerativas e também trabalharam na academia. Por exemplo, nas imagens divulgadas pelo clube nas redes sociais, é possível ver a felicidade dos atletas durante o momento em que praticavam os exercícios. Já os atletas que ficaram no banco diante do Cruzeiro ou entraram apenas no decorrer da partida foram a campo para uma atividade com o bolo, né? Praticamente sob o comando ali do Domingues. Jogadores que estão em processo de recuperação de lesões, os zagueiros Liam e Léo Duarte, o volante Maicon e o meia Igor Gomes também desceram para o campo, mas para realizar, claro, corridas em campo. O grupo Alvinegro, lembrando que volta a treinar ainda nesta quinta-feira na cidade do Galo, dando sequência na preparação para o duelo contra o São Paulo no próximo sábado, às 18h30 no Morumbis. O Atlético faz esse jogo contra o São Paulo no sábado e depois pensa no Santos, aí é Copa do Brasil. É a sequência alvinegra, tá? São Paulo fim de semana, Santos na próxima semana. Possivelmente com o mesmo time, Roger, é a espinha dorsal que o Barba vem montando no Atlético, só que agora ele tem mais opções para possíveis mudanças, né? Por exemplo, ele pode colocar o Fred um pouco descansado nesse fim de semana, aliás, é a tendência, tá? O Fred deve entrar apenas contra o Santos, outros atletas tendo mais oportunidades, como a Walter Scarpa, por exemplo, que entrou na etapa complementar contra o Cruzeiro e foi muito bem. Aliás, um quinteto, sexteto do Atlético e dominou o segundo tempo, né? Então, essas mexidas pontuais de jogadores importantes e que estão tendo desgaste físico, ou até mesmo estão, por exemplo, entrando agora ou voltando de contusão, como o caso do próprio Fred, que chegou agora à equipe atleticana, e também podemos esquecer do Vitor Hugo, autor do primeiro gol também alvinegro, mas está vindo de contusão. Então, deve ter sido uma mescla, um misto do Atlético contra o Santos, aliás, contra o São Paulo, aí sim contra o Santos, o time principal na Copa do Brasil. São as informações do Atlético aqui dentro do nosso jornal. Vamos agora a mais detalhes. Só que do outro lado, hein? É o Cruzeiro chegando com Lucas Brandão. Diga aí, Brandão.
1: É isso mesmo, Roger. Bora falar desse Cruzeiro que agora tem que juntar os cacos, tem que se recompor, porque o foco passa a ser o Campeonato Brasileiro, que é a competição que o Cruzeiro disputa no momento. A Raposa se prepara para o jogo contra o Atlético Paranaense nesse domingo, às 4 horas da tarde, e é um jogo muito importante. Cruzeiro, que na última rodada do Brasileirão perdeu para a equipe do Vasco, uma derrota bem impactante, verdade que foi com o time reserva, porém foi um jogo que praticamente só o Vasco pegou na bola, o Cruzeiro foi muito mal e agora tem que retomar essa briga pela Copa Libertadores. Estava em quinto colocado, colado no G4, com essa derrota deu uma distanciada. Está em sexto colocado, agora o Bahia ultrapassou o Cruzeiro e segue na busca tanto de Fluminense quanto de Atlético Paranaense. Por isso é um jogo tão importante. Se o Cruzeiro vencer, cola de novo no Fluminense e também cola no Atlético Paranaense, que tem uma pontuação muito parecida com a do tricolor carioca. Então é importantíssimo o Cruzeiro conseguir essa vitória. E provavelmente o Cruzeiro tem uma baixa muito importante para esse jogo, que é o zagueiro Jonathan Jesus. Ele que sofreu uma distensão na panturrilha na partida contra o Atlético e realmente não deve atuar nas próximas partidas. O Cruzeiro não divulgou nada oficialmente, porém, com informações que buscamos, ele teve sim uma lesão na panturrilha e não deve atuar. Ele saiu com a mão na parte da panturrilha, né, do jogo contra o Atlético no Clássico, e saiu mancando. Então, a distância na panturrilha é bem provável no atleta que deve desfalcar o Cruzeiro para as próximas partidas. Agora o Cruzeiro já volta a treinar, normalmente na quinta-feira, na Toca da Raposa, e segue a preparação total agora no Campeonato Brasileiro, que é a competição que restou para o Cruzeiro disputar. Lembrando, sem Jonathan Jesus, deve atuar Fabrício Bruno, juntamente com João Marcelo. Vidalba, que também é opção na zaga, né? Vem atuando principalmente na lateral esquerda. Arthur Jorge não deve mexer nesse setor, pelo menos não nessa temporada, né? Vamos ver se o Gabriel Rojas, na temporada que vem, consegue imprimir o ritmo melhor, já que ele foi o contratado para ser o substituto do Kaique. Porém, o Vidalba deve ser mantido na titularidade desta lateral esquerda. Fechou, meu povo? Vou ficando por aqui com as informações do Cruzeiro. Volto a qualquer momento com mais detalhes aqui na 89 Maravilha.
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7: Giovanni, batida entre carro e moto na rua Rio Grande do Norte, lá na Savassi, complica o trânsito no encontro com a Getúlio Vargas, sentido Avenida Nossa Senhora do Carmo, fila desde a Avenida Carandai. Há impactos também na Afonso Pena para quem dirige no caminho para o Serra. Então a dica para quem deixa a área hospitalar é pegar a Avenida do Contorno. Qual o próximo check? Maceió, Gramado ou Europa? 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Josiele Lemos para 89 Maravilha FM.
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11: A paz do Senhor Jesus. Isaías capítulo 44, versículos 2 e 3. Assim diz o Senhor: aquele que o fez e o formou no ventre e que o ajudará. Não tenha medo, ó Jacó, meu servo, Jesurum, a quem escolhi. Porque derramarei água sobre o sedento e torrentes sobre a terra seca. Derramarei o meu espírito sobre a sua prole e a minha bênção sobre os seus descendentes. Que as bênçãos de Deus os alcancem nessa hora.
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18: Você sabe, irmão, uma terra seca, como a irmã Cláudia Cruz falava agora, nos trazia uma palavra do nosso Senhor Deus, a terra seca É poeira, né? Aí faz mal aos olhos, né? Os irmãos sabem disso, né? A poeira, ela ataca os olhos. A poeira, ela ataca aquelas pessoas que têm algum tipo de alergia. Tá, irmão? É, na poeira a gente não descansa. Uma terra seca, ela não produz. Uma terra seca, ela não traz vida. Mas um dia, atenção a isso, um dia ele disse que se o grão não cair na terra, não morrer, não dá fruto. E aí o Senhor, de alguma maneira, de alguma forma, nos leva à cruz. A meditação da cruz do Calvário, essa terra seca, é o meu coração, o meu espírito, ali sendo levado os meus erros, pecados, as minhas iniquidades, né? É, como o hino diz, lutas que eu não podia vencer. Aliás, nenhuma luta eu posso vencer, nenhuma, Senhor. Nós declaramos isso sem o Senhor. Então, em nome do Senhor Jesus, que veio a uma terra seca, e merecedores da graça, da misericórdia do Senhor Deus. Mas a graça é graça, e a misericórdia é misericórdia. Por isso o Senhor nos diz que a misericórdia, ela triunfa sobre o juízo. Irmão, o grão caiu na terra, morreu, mas aí a vida veio. A vida vitoriosa, a vida que vence. É, em nome do Senhor Jesus, toma posse disso. Do seu dia a dia, das suas relações, nas variadas circunstâncias, na sua casa, na sua família, no seu trabalho, com seus amigos, conosco, irmãos em Cristo Jesus. Porque quando ele fala desse grão, irmão, ele fala dele mesmo. E tudo isso foi, ou é, e sempre será, é por amor. Ah, por sinal, eu já falei que te amo hoje, não? Ah, vamos?
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19: Bom

Começou não sei quando, aconteceu não sei como e não haverá sim. A partir de agora, vamos juntos fortes, unidos, amigos, para mais um dia de fé, alegria, vontade, miséria, esperança, para mais uma manhã em que cremos, acreditamos e bendizemos o nome daquele, daquele que na rua de cruz, o Calvário, se deu por nós, aquele que não muda, que é o mesmo ontem, hoje e sempre, engrandecido seja o Rei dos Reis, o Rei da Glória, o Senhor dos Senhores, aquele que não muda, que é o mesmo ontem, hoje e sempre, ele é Filho de Deus Pai, o Pai Celestial nos amou de tal maneira que nasceu esse Filho obediente em todas as coisas, que foi a morte, morte de cruz, morte vergonhosa, porque ali a nossa vergonha era levada. Então, diante dessa realidade espiritual a qual nós reconhecemos, diante do nosso arrependimento, miserável homem que sou, quem me livrará desse corpo de morte? Aí a expressão, graças a Deus, ao Senhor Jesus Cristo, aquele que diz, a minha alegria eu vos dou. Ele é a expiação, a propiciação pelos nossos erros, pecados, e ao nome do Senhor Jesus, é com Deus, só com Deus, que nós podemos tudo, hoje, aqui, agora.

o Espírito, e a noiva dizem: vem, amado do Senhor Deus e Pai. Vem, amado da igreja, irmãos e irmãs, a uma só fé, a um só Senhor de todo o nosso coração. Aleluia. Louvado seja, engrandecido seja o nome do Senhor, querido irmão e irmã, nós podemos dizer então: glórias ao Senhor Deus.

0: Shalom. Shalom. Shalom é paz, é descanso, é segurança. Que a paz que desafia todo o entendimento, o amor, Senhor Deus, a paz e o amor sejam no coração dos irmãos. Em nome do Senhor Jesus. Bom, hoje eu entendo pela fé que nós poderíamos começar o dia de hoje com uma palavra de gratidão ao nosso Senhor. Com uma palavra de paz, uma palavra de tranquilidade, uma palavra de descanso. E reconhece o Senhor em todas as coisas, em todos os seus caminhos. O Senhor nos dizendo, emenda os seus caminhos ao meu. Novo, reto, vivo caminho, Cristo. E queria, em nome do Senhor Jesus, começar o dia de hoje assim, porque nós nos esquecemos, né? Da palavra do Senhor Deus que nos diz assim: que vamos, os seres viventes, né? Eles exclamam glória, honra e graças. E diz aquele que está assentado no trono e que vive para todo sempre. E no momento em que esses seres viventes, é Apocalipse, sabe? Em nome do Senhor Jesus, o encorajamento aos irmãos, às irmãs, como o irmão diz, né? Permita que o Senhor Deus fale contigo. Mas como? Na sua palavra. Sabe? Em nome do Senhor Jesus, na sua palavra. E aí a gratidão ao Senhor. Em nome do Senhor Jesus, gratidão. Conforto, tranquilidade, paz, segurança. Porque, irmão, nós não acrescentamos absolutamente nada. E o Senhor, Ele nos traz esse entendimento, né? E na hora que nós ouvimos essa palavra glória, honra, graças, aquele que está sentado no trono, aquele que vive para sempre, os 24 anciãos, eles se prostram diante do nosso Senhor, daquele que se assenta no trono, eles o adoram, adoram aquele que vive para todo sempre, eles dançam ali as suas coroas, diante daquele trono, único trono, trono de Deus, e eles declaram ali, nosso Senhor e nosso Deus, tu és digno de receber glória, honra, poder, porquanto tu és criador de tudo. E por tua soberana vontade, tudo o que há foi criado e veio a existir. Consegue? Tudo foi criado e veio a existir. Sabe, o Senhor Deus, Ele não existe. O Senhor Deus é. Fora do tempo, fora do espaço, fora da matéria, Ele é. Em nome do Senhor Jesus. E aqui, assim, a minha fé, a palavra do nosso Senhor, nos orientando em relação ao Senhor, ao Todo-Poderoso Deus. Irmão, se esse não for o seu assunto, o meu assunto, nós devemos orar por isso, porque esse é o assunto do Senhor. É que nós possamos conhecê-lo. E eu só conheço o Pai por quem?
1: Filho.
0: Como é que é?
1: Pelo Filho.
0: Pelo Filho. Por isso o Senhor nos diz, aquele que tem o Filho tem o Pai. Mas aí a respeito do Filho, porque é algo maravilhoso, né? O relato, ele continua dizendo, diante desse momento, né, de exaltação ao nosso Senhor, ao Pai Celestial, ao Pai das Luzes, ao Pai da Glória, ao Pai dos Espíritos, o Pai das Misericórdias, né? Aí a palavra continua dizendo, ah, então observei. É o João, pelo Espírito Santo, vendo. Arrebatado pelo Espírito. É esse Espírito que o Senhor Jesus disse, eu vou ao Pai e eu vos enviarei. O Espírito da verdade que nos conduz a toda a verdade. Nos aconselha, disciplina, nos orienta. Puxa a orelha, disciplina. É a morada do Senhor Deus em nós. Então Ele vai dizer, olha, eu observei. Observei que na mão direita daquele que está sentado no trono há um livro em forma de rolo, escrito de ambos os lados, selado com 7 selos. Vi também um anjo forte que proclamava em grande voz: quem é digno de abrir o livro e de lhe romper os selos? E aí o irmão, ele fala dele. Aí o irmão, ele fala dele, né? E, por favor, Luz, você me auxilia? Então, quando ele fala dele, sabe, meu irmão? Ele vai dizer assim, não havia ninguém no céu, na terra, não havia ninguém no céu, na terra, debaixo da terra. Aqui se encerra todas as coisas, né? No céu, na terra, debaixo da terra, não havia ninguém. Ficou em silêncio? Conseguiu entender o que é ninguém? Nada. Vazio. Não havia ninguém que pudesse abrir o livro ou ao menos olhar para o livro. E aí vem, por isso, aí é o sentimento do irmão. O que vai acontecer? A partir daquele momento ele vai chorar muito. Ele chora. Ele expressa o sentimento que há dentro dele de choro. Não havia ninguém, não encontrou ninguém que fosse digno de abrir o livro, de olhar para o livro. Mas aí, irmão, um dos anciãos, ele, veja bem, colocou-me em consolo, porque ele afirmou: não chores, pois o leão da tribo de Judá, a raiz de Davi, aí diz assim, venceu. Venceu. E aquele que venceu, aí é o seguinte, mas venceu para quê? Há um propósito, né? Venceu para quê? Aí diz assim, venceu para abrir o livro e romper os sete selos. Aí ele vai enxergar algo tremendo pelo Espírito. É que no meio do trono e dos quatro seres viventes, e entre os anciãos, em pé, um cordeiro que parecia estar morto, e os sete espíritos do Senhor Deus enviados a toda a terra. Os irmãos entendem? Nós estamos aonde? Qual o planeta?
1: Na terra.
0: Ah, nós estamos na terra. Então, o Senhor nos diz que ele vem, ele pega o livro da mão direita daquele que estava assentado no trono, aqui se referindo ao próprio Senhor Deus. Irmão, quão cuidadosos nós devemos ser. Apocalipse capítulo 4 está relatando a respeito do Senhor Deus. No capítulo 5 começa o relato a respeito do Cordeiro. E nós vemos a unidade. Ele veio, ele pega o livro da mão direita de quem estava sentado no trono. Quem estava sentado no trono?
1: Jesus.
0: Ele pega o livro de quem estava sentado no trono. Quem está sentado no trono? O Cordeiro vai lá e pega o livro. De quem? De quem é o trono?
1: De Deus. O trono é de Deus, é do Pai.
0: Consegue entender? Então ele pega esse livro, aleluia, Senhor, das mãos do próprio Senhor Deus. E assim que ele o recebe, os quatro seres viventes, os anciãos, prostraram-se diante do Cordeiro. Cada um deles tinha uma harpa, taças de ouro, cheias de incenso, que são as orações dos santos. Você acha que a sua oração não é guardada? Que a minha oração não é guardada, irmão? Consegue entender? As nossas orações são guardadas. Irmão, nós não conseguimos imaginar. Tenta imaginar quem é Deus e nós não conseguimos alcançar. As orações guardadas. A sua oração, a minha oração, aleluia. É como o Senhor Deus nos diz, nos ensina, ele curva os ouvidos para nos ouvir. Ele ama. Por isso o amor é um mandamento. O amor é tão mandamento que até os nossos inimigos amam. É isso que o Senhor vai ensinar no Evangelho de Mateus, lembra? Ama os seus inimigos. Que vantagem tem você amar quem te ama? Até eles amam. Amor é mandamento. E aí, irmão, diante dessas orações dos santos, se levanta ali um cântico. Eles cantam, né? E aí eu entendo agora, é muito próprio, sabe? É muito próprio mesmo que nós possamos exaltar o nosso Senhor. Eles, nós não sabemos a letra, o arranjo, nós não sabemos, mas nós sabemos que essa composição vem direto lá do trono. E ali, a respeito do Cordeiro, vai se proclamar ali aquilo que já é hoje no nosso coração, dizendo: digno é o Cordeiro que foi morto de receber plenitude de poder, riqueza, sabedoria, força, honra, glória e louvor. Conseguimos entender isso, né? Ah, o Senhor é exaltado. Assentar à direita do Senhor Deus, o único Deus, o Todo-Poderoso Deus, o Cordeiro de Deus que tira o pecado do mundo, aquele que diz: o Pai é maior do que eu. Ó Senhor, ó Senhor. Nós queremos, em nome do Senhor Jesus, agradecer ao Senhor por tudo aquilo que Ele nos trouxe aqui já pela manhã, essa exaltar, né, irmão? Senhor, obrigado mesmo. Porque nós entendemos pela fé que o Filho, Ele foi à cruz do Calvário por nós. Então, em nome do Senhor Jesus, com toda a reverência, exaltado no nosso coração, o Senhor começa a ser exaltado dentro de nós, irmãos. Em nome do Senhor Jesus, é dentro, porque fora tem toda uma aparência, mas dentro não. Ele que sonda mente, rins, corações, o Senhor sabe de todas as coisas. Em nome do Senhor Jesus, receba a nossa adoração.

Senhor te abençoe e te guarde. Que o Senhor faça resplandecer o seu rosto sobre ti e tenha misericórdia de ti. Que o Senhor sobre ti levante o seu rosto e te dê a paz. A graça do Senhor Jesus Cristo, o amor de Deus, a comunhão do Espírito Santo seja com todos.

0: segurança, né? Guardados em paz, guardados em Cristo. Aleluia. Amém. Senhor Deus e Pai nosso, que estás no céu, santificado seja teu nome, Senhor. E venha a nós o teu reino. Seja feita a tua vontade, assim na terra como no céu. O pão nosso de cada dia nos dai hoje. Perdoa as nossas dívidas, assim como nós perdoamos aos nossos devedores. E dão-nos este, Senhor, cair em tentação, mas livra-nos do mal, pois seu é o reino, o poder e a glória para sempre. Nós oramos no santo nome do Senhor Jesus, santo Senhor Deus e Pai, de glória, de honra, de poder, de majestade, de riqueza, soberano Deus que é amor. Em Cristo Jesus, o Senhor Deus prova do seu amor para conosco. Amém? Como é que se diz?
1: Chegou!
0: Chegou!

0: já falei que eu tinha hoje.
1: Acabou de falar?
0: Então, são 8 horas e 22. Vamos nós sim.
2: O William Jorge e você.
0: E viva o vosso coração. Que prazer em começar o dia de hoje do nome de alguém tão especial, alguém que vai à luta, que sabe aquilo que quer, que vai com vontade, visando integridade, justiça, mas o coração de já deu tudo certo, porque nós cremos, acreditamos e verdadeiramente o seu Jesus, ele é Senhor e que isso, então pisaram no seu pé, calma, tranquilidade, desculpe, afinal que tem Deus dentro do coração e definitivamente, em nome do Senhor Jesus, é assim que temos a chance de perdoar o tempo inteiro, querido irmão, irmã, numa gentileza da Valoriza Car, 15 anos, valorizando o seu veículo, fone 31 31 91 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
2: Bom dia,
0: e as informações, pois são
1: 8h23, Ministério Público de Minas Gerais denuncia 9 pessoas por vínculo com o Comando Vermelho.
0: É destaque hoje, a Copasa aumenta o número de caminhões-pipas para atender hospitais e escolas de Belo Horizonte.
1: Após 7 meses de descaracterização, barragem de Mariana tem nível de risco elevado.
0: É destaque ainda, a Polícia Civil realiza visita às vítimas de violência doméstica no Vale do Jequitinhonha. Hoje, 3 de setembro de 2026, uma quinta-feira, e você ligado com música, informação e as dicas de emprego. Hoje nós temos o céu claro, 18 graus e temperatura, umidade relativa do ar em 74%, com ventos a 14 km por hora. Querido irmão, irmã, com a paz do Senhor Jesus, chegou.

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2: Ô José, eu já falei que eu te amo hoje, não?
3: Acabou de dizer, William Jorge. Amém. Bom dia. Destaque para o anel rodoviário complicado no entrocamento com a 356, reflexo de atropelamento por carro na 040 no Olhos d'Água. Fila no anel desde o Trevo do Betânia, MGC 356 travada, desde a Nossa Senhora do Carmo, lá no Morro do Papagaio. Quem puder evitar a região é a dica de momento. 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Sujeito à análise. Josiele Lemos, para 89 Maravilha FM.
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2: Você sabe que a irmã Lucineide estará ouvindo agora. É Santa Luzia, não é isso? Né? Qual o bairro lá?
9: Lá é Monte Carlo.
2: Monte Carlo. Né? Você sabe que é interessante, né? Porque nós temos alguns montes na palavra do Senhor, a Deus.

0: E no Sinai, no Monte Sinai, no Monte Sinai tem lei. No Monte Sião tem graça. Consegue entender? E essa graça chega lá no Monte, Monte Carlo. Essa graça chega aqui, essa graça é universal.
1: E a gente ainda tem o Monte Carmelo, sim, que é da onde vem o fogo também, sim, né?
0: Mas é, a água é, é a fonte da vida, é o próprio Cristo. E rapidamente, né, é quebra de protocolo, né, que a gente fala, né? Mas aqui eu queria, em nome do Senhor Jesus, considerar essa palavra. O Senhor, Ele protege e salva as nossas vidas. E aí nos diz, olha, que eu não seja envergonhado, pois em ti me abrigo. E de novo, as angústias do meu coração, elas se multiplicam. Mas o Senhor me liberta e me consola. É, em nome do Senhor Jesus, ao Deus onisciente, onipresente, né? É, ao Deus onipotente, a esse Deus que nós chamamos de Pai, que nós possamos entender que Ele não se oculta diante da fé que Ele nos deu, que Ele afasta de nós toda a ira, irai-vos e não pequeis. Isso tudo vem da fé. E aí o salmista diz assim, tu tens sido o meu advogado. Ele nos remete à palavra de João, o Senhor Jesus, o justo advogado. Mas aí diz assim, não me negues a tua ajuda, não me negues o teu amparo, ó Senhor Deus, meu Salvador. Aí aponta para Jesus Cristo, aquele que foi à cruz por mim, pelo Jean, pela Lu, pela Lucy
2: Neide,
0: a nossa querida irmã. Ô Lucineide, é, a palavra em Hebreus fala assim, santos irmãos, santa irmã, em nome do Senhor Jesus, Senhor Deus, te abençoe e te guarde. Agora é o quê? A notícia?
1: Isso.
0: Então vamos nós, né?
1: 8h32, motoristas que passam pelo trevo do Belvedere em Belo Horizonte devem ficar atentos. A partir deste sábado, dia 5 de setembro, a MGC 356 será totalmente interditada nos dois sentidos, sob o viaduto da Avenida Raja Gabalha. A operação começa às 7 da manhã com bloqueio parcial. Ao meio-dia, a passagem será totalmente fechada. A previsão é de liberação ao longo da segunda-feira, dia 7 de setembro. Cerca de 60 mil veículos devem circular pela região somente no sábado. A orientação é evitar o trecho e utilizar as rotas alternativas indicadas pela BH Trans, como o anel rodoviário, acessos pela Raja Gabalha e vias laterais do BH Shopping.
0: Você ensaiou, né? Vamos, tá ensaiado aí? Vamos lá, então.

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1: 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Bom dia, vida. Vamos lá, então. Agora é com você, irmão. Com você, querido. Olha só.

se o seu Deus o fez Senhor e Cristo. A posição, né? Cristo. Glórias ao Senhor Deus por isso, né, irmão? Amém? Bom, aliás, irmão, em nome do Senhor Jesus, olha só.

0: 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Mas acontece, sabe? 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Nós temos agora às 8:54. Já é de saque, né?
1: Bom dia, vida!
0: 8:54, é isso, Lu?
2: Atropelamento deixa trânsito com mais de 6 quilômetros de congestionamento em Belo Horizonte. 8:54.
0: Já, então você vai ouvir, sabe, irmão? Vamos?
1: Bom dia, vida!
0: São agora 8:55.
3: Bom dia, vida!
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1: Bom dia, sempre um bom dia pra você.
0: 8:55, né? Vamos lá.
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0: O Josiane.
7: Avenida Barão Homem de Melo, William Jorge, bastante agarrada na chegada ao Estoril, congestionamento devido à fila na Raja Gabalha, perto do Belvedere, e também ocorrência no trajeto desde a Rua Tibiriçá tem retenção. Quem está indo para o Estoril, o caminho pela Raja Gabalha é opção. 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Josiele Lemos para 89 Fala. 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
20: A paz do Senhor Jesus. Lucas capítulo 10, versículos 8 e 9. E em qualquer cidade em que entrardes e vos receberem, comei do que vos puserem diante, e curai os enfermos que nela houver, e dizei-lhes: é chegado a vós o reino de Deus. Que as bênçãos de Deus nos alcancem nessa hora.
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0: Muito bem, são 9 horas, é todo dia a dia.
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0: 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Vamos nós, então.
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0: A Lu está conosco, pois não, Lu?
2: 9 horas. Um homem de aproximadamente 40 anos foi atropelado na manhã desta quinta-feira ao tentar atravessar a pista no entroncamento da BR-365 com o anel rodoviário no bairro Olhos d'Água, na região oeste de Belo Horizonte. Segundo a Polícia Militar, ele foi atingido por um automóvel por volta das 6 da manhã no sentido Ouro Preto. A vítima sofreu ferimentos leves, com cortes na cabeça e dores no quadril, mas estava consciente durante o atendimento. O acidente provocou congestionamentos significativos na região. A fila no anel rodoviário passava de 6 quilômetros, chegando próximo ao viaduto da Avenida Amazonas. Já na 356, o congestionamento também chegava a 6 quilômetros, alcançando a região do Morro do Papagaio. A recomendação para os motoristas é que tenham paciência e consultem aplicativos de navegação antes de seguir viagem.
0: Bom, veja, nós temos agora, no nome do Senhor Jesus, um momento importante, né?
24: Aprendei de mim.
0: Sabe, irmão, eu vou dizer uma coisa para os irmãos aqui. O Senhor Jesus, ele diz assim: eu vim para que tenham vida. E a vida dele é abundante. Mas eu vim para que tenham vida. E cada um de nós tem a sua vida. Há um erro muito grande quando nós, às vezes, falamos assim: ah, ninguém tem nada com a minha vida. Vida é uma palavra que está lá no dicionário bíblico, não é verdade?
2: Sim.
0: Mas vida é uma palavra que serve para mim, para você agora, nesse momento, nesse tempo, porque nós temos a vida. A vida de Cristo em nós é maravilhosa. E a vida de Cristo em nós nos chama, irmão, à prudência. Então, em nome do Senhor Jesus, primeiro, graças a Deus, né, irmão? Né, houve lá... Porque a questão é o engarrafamento, né? Ontem, por exemplo, eu vi um engarrafamento. Eu estive no engarrafamento, né? Numa via em Belo Horizonte. Mas, pelo horário, da forma como estava, né? Três pistas paradas, enfim. Aí eu entendi no Senhor que alguma coisa mais séria poderia hipoteticamente ter acontecido, uma hipótese. Mas quando eu cheguei onde o trânsito realmente começava a parar, vi que havia um acidente de moto, um acidente muito grave, né? Duas pessoas no chão, né? Eu fiquei impressionado com a moto completamente destruída, mas o impressionado não é por causa da moto, é por causa das pessoas. Então, graças a Deus, por exemplo, nós temos esse atropelamento em nome do Senhor Jesus, né? A mão do Senhor ali, porque os irmãos que conhecem anel rodoviário, irmão, ser atropelado no anel rodoviário e não acontecer nada mais grave, ou seja, nós falamos efetivamente da fatalidade, do falecimento, é um milagre. É um milagre, porque ainda que se tenha ali radares, ainda que se tenha uma velocidade limitada, é muito carro, é muito ônibus, é muito caminhão, na verdade, né? Volta e meia, a Lu nos traz as informações para que os irmãos que nos ouvem fora da região metropolitana, né, no restante do estado, é nesse anel rodoviário que tem o bairro Betânia, que volta e meia nós temos acidentes horrorosos.
2: Sim.
0: Sabe, ao longo dos anos, quantos acidentes graves, com vítimas fatais, enfim. Mas o que o senhor chama a atenção é a vida. Nós devemos ser prudentes com a nossa vida. Então, assim, irmão, eu não devo atravessar o anel rodoviário. Aí tem a passarela. E muitas das vezes, irmãos, a gente acha que o caminho mais rápido resolve. Mas o Senhor Jesus, ele é o caminho. E nesse caminho, o Senhor nos ensina assim, espera. Senhor, podemos esperar no Senhor. E podemos esperar com gratidão no coração. Irmão, não acha que o Senhor não vê todas as coisas, que Ele não está agindo em todas as coisas. Então, né, o trânsito parado daqui a pouquinho vai fluir. Mas o Senhor, lembra? Meu pai trabalha até agora e eu também.

0: bom pastor das ovelhas, aquele que conhece as ovelhas pelo nome, né? Irmão, esse é o Senhor Jesus, o Cristo, o Filho do Senhor Deus, e nós estamos com ele pela fé. E aí estamos com o Senhor Deus, né? Aleluia por isso. Bom, nós temos 9 horas e 18 minutos, alegria. 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
0: 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Tata, em nome do Senhor Jesus, seu Deus, te abençoe e te guarde. Amém?
1: Amém. Assim seja. Deus abençoe, meu amigo.
0: Amém. Olha, irmãos e irmãs, a barragem Campo Grande da Vale, em Mariana, né, região central de Minas Gerais, ela teve que categoria de risco elevada de baixa para média pela Agência Nacional de Mineração. A mudança ocorreu após a fiscalização identificar alterações no estado de conservação dos taludes, necessidade de revegetação e assoreamento em pontos da drenagem superficial. É uma coisa bastante séria, é uma situação de convívio com aqueles irmãos, enfim, com aquelas pessoas, e que em nome do Senhor Jesus, na nossa oração, Senhor Deus, se o Senhor não vigiasse, se o Senhor não controlar, sabe? Irmãos, são 9:20 já, hein?
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9: Nós temos agora, confirmamos, são 9:30, 9:30, no nosso Bom Dia Vida, querido irmão e irmã. É, está escrito, né? Vamos a uma palavra do nosso Senhor. Amém?
7: Está escrito.
9: Veja bem, irmão. Um momento de provérbios. No capítulo 10, né? Vamos, em nome do Senhor Jesus. Aleluia por isso. A palavra diz assim: os lábios do justo são fonte de vida, mas a boca dos ímpios abriga a violência. Nós sabemos que o Senhor Jesus, ele se fez justiça por nós. E aí o Senhor nos diz: os lábios do justo, fonte de vida. Isso é Cristo. Isso é o Senhor falando conosco. Então é louvado seja. Engrandecido seja o Senhor. Quanto o Senhor tem nos ensinado. Amém?

0: Bom, nós temos agora 40 minutos, 20 minutinhos para as 10 horas, o nosso bom dia, vida, né? Já a lua e o tempo. E glórias ao Senhor em todas as coisas, em nome do Senhor Jesus, graças a Deus, por Jesus Cristo, o nosso Senhor. Amém? Bom, agora são 9h40, a Cabelo Tolentino já está conosco. 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
0: E em nome do Senhor Jesus, até a próxima terça-feira, se Deus quiser.
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0: Tá bom?
1: Obrigada, gente. Muito bom dia.
0: 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Lução, 9 horas e 47 minutos.
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3: 9h47. Segundo o Instituto Nacional de Meteorologia, a quinta-feira será de tempo estável em grande parte de Minas Gerais. Ainda há previsão de tempestades isoladas em parte das regiões norte e noroeste, entre a tarde e o início da noite. A previsão indica predomínio de céu claro no triângulo oeste e sul de Minas e aumento de nebulosidade no norte. A mínima foi de 12 graus e a máxima pode ultrapassar os 34 graus. Agora em Carangola, o céu está parcialmente nublado, 20 graus de temperatura, umidade relativa do ar em 70% e ventos de 8 km por hora. Belo Horizonte registrou uma madrugada fria, com sensação térmica negativa nesta quinta-feira. Segundo dados do Instituto Nacional de Meteorologia, os termômetros marcaram 13,4 graus, com rajadas de vento e sensação térmica de menos 1 na região oeste. A temperatura máxima é de 27 graus, o céu permanece encoberto durante todo o dia e a umidade fica em torno dos 40%.
0: É. Feliz vida.

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2: 9h54, Belo Horizonte cria programa Cidade Esponja para reduzir enchentes.
0: E já já você nos acompanha então, é destaque aqui do nosso...
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0: 9h55, vai ensaiando já já as ofertas Super Luna, hein?
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2: 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A paz do Senhor Jesus. Colossenses, capítulo 3, versículo 23. E tudo quanto fizerdes, fazei-o de todo o coração, como ao Senhor,
3: e não aos homens. Que as bênçãos de Deus os alcancem nessa hora.
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23: São 10 horas, é todo dia a dia. A Lu agora vai nos trazer as informações então, tá? 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
23: Vamos nós então, pois não?
25: 10 horas. Belo Horizonte aprovou nesta quinta-feira uma lei que cria o programa de implantação da cidade esponja. A proposta busca usar soluções sustentáveis para absorver e armazenar a água da chuva e assim reduzir o impacto de enchentes e alagamentos. O conceito prevê aumentar a permeabilidade do solo, diminuir a sobrecarga dos sistemas tradicionais de drenagem e melhorar o aproveitamento da água da chuva. Entre as medidas que poderão ser incentivadas estão os pavimentos permeáveis, que permitem a infiltração da água no solo, os telhados verdes com vegetação sobre as construções e as valas de infiltração. Também estão previstas bacias de retenção para armazenar temporariamente o excesso hídrico e os chamados bueiros ecológicos, capazes de reter resíduos de ruas e impedir que esse material chegue às galerias pluviais. A lei ainda prevê o reabastecimento das águas subterrâneas e determina que a prefeitura regularmente as medidas do programa.
23: Você sabe que é o momento do dicionário bíblico? Não, né? Agora é o Macintosh. E nós estamos falando das festas judaicas, falamos da festa do descanso, estamos falando da festa da Páscoa. Cristo, a nossa Páscoa, ele ressuscitou. E esse que ressuscitou e levou sobre si as nossas dores, ele levou sobre ele. O que a esponja faz?
25: Absorve.
23: Consegue entender? Né? Ele é a nossa festa. Ele absorveu todas as coisas. Então, quando nós pegamos a espuma, aí nós lavamos lá o nosso pratinho, né, o nosso copo, os talheres, enfim. Quando acaba aquela lavagem, né, aí nós esprememos a espuma. E o que acontece?
25: Sai o sabão, né?
23: Vai embora. O resíduo vai embora. Ele levou sobre si, irmão. Então, quando ele diz, quando ele nos ensina, olha, não andeis ansiosos. Eu estou falando e ouvindo, meu querido irmão, é para mim. Não andeis ansiosos. Porque o que é que a ansiedade... Primeiro, é o seguinte, a ansiedade não é pecado. Mas ela pode levar ao pecado. Como, sabiamente, o irmão César Coreglinha faz essa colocação. Então, a esponja, ela vai absorvendo. Então, irmão, quando eu começo a absorver, eu vou me tornando ansioso, angustiado, às vezes depressivo. É porque uma coisa vai levando a outra coisa. Então, quando... aleluia, Senhor, glórias ao Senhor. Ai de mim, se não falar, como Paulo diz aos Coríntios, ai de mim. Quando nós vamos em Filipenses, sabe, querido irmão e irmã, quando o Senhor Deus, por meio de Paulo, vai pronunciar essas palavras, que vem do Cristo, a palavra, o Filho do Senhor Deus, glória a Deus, vem de Deus. Quando diz, olha, fazeis conhecidas as vossas petições, súplicas, diante do Senhor, ao nosso Senhor. E aí diz, e o Deus de paz guardará as vossas mentes e coração. E aí, irmão, e aí há segurança. Aí há segurança. Então, em nome do Senhor Jesus, sabe, irmão, que nós possamos entender, de fato, aquilo que foi feito por nós. Ele absorveu ali, ele levou ali. Sabe? Como Senhor, como Salvador, mas como Cordeiro de Deus que tira o pecado do mundo, como nosso escudo, como nossa fortaleza. Sabe? Ele é escudo. É um momento importante. Já nós queríamos. Aliás, vamos fazer o seguinte: vamos ouvir esse hino. É importante ouvir esse hino agora. Né? E depois nós vamos comemorar o aniversário dos. hoje. Vamos fazer assim? Em nome do Senhor Jesus, amém?
0: Por

Agora são 10 horas e 8 minutos, 10 e 8 então, do nosso Bom Dia Vinória. Alegria? Por quê? Sabe por quê, irmão? Porque, veja, a irmã Dayana Ventura, né, de Muzambi, ela manda um abraço, um parabéns aqui para o pastor Alex e também a irmã Rita, aniversariando no dia de hoje. Olha só. É verdade, tá? E também nós temos a Ana Lúcia mandando um abraço muito grande ao irmão Valdemar. Valdemar é esposo, com 80 anos de idade. Ai, em nome do Senhor Jesus, o Senhor te abençoe e te guarde, tá? Em Capim Branco, nossa querida irmã, a Geralda Anestesia, né? Capim Branco, ela manda um abraço, olha só, gente, que dádiva. A irmã, a dona Jandira, é a bisavó do Theo, ela está completando 101 anos de idade. 101 anos de idade, tá? E nós temos também a querida irmã Eliane, em Ribeirão das Neves, mandando um abraço, parabéns para a Edna, que é sua irmã, né? E também o Carlos Alberto, o cunhado. Felicidade, saúde, vida eterna em Cristo, né? Então, aos irmãos aniversariando no dia de hoje, né? Hoje é mais um dia da vida eterna, porque o preço foi pago, o Senhor Jesus, o Cristo, ele é a vida de Deus, a vida eterna. E por isso, meu querido irmão, às 10 horas e 10, Josino Lopes, vamos comemorar isso? Vamos nós, então, com grande alegria, não é isso? Aleluia! Glórias ao Senhor Deus por isso. Porque hoje, meu irmão, minha irmã,

0: Nós temos agora às 10h20, alegria de receber no nosso Bom Dia Vida, né? A Poliana. Atenção, porque nós vamos falar um pouquinho da Creatina Francis Live. É verdade. A Poliana vai nos trazer algumas informações importantes relacionadas à qualidade de vida, né? Pelo ganho de massa muscular no organismo, mais força, né? Nas suas atividades do dia a dia, né? E a Poliana sempre nos trazendo de uma maneira bastante tranquila, muito transparente, do que efetivamente a creatina Francis Life vai fazer no seu organismo e, consequentemente, na sua vida. Não é verdade? Poliana, um abraço, bom dia!
1: Bom dia, um abraço para você também, querido, amado de Deus. Muito bom dia para toda essa audiência maravilhosa, para esse povo tão abençoado, povo mineiro, um povo acolhedor, um povo feliz, um povo que ama receber as pessoas, que ama estar reunido com a família. E é isso que a gente merece, né? Momentos de alegria, de felicidade com aqueles que a gente ama. Só que quando a gente vai envelhecendo, os problemas de saúde vão surgindo e eles vão tirando algo essencial de nós, a nossa alegria, a nossa vontade de viver. Literalmente, a vontade de sair da cama. Então, se você hoje já se sente fraco, tá abatido, tá com dificuldade para levantar da tua cama, para sentar no seu carro, para ir para o trabalho: Poliana, não aguento mais, eu estou fraca. Não consigo mais, menina, limpar o vidro de casa porque meu ombro não está deixando a coisa subir. Então, a nossa vida, ela vai pregando umas peças na gente. Às vezes a gente acha que não tem solução. Mas tem, gente. Graças a Deus, tem solução sim. E a solução pode ser mais simples do que você imagina. Quando o nosso organismo ele vai envelhecendo, é natural que a gente vá sentindo mais dificuldade, vá travando os movimentos e vá ficando mais fraco. Naturalmente, se você não pratica uma atividade física, é isso que vai acontecer contigo. E muitas vezes a gente não tem tempo para fazer atividade física. Às vezes você não tem dinheiro para pagar uma academia. Às vezes você não tem dinheiro para suplementar tudo o que precisava. Então é importante você entender que um simples fato de mudança de hábito, qual é? Ingerir diariamente a creatina com o colágeno do tipo 2 e mais, claro, a nossa coenzima Q10. Mas vem tudo. A creatina com o colágeno do tipo 2 e mais, claro, a nossa coenzima Q10. Mas vem tudo. A creatina com o colágeno do tipo 2 e mais, claro, a nossa coenzima Q10. Mas vem tudo. 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
0: 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Abraço grande, tá? São 10 horas e 26.
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8: Agora são 10 horas e 30.
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8: Hoje nós vamos então a Juiz de Fora. Nós temos a alegria de receber a irmã Conceição de Souza. Querida irmã, em nome do Senhor Jesus, já falei que eu te amo hoje, não? É? Vamos ouvir, amém?
10: Bom dia, meus amados. Bom dia, minhas amadas.
8: Amém.
10: Em Salmos, capítulo 89, versículo 35 ao 37, nós vemos que o próprio Deus, ele fala que ele nunca voltaria atrás daquilo que ele tinha prometido para Davi. Foi o Senhor que nos escolheu. E nós temos sempre essa certeza. Se somos escolhidos pelo Senhor, nós somos grandes diante de Deus.
8: Nós somos filhos de Deus. Do Deus grande. Do único Deus, querida irmã. E Ele nos amou, nos deu o Cristo. Mas o Senhor Jesus é aquele que é humilde, manso de coração. E nós devemos aprender isso, né? Que humilhado e exaltado, que aquele que sendo rico se fez pobre por amor a nós, aquele que é o cabeça da igreja, aquele que é grande, aleluia. Graças ao Senhor Deus, o Todo-Poderoso.

preciso é dar graças ao Senhor, porque o amor do Senhor é para sempre, o Senhor é teu amor, desde sempre, para sempre sim. O Senhor é bom, e a misericórdia do Senhor triunfa sobre o juízo, sabe? Agora são 10 horas e 40, já as informações do tempo e agora, hein? É verdade. Já treinou direitinho? Vamos nós então, é porque...

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2: 10h41, a sexta-feira será de tempo predominantemente ensolarado e temperaturas em elevação em Minas Gerais. O dia começa com temperaturas amenas, mas o calor ganha força durante a tarde. No estado, os termômetros ficam entre 7 e 36 graus, com as menores temperaturas previstas para áreas elevadas e o frio concentrado principalmente no sul de Minas. O tempo permanece firme na maior parte do estado, com poucas nuvens e baixa possibilidade de chuva. E o fim de semana deve trazer mudanças no tempo com aumento de nebulosidade e possibilidade de precipitações em algumas áreas mineiras. Belo Horizonte terá uma sexta-feira de sol e poucas nuvens. A mínima fica em torno dos 17 graus e a máxima pode alcançar os 30 graus. A umidade volta a índices críticos abaixo dos 30%.
1: Nós temos agora às 10 horas e 42 minutos. Já já, Lu, volta conosco, porque aí nós temos as dicas de emprego, né? Irmão, hoje o senhor já... É o Salmo 103 que diz que o amor é desde sempre, para sempre. Aí o amor vai além. Sabe, irmão? Em nome do Senhor Jesus. Graças ao Senhor Deus por isso. Amém?

0: passa. A palavra é para sempre, o amor é para sempre, o resto passa. Em nome do Senhor Jesus, aquele que vem, não tem mais morte, choro, não tem mais dor, não tem mais pranto. Em nome do Senhor Jesus, vai passar, irmão. Amém.
1: Não desanime.
0: Estou falando e ouvindo, hein? Aleluia. Vai passar. Em Cristo Jesus, glória a Deus. Amém.

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1: 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E mais ninguém. Sinto o Espírito Santo te abraçando nessa noite.

verdade rasga a alma é na presença de Deus. Não desabafa no Facebook não, faz o que Mateus 6:6 diz, entra no quarto, fecha a porta e conta tudo para Ele, conta em segredo, porque publicamente Ele vai te honrar. E hoje eu sou igual criança mimada, não pisa.

0: não se fala mais nisso.
1: É engraçado, né? Porque inadvertidamente, né? Eu derrubei aqui a garrafinha d'água, né? Mas é de plástico, não quebrou. Aí eu peguei, levantei. Uma vez só, né? Mas o senhor nos diz que pela fé a gente pode até cair 7. Ele vai levantar. Consegue entender, irmão? Irmão, confia no senhor. Estou falando e ouvindo. Entrega ao Senhor. Descansa no Senhor. Espera no Senhor. Não há decepção. Sim? Bom, nós vamos às dicas de emprego, é isso?
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3: 10h54, a Superintendência de Trabalho, Emprego e Renda de Betim realiza nesta quinta-feira até às 5 horas da tarde um feirão de empregos. Entre as oportunidades estão 13 vagas para ajudante de operações. Os candidatos devem ter ensino fundamental completo e experiência. O salário é de R$ 1.896, mais benefícios. Para participar é necessário comparecer à CETER, na Rua Tito Pedrosa, número 50. Rua Tito Pedrosa, número 56, no bairro Angola, em Betim.
1: Nós temos agora às 10 horas e 55 minutos. Já, já, o debate é maravilha, então, tá?
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1: Agora são 10 horas e 55 minutos, 10h55.
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0: A paz do Senhor Jesus, segundo Coríntios, capítulo 4, versículos 16 a 18. Por isso não desfalecemos, mas ainda que o nosso homem exterior se corrompa, o interior, contudo, se renova de dia em dia, porque a nossa leve e momentânea tribulação produz para nós um peso eterno de glória muito excelente. Não atentando nós nas coisas que se veem, mas na que se não veem, porque as que se veem são temporais e as que se não veem são eternas. Que as bênçãos de Deus nos alcancem nessa hora.
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16: Ótimo dia, ouvinte, maravilha, aos nossos irmãos e irmãs, a paz do Senhor Jesus. Hoje, quinta-feira, dia 3 de setembro de 2026, em Valadares, 21 graus, mais uma edição do Debate Maravilha, na Rádio 89, em Valadares, 106,5 FM, a rádio de todas as igrejas que toca o som do céu. Você pode participar do debate deixando a sua opinião pelo WhatsApp 339-9845-1089. Recebendo nos estúdios da Maravilha, pastor Manuel Correia e pastor Miqueias. A paz do Senhor Jesus, meus irmãos.
17: A paz do Senhor Jesus, Wesley. A paz do Senhor Jesus, pastor Miqueias. A paz do Senhor Jesus, ouvinte, e você também que está nos assistindo pelo YouTube.
16: Em todas as redes sociais, o Debate Maravilha traz para você sempre esclarecimento sobre a palavra de Deus e a visão dos nossos pastores, que vão direcionando cada vez mais, né, para um entendimento mais profundo da palavra de Deus. E o tema de hoje é pensamentos. O cristão é responsável por tudo o que passa em sua mente? Você pode participar pelo 339-9845-1089. Agora vamos ao tema e a introdução. A vida cristã envolve aquilo que acontece dentro da mente. A Bíblia fala sobre pensamentos, desejos, imaginações e interação do coração. Mas isso levanta uma questão que nem sempre é simples. Somos responsáveis por tudo aquilo que passa em nossa cabeça? Afinal, existem pensamentos que escolhemos alimentar, mas também existem pensamentos que simplesmente surgem, inclusive ideias perturbadoras ou contrárias àquilo que acreditemos. Há quem entenda que o cristão precisa exercer vigilância sobre a sua mente, porque o pecado pode ser alimentado no interior antes de chegar às atitudes. Nessa perspectiva, cuidar dos pensamentos não é apenas uma questão psicológica, mas espiritual. O cristão é chamado a examinar aquilo que ocupa sua mente e não permitir que pensamentos contrários à vontade de Deus se formem em desejos e comportamentos. Por outro lado, nem todo pensamento que surge representa uma escolha ou revela aquilo que realmente desejamos. Pensamentos intrusivos, lembranças indesejadas e ideias que aparecem involuntariamente voluntariamente não podem ser tratadas da mesma maneira que aquilo que uma pessoa consciente decide cultivar. Além disso, existe uma questão ainda mais delicada. Se a mente também pode ser alvo de tentações, até que ponto seres espirituais podem conhecer aquilo que pensamos? Diante disso, o que queremos esclarecer no debate de hoje é: até que ponto o cristão é responsável por aquilo que passa em sua mente? Então, a temática de hoje ela é fundamental para você, ouvinte maravilha. 339-9845-1089. Vamos agora para a primeira rodada de perguntas, agora que são 11h05 na 89 Maravilha, com o pastor Manuel Correia. Paz do Senhor Jesus, meu irmão. Então, vamos posicionando aqui certinho. E vamos para a primeira pergunta. É possível pecar apenas com o pensamento, sem aquilo que imaginamos ou desejamos se transformar em uma atitude? Jesus disse que quem olha para uma mulher com intenção impura já adulterou com ela no coração. O que diferencia um pensamento que simplesmente surgiu e um pensamento que foi conscientemente alimentado?
17: A resposta para a primeira pergunta, que diz se é possível pecar com pensamento sem que isso se transforme numa atitude, é o próprio texto ao qual Jesus falou, já está explicando isso aqui em Mateus 5, 27 e 28, quando o próprio Jesus disse: ouviste que foi dito aos antigos, não cometerás adultério? Eu, porém, vos digo que qualquer que atentar numa mulher e a cobiçar, já em seu coração cometeu o adultério com ela. Então Jesus está falando aqui sobre um pecado que não foi consumado fisicamente, mas foi consumado na mente da pessoa, no pensamento da pessoa. Então sim, os nossos pensamentos podem nos levar a pecar. Agora, quanto à diferença de um pensamento que simplesmente surgiu na mente da pessoa, ou um pensamento conscientemente alimentado, é a pessoa alimentar aquele pensamento ali, se existe diferença. Aí vai uma frase que eu ouvi de uma missionária que diz assim: você, muitas vezes, não vai poder impedir que um pássaro pouse na sua cabeça, mas você pode impedir que ele faça ninho nela. É verdade, se você estiver sentado no banco de uma praça e um pássaro vem pelas tuas costas, pousa na tua cabeça, você não teve como impedir, você nem sabia que o pássaro estava ali atrás e ia pousar na sua cabeça. Mas logicamente que você pode impedir que esse pássaro faça ninho na sua cabeça. Então isso fala sobre os pensamentos. Tem hora que a gente não pode impedir que um pensamento venha, dependendo do pensamento, mas a gente pode impedir que ele seja alimentado.
16: Muito bem, pastor Miqueias, a paz do Senhor Jesus. Você concorda com o pastor Manuel Correia? Tem uma visão diferente sobre essas duas primeiras questões? Se é possível pecar apenas com o pensamento, sem que aquilo que imaginamos ou desejamos se transforme em uma atitude? Jesus diz que quem olha para uma mulher com intenção impura já adulterou com ela no coração. O que diferencia um pensamento de quem simplesmente surgiu um pensamento que foi convenientemente alimentado?
18: É isso aí. Bom dia, Wesley. Bom dia, pastor Manuel. Bom dia a toda a equipe. Bom dia a você que está nos ouvindo. É uma alegria estar por aqui e muito obrigado por abrir a porta do seu lar, da sua empresa, do seu carro, para nós podermos entrar e compartilhar esse momento especial contigo. Eu sou o seu pastor Miqueias Roberto Gomes e trago aquele abraço carinhoso da família Getsemane ali no Turmalina. Então, esse é um dos... pensamentos é um dos objetos de estudos mais discutidos da psicologia. Eu, como psicólogo, eu me debruço muito ao estudo dos pensamentos. Nós falamos aqui à luz da Bíblia, né? Nós estamos aqui para falar da palavra do Senhor. À luz da Bíblia, é possível pecar apenas com pensamento? À luz da palavra do Senhor, dos ensinos do próprio Jesus Cristo? Sim, é possível pecar só do pensamento. Mas o que é o pensamento? O pensamento, irmãos, são todas aquelas articulações, aquelas reflexões que passam do campo da mente passa do campo da mente. Conexões cerebrais, conexões hormonais, que acontece ali na sua cabeça, sabe? Todo cérebro é uma inteligência de vida. Então, o cérebro tem acervo de conhecimento e ele tem também capacidade de mesclar esses conhecimentos e trazer novos conhecimentos. E quem é que faz essa manipulação, essa movimentação dos pensamentos? A sua alma, você. Você faz essa conexão. E quando você faz essa conexão, você é responsável por ela. Jesus falando lá em Mateus capítulo 5, verso 28, nos fala exatamente sobre isso. Que se o homem pensar, olha só o exemplo básico que Jesus falou. Se o homem pensar de forma indevida com uma mulher, a respeito de uma mulher, ele já pecou com ela. Olha só como que é poderoso o pensamento. Então sim, o pensamento ele pode levar a pessoa a pecar e pecado de juízo. E ao contrário também, quero reafirmar aqui, Wesley, o pensamento também pode te levar a lugares maravilhosos, a momentos maravilhosos e a bênçãos incríveis.
16: Muito bem, primeira rodada de perguntas na 89 Maravilha, rádio de todas as igrejas que toca o som do céu. Tivemos um probleminha com conexão de internet, a live As igrejas que toca o som do céu, tivemos um probleminha com conexão de internet, a live cai.
19: Apresentar aquilo que realmente queremos?
17: Como o cristão deve lidar com esses pensamentos intrusivos? Isso acontece com qualquer pessoa. Da pessoa estar pensando algo, fala, eu não queria estar pensando isso. Esse pensamento veio à mente e eu não queria estar pensando isso. A pergunta diz, você deve lutar contra isso você deve combater, você deve ignorar, ou você deve compreender de outra maneira. Nós temos que combater. Eu usaria até uma outra palavra. Nós temos que evitar ou nos desviar desse pensamento, né? A gente deve fazer uma curva, procurar meditar na palavra de Deus. Para quê? Para que a gente expulse esses pensamentos intrusivos da nossa mente. Pensar em algo significa necessariamente desejar aquilo? Não, às vezes a pessoa pode pensar em algo que não está desejando aquilo, mas um pensamento pode passar pela mente sem representar aquilo que realmente queremos? Pode, porque tem muitas pessoas que pensam, né? Que vão pensar algo que não queria pensar. O problema aqui está no próprio ser humano, porque mesmo ele sendo um cristão, ele entregou a sua vida a Cristo, ele serve a Deus, ele glorifica, adora a Deus, mas ele continua com uma natureza pecaminosa. Quando nós entregamos a nossa vida a Cristo, nós não deixamos de ser pecadores. Os nossos pecados foram perdoados, mas nós continuamos sendo pecadores. Então, por essa razão, nós temos uma natureza pecaminosa que Paulo chama de carne. E no livro de Gálatas, capítulo 5, versículo 17, também o 25, Paulo vai dizer o seguinte: porque a carne cobiça contra o espírito, e o espírito contra a carne. Essa carne que ele fala aqui é a natureza pecaminosa. E esse se opõe um ao outro para que não faças o que quereis. Ó. É, você está pensando uma coisa que você não queria pensar. O espírito não quer isso, mas a carne quer, a natureza pecaminosa quer. No versículo 25 ele fala: se vivemos em espírito, andemos também em espírito. O que significa? Que nós precisamos viver uma vida em espírito. Quando a gente sai de casa, quando a gente vai na rua, quando a gente está em determinados locais, que nós vamos deparar com determinadas coisas que a gente vai ver, vai ouvir, isso aí pode se transformar num pensamento pecaminoso. Então, a vida toda a gente vai lutar contra isso. É uma batalha que existe dentro do crente. É a batalha constante, né? E é bom entender que antes da pessoa pecar, primeiro vem os pensamentos. Primeiro vem aquilo que ele olha, aquilo que ele escuta. E a partir daí ele vai alimentando aqueles pensamentos. E a partir daí ele vai evoluindo até a prática realmente de um pecado consumado. Então essa natureza pecaminosa é uma coisa tão interessante. Estava até comentando ali antes de começar o debate, em Romanos capítulo 7, que Paulo, ele é muito sincero, ele fala assim: o bem que quero fazer não faço, o mal que não quero fazer faço, porque dentro de mim há uma lei. E ele fala que ele quer obedecer a Deus, mas a natureza pecaminosa leva ele para outro lado. Aí ele chega num desabafo, vamos dizer assim, no versículo 19, no capítulo de número 7, ele fala assim: miserável homem que sou, quem me livrará do corpo dessa morte? Então é essa batalha que o crente passa, o cristão passa aqui na terra. Ele tem que lutar contra isso, ele tem que evitar os maus pensamentos, ele precisa fortalecer o seu espírito para vencer essa natureza pecaminosa.
16: Muito bem, pastor Manuel Correia, ouvinte maravilha, participe pelo 33998451089. Voltamos agora no YouTube, né? De sal fora do ar, agora estamos lá de novo no YouTube, pela FM, estamos em 106,5 também pelo aplicativo, e a gente fala muito sobre a questão da origem do pecado, né? E Jesus como purificador, né? O pecador peca todos os dias, e a origem do pecado é onde? Dos pensamentos. A pessoa não peca sem pensar, né? A pessoa, ela manifesta o pensamento, do pensamento manifesta o desejo e o desejo manifesta a execução, né? Até coloquei aqui pensamentos, filtro igual purificação. Quem é o filtro? É o Espírito Santo. Você vê que quando a gente passa o manual, a gente pensa algo pecaminoso ou em praticar algo, parece que o coração da gente começa a pesar naquele momento, né? A gente pensa, não, isso aqui é errado, não, eu não deveria falar isso. A gente fala da limitação do Espírito Santo. O Espírito Santo realmente, ele limita os nossos atos e atitudes para a gente andar no estreito, né? Que é o caminho estreito. E se a pessoa, ela ultrapassa o limite do Espírito Santo, aí que executa o pecado. Mas a pessoa não... A gente pode falar disso em traições, furtos. Então, todo tipo de pensamento, ele é criado no mundo das ideias, né? No coração se passa o Espírito Santo, ele limita o homem. Não, não faça isso. E a gente tem o quê? A purificação ou o pecado. Agora, pastor Miquéias, qual a sua visão... Como o cristão deve lidar com pensamentos intrusivos, né? Que isso é até bem comum, né? De falar, vem aquele pensamento na nossa mente e do nada, né? E pensamentos intrusivos acho que acontece muito, né? A gente vê alguns vídeos na internet. Ah, se eu seguisse meus pensamentos intrusivos. E ele aparece contra a nossa vontade, né? Porque a pessoa não queria ter. Como é que precisa para ser combatidos, ignorados ou compreendidos de outra maneira? E pensa em algo. Significa realmente que é desejar aquilo, a gente desejamos aquilo, um pensamento que passa pela mente sem representar aquilo que realmente queremos.
18: Então, pensar é como respirar. Dificilmente você consegue controlar, ok? Controla por um tempo, mas na maioria das vezes é involuntário, sabe? Acontece. E aí, assim, os pensamentos nem sempre são formados, Wesley, no campo das ideias. Às vezes é formado fora, mas ele vai sempre navegar no campo das ideias. É o ambiente de administração dos pensamentos ali no campo das ideias. Então, o que que acontece? Nem todo pensamento intrusivo, ele é mau. Por exemplo, de repente eu tô aqui conversando com vocês, e aí a gente tá falando sobre pensamentos, né? Sobre pecado, essas coisas. Aí de repente eu começo a pensar no 2-1 do Atlético. Do nada aqui, ó. Aí você fala assim, ó, pastor, ó, perdão, eu tava. Como diz às vezes um colega meu, entrou em Nárnia. Né? Exato, isso acontece já. Você nunca se pegou? Divagando de algumas vezes da escola, no trânsito, tem que tomar cuidado com isso, tá? De repente seus pensamentos, é aqui que a gente fala assim, ó, os pensamentos voaram, sabe? É porque de repente você entrou numa estação que não tava no foco ali, mas você entrou nessa estação. Então isso é natural, isso é comum, vai acontecer a sua vida inteira, ok? E é próprio dos dispositivos do nosso cérebro, ok? É saudável. Pensamentos intrusivos é saudável. Quando que não é saudável? Quando os pensamentos intrusivos são maléficos, são pecaminosos, são doentios, vieram de gatilhos negativos, né? Vieram. Quando os pensamentos intrusivos, pastor Miquel, ele é um problema. Quando ele reafirma coisas que te ferem. E aí, às vezes, o pensamento intrusivo, pastor Manuel, tomou até essa conotação de algo negativo por causa disso. Porque a maioria das pessoas que falam de pensamentos intrusivos fala exatamente do que o Wesley citou, né? Ah, se eu desse lugar aos meus pensamentos, ah, se eu falasse tudo que viesse à minha mente. Mas aí dá uma conotação que só vem à mente da pessoa maldade, só vem à mente da pessoa ruidade. Não, vem coisa boa na nossa cabeça mesmo, sabe? De repente você tá lá bem consertando a torneira da sua casa, aí vai assim, rapaz, eu tenho que consertar a tomada lá do meu quarto. O que é que tem a ver uma coisa com a outra? Mas o gatilho de você estar fazendo uma coisa te levou a um pensamento intrusivo de outra situação. Então, irmãos, isso é natural. Como eu devo lidar com os pensamentos intrusivos? Principalmente aqueles que são maus. Por quê? O Wesley até falou aqui, nem sei se você ouviu aí, ouvinte, TDAH. Sim, algumas vezes, irmãos, o pensamento intrusivo, ele é demais. Tá prejudicando o dia a dia dele, ele não consegue se concentrar em nada. E Hebreus capítulo 3, verso 1, eu ia falar Paulo, né? Não, Hebreus é um autor desconhecido. O autor de Hebreus nos fala assim, ó, fixe os seus pensamentos em Jesus. A gente precisa ter o pensamento focal. Entendeu? Não dá pra eu vir para aqui pro debate E abrir um minigame aqui, ficar no minigame aqui. Não, eu tenho que estar focado aqui. Outra hora eu jogo game. Sabe? Não dá, irmãos, pra eu ligar a televisão em toda altura e abrir um livro, vou ler um livro e assistir televisão. Faça-me um favor. Entendeu? Então, assim, eu preciso ter disciplina.
20: eu preciso fixar os meus pensamentos, eu preciso ser focado naquilo que eu faço. Então, se eu não consigo ser focado, eu tenho um problema. E pode ser um TDAH. Precisa de um acompanhamento psicológico, neurológico, medicamentoso. Pode ser excesso de ansiedade. Porque ansiedade todo mundo tem, é outra coisa demonizada, né? Todo mundo passa por ansiedade, irmãos. O problema é quando eu me torno ansioso. Ou seja, tudo me causa ansiedade. Tudo me causa angústia. Eu não tenho a vida de qualidade porque eu vivo angustiado. Eu não tenho a vida de qualidade porque eu não consigo fixar meus pensamentos. Eu não tenho a vida de qualidade porque os meus problemas ficam batendo na minha cabeça o tempo todo. Sabe? E como que eu combato isso, pastor? Como que eu combato isso? Primeiro, aqui deu três coisas. Precisa ser compreendidos? Sempre. Precisa ser ignorados? Jamais. Precisa ser combatidos? Alguns precisam ser remodelados e outros precisam ser combatidos. E aí eu preciso entender que o pensamento intrusivo, os gatilhos, eles são formados por uma constância. A mudança deles ou a destruição deles vai ser também feito por uma constância. Uma mudança de hábito, uma mudança de estratégia. Na maioria das vezes, eu não consigo fazer isso sozinho. Preciso de ajuda terapêutica, pastoral, da família e algumas vezes medicamentoso. Busque ajuda. Se você tem tido muitos pensamentos intrusivos, gatilhos, coisas que te estão trazendo adoecimento, tristeza, falta de qualidade de vida, busque ajuda. Você merece ter qualidade de vida.
19: Muito bem, pastor Miquel, dando continuidade ao tema, né? Que a gente fala que agora estamos no mês de setembro, setembro amarelo. A gente cuida também de aproveitar a temática que a gente falando de pecados, sobre pensamentos, né? E tem pessoas que têm pensamentos realmente negativos, que entram num estado de tristeza profunda e onde dá origem, né? A temas mais sensíveis como a depressão, né? Que a pessoa não pensa só em pecar contra, mas também fazer o mal contra si.
18: Contra si, né?
19: isso é um problema grave. E hoje, a gente falando isso, o pastor Manuel Correia, a gente falando sobre isso, que a depressão é o mal do século, as pessoas estão ansiosas. E a gente vê isso na igreja, né? A gente acaba vendo pessoas que antigamente não tinha tanta ansiedade, né? Igual se tem nos dias de hoje, né? As pessoas com celular, por exemplo. O celular hoje é uma ferramenta maravilhosa que a gente usa para trabalhar, para se comunicar. Mas tem pessoas que realmente não conseguem ficar sem. Tem que ter aquela informação constante. Mas quando a gente fala na questão de saúde mental também, na formação de pensamentos, né? Também pode dar origem a isso, essa tristeza que a pessoa vai tendo, essa tristeza profunda, esses pensamentos intrusivos. E a pessoa realmente, além de buscar, até que a gente falou em outros temas, em outros debates, a ajuda ministerial, a pessoa também tem que procurar também ajuda também da saúde mental.
18: Com certeza. Nós vivemos um momento histórico da sociedade, Wesley, onde, por incrível, mais incrível pareça, últimos dados, os problemas psicológicos ultrapassaram os problemas cardíacos. O coração sempre foi uma das maiores preocupações da medicina. E hoje o

0: tão sem propósito, sem saber por que que eu acordei hoje.
1: É, desse jeito também, né, Pastor Manuel? A gente vê isso na igreja, né? Quando você vê aquele jovem, que ele tá deprimido, às vezes tá com aquela falsa felicidade também. É, quando o pessoal...
2: Pifa, você não aguenta, né? E isso é algo que tem acontecido demais. Então, o que tem permeado o nosso pensamento? O que tem um livro muito bom, até aconselho ele, que traz o título assim, Batalha na Mente. É um livro todo baseado, não sei se o pastor Miquel já ouviu falar, todo baseado na palavra. É um livro muito bom para você que está enfrentando esses tipos de batalha na mente, né? Uma guerra dentro de você. Eu esqueci o nome da autora, é uma pastora, mas o nome do livro é Batalha na Mente.
1: Muito bem, vamos continuar a rodada de perguntas e agora vamos para um tema mais espiritual. Dentro disso, né, que a gente trabalhando hoje o físico e o espiritual, e é fundamental, né? A gente trabalha tanto a saúde física quanto a saúde espiritual. Pastor Manuel, os demônios podem ter acesso aos nossos pensamentos? Paulo diz que devemos levar cativo todo o entendimento à obediência de Cristo. Isso significa que o cristão precisa... Isso significa que o cristão precisa... que devemos levar cativo todo o entendimento à obediência de Cristo. Isso significa que o cristão precisa... que devemos levar cativo todo o entendimento à obediência de Cristo. Isso significa que o cristão precisa...
2: Nossa milícia, da nossa guerra. E está falando sobre uma guerra na mente. O inimigo, muitas vezes, ele faz uma fortaleza na mente da pessoa. E ela precisa usar as armas espirituais. Por exemplo, foi falado sobre depressão, né? Pensamentos negativos. A pessoa só vive com pensamento negativo. Mais na frente, nós vamos falar de influência do demônio aqui, que é na pergunta número 7. Eu vou falar também um pouco sobre isso aqui, sobre que o inimigo se aproveita da nossa fraqueza para infiltrar certo tipo de pensamentos na mente da pessoa. Então, a Bíblia, Paulo está nos ensinando a levar o nosso pensamento, modelar o nosso pensamento à obediência a Cristo. Na pergunta 6, ele fala assim: qual é a diferença entre ser tentado e consentir a tentação? Em que momento aquilo que foi apresentado na mente passa a ser a escolha do próprio cristão? Tiago, ele nos fala sobre a evolução do pensamento até chegar à prática do pecado, porque tudo começa na mente. E ele vai falar em Tiago 1, 14 e 15. Mas cada um é tentado quando atraído e engodado pela sua própria concupiscência. Depois, havendo a concupiscência concebido, concupiscência é a cobiça, dá à luz o pecado. E o pecado...

0: pecado sendo consumado gera a morte. Então aqui há um processo em desenvolvimento que começa na mente da pessoa. Primeiro ele é tentado, engodado pelos seus desejos carnais. E ele vai alimentando aquilo, por último ele vai, se ele continuar alimentando aquele pensamento, aquele desejo, ele vai dar à luz o pecado, e o pecado consumado gera a morte, porque o salário do pecado é a morte. Tem uma frase, não me lembro bem dessa frase, que diz assim: se a tentação te chamar para o ringue, corre. Por quê? Porque você vai perder. Porque a nossa carne, a nossa natureza pecaminosa, que Paulo chama de carne, ela não vai se converter nunca. Ela precisa ser crucificada. A gente vai lutar a vida toda, né, para a gente vencer essa natureza pecaminosa. Tudo começa na mente. Logicamente que uma coisa importante é a gente se afastar do pecado, lugares que vai incentivar a poluir a nossa mente com pensamentos maldosos, lugares, pessoas que a gente caminha com ela. Tudo isso aí vai influenciar. Coisas que a gente assiste pela internet, eu acredito que vai ser a semana que vem, tem um debate sobre pornografia. Tudo isso aí vai entrando na mente da pessoa, vai poluindo a mente, e daqui a pouco a pessoa está praticando pecado.
1: Muito bem. Pastor Miqueias, qual a sua visão dessas duas questões, né? Paulo diz que devemos levar cativo o entendimento à obediência de Cristo. Isso significa que o cristão precisa controlar tudo que passa pela sua mente? Qual que é a diferença entre ser tentado e consentir a tentação?
2: Então, o texto quer dizer os dois, é controlar tudo que passa pela sua mente e submeter-se a Cristo. E uma coisa leva a outra. Voltando à alegoria da biblioteca, imaginando o seu cérebro como uma grande biblioteca, você não pode impedir o que é feito ali dentro, mas você pode impedir o que entra e o que sai dali de dentro. Você pode impedir. Então, se na biblioteca da minha mente entra bons acervos, bons conhecimentos, boas coisas, você enche a sua mente de coisa boa, automaticamente as conexões ali dentro, na mesa da biblioteca, vão ser boas coisas. Os pensamentos que vão gerar são bons pensamentos. As atitudes que vão gerar são bons pensamentos. Mas se eu deixo de tudo entrar, eu estou sujeito a ter pensamentos estranhos misturados. Se eu deixo coisa ruim entrar, automaticamente a minha mente vai produzir maus pensamentos e pode gerar más atitudes. Nem todo pensamento vai vir para a literalidade da ação. Mas boa parte dele sim, ok? As ações são... Olha só, nem todo pensamento gerou ação, mas toda ação passou pelo campo do pensamento. Então eu preciso compreender. Qual a diferença entre ser tentado e consentir? Tem diferença? Tem diferença, sabe? Tem diferença. Eu ser tentado, irmãos, é algo que acontece naturalmente no dia a dia da gente. Naturalmente no dia a dia da gente. São exposições, principalmente a gente que está inserido em um mundo tão pecaminoso, são exposições e situações, irmãos, que eu sou colocado e é colocado a escolha diante de mim. Coisas, irmãos, e situações que eu sou colocado e é colocado a escolha diante de mim.
3: Para me expor ao pecado. Uma coisa é eu me expor. Outra coisa é repetidamente eu ser tentado. E aí, lá em 2 Coríntios capítulo 10, verso 5, que o pastor Manuel já leu aqui para nós, o texto começa assim, ó: destruímos argumentos e toda a pretensão que se levanta contra o conhecimento de Deus. Irmãos, se você não entende que Deus é tudo o que você precisa, se você acha que você precisa de dinheiro, casa, de coisas dessa terra para ser feliz, que Jesus não é a fonte do seu conhecimento, vai ser muito difícil você entender o que eu vou falar aqui. O conhecimento de Deus, encher sua mente e o seu coração do conhecimento de Deus, é a única coisa que vai te dar felicidade, liberdade, paz e vai te levar a conquistar até coisas dessa terra genuínas, sem precisar passar ninguém para trás ou ser corruptos. O conhecimento de Deus vai te levar a tudo que você precisa. Salmo 37, verso 4. Que a sua alegria seja o Senhor e Ele vai satisfazer os desejos do seu coração. O conhecimento de Deus é que vai curar a sua alma.
1: Muito bem, mais uma rodada de perguntas. Vamos emendar a 7 e a 8, né? Com a temática aqui, né, que está muito próxima. Pastor Manuel Corrêa, essa pergunta é bem interessante, né? Vamos falar sobre os demônios podem ter acesso aos nossos pensamentos? Se não conhece a mente humana como Deus conhece, como consegue explorar as fraquezas tão específicas de uma pessoa? E como discernir se determinado pensamento consegue explorar as fraquezas tão específicas de uma pessoa? E como discernir se determinado pensamento consegue explorar as fraquezas tão específicas de uma pessoa? E como discernir se determinado pensamento consegue explorar as fraquezas tão específicas de uma pessoa? E como discernir se determinado pensamento consegue explorar as fraquezas tão específicas de uma pessoa? E como discernir se determinado pensamento consegue explorar as fraquezas tão específicas de uma pessoa? E como discernir se determinado pensamento consegue explorar as fraquezas tão específicas de uma pessoa? E como discernir se determinado pensamento consegue explorar as fraquezas tão específicas de uma pessoa? E como discernir se determinado pensamento consegue explorar as fraquezas tão específicas de uma pessoa? E como discernir se determinado pensamento
0: pecaminosa? Então, no momento que a pessoa está passando por uma fase difícil, ele vai alimentando aquele pensamento. Vou dar um exemplo aqui. Às vezes a pessoa está passando por uma fase muito difícil na sua vida. Aí essa pessoa começa a pensar assim: eu não presto para nada. Eu sou o problema da minha família. Eu preciso acabar com a minha vida porque eu vou acabar com esse sofrimento. Existem tipos de pensamentos que muitas vezes não é o pensamento que veio da própria pessoa. O próprio inimigo, ele lança determinados tipos de pensamentos na mente da pessoa. E a pessoa tem que rejeitar esses pensamentos. É o que Paulo fala, levar cativo a obediência a Cristo. O conselho que eu dou para uma pessoa que está nessa situação, pode até ser que esteja alguém que esteja nos ouvindo aí, nos assistindo, que está passando por essa fase, está passando por uma fase difícil, perdeu o desejo de viver, e essa pessoa está alimentando até esse pensamento suicida, que você procure, logicamente que tem a área da psicologia, mas você procura alimentar sua mente com as coisas que vão te dar esperança. Lamentações fala assim, que eu vou lembrar daquilo que me traz esperança. Procurar ler a Bíblia, procurar ouvir um louvor, aquilo que vai edificar, ouvir aquilo que é bom, ver aquilo que é bom, porque isso vai fazer bem. Só concluindo aqui, tem uma pessoa que passou por aquela máquina, eu não sei qual tipo de exame, eu lembrei também o nome da autora do livro, Joyce Meyer, mas aquela pessoa que entra por aquela máquina, faz aquele tipo de exame, não sei qual é.
3: Tomografia, computadorizada.
0: Eu acho que sim. Então, eu conheço uma pessoa que entrou por ali e o médico, a pessoa que estava fazendo, falou com ele assim, ó, se você estiver apavorado, que a pessoa às vezes fica apavorada ali dentro, com medo, alguma coisa assim, você só mexe o pé que eu paro. E essa pessoa colocou essa pessoa na máquina e saiu dali de dentro. E a pessoa, essa pessoa eu conheço, ficou desesperado, esticava a perna, não tinha ninguém ali. Moral da história, quando a pessoa chegou, ele já estava quase morrendo de apavorado ali, e ele não dormia mais à noite. Aquilo ficou na mente dele, dormia, parecia que estava morrendo. Aí eu dei um conselho para ele, falei assim, antes de você deitar, você faz uma oração, você lê a palavra, Deus vai trabalhar na sua mente. Deus trabalhou e aquele pânico saiu da vida dele.
1: Muito bem. Pastor Miqueias, os demônios, eles têm a capacidade de ler a mente humana, e a pessoa que tem esses pensamentos está lutando. Qual que é a sua visão, né, sobre essa temática?
3: Quero deixar claro aqui para todos os ouvintes que o demônio, ele tem muito menos poder do que a mídia fala, tá? Ele é tão poderoso como os filmes, alguns pregadores pintam aí, não. Eles são bem mais fracos, tá? São bem frágeis. E um dos poderes que eles não têm é de ler pensamentos. Ninguém tem. O único que pode ter acesso total aos pensamentos humanos, pensamentos passados, presentes e pensamentos futuros que a gente ainda nem teve, é Deus. A onisciência, a capacidade de onisciência de Deus, irmãos, é num nível inimaginável para a criatura poder elaborar. Então, o que acontece? Os demônios, eles não leem a sua mente. Não podem, não conseguem e não vão. Mas eles são hábeis, muito hábeis em deduzir. A dedução é muito forte. Então, como é que eles fazem isso, pastor? É erro e acerto. Erro e acerto é muito parecido com o que os humanos fazem. Nós humanos também temos uma capacidade muito boa de deduzir pensamento das pessoas em ambientes assim. A gente vê isso muito em televisão, e a gente vai fazendo certas perguntas, e aí daí a pouco, quando a gente vê, agora a gente já sabe o que passou pela mente da pessoa. Mas são deduções, é erro e acerto. O inimigo, ele vai tentar todos os dias compreender o que você está sentindo, o que você que está passando da sua mente, e qual o próximo passo que ele pode fazer para te derrubar. Porque o intuito dele, o propósito dele é só esse. Qual o próximo defeito que eu posso usar desse humano para poder derrubá-lo? Então, não se preocupa muito com o inimigo, não, que ele já está vencido em nome de Jesus. Como discernir se determinados pensamentos está relacionado à tentação espiritual ou às minhas próprias experiências? Irmãos, é uma coisa que é igual um bolo. Tá tão misturado as tentações com as nossas experiências, nossas vivências, aquilo que a gente já passou, com traumas, com marcas da vida, que é muito difícil você separar o que do que. E pensando nisso, irmãos, não se preocupe em discernir essas coisas. Uma coisa que você tem que ter em mente: o nosso Deus, ele é perfeitamente bom. Se os pensamentos, eles trazem maldade, traz desonra, traz violência, te leva a pecar contra o seu Deus, contra a palavra do seu Deus, esses pensamentos, seja qual for a origem deles, precisa ser combatidos. Agora, uma coisa é certa, o pastor Manuel falou aqui, ele até citou algumas coisas aqui. Existem algumas fontes de gatilhos e de produção de novos pensamentos maus que eu preciso aprender a cortar da minha vida. Porque eu não posso, irmãos, eu não posso fazer nada a respeito daquilo que passou da minha vida, quando eu não detinha controle das rédeas da minha vida. Eu vivia ao sabor da minha família, eu vivia como uma folha seca caída do chão. Mas agora eu sou de Jesus, e agora, com o conhecimento de Cristo, eu sei que existem ambientes que produzem algo mal em mim. Então eu preciso aprender a fugir de certos ambientes, certas conversações, certas programações, seja ela do celular, da televisão, do rádio. Eu preciso aprender, irmãos, a alimentar minha mente. Alimentar a mente precisa ser alimentada, a mente precisa ser nutrida. Eu preciso alimentar minha mente. Alimentar a mente precisa ser alimentada, a mente precisa ser nutrida. Eu preciso alimentar minha mente. Alimentar a mente precisa ser alimentada, a mente precisa ser nutrida. Eu preciso alimentar minha mente. Alimentar a mente precisa ser alimentada, a mente precisa ser nutrida. Eu preciso alimentar minha mente. Alimentar a mente precisa ser alimentada, a mente precisa ser nutrida. Eu preciso alimentar minha mente. Alimentar a mente precisa ser alimentada, a mente precisa ser nutrida. Eu preciso alimentar minha mente. Alimentar a mente precisa ser alimentada, a mente precisa ser nutrida. Eu preciso alimentar minha mente. Alimentar a mente precisa ser alimentada, a mente precisa ser nutrida. Eu preciso alimentar minha mente. Alimentar a mente precisa ser alimentada, a mente precisa ser nutrida. Eu preciso alimentar minha mente. Alimentar a mente precisa ser alimentada, a mente precisa ser nutrida. Eu preciso alimentar minha mente. Alimentar a mente precisa ser alimentada, a mente precisa ser nutrida. Eu preciso.
0: O cristão, ele vai lutar a vida inteira contra maus pensamentos. Por quê? Por causa da sua natureza pecaminosa. Paulo já relatou isso em Romanos capítulo 7. O bem que quero fazer não faço. O mal que não quero fazer acabo fazendo. Está falando sobre essa natureza pecaminosa. Ele vai lutar a vida inteira enquanto ele estiver nesse corpo. Porque quando nós entregamos a vida a Cristo, essa natureza pecaminosa não foi erradicada. Ela permanece em nós. Então, primeiramente, essa luta vai ser enquanto a gente estiver aqui. Depois que a gente estiver com o corpo glorificado, não tem mais esse problema. O conselho que eu dou é você se aproximar de Deus. Filipenses 4, versículo 8 diz assim: quanto mais, irmãos meus, tudo que é verdadeiro, tudo que é honesto, tudo que é justo, tudo que é puro, tudo que é amável, tudo que é de boa fama, se há alguma virtude, se há algum louvor, nisso pensai. Então você tem um meio de você purificar a tua mente, manter a tua mente pura, viver em santidade, para que você fique longe desse pensamento, e quando ele vier, você rejeitar ele. E também, meio-dia e 27, né, estará começando o meu programa, que é Almoço com a Palavra, o programa que eu estarei. E eu vou trazer uma mensagem hoje sobre evitando e eliminando as moscas. E vai te dar uma boa ideia sobre isso, que a mosca, Salomão fala que uma mosca entrou no vaso de perfume, acabou com o perfume. E a mosca são pequenas coisas que entram na nossa mente para poluir a nossa vida espiritual.
1: Pastor Miqueias, 2 minutos e a sua resposta.
2: É isso aí, a persistência de uma luta mental significa necessariamente falta de maturidade? Não necessariamente, mas também. Com certeza, a falta de maturidade espiritual faz com que a pessoa fica sempre retroalimentando lutas. Já viu aquelas pessoas que procrastinam na vida? Algumas procrastinam a própria felicidade. Quando ele está próximo de ser feliz, ele retroinjeta aquele problema, porque ele está acostumado a viver uma vida de tristeza, de angústia. Precisa se libertar disso, ok? Mas às vezes é doença. Às vezes é doença, tá, irmãos? Às vezes o ambiente nos adoece espiritualmente. Outras vezes, irmãos, é próprio do nosso corpo. Algumas pessoas nasceram com algumas predisposições, e isso aí é a vida. Tem que buscar ajuda, ok? Igual eu já falei aqui em outras ocasiões, às vezes o irmão tá desanimado. Pastor, tô tão desanimado. E às vezes a gente fala assim, é espiritual. Não, às vezes não. Às vezes é uma diabetes desregulada, às vezes é uma tireoide desregulada, às vezes é físico e não é espiritual. E a desobediência. O pastor fala, dá direção. Deus usa profeta, o camarada não toma emenda. Vive uma vida sempre dificultosa. E aí quando ele vai para outro pastor, parece que é novidade. Mas quando o pastor puxa a capivara do sujeito, sabe que ele está vivendo esse círculo vicioso de angústia, de tristeza, de maus pensamentos há muito tempo. E ele precisa quebrar esse ciclo. E Jesus quer que você quebre esse ciclo e viva a vida maravilhosa, tá? Uma alegria estar aqui. Aquele abraço toda quinta e domingo, 7:30, da família Getsemane. Eu te aguardo lá.
1: Muito bem, o ouvinte maravilha com os nossos pastores, o pastor Manuel Correia, da Igreja Assembleia de Deus Madureira, e o pastor Miqueias Roberto, da Igreja Batista Getsemane. Sempre trazendo aqui todos os dias o debate, e já passando um pouco do debate de amanhã, o tema vai ser: amar como eu vos amei a vós, conforme está escrito em João capítulo 13, 34. Os cristãos estão de fato cumprindo esse mandamento? Amanhã, Se Deus quiser, estaremos aqui com o pastor Miqueias, com o pastor Manuel. Vocês vão ficar agora com esse lindo louvor. Depois do horário eleitoral gratuito, voltamos com o pastor Manuel Correia com o programa Almoce com a Palavra. 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
17: A paz do Senhor Jesus. Provérbios, capítulo 10, versículos 8 e 9. O sábio de coração aceita os mandamentos, mas o louco, paurador, será transtornado. Quem anda em sinceridade anda seguro, mas o que perverte os seus caminhos será conhecido. Que as bênçãos de Deus os alcancem nessa hora.
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56: Olá, uma excelente e abençoada tarde para você acompanhando a programação da 89.

0: todos os nossos irmãos e irmãs, a paz do Senhor Jesus. Mais uma edição do programa Almoce com a Palavra. Eu sou Wesley Martins e estou junto com vocês até as 12h55, mas não estou sozinho, para trazer a palavra do coração de Deus direto para o seu coração. Pastor Manuel Correia, da Igreja Assembleia de Deus Madureira. Quando vão deixando tudo preparado para você receber aquela palavra de poder, abra seu coração a Deus, porque hoje tem uma palavra forte. A paz do Senhor Jesus, meu irmão.
1: A paz do Senhor Jesus. Deus vai abençoar sua vida através da sua palavra. O texto que vou ler está em Eclesiastes, capítulo de número 10, versículo de número 1, apenas um versículo. Assim como a mosca morta faz exalar mau cheiro e inutilizar o unguento do perfumador, assim é para o famoso em sabedoria e em honra um pouco de estutícia. Palavra escrita por Salomão. Ele vai falar sobre uma pequena mosca que entra em um vaso de perfume e com isso ela estraga todo aquele vaso de perfume, uma pequena mosca. O que as moscas representam na Bíblia? Representa a impureza, os pequenos pecados e representa até mesmo demônios. O nome, ela é pequena e ela é pequena, mas ela faz um grande estrago. Ela é pequenininha, mas ela estraga um grande frasco de perfume.

podemos dizer pecadinhos pequenos, pecadinhos de estimação, impurezas. Por que Salomão, ele nos diz isso? Por que Salomão fala para nós que uma mosca morta, ela faz inutilizar todo o perfume de um perfumista? Em Eclesiastes 10, versículo 1, na nova versão internacional, ele diz: assim como a mosca morta produz mau cheiro e estraga o perfume, também um pouco de insensatez pesa mais do que a sabedoria e a honra. Salomão está falando dele próprio. Ele, na verdade, estragou um vidro de perfume, um frasco de perfume que era a própria vida dele, porque ele deixou as moscas fazerem parte da sua vida. Ele deixou a mosca entrar na sua vida, as impurezas. E por isso ele fala que um homem famoso em honra e sabedoria, que é ele próprio, mas ele agiu com insensatez no final da sua vida. E isso pesou mais do que toda a sua vida. Insensatez é agir sem considerar as consequências, ignorando os princípios bíblicos. A Bíblia diz em 1 Pedro capítulo 1, versículo 11, que nós devemos ser santos em toda a nossa maneira de viver. É o propósito de Deus, que nós sejamos santos. E as moscas são as impurezas. E eu quero trazer para você aqui uma mensagem que traz o título: Evitando e Livrando-se das Moscas. Quero te falar sobre seis atitudes para que você evite ou elimine as moscas, porque a mosca, o inseto, a mosca, tem horas que tem como você evitar e tem horas que você não tem como evitar, mas você tem como eliminá-las. As seis atitudes: a primeira é tapar o vaso. Porque a mosca entrou no vaso de perfume e estragou aquele perfume tão maravilhoso? Porque o vaso estava destapado. Salomão estragou a sua vida por causa das moscas, por causa do pecado. Quantos casamentos são destruídos? Quantos ministérios, quantos pastores, por causa de uma mosca? Deixou um pecado entrar na sua vida, acabou com a sua família, acabou com seu ministério. O enxame de moscas, quando ele invade o rebanho, e o rebanho que eu estou falando aqui é aquele rebanho, as ovelhas, ele tem como alvo a cabeça das ovelhas. As moscas vão na cabeça, vai nos olhos, nariz, vai nos ouvidos, aonde tiver uma brecha, um buraco, elas vão entrar, elas vão pousar ali, ali elas vão colocar os seus ovos, que vão se transformar em larvas, e aquelas larvas vão corromper a cabeça da ovelha. Primeira coisa é tapar o vaso, porque se o vaso estiver tapado, a mosca não entra. Quando você termina de almoçar, quando você vai pegar o seu almoço, você pega o feijão e tapa a panela, porque senão a mosca entra. Você pega o arroz e tapa a panela, coloca a tampa, porque senão a mosca vai entrar, ela entra pelas brechas. Quando o enxame de mosca invade o rebanho, ela vai procurar brechas. Então a primeira atitude que nós precisamos tomar para evitar e para eliminar moscas é tapar as brechas. Aonde estão as brechas? Nos olhos, no nariz, no ouvido. Tem até um ditado que fala: por intermédio da boca também a mosca entra, porque são brechas. Tem até um ditado que fala assim: boca fechada não entra mosquito. Então, eliminar essas moscas ou evitá-las, falar aquilo que edifica, não falar aquilo que vai trazer contaminação

0: para nossa própria mente, na questão dos ouvidos, é o que nós estamos ouvindo, o que está entrando nos nossos ouvidos, porque isso vai para nossa mente. As moscas que se transformam em larvas, que vão entrando na nossa mente, vão contaminando, vão trazendo impureza para a nossa vida espiritual, primeiramente pela boca, segundo pelo ouvido, também pelos nossos olhos. Salmo 101, versículo 3: não porei coisas más diante dos meus olhos. Também Mateus 26, 22 fala que a candeia do corpo são os olhos, de sorte que se os teus olhos forem bons, todo o teu corpo será luz. Mas se os teus olhos forem maus, quão tenebroso será. Precisamos tapar as brechas para aquilo que nós estamos vendo, para aquilo que nós estamos olhando, para aquilo que nós estamos ouvindo e para aquilo que nós estamos falando. Tapar as brechas para que as moscas, as impurezas, os pequenos pecados e até os demônios não façam parte da nossa vida. A segunda atitude para se livrar e eliminar as moscas: não deter os nossos pés em ambientes infestados por moscas e não nos associar a pessoas que gostam de sujeira. Isso aqui é no campo espiritual. Se eu pegar uma cadeira e colocar uma cadeira lá na lixeira e eu ficar sentado ali, eu estou num ambiente infestado de moscas. As moscas vão pousar, vão procurar as brechas para pousar e para entrar. Então eu não vou colocar os meus pés em ambientes que vão contaminar minha vida espiritual. Por isso que o salmista diz no Salmo de número 1, né? Não deter o nosso pé no caminho dos pecadores, nem nos assentar na roda dos escarnecedores. Ele fala: bem-aventurado o homem que não anda segundo o conselho dos ímpios. Também em 2 Coríntios 6,14, Paulo fala: não vos prendais a um jugo desigual com os infiéis, porque que sociedade tem a justiça com a injustiça e com que comunhão existe entre luz e trevas? Há pessoas que só por você andar com elas vai trazer mosca para a sua vida, vai trazer maus pensamentos, vai trazer impureza para a sua vida espiritual. E tudo começa na mente, porque o ataque da mosca é na cabeça da ovelha. Então há pessoas que não têm condições da gente manter comunhão, porque nós somos luz, ela é trevas, e nós não podemos permitir que as moscas façam parte da nossa vida. Por quê, pastor? Porque o propósito de Deus é que nós viemos exalar o bom cheiro de Cristo. Paulo diz assim: nós somos o bom cheiro de Cristo. Nós somos esse vaso de perfume. Nós somos o bom cheiro de Cristo para aqueles que se salvam, para aqueles que se perdem. E se as moscas fizerem parte da nossa vida, ela vai estragar o perfume, a unção, a presença de Deus na nossa vida. Terceira atitude para nós evitar ou eliminar as moscas: colocar o lixo para fora. Todos nós, por mais espirituais que nós somos, ou por mais limpo que nós somos, nós produzimos lixo. Você andar na cidade, você vai ver a lixeira, você vai ver vários sacos de lixo, porque todo mundo produz lixo. Por mais limpo que a gente seja, a gente vai produzir o nosso lixo, e também na vida espiritual também. Só que esse lixo precisa ser varrido, esse lixo precisa ser jogado fora. Imagine que você não jogue o lixo fora. As moscas posam ali naquela lata de lixo e ela coloca os seus ovos, que eles se transformam em larvas. Quando você olha dentro da sua cozinha, está entrando aquele monte de bichinho, que são os vermes. Então a gente precisa jogar o lixo fora. Leonardo Ravenhill, ele diz: toda vez que nós oramos por um avivamento, Deus nos dá uma vassoura e uma pá para nós varrermos o lixo espiritual da nossa vida. Primeiro, o lixo precisa ser jogado fora. Segundo, o lixo em nós começa na cabeça, começa na mente. são os maus pensamentos que, como mosca, põe ovos e se transforma em bicho. A nossa mente começa a os maus pensamentos permear no nosso coração. Não, nós precisamos tirar o lixo, jogar o lixo fora. Tem um lixo que não é nem um lixo orgânico, vamos dizer, o entulho. Tem coisas que são entulho na nossa vida. Ele pode até não ser um pecado, mas ele está ocupando espaço e está impedindo que Deus trabalhe na nossa vida. Vou te dar um exemplo. Fiz uma reforma no templo há uns tempos atrás. Nós quebramos uma parede e ali deu muito entulho, que não é um lixo orgânico, não traz mau cheiro, nem atrai mosca, mas ocupa espaço. E ali onde era o altar ficou aquele monte de entulho, e eu disse assim: não vamos tirar esse entulho aí não, porque eu quero fazer um altar e eu vou precisar dele. Sendo que a gente estava fazendo culto na parte de cima e aquela poeirada toda, aquilo estava me incomodando. A gente não conseguia fazer os cultos na parte de baixo, a gente não conseguia fazer o culto no templo na parte de baixo por causa do entulho, estava ocupando espaço. Até que eu resolvi tirar todo aquele entulho, falei: depois a gente faz um altar de madeira. Tiramos todo aquele entulho, limpamos, lavamos e nós pudemos fazer o culto ali normalmente, naquele espaço que estava impedido de realizar o culto, porque o entulho estava ocupando espaço. O entulho na sua vida, na minha vida, também atrapalha de Deus nos usar. Ele enche a nossa mente de tal forma que nós não temos como dar lugar para Deus. E o que pode significar o entulho na nossa vida, pastor? Vou te dar um exemplo claro aqui. Eu tenho na minha mão um celular e de repente o celular começa a travar. O celular está travando e, logicamente, que a gente tem um pouquinho mais de idade, não sabe mexer bem nessas coisas. Pede para o filho, para a filha: ó, vê por que está. Aí ele vai falar assim: ó, porque a memória está cheia. E o que precisa fazer? Precisa tirar o entulho e jogar para a lixeira. Aí vai tirando um monte de coisa, jogando para a lixeira, para esvaziar a memória, e o celular volta a funcionar normal. Quantas pessoas estão com a mente cheia de entulho? Acorda de manhã ligada com o celular, dorme agarrada com ele, toda hora recebe bom dia, boa tarde, boa noite, recebe um monte de informação, de vídeos, e às vezes não é nem coisas que são pecado, mas são coisas que ocupam lugar na mente e depois a pessoa não tem como Deus usá-lo. Então Deus está dizendo: remove todo o lixo, todo entulho da sua vida, porque eu quero te encher do Espírito Santo, eu quero que você seja um vaso de perfume que venha exalar o cheiro de Cristo na terra. A terceira coisa que precisa fazer com o lixo é não voltar a revirar um lixo que um dia você já jogou fora. Você estava lá na sua rede social, um engraçadinho ou uma engraçadinha entrou com a foto sensual ou com a proposta indecente e você foi e bloqueou aquela pessoa. Mas aí depois, pela curiosidade, você fala assim: eu vou voltar lá para me ver como é que está aquela pessoa ou como é que está aquela... E você volta ao lixo. O lixo que foi descartado não deve ser voltado novamente a ser procurado. Lembra de o que aconteceu com Sansão? Sansão, ele já tinha descartado um leão que ele matou, o leão com o mel, e ele voltou lá naquele leão. Ele já tinha jogado lixo fora, voltou lá e comeu o mel do leão. E ele, como Nazireu, não podia tocar em morto, e ele pecou contra Deus. O pecado é doce como o mel, mas o fim do pecado é a morte. Romanos 6:23, porque o salário do pecado é a morte. O lixo que você já jogou fora, as amizades que você deixou para trás porque estava trazendo impureza para a tua vida espiritual, você não deve voltar nela novamente. A quarta. Vida espiritual, você não deve voltar nela novamente. A quarta. Vida espiritual, você não deve voltar nela novamente. A quarta. Vida espiritual, você não deve voltar nela novamente. A quarta. Vida espiritual, você não deve voltar nela novamente. A quarta. vida espiritual, você não deve voltar nela novamente. A quarta vida espiritual, você não deve voltar nela novamente. A quarta, as coisas que são da terra, ele fala sobre pensar, manter o nosso pensamento nas coisas espirituais. Observa que Deuteronômio 23, do 12 ao 14, Deus fala assim para Moisés: o povo precisa colocar uma pá junto dos armamentos, fora do arraial. E para que aquela pá? Deus fala assim: porque o meu arraial é santo e eu ando no meio dele, para que eu não volte atrás e vocês percam a batalha contra o inimigo. E Deus fala que aquela pá é para quando o povo fizesse as suas necessidades fisiológicas, fizesse um buraco e enterrasse aquilo ali. Porque Deus não queria mosca no arraial. Deus não quer mosca na igreja. Por isso a gente não pode abrigar o pecado. Nós precisamos fazer a limpeza do local. E a palavra de Deus, que é um instrumento de santificação para o crente e para a igreja. 1 Tessalonicenses 4, versículo 7, Paulo fala: Deus não vos chamou para a imundícia, mas para a santificação. 2 Coríntios 2, 15, ele diz: porque para Deus nós somos o bom perfume de Cristo, para os que se salvam, para os que se perdem. Então a quarta atitude para se livrar ou evitar as moscas é manter o ambiente limpo, manter a sua mente cheia da palavra de Deus. A quinta atitude, são seis, é usar repelente. O que que você usa para ficar espantar os mosquitos? O repelente. Sabe qual é o repelente que a gente usa? É o azeite, é o óleo de Deus, que é um símbolo do Espírito Santo. Sabe que quando a ovelha vem, quando as moscas vêm atacar o rebanho, ela vai para a cabeça da ovelha. O pastor, ele andava com um pote de azeite e ele passava o azeite na cabeça da ovelha, nos olhos, nos ouvidos, no nariz e na boca. Quando as moscas vinham atacar o rebanho, por causa do azeite, por causa do óleo, as moscas não pousavam na cabeça da ovelha. Você precisa ficar perto do seu pastor, aquele que prega a verdade e a palavra, porque ele tem óleo para sua cabeça, para sua mente, através das pregações, através da palavra de Deus. Eclesiastes 9, 8, sempre estejam alvas tuas vestes, nunca falte óleo sobre a sua cabeça. Salmo 23, versículo 5, unge a minha cabeça com óleo e o meu cálice se transborda. Olha que o Salmo 23, Davi está falando sobre o pastor e a ovelha. Então nós precisamos de colocar o repelente, sabe por quê? Quando uma mosca posa no ouvido da ovelha e ali ela põe seus ovos que se transformam em larvas, essas larvas vão entrando no cérebro da ovelha e a ovelha fica com uma doença chamada doença de cabeça, e ela começa a bater a sua cabeça numa árvore ou numa parede até quebrar o crânio, porque ela está perturbada por causa daquelas larvas que entrou do seu cérebro. Tem muitas ovelhas batendo cabeça por aí, sabe por quê? Deu brecha e as moscas vieram, os maus pensamentos. Mas Deus tem um óleo santo para colocar na sua mente e trazer você de volta à presença dele. E a última atitude para se livrar das moscas é o inseticida. Para eliminar insetos, são inseticidas, não é isso? Então, qual é o inseticida? Inseticida para você se livrar das moscas é a oração. Você vê que a palavra traz a limpeza, o Espírito Santo, que é o azeite, traz a unção, e a última atitude é a oração para ficar livre dos maus pensamentos. Tem uma frase que fala: ou a oração te afasta do pecado, ou o pecado te afasta da oração. E a oração, ela representa o poder. Você já viu aquela raquete que mata mosquito? Pois é, ela mata o mosquito através da eletricidade. Eletricidade é uma forma de poder também. Quando você é um crente de oração, você vai ficando livre das impurezas e você vai recebendo autoridade contra os demônios e contra todo o mal. Imagina uma raquete. Quando os mosquitos, as moscas vêm, você passa a raquete e elimina aqueles insetos. Mas imagina quando essa raquete está sem energia, porque você tem que pegar o cabo dela que tem ali e colocar na tomada para que ela tenha energia, para que ela funcione. Imagine uma raquete sem energia. Ela não consegue eliminar nenhum inseto. E o que essa energia significa? O poder de Deus, a unção de Deus, a glória de Deus na vida do crente. E como é que você recarrega a bateria? Através de uma vida de oração. Então Deus está te chamando para oração. Tiago 4, versículo 7, Deus fala assim: sujeitai-vos a Deus, resisti o diabo e ele fugirá de vós. Então, tapa as brechas, tapa o seu vaso. Segundo, não detenha o seu pé no lugar infestado, lugar que vai fazer você pecar. Terceiro, coloca o lixo fora, tira da tua vida tudo aquilo que atrapalha Deus te usar. Quarto, faz a limpeza, aprofunda-se na palavra. Quinto, usa o repelente, que é a unção de Deus sobre a tua vida. E o sexto, você usa também o inseticida, que é o poder de Deus que você adquire através da oração. Esse que vos fala é o pastor Manuel Correia, da Assembleia de Deus, Ministério de Madureira.
1: Com a palavra do coração de Deus para o seu coração, ouvinte maravilha, pode participar sempre pelo 339-9845-1089. Várias mensagens pelo WhatsApp pedindo oração. Sempre os nossos pastores estarão orando por sua vida. Os nossos ouvintes nas mais distintas cidades recebendo uma palavra de poder. Pastor Manuel Correia, sua agenda para a semana.
0: A minha agenda para a semana: hoje é quinta-feira, temos culto na igreja sede ali na rua Florianópolis, número 83, bairro Santa Terezinha, também domingo. Agora, quartas, sextas e domingos, nós temos culto nas nossas congregações ali do Conjunto Si, na rua Maria Júlia, no Santos Dumont 2, na rua Expedita, lá em Frei Inocêncio, na rua John Kennedy 361, no centro, também no Palmeiras ali, são segunda, quarta e domingo, na rua F, número 521. Também gostaria de fazer um convite para você, uma programação especial que vai acontecer aqui no Parque de Exposição, sábado, domingo, segunda, aliás, sexta, amanhã, sábado, domingo e segunda. Vai ter a cantora Lauriette, vai ter a cantora Elaine Silva, vai vir pregadores e pregadoras do Rio de Janeiro. Vai ser um evento grandioso e é gratuito, não paga nada, entrada franca. Vai lá, eu vou estar lá também, vai ser uma benção.
1: Vai ser nesta sexta-feira, então sexta, sábado e domingo.
0: E segunda.
1: Vai ter vários cantores, a cantora Lauriette vai estar também.
0: Isso, cantora Lauriette.
1: O evento é gratuito para todas as famílias.
0: Isso.
1: Para mais informações, pastor Manuel, onde a pessoa pode encontrar mais informações sobre esse evento?
0: Mais informações sobre o evento nas redes sociais. A minha rede social, o Instagram é @ Pastor Manuel Correia, também tem um Facebook, Manuel Correia.
1: Muito bem. Você participa na 89 Maravilha. Chegamos a mais um final de programa. E se Deus quiser, amanhã estaremos aqui, né, Pastor Manuel? Trazendo sempre essa palavra de poder. Agora vocês vão ficar com a última canção do dia. E essa canção, ela é maravilhosa, porque é um corinho que o Pastor Manuel conhece bem.
0: Ô, glória.
1: Salve estás, limpo estás, hino das coletâneas 277.
0: Olá.
1: E bênção, a paz do Senhor aos nossos irmãos. E voltamos amanhã, se o Senhor assim nos permitir. Olá.

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1: Preciso de Jesus.
2: Amém.
1: Deus te abençoe, graça e paz e um beijo no coração.
2: Amém. Até a próxima, querido.
1: Amém.
2: Querido. Meus irmãos, já o nosso jornal Ai Maravilha, segunda edição. Se o senhor permitir, estaremos juntos amanhã, às 6 da manhã. Grande abraço, que o senhor te abençoe e te guarde.
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4: Boa tarde, ouvinte Maravilha FM. Alerta para você que vai passar pela região central de BH, pela Avenida Afonso Pena. Neste momento ocorre uma poda de árvore, segundo a BH Trans, no encontro com a Avenida Álvares Cabral. Por causa disso, interdição de faixa no sentido rodoviário, também no sentido Serra Mangabeiras. 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
9: No Portal Uai começa agora o Jornal Uai Maravilha, segunda edição. Eu sou Ariane Fernandes.
14: E eu sou Leonardo Batista. Vamos aos destaques da edição desta quinta-feira, 3 de setembro de 2026. Começando com o repórter Jean Brito.
15: Áudios mostram Nicolas Ferreira chamando Daniel Porcaro de lindão e pede ajuda para liberar ativo de minério.
9: Vamos aos destaques de hoje de Gustavo Fonseca.
16: Ministério Público aponta estrutura de facção ligada ao Comando Vermelho na Zona da Mata.
14: Aguinaldo Marteleto traz o seu destaque.
17: Fonoaudiólogo preso suspeito de abuso sexual contra mães de pacientes é indiciado.
9: E agora o destaque da economia com Sérgio Monteiro.
18: União Europeia suspende importação de produtos de origem animal do Brasil.
14: E o destaque internacional com Marcos Garcia.
19: Putin descarta nova mobilização militar e diz acreditar em acordo com a Ucrânia.
9: E mais, homem morre após colega de trabalho esmagá-lo com empilhadeira em Belo Horizonte.
14: Enfermeira é agredida por mãe de paciente em UPA na Grande BH e denuncia agressão.
9: E na receita do dia, linguiça assada com batata.
14: E os melhores momentos do Pergunte ao Seu Prefeito de Belo Horizonte, Contagem e também Nova Lima.
9: E no esporte, os destaques do futebol mineiro é com ele, Roger Luiz.
20: Galo avança a Copa do Brasil, a gente já sabe, contra o Cruzeiro a vitória, só que hoje aguarda o adversário Grêmio ou Inter. Certo que o Vasco também está presente na semi frente ao Palmeiras.
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14: Agora 1 hora, 1 minuto. Esse é o seu jornal Uai Maravilha. Segunda edição, né? Seja muito bem-vindo e muito bem-vinda. Em áudio, Nicolas Ferreira pede ajuda para Vorcaro para liberar ativo de minério. Jean Brito conta todos os detalhes e informações.
15: Mensagens reveladas pela coluna de Juliana Dalpiva no ICL Notícias mostram o deputado federal Nicolas Ferreira pedindo ao banqueiro Daniel Vorcaro, dono do extinto Banco Master, ajuda para um amigo e também que é advogado ligado ao seu gabinete. O teor da mensagem mostra Nicolas falando que não tinha proximidade com o banqueiro, mas que gostaria de ter. No mesmo áudio, Nicolas chama Vorcaro de Dani e Lindão e pede ajuda para tratar da liberação de um ativo minerário ligado ao ex-assessor. O deputado afirma que queria ter mais proximidade com o banqueiro e encaminha o contato de Faria.
21: Ei, Dani, tudo bom? Como você está? Como estão as coisas aí? Desculpa te incomodar no domingo aí, é jogo rápido, também não quero tomar muito seu tempo. É o seguinte, meu amigo, meu advogado, enfim, irmão meu aqui, comentou comigo e falou aqui do seu nome. Eu falei, não conheço o Dani. Enfim, não tenho uma proximidade assim, até mesmo que eu queria ter, de conversar e trocar ideia, mas eu o conheço. E ele falou, cara, eu tô com um ativo minerário lá, inclusive já passou pela ficha técnica, o pessoal técnico dele, enfim, tá pendente lá, tem algumas pessoas que sabem disso lá na empresa. E eu falei, não, eu posso dar um toque nele, então assim, não sei nem do que se trata, mas enfim, como é uma pessoa, enfim, que eu confio totalmente, passando aí pra você, pra se for do teu interesse, eu passar o contato dele aqui pra vocês tocarem isso, beleza? No mais, qualquer coisa, tô aqui só daquela postagem, eu falei, pastor, eu não fazia ideia que era este o banco do Dani, etc e tudo, senão, obviamente, não teria postado, teria conversado anteriormente, mas enfim, acabou que a palavra é dita, não tem como voltar, né? Mas espero que tenha sido esclarecido, enfim, depois vamos marcar da gente se encontrar também, tá bem? Um abração aí, Dani.
1: E segundo o UOL, mensagens atribuídas ao banqueiro Daniel Vorkaron também mostraram que ele afirmou ter bancado todos os voos de Nicolas Ferreira após o deputado criticá-lo por um evento realizado em Londres em abril de 2024, patrocinado pelo Banco Master e que contou com a presença de autoridades. Em conversa com o empresário Flávio Carneiro, Vorkaron escreveu que bancou todos os voos do parlamentar e ameaçou divulgar as informações. Tiago Faria aparece em investigações da Polícia Federal relacionadas à Operação Rejeito, deflagrada em setembro de 2025, para apurar um esquema de extração ilegal de minério de ferro na Serra do Curral, em Nova Lima. Segundo a investigação da Polícia Federal, a empresa de advocacia de Faria mantinha contrato com a Gemais Ambiental e poderia receber 25% dos lucros de uma negociação envolvendo uma lavra de minério, com valores estimados entre 30 milhões de dólares e 45 milhões de dólares. O contrato também envolvia a mineração Topázio Imperial, que detém direitos minerários sobre uma área onde está localizada a barragem Água Fria, apontada como uma das estruturas de maior risco de Minas Gerais. Faria afirmou que trabalha na área de mineração e negou ter relação com irregularidades investigadas pela Polícia Federal. Até o momento, Nicolas Ferreira não comentou sobre o áudio. Repórter Jean Brito.
9: Obrigada pelas informações, Jean Brito, no 89 Maravilha, 1:05. A Polícia Militar desmantelou um esquema de desmanche de motocicletas furtadas durante uma operação na região metropolitana de Belo Horizonte. A investigação começou depois que uma moto furtada em Ribeirão das Neves foi recuperada menos de 24 horas após o crime. A ação levou os policiais até o local, onde outros motociclistas eram desmontados.
14: Durante a operação, um homem de 24 anos foi preso e um adolescente de 17 anos foi apreendido. Um terceiro suspeito também foi detido, segundo a Polícia Militar, por transportar 60 pinos de cocaína. As motocicletas localizadas durante a ocorrência estão avaliadas em mais de 100 mil reais.
9: O sargento da Polícia Militar, Rodrigo Felício, falou um pouco sobre a ação e o trabalho para interceptação das motos. Vamos ouvi-lo.
2: Temos informações acerca de uma motocicleta que estaria sendo rastreada. Que indivíduos estariam transitando na região do bairro Serrano, Alip de Melo, em mediações da 8ª Companhia. De imediato, realizamos o deslocamento para o local, tentamos realizar o rastreamento e interceptação dessa motocicleta. Os indivíduos se direcionaram para a região do bairro Urca, Confisco, local que deslocamos de imediato para lá também. Foi possível observar que um indivíduo evadiu numa XRE, o modelo de motocicleta XRE, e foi interceptado por outra guarnição.
14: A polícia investiga agora a participação dos envolvidos no esquema e a possível ligação deles com outros furtos de motocicletas na Grande BH. A recuperação rápida de um dos veículos ajudou os militares a chegar ao ponto utilizado para o desmanche.
9: Os veículos apreendidos foram encaminhados para os procedimentos necessários e os suspeitos ficaram à disposição da justiça. A ocorrência também deve ser investigada pela Polícia Civil, que poderá apurar a origem das motocicletas e a atuação de outros integrantes do grupo.
14: Agora, 1:07. Ministério Público aponta estrutura de facção ligada ao Comando Vermelho na Zona da Mata. Gustavo Fonseca tem todas as informações.
22: Novos suspeitos de liderar uma facção criminosa ligada ao Comando Vermelho foram denunciados pelo Ministério Público de Minas Gerais por tráfico de drogas e por suposto controle social de comunidades de Leopoldina e outras cidades da Zona da Mata, além de áreas do Rio de Janeiro. Segundo o MPMG, 8 investigados estão presos e 1 segue foragido na capital fluminense. De acordo com as investigações, o grupo teria imposto regras de convivência aos moradores e promovido ações para aumentar a aceitação nas comunidades, incluindo o financiamento de eventos e discussões sobre uma possível cobrança de valores para distribuição de benefícios. O Ministério Público também aponta a existência de punições internas, chamadas de disciplinas e tribunais do crime, além de indícios de recrutamento de adolescentes para atividades criminosas. Ainda segundo o Ministério Público, a organização teria estrutura hierarquizada, com uma divisão de funções e logística própria para a distribuição de drogas. Os entorpecentes seriam recebidos do Rio de Janeiro e, a partir daí, o grupo atuaria na expansão e manutenção do domínio territorial. As investigações já resultaram na apreensão de mais de 5 mil porções de drogas, 4 fuzis e diversos carregadores de armas. O Ministério Público afirma ainda que foram identificados episódios de violência atribuídos à organização, como torturas, espancamentos, ameaças e ataques contra desafetos. A denúncia é apontada pelo órgão como uma das primeiras do país fundamentadas na chamada Lei Antifacção, que criou mecanismos específicos para combater organizações criminosas que utilizam violência ou grave ameaça para exercer domínio territorial e controle social. Repórter Gustavo Fonseca.
9: Obrigada pelas informações, Gustavo Fonseca, na 89 Maravilha, 1 e 9. A votação da proposta que prevê o fim da escala de trabalho 6x1 não deve acontecer nessa semana na Câmara dos Deputados. A análise da matéria foi adiada depois que parlamentares adotaram uma estratégia de análise mais rigorosa na proposta e também uma melhor elaboração do projeto de lei. Com isso, o texto deve ficar para depois do primeiro turno das eleições.
3: A proposta prevê mudanças na jornada de trabalho e tem sido defendida por parlamentares que querem reduzir a quantidade de dias trabalhados consecutivamente. A discussão ganhou força no Congresso e mobiliza tanto integrantes da base do governo quanto da oposição, que divergem sobre impactos da medida para trabalhadores e empresas.
9: A obstrução impediu que o tema avançasse para o plenário. A estratégia inclui medidas regimentais utilizadas para atrasar ou dificultar a votação de uma proposta. A expectativa é que a análise do fim da escala 6x1 seja retomada somente depois do primeiro turno das eleições de 2026.
3: Até lá, o debate deve continuar entre deputados, principalmente na relação à redução da jornada, aos possíveis efeitos sobre a geração de empregos e também aos custos para os setores produtivos. A proposta ainda precisa ser votada e, caso avance à Câmara, seguirá para as próximas etapas da tramitação no Congresso Nacional.
9: Na 89 Maravilha, 1 e 10, e agora Lucélia Ribeiro chega com as

0: tarde, Léo, Ariane e a todos os ouvintes do Jornal Ai Maravilha, segunda edição. O Instituto Nacional de Meteorologia emitiu um alerta amarelo de chuvas intensas de grau de severidade de perigo potencial para 101 cidades mineiras. O comunicado descreve possibilidade de chuva de até 50 milímetros e ventos de até 60 km por hora. As áreas afetadas são Jequitinhonha, Vale do Mucuri e Vale do Rio Doce. A quinta-feira será de tempo estável em grande parte do estado. A previsão indica predomínio de céu claro no Triângulo, Oeste e Sul e aumento de nebulosidade no norte de Minas. A mínima foi de 12 graus e a máxima pode chegar aos 34 graus. Agora em Araxá, o céu está claro, 24 graus de temperatura, umidade relativa do ar em 56% e ventos de 12 km por hora. Belo Horizonte registrou uma madrugada gelada, com sensação térmica negativa na quinta-feira. Segundo dados do Instituto Nacional de Meteorologia, os termômetros marcaram 13,4 graus, com rajadas de vento e sensação térmica de menos 1,3 graus na estação Cercadinho, no bairro Buritis, na região oeste. A temperatura máxima prevista é de 27 graus. O céu deve permanecer parcialmente nublado durante todo o dia. A previsão indica que a umidade relativa do ar melhora e fica acima dos 40%.
1: Obrigado, Lucélia. Agora, 1h12. Fonoaudiólogo preso suspeito de abuso sexual contra mães de paciente é indiciado. Aguinaldo Martelito tem todos os detalhes.
2: Crimes teriam acontecido durante atendimento na Associação de Pais e Amigos dos Excepcionais, a APAE de Barroso. 6 mulheres foram à polícia denunciar o caso. O fonoaudiólogo suspeito de abusar sexualmente de mães de pacientes da Associação de Pais e Amigos dos Excepcionais da APAE de Barroso foi indiciado por importunação sexual mediante fraude. A informação foi confirmada pela Polícia Civil. Gustavo Henrique Castro Barros, de 50 anos, foi preso no dia 12 de agosto no centro de Barbacena, após denúncias de abuso sexual feitas por, pelo menos, 6 mulheres. O advogado Marcelo Chaves, que atua na defesa do acusado, informou que entrou com um pedido de habeas corpus, mas, quanto ao mérito do caso, ele preferiu não se manifestar. Conforme as denúncias registradas pela Polícia Militar, o investigado entrava em contato com as mães e fazia o convite para que fossem ao consultório para prender um teste que deveria ser aplicado nos filhos. No local, sentava-se à mesa e posicionava as mulheres próximas entre as pernas. Em seguida, fazia toques de natureza sexual. O fonoaudiólogo foi preso preventivamente e encaminhado para o presídio de Barbacena, onde segue preso. Em depoimento, ele negou as acusações. Em nota publicada na semana do crime, a APAE de Barroso informou que, tão logo tomou conhecimento dos relatos, suspendeu o profissional dos atendimentos. De Barbacena, repórter Aguinaldo Martelletto.
3: Obrigada pelas informações, Aguinaldo, no 89 Maravilha, 1h14. Anvisa determinou a suspensão temporária da fabricação do sabão líquido e amaciantes na unidade da Unilever em Vinhedo, no interior de São Paulo. A medida atinge produtos das marcas Omo, Comfort e Brilhante. A decisão foi tomada depois de uma inspeção realizada entre os dias 24 e 28 de agosto, que identificou falhas nas chamadas boas práticas de fabricação.
1: Segundo a Anvisa, os problemas estavam relacionados aos controles feitos durante a produção e antes da liberação dos produtos, ao monitoramento da água utilizada no processo e também à identificação e correção de falhas identificadas pela própria empresa.
3: A agência afirma, porém, que as informações disponíveis até o momento não indicam contaminação microbiológica ou outros problemas nos lotes que já foram produzidos. Por isso, não foi determinado o recolhimento dos produtos nem a suspensão da comercialização, distribuição ou uso dos itens que já estão no mercado.
1: A Unilever informou que as linhas de produção afetadas foram temporariamente suspensas para a implementação das melhorias exigidas pela Anvisa. A empresa afirma ainda que todos os produtos fabricados na unidade continuam liberados para comercialização.
3: Na 89 Maravilha, 1h15, um homem morreu após colega de trabalho esmagá-lo com empilhadeira em Belo Horizonte. Nossa repórter Pamela Dias tem todas as informações.
4: Um trabalhador de 56 anos morreu depois de ser prensado por uma empilhadeira conduzida por um colega na madrugada desta quinta-feira, na rua Barra Longa, no bairro Parque Jardim Teresópolis, em Betim, na região metropolitana de Belo Horizonte. Segundo a Polícia Militar,

0: Militar, o acidente aconteceu por volta das 2 horas da manhã em uma empresa do setor de alumínio. Os trabalhadores utilizavam o equipamento para montar uma caixa metálica de grande porte e reorganizar um fardo de sucata que havia caído no chão. O operador da empilhadeira, de 52 anos, disse aos policiais que a caixa metálica bloqueava a visão da parte da frente do equipamento. Por causa do ponto cego, o colega diz que não teria conseguido ver a vítima, que estava à frente da máquina. O funcionário atingido foi prensado contra a parede do galpão e morreu ainda no local. A perícia da Polícia Civil foi acionada para analisar as circunstâncias do acidente e, posteriormente, o corpo da vítima foi encaminhado ao Instituto Médico Legal. O caso foi registrado como homicídio culposo quando não há a intenção de matar e as eventuais responsabilidades ainda serão investigadas. Repórter Pamela Dias.
1: Agora 1h17. Um homem de aproximadamente 40 anos foi atropelado na manhã desta quinta-feira no entroncamento da MG-356 com anel rodoviário no bairro Olhos d'Água, na região oeste de BH. Segundo a Polícia Militar, o acidente aconteceu por volta das 6 da manhã, quando a vítima tentava atravessar a pista no sentido Ouro Preto.
2: O homem foi atingido por um Volkswagen Gol branco e sofreu ferimentos leves, com cortes na cabeça e dores no quadril. Ele estava consciente durante o atendimento. Até o momento, não há informações sobre outras pessoas feridas na ocorrência.
1: O acidente provocou reflexos importantes no trânsito durante o início da manhã. Por volta das 8 horas, o congestionamento no anel rodoviário chegava próximo ao viaduto da Avenida Amazonas, formando uma fila de mais de 6 quilômetros. Na MGC-356, a retenção também chegava a aproximadamente 6 quilômetros, alcançando a região do Morro do Papagaio.
2: Motoristas que precisam passar pela região devem redobrar a atenção e ter paciência diante do trânsito lento. A orientação é acompanhar as condições das vias por aplicativos de navegação e, quando possível, optar por rotas alternativas até a normalização do fluxo.
1: Agora 1h18. Enfermeira é agredida por mãe de paciente em UPA na Grande BH e denuncia a agressão. Quem traz mais informações é o repórter Marco Antônio Alves.
3: Nesta quarta-feira, a técnica de enfermagem Keila Cristina Rodrigues Barbosa, de 28 anos, denunciou ter sido agredida pela mãe de uma criança. O caso aconteceu dentro da UPA de São Joaquim de Bicas, na Grande BH. Segundo Keila, a mulher chegou à unidade dizendo que a filha havia engasgado. A técnica pegou a criança no colo e mediu os sinais vitais. Em seguida, informou que ela não apresentava risco imediato, mas seria avaliada por um médico. Ainda de acordo com o relato, a mãe se irritou e iniciou uma discussão. Logo depois, deu socos na profissional. A agressão só terminou após intervenção de outros funcionários. Testemunhas contaram que a suspeita fugiu de carro. No entanto, não foi possível identificar a placa nem o modelo do veículo. A equipe da UPA encontrou um papel com um nome e um telefone que podem pertencer à mulher. Os dados foram entregues à Polícia Militar. Um boletim de ocorrência foi registrado. Com imagens das câmeras de segurança e os depoimentos da vítima e das testemunhas, a polícia trabalha para identificar e localizar a suspeita. Direto da redação, Marco Antônio Alves.
2: Obrigada pelas informações, Marco Antônio, na 89 Maravilha, 1h19. A União Europeia suspendeu a importação de produtos de origem animal do Brasil. Quem tem todas as informações é o repórter Sérgio Monteiro.
4: Começa nesta quinta-feira a suspensão pela União Europeia das importações de produtos brasileiros de origem animal, afetados pelas novas regras do bloco sobre o uso de antimicrobianos. A medida atinge carnes bovina e de frango, ovos, mel e tripas destinados ao consumo humano. A decisão havia sido anunciada em maio, quando o Brasil foi retirado da lista de países considerados em conformidade com as exigências europeias. Segundo a Comissão Europeia, o Brasil não apresentou garantias consideradas suficientes de que os animais destinados ao mercado europeu não recebem antimicrobianos para estimular o crescimento ou medicamentos reservados ao tratamento de seres humanos. No caso da carne bovina, a União Europeia exige controles sobre o uso dessas substâncias durante todo o ciclo de vida dos animais. A restrição preocupa o setor agropecuário brasileiro, principalmente porque o mercado europeu é considerado estratégico para as exportações. A União Europeia é o segundo maior destino das exportações agropecuárias do Brasil, com destaque para carnes, soja, café, sucos, frutas e outros produtos. O Ministério da Agricultura afirma que as negociações técnicas com a União Europeia continuam e que o Brasil apresentou documentação às autoridades do bloco. O governo brasileiro também sustenta que possui sistemas de monitoramento e controle de resíduos e contaminantes na produção animal e busca reverter a decisão europeia. A suspensão começa nesta quinta-feira, mas as autoridades brasileiras trabalham para restabelecer a autorização de exportação. A medida representa mais um desafio para o setor de proteínas animais, que depende de grandes mercados internacionais e coloca a adequação às exigências sanitárias europeias no centro das negociações entre Brasil e União Europeia. Para o jornal Uai Maravilha, segunda edição, repórter Sérgio Monteiro.
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6: Hoje a receita é daquelas que deixam o cheiro por toda a casa. Linguiça toscana assada com batata, cebola e bacon. Anote os ingredientes. Para preparar, você vai precisar de 10 linguiças toscanas, 6 batatas médias, 3 dentes de alho amassados, meia colher de chá de colorau, uma colher de chá de páprica defumada, que é opcional, sal e pimenta do reino a gosto, 2 colheres de sopa de azeite, mais um fio para a assadeira. Separe também uma cebola grande cortada em rodelas, bacon a gosto e orégano. Vamos ao preparo? Comece cortando as batatas em 4 partes no sentido do comprimento, formando pedaços em meia lua. Em uma tigela, coloque sal, pimenta, colorau, páprica, 1 dente de alho e as batatas. Acrescente 2 colheres de azeite e misture muito bem. Agora reserve. Agora forre uma assadeira com papel alumínio e coloque um fio de azeite. Distribua as rodelas de cebola, as linguiças, o restante do alho e as batatas. Espalhe tudo muito bem, sem sobrepor os ingredientes. Pincele nas linguiças o tempero que sobrou das batatas e finalize com sal, pimenta, bacon e orégano. Cubra a assadeira com papel alumínio e leve ao forno pré-aquecido a 200 graus por 30 minutos. Depois, retire o papel e volte ao forno por mais 20 minutos ou até que as linguiças e batatas fiquem bem douradinhas. Pronto, agora é só servir essa delícia e aproveitar. Bom apetite! Amanhã você confere aqui mais uma receita no Jornal Uai Maravilha, segunda edição.
7: Agora 1h25 e a seguir os melhores momentos do Pergunte ao Seu Prefeito de BH, Contagem e também Nova Lima. E claro, o momento esportivo Mundo Gospel, não sai daí.
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1: Direto da redação com Ariane Fernandes. Boa tarde, Ariane. Seja bem-vinda ao nosso Tarde Maravilha.
2: Obrigada, Michele. Boa tarde a você. Boa tarde, ouvinte Maravilha. Mais de 1.700 aposentados e pensionistas de Belo Horizonte que fazem aniversário em setembro foram convocados para realizar a prova de vida 2026. O procedimento deve ser feito até o dia 30 desde pagamentos indevidos dos benefícios. A prova de vida pode ser realizada pela internet por meio do aplicativo gov.br, desde que o beneficiário tenha biometria cadastrada no Tribunal Regional Eleitoral ou no DETRAN. Outra opção é realizar a prova de vida presencialmente nas agências ou também postos de atendimento, utilizando a biometria nos equipamentos. Nesse caso, a orientação é retirar o comprovante após o procedimento. Pensionistas menores de 18 anos devem comparecer acompanhados pelo responsável legal. E lembrando que quem não fizer a prova de vida até o prazo terá o pagamento suspenso com a retomada após a regularização e respeitando o fechamento da folha. Há exceções para beneficiários com dificuldades de locomoção, por questões médicas, pessoas declaradas absolutamente incapazes pela justiça e quem estiver morando ou viajando no exterior. A prova de vida é obrigatória todos os anos para cerca de 22 mil aposentados e pensionistas da prefeitura e sempre no mês do aniversário, Michele.
1: Tá certo então, Ariane Fernandes, você volta daqui a pouco?
2: Daqui a pouquinho, Michele, às 3h30 eu volto com mais informações e também às 7h da noite no Jornal da Noite Maravilha e as principais informações do dia.
1: Tá certo, te aguardamos então, essa é a 89 Maravilha, onde o som da informação chega junto com o som do céu e mais uma informação para você. 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Por aqui nós continuamos na 89 Maravilha cantando ao som de Soraya Moraes, Cadeias Quebrar.

Esse é o Voz da Verdade, projeto no deserto. Deixa eu mandar aquele alô, tá na hora de um alô muito especial aqui. A Maria Aparecida do Jatobá 4 tá juntinha da gente, dizendo que hoje é aniversário da filha do meio, a Júlia Maria. Michelle tem 3 filhas e 2 delas fazem aniversário em setembro, e eu também. Então prepare a festa aí, né, Maria Aparecida? E ela dizendo: hoje eu quero deixar um abraço muito especial para minha filha Júlia Maria e dizer a ela que Deus a abençoe grandemente. Filha, eu te amo muito. Você é uma bênção na minha vida. Obrigada, meu Deus, pela sua vida. Um abraço para você, Michelle, para toda a equipe, também para o Ed. Obrigada, Maria Aparecida, que tá em festa, casa em festa nesse mês de setembro. Deus abençoe a sua vida, a vida da sua filha Júlia Maria. Júlia, muitos anos de vida, saúde para você. Deus abençoe mais e mais a sua vida e que em nome de Jesus o Senhor continue te conduzindo, viu? Grande abraço, Maria Aparecida. Beijo, beijo, beijo. Já a Silvia, do bairro Mangabeiras, tá dizendo: já estou ligadinha em vocês. Michelle, muito obrigada pelas palavras na semana passada. Passei pela primeira entrevista e amanhã, às 14, vou fazer a segunda entrevista. Suas palavras me fizeram muito bem, sua oração foi uma bênção para mim. Você foi luz e me ajudou muito nesse momento, Silvia. Deus cumpre aquilo que ele prometeu. E eu espero muito que você venha testemunhar dessa segunda entrevista também e que em breve sua carteira esteja assinada, que você esteja trabalhando. Não sei como é o regime lá, né, que você vai se submeter, mas eu peço ao Senhor para que abra essa porta sim para você. E tem outros irmãos nesse momento abençoando também a sua vida, não é isso, gente? Todo mundo dizendo aí: Senhor, abre as portas desse emprego para Silvia. Amém. Beijo para você, Silvia. E que o Senhor seja contigo em tudo que fizeres, viu? A Ana Lúcia é do bairro Vila Alpes. Ei, Ana, beijo pra você. O Cândido Machado é do bairro Califórnia 2. E o Valdemir Pereira é de Buritizeiro. A Rita de Cássia é do Colégio Batista. Um abraço pra todos aí da rádio. Michelle, eu rio demais aqui com as suas risadas, as suas gargalhadas. Você é muito engraçada. Um abraço pra toda a equipe da rádio. Obrigada, Rita, Deus abençoe a sua vida. Esse é o jeito que Deus nos deu, né? E aí ele tem usado do jeito dele mesmo, né? Nem a gente compreende. Mas um beijo pra você e vamos rir muito, em nome de Jesus. A Terezinha de Jesus também tá por aqui. Ela é do bairro São Salvador. E o José Roberto da Marcenaria em Juiz de Fora também tá conosco. Deus te abençoe, querido. Irmão Marcos Sebastião, do Ministério Impacto, com a bispa Renata Casimiro, aqui em Belo Horizonte, também está sintonizado. Grande abraço, irmão Marcos. A Wanda é do povoado de Marcelo, lá em Montes Claros, e ela tá dizendo o seguinte: eu gosto muito da programação e acompanho vocês todos os dias, de manhã até à tarde. Às 4 horas da manhã eu faço questão de ligar para ouvir as orações do pastor. Eu gosto muito das orações que vocês fazem aí na rádio. Um abraço para todos nós aqui do povoado de Marcela. Obrigada por esse trabalho. Quem está falando é a irmã em Cristo, Wanda. Ô, Wanda, que bom receber a sua mensagem. E glória a Deus que a rádio tem sido bênção aí na sua casa e também no povoado de Marcela, em Montes Claros. Cida Dias, um beijo para você. Ela é da Igreja Batista da Lagoinha, tá na área, diz que tá cansada, mas tá acabando. Que dia 19 a princesa dela casa, a netinha, né? E se Deus quiser, eu descanso. Mando um abraço pro pastor Alexandre. Que bom saber que ele está bem. É, eu tenho conversado com ele. Ó, pastor Alexandre, o senhor já tá bom de novo? Como é que o senhor tá? Tá bem, falou que tá quase assim, ele falou acho que 98%, sabe, Cida? O restante o Senhor vai também fazer, né? Um beijo pra você, Deus abençoe a sua vida. Pastor Alexandre Tadeu é um querido, mora no nosso coração. Deus abençoe a saúde dele e também esse casamento que já acontece agora dia 19, né, Cida? Beijo pra você e pra sua neta. Bora cantar? Agora é o som de Êxula, fiel a mim. Esse é o nosso Deus, fiel a nós. Ele é fiel à palavra dele. E você,
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Sei que está...

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0: É isso, você não imagina o que Deus irá fazer. Ele é poderoso, meu irmão. Não há nada que Ele não possa fazer. O impossível, Ele faz também aquilo que os homens não fazem. Nada, nenhum medicamento pode fazer. Nós temos um Deus em quem nós podemos confiar e que pode todas as coisas. Você não imagina o que Deus irá fazer. Esse foi o Delino Marçal e agora nós ouviremos o versículo da hora com Cláudia Cruz.
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19: A paz do Senhor Jesus. Lucas capítulo 6, versículos 20 e 21. Então, olhando-os para os seus discípulos, disse-lhes: bem-aventurados vós, os pobres, porque vosso é o reino de Deus. Bem-aventurados vós, os que agora tendes fome, porque sereis fartos. Bem-aventurados vós, os que agora chorais, porque é a vez de rir. Que as bênçãos de Deus os alcancem nessa hora.
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0: 3 horas em ponto, estamos juntos, essa é a 89 Maravilha. Deixa eu te lembrar mais uma vez, agora já está caminhando para o encerramento, né? 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Juatuba, gente, vem com a gente, tá certo? Santa Luzia, Vespasiano, você pode vir buscar o kit, então você pode mandar pra gente agora mesmo, eu quero o seu nome e o nome da sua cidade pra você fazer parte aí desse momento tão especial, o nosso sorteio do kit Maravilha, tá certo? Bora cantar um pouquinho? Agora ao som de Josiane, abra os meus olhos.

Sara Farias, Deixa Eu Te Usar. 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Meu irmão, você sabe muito bem que Deus tem nos guardado, tem nos livrado, tem nos dado escape. Quantos livramentos nós já vivemos, não é mesmo? Mas a partir do momento em que nós não dependemos só de nós, tem outras pessoas que passam ao nosso redor, principalmente quando estamos de carro, é melhor a gente se prevenir e cuidar do que Deus nos confiou também. Lembrando que esse também é um ato de responsabilidade, né? Deus nos deu, aquilo que Deus nos deu, nós cuidamos. 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E tá na hora da gente cantar ao som de Jet Worship Paulo Neto, Uma Carta Viva. Que o Senhor continue sendo com você. 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

0: Casa Worship, a casa é sua. E eu quero contar para você quem é que tá aqui juntinho com a gente, participando através do nosso WhatsApp, 31995651089. A Letícia da Costa é da Igreja do Evangelho Quadrangular, tá mandando um alô especial, sabe para quem? Pro tio José Roberto. Alô, José Roberto, tá aí na marcenaria, né? Pois é, já fica aí, ó, recebendo um alô especial da Letícia hoje, viu? Letícia, um beijo para você, muito obrigada por sempre participar por aqui, viu? Tem também o Vladimir Carvalho, que é motorista por aplicativo, é da Igreja Batista Restauração, dizendo: hoje consegui, Michele! Deus abençoe sempre a sua vida. Passou lá na Blitz da 89 Maravilha, que coisa boa! Mandou foto, ficou ótimo! Que coisa boa! Deus te abençoe, meu irmão Vladimir! Tem a Zilda Nunes, que é de Igarapé. Quero mandar um abraço para minha amiga Cida. Nós costuramos juntas e ouvimos vocês todos os dias. Um abraço para toda a equipe da rádio. Ô, Zilda, coisa boa. Bom saber que você e Cida estão sintonizadas com a gente. Deus continue abençoando o trabalho das mãos de vocês, viu? Zilda e Cida, lá em Igarapé. A Maria Dilma é de João Pinheiro e falou assim que a ouvinte é 24 horas e fica o tempo todo ouvindo a gente aqui e fica me ouvindo também, né? Que coisa boa, Maria Dilma, sempre com esse sorriso que alegra a gente, que bom! Minha gratidão por você, por sua família e todos da rádio, Deus abençoe vocês. Obrigada, Maria Dilma, Deus abençoe a sua vida também, a sua família, em nome de Jesus, viu? Todo o povo aí de João Pinheiro. A Elina Santos é de Buritizeiro, tá oferecendo o próximo hino pra tia Rosa, que mora em Pirapora e tá fazendo aniversário hoje. Um abraço com muito carinho e que Deus abençoe a vida dela. Amém. Coisa boa, hein, Elina? Ô, tia Rosa. Ó, no próximo bloco tem música, viu, tia Rosa? Então fica sintonizada aí, porque no próximo bloco a primeira música que tocar é em homenagem à sua vida. Louvado e engrandecido seja o nome do Senhor. Tenho certeza que tem muitos motivos, né, para adorar o nome do Senhor nessa tarde. Muitos anos de vida e saúde para tia Rosa. Agora são 3h25. Dentro de instantes, tem o Direto da Redação.
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0: formação profissional. Ao todo, serão 300 vagas destinadas à formação de mulheres, com o objetivo de ampliar oportunidades de trabalho, incentivar o empreendedorismo e contribuir para a geração de renda. As aulas serão realizadas entre outubro e novembro deste ano. Em Belo Horizonte e Itabirito, as oportunidades estão distribuídas entre cursos de gestão, letramento digital, gastronomia e beleza. Já em Ribeirão das Neves, há capacitações nas áreas de moda e vestuário, letramento digital, gastronomia e beleza. Entre as opções estão formações de confeitaria, salgados, tranças, manicure, maquiagem, bordado criativo e produção de bolsas. As inscrições são gratuitas e devem ser feitas pela internet, lembrando, até amanhã. Em Belo Horizonte e Itabirito, o cadastro será realizado por meio da CUFA no site www.cufaminas.com.br. Para as vagas de Ribeirão das Neves, a inscrição será feita pelo Instituto O Grito, também pelo site institutogritotudojunto.org.
1: Tá certo, então, Ariane Fernandes volta daqui a pouco.
0: Daqui a pouquinho, Michelle, às 4h30 eu volto com mais informações e também às 7h da noite no Jornal da Noite Maravilha, as principais informações do dia.
1: Tá certo, 89 Maravilha, onde o som da informação chega junto com o som do céu e a gente canta com o Ministério Zoe, Aquieta Minha Alma.

Gabriela Rocha, Lugar Secreto na 89 Maravilha, rádio de todas as igrejas que toca o som do céu. Deixa eu contar para você quem tá sintonizado, participando através do nosso WhatsApp. O Kerden Santos, que é do bairro Darcy Ribeiro, em Contagem, esteve aqui na rádio hoje para buscar o kit dele. Tá agradecendo muito, diz que amou, que a atendente foi um amor, muito atenciosa, e é mesmo. Aqui nossas atendentes são incríveis. Deus abençoe, então. Que bom que você gostou, Kerden. Deus te abençoe, viu? Continue participando com a gente. O Milton Holanda é do bairro São Geraldo. E o Milton tá contando que hoje é o aniversário da esposa dele, a Aline. Desejando a ela muitas felicidades. Dizendo ela é o meu porto seguro. Uma mulher maravilhosa e uma mãe linda. E aí ele se declara: meu amor, desejo que Deus abençoe sua vida. Conceda muitos anos de vida, saúde, paz e muitas alegrias. Te amo, meu amor. Feliz aniversário. É isso aí, Milton. Honrando a esposa no dia do aniversário. Aline, muitos anos de vida e saúde para você. Que Deus continue te abençoando, dando sabedoria, viu? E Milton, cuida dela direitinho, tá? A Paula Freitas, de Várzea da Palma. Ei, lindeza, que coisa boa. A Paula Freitas está de volta, dizendo que a rádio tava lá uns dias, né, fora do ar, aconteceu alguma coisa, mas agora tá tudo beleza, já tá sintonizada novamente. Que coisa boa, Paula. Beijo, beijo, beijo. Tem também o Tony Santos, do São Gabriel, é montador de móveis, diz que ama ouvir a gente, tá sempre ligado durante a tarde, fica muito feliz em acompanhar a programação enquanto tá trabalhando, montando os móveis. Glória a Deus por isso. Tony, Deus continue abençoando a sua vida, abençoando também o trabalho das suas mãos, em nome de Jesus. A Aparecida, aliás, Maria Aparecida Reis, do bairro Pedra Linda, nasceu em Matipó, no dia 7 de setembro de 1942. E falou que gosta muito de ouvir a Maravilha e é uma alegria poder acompanhar a programação. Ô Maria Aparecida, tá quase chegando o aniversário, né? Segunda-feira é o dia do seu aniversário. Glória a Deus por mais um ano de vida que tá chegando. Deus te abençoe. Ó, no dia, conta pra gente aqui, pra gente mandar aquele alô, tá certo? Tem também o Eude Portes, ele é lá de Uberlândia. Somos marceneiros da Ideias, é isso mesmo, Ideias Móveis, em Uberlândia, e estamos sempre ligados na Maravilha FM, ouvindo vocês. Manda um alô pra nós, mando sim, pro Rafael e Eude. Alô, alô, Rafael e Eude, Deus abençoe vocês, rica e poderosamente. Muito obrigada pela sintonia, pela companhia e pela mensagem. O Getúlio Trindade é de Santa Luzia, do bairro Londrina. Tá com a filha Luciana Trindade. Tá mandando um abraço para todos nós aqui, para os ouvintes. Getúlio e Luciana, um grande abraço para vocês. Deus abençoe mais e mais, viu? A Marilene Alves de Araújo tá com a gente no Jardim América. O Adriano Aníbal em Contagem. A Nilda é de Machado. Estou aqui fazendo uma faxina no meu serviço junto com a irmã Adriana. E estamos ouvindo vocês. Nós congregamos na Igreja Sara Nossa Terra. Nilda e Adriana, Deus abençoe vocês, todo o povo de Machado. Um abraço especial a todos da Igreja Sara Nossa Terra. E a Flávia Valadares é do bairro Suzana, tá mandando um alô pro pastor Mesaque e toda a família pastoral e todos lá da Igreja Pentecostal Libertação em Jesus Cristo. Flávia, beijo para você. O Adriano de Contagem, o Adriano Aníbal, é do bairro Santa Helena, da Igreja Batista Viver em Cristo, do pastor Marcos Melo. Tá mandando beijo para a amada esposa, ela é a Maybel. Também pedindo oração pelo jovem Henrique Gabriel, que está internado no CTI do Hospital Mater Dei, em Betim, diagnosticado com leucemia. Peço que a rádio esteja em oração por ele. Cremos que Deus pode operar um milagre. Nós também cremos, em nome de Jesus, que o Senhor vá de encontro à vida do Henrique Gabriel, que o Senhor restabeleça a saúde dele, cure
o Henrique Gabriel dessa doença que às vezes as pessoas olham e falam assim, ah, não tem jeito. Pro nosso Deus tem, né, meu irmão? Em nome de Jesus. E o Washington Leucádio, lá do bairro Santa Cruz. Estamos juntos, deixa eu ver. Quero agradecer por nos proporcionar uma tarde tão boa aqui na 89 Maravilha. Agradeço pelo carinho. Daqui a pouco, vamos chamar o Jovem Ed. Vamos. Não tem jeito. Vamos chamar esse menino, né, Washington? Bora cantar? Agora é o som de F-Hop. 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

0: maravilhosa canção, encerrando o nosso Tarde Maravilha. Que coisa boa ter você sintonizado com a gente, participando através do nosso WhatsApp. Que Deus continue abençoando a sua vida. Tá na hora de chamar o Ed. Lembrando que os áudios precisam ter até 10 segundos. Se atente a isso, porque as meninas precisam fazer esse filtro e os áudios precisam ter até 10 segundos. Áudios maiores do que esses não vêm aqui para dentro para a gente passar, gente, no nosso início, né, do fim de Tarde Maravilha. Então, se você quer participar desse momento, fale o seu nome, o nome do seu bairro e também o nome da... Pode falar o nome da sua cidade, mas não se esqueça, o áudio precisa ter até 10 segundos, tá bom? Chame o Ed, fale tudo. E quem tá levando hoje o kit... Com o kit maravilha, com um par de ingressos, é a Rita de Cássia, do bairro Colégio Batista. Rita, final do telefone 9451. Rita, as meninas vão entrar em contato com você aí, tá certo? Então nós cremos que você em breve estará vindo buscar o seu kit aqui. Vem de tarde, Rita. Vem de tarde conhecer a gente, tá bom? Vamos chamar o Ed, gente. Esse menino tem que vir trabalhar. Um, dois, três e... Ed!
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20: A paz do Senhor Jesus. Salmos, capítulo 50, versículo 23. Aquele que oferece o sacrifício de louvor me glorificará, e aquele que bem ordena o seu caminho, eu mostrarei a salvação de Deus. Que as bênçãos de Deus os alcancem nessa hora.
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0: 4 horas.

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1: Muito bem, agora sim, estamos juntos no nosso Fim de Tarde Maravilha. Eu sou Michele Marins, te faço companhia. Continuo por aqui, vamos juntos até às 6, mas agora não tô sozinha não, ele veio, Ed.
2: Bora. Começando mais um dia, mais uma quinta-feira.
1: É, menino.
2: Quinta-feira, dia de...
1: TBT.
2: Bora nessa jornada, começando mais um Fim de Tarde Maravilha. Muito obrigado pela tua audiência, pela tua sintonia com sol. Eu falar com sol e com chuva, juntei as duas.
1: Juntou tudo.
2: É, sol e chuva, a gente tá na área, hoje tá sol.
1: Hoje
2: na capital
1: tá.
2: Mineira tá sol.
1: Tá sol, mas não tá aquele sol forte, não.
2: Solão, né? Na sombra tá frio.
1: Na sombra tá muito frio. E aqui dentro do estúdio tá congelante.
2: Você tá congelada?
1: Eu só tô com duas blusas, só pra você ter uma noção. Fora de pátio, né? Essa aqui é uma camiseta.
2: Tá.
1: Mas estamos com essa,
2: Tá.
1: E com essa grossa.
2: Jesus do céu, você veio do Alasca.
1: Eu cheguei no Alasca. Não, eu não vim do Alasca, não.
2: Veio do Alasca.
1: Não.
2: Tem uma música do Amaury Fontenelle. Já ouviu falar no Amaury Fontenelle?
1: Não.
2: Amaury Fontenelle é um rapper cristão. E ele tem uma música, um álbum dele chama esse: Um Pinguim com Frio no Alasca.
1: Um Pinguim com Frio no Alasca?
2: É o nome do álbum dele, bem legal, bem provocativo.
1: Legal.
2: E você tá mais ou menos essa.
1: Eu tô mais ou menos isso?
2: É, você tá mais ou menos isso aí. Bom, tá começando o Fim de Tarde Maravilha. Estamos ao vivo pelo rádio, né? 89.1 Belo Horizonte, região metropolitana, pela Rede 89 Maravilha e também pelo
1: YouTube.
2: É isso mesmo, a gente chama. Caça like, já chega.
1: Venham, meninos,
2: like.
1: Venham trabalhar, porque hoje é TBT.
2: TBT é chuva de like, hein? Não aceita pouquinho,
1: não. Não, pouquinho não.
2: Ontem foi legal, veio dourado, né?
1: Veio dourado.
2: É legal demais, mas hoje vocês caprichem aí, porque hoje é dia de TBT. A gente não espera menos que dourado, não.
1: Não.
2: Mas de jeito nenhum. Então chega mais, já entre, já deixa o seu like, vem acompanhar com a gente. E a turma por aí, dona Michelle?
1: Tá por aqui, meu filho, o povo tá na área, ó.
3: Ô, Ed, vamos trabalhar aí de Santa Luzia, não deixa a Michelle sozinha. Beijo, toma o coração laranja pra você.
1: Beijo, Hilda.
4: Vamos trabalhar e ajudar a Michelle, Ed.
2: Bora.
4: Eu sou de Ribeirão das Neves, meu nome é Benjamin.
1: Benjamin!
5: Ô, Ed, você vai continuar parando na lanchonete pra comer pão de queijo?
1: Tá.
5: Não deixa a Michelle sozinha.
1: Nem traz pra mim.
5: Castelão.
2: Meu sonho era isso.
5: Todo dia eu tenho que falar isso com você?
1: Todo dia, Cleiton. Você tem que me ajudar.
6: Ô, Ed! Oba. Cadê tu, moço? Vem da Baiola!
2: Tô na árvore.
6: Marcos Pets Planalto.
2: Marcos Peterson.
6: Igreja Impacto.
2: Impacto.
6: Renata Casimira.
7: Fala, Ed, bora trabalhar. Aqui é o Felipe de Juiz de Fora.
2: Fala, Filipão.
7: Ó, tô sintonizado com vocês agora no Fim de Tarde. Depois já tô junto com vocês também no Happy Hour.
2: Isso aí, bora juntos.
8: Bora trabalhar, Ed.
2: Bora.
8: Aqui é o Lucas.
2: Ei, Lucas.
8: De Mais Pra Minas Gerais. Segunda-feira eu perdi, mas hoje não perco, não.
1: Aê!
2: Isso aí.
9: Ed, boa tarde, meu amigo. Vem trabalhar.
2: Bora.
9: Quanto tempo que eu não falo com você.
2: Pois
9: abraço do Paulinho Estradalva, Contagem.
2: Fala, Paulinho.
1: Ô, menino, some não.
10: Paz do Senhor, sou Alan Ribeiro do Sevilha B.
2: Fala, Alan.
10: Bora trabalhar, Ed.
2: Bora.
10: Para de cozinhar o galo. Iu!
11: Bora, Ed. Aqui é o Léo da Assembleia de Deus Nova Pampulha.
2: Fala, Léo.
11: Me ajudar, Michelle, meu filho.
2: Sim, bora nessa.
11: Já deu uma estiada, bora que bora.
1: Estiou total.
12: Fala, Ed.
2: Falo.
12: Vem trabalhar. É o que o Cid Clay.
2: Cid Clay.
1: Ó, Cid Clay.
12: Minas Gerais.
2: Ele mesmo.
12: BRB. Paz do Senhor.
2: Pai do Senhor.
13: O Ed. Oh. Vamos trabalhar, Ed. Passarinho que não deve nada, ninguém já tá trabalhando. Aqui é o Sérgio Marco Timóteo, Minas Gerais. Um abraço pra
2: abraço
13: todos.
2: Abraço pra você também.
14: Ed. Oba. Vem trabalhar, né? Aqui é a Mariana do bairro Pousada Santo Antônio.
2: E aí, Mariana,
14: sua linda. Vem ajudar a Michelle, Ed.
2: Bora,
14: Ed.
2: Bora.
15: Ed, vem trabalhar, meu garoto.
2: Tô na
15: tá na
2: área.
15: Hora, quintou.
2: Tá, quintou. Beijo, Cida.
16: Ed, bora trabalhar, varão.
2: Tamo junto.
16: Michelle Marins se espera, meu jovem.
2: Tá aqui.
17: Washington Leocádio, do bairro Santa Washington. Cruz, congrego na AD, Nazaré.
1: O Washington falou que ia te chamar e chamou mesmo.
18: Boa tarde, bora trabalhar.
2: Bora nessa.
18: Que é o Marcos da cidade de Araxá.
2: Fala, Marcos, um Araxá na área, ó.
18: Vocês.
19: Ô, Ed.
2: Oba.
19: Ed, Michel tá te esperando. Ailton, motor aplicativo, Juiz de Fora.
2: Boa.
19: Vamos que vamos.
2: A Juiz
19: hoje
2: de Fora
19: tá
2: na
19: pegando,
2: área.
19: Tá?
2: Tá pegando o sol aí?
19: Já, tá aqui fora mesmo.
1: Ó,
2: já marcou até a hora de
20: ser. Ed, vamos trabalhar, Ed. Quando você tá começando, eu já tô parando.
2: Uai, que é isso?
20: Rodrigo, motorista de aplicativo.
2: É para nada?
1: Não, rodar seu jeito aí, rodar mais.
21: Que é isso? Sônia aqui do Ribeirão das Neves.
2: Ei, Sônia.
21: Quinta.
2: Quinta-feira.
21: Quinta maravilha. Quinta top maravilha. Demais.
2: É, vamos junto.
22: Ed!
1: Olha aqui ele aí.
22: Este Marcelino.
1: Fala, hoje ele atrasou, não.
22: Vem trabalhar com a Michelle, Ed. Vem.
1: Isso
22: você
1: aí.
22: É muito importante para nós e para a Michelle.
2: Valeu.
1: Grande abraço.
23: Edi, estamos com saudade.
2: Olha,
23: de
2: você.
23: Vem trabalhar.
2: Dona.
1: Esse é o Gael, lá do Colégio Fala, Batista.
19: Bora, Ed.
2: Hoje tá lotado, hein?
1: Só 25.
2: Esse busão tá lotado. Fala, meu irmão.
19: Bora, Ed. Bora trabalhar. Michelle tá precisando disso aí, hein?
1: Tamo.
19: Bora. Roberto Caminhoneiro. Michelle
2: não é brincadeira, não.
1: Eu chamo abraço, mesmo.
19: Viu? A paz de Deus.
2: Paz de Deus.
19: Pra todos aí da rádio e pra todos os ouvintes, hein?
1: Grande abraço,
19: essa
1: querido.
19: Essa rádio é maravilha, hein?
2: Essa Amém. Rádio é.
23: Eu vou chamar o Ed duas vezes. Ed, vem trabalhar. Vai.
24: Davi Lucas.
23: Eu sou Davi Lucas de Libéão da América.
2: Ei, Davi Lucas, lindo.
20: Ed, meu irmão. Vamos trabalhar, vem. Transmitir aquela paz, aquela alegria.
2: Bora
20: pra todos
2: juntos.
20: Nós.
1: Coisa boa. Esse é o irmão Oséias Cardoso de Uberaba.
2: Ed,
20: cadê você, meu filho? É o Fábio Dias da
2: Fala, Valente. Fábio.
20: Não acabou, não. Forte abraço a todos.
1: Grande abraço,
2: você
1: querido.
2: Também.
20: Salve, o Ed.
1: Salve. Pronto. Gente, muito obrigada a todos vocês que enviam esse áudio me ajudando a chamar o Ed.
2: Pois é.
1: É uma forma de nós colocarmos vocês aqui também, só que existem regras de fato, né? Então, o seu áudio precisa ter até 10 segundos e ele precisa chegar até as 4 da tarde, tá certo? Pra entrar nesse momento.
2: Exatamente.
1: Chamando o Ed.
2: Tá legal, hein? Hoje foi muito.
1: 26 áudios hoje. Imagina se fosse cada um de 20 segundos, né?
2: Tá louco, né?
1: Ia ter muito tempo aqui.
2: Foi legal. O Cid Clay já tá por aqui no nosso YouTube. Boa tarde pra você. A Cida Dias, like número 1. Cheguei primeiro.
1: Ah, muito bem.
2: É pra treinar a mente pra não caducar.
1: Tá certo.
2: Tá certíssima, né? Zera Maravilha também tá por aqui. A Ana Lúcia já chegou por aqui. Já somos 21 likes.
1: 21?
2: No nosso perfil do YouTube. E pra você que tá chegando aí, a pergunta de hoje do nosso Fim de Tarde Maravilha. É TBT, né? A gente vai voltar na escola hoje, tá, Michele?
1: É mesmo, né?
2: Bora voltar na época de escola. Mas a gente vai voltar pra aquela aula que todo mundo gostava. Ou não?
1: Não, eu sempre gostei.
2: Sempre gostou, né?
1: Sempre gostei.
2: Eu também. O que você lembra das aulas de educação física da época da escola? O que você lembra, assim? A primeira coisa que eu lembro da época de educação física da escola era que tinha um uniforme, que era o bamba azul.
1: Tá.
2: Um short azul e uma camiseta branca com o símbolo da escola grandão. Eu lembro muito bem disso, que eu falei, gente, olha aquele que parecia que era uma coisa meio de Olimpíada mesmo,
1: sim,
2: né?
1: Sim, sim.
2: Era aquele esporte de ginástica. Acho que eu usei pouquíssimas vezes aquilo.
1: É?
2: Ah, porque ninguém queria usar, né? Você não ia ser o único marmota bonitinho de uniforme.
1: Não, lá na escola que eu estudei, era obrigatório.
2: Né?
1: Era obrigatório. E tinha um detalhe ainda. Quando eu entrei mesmo, lá em 1984...
2: Misericórdia. Mas tinha... já é o grupo, né? Aí era no primeiro ano.
1: Não, aí era pré-primário.
2: Pré-primário.
1: 84, a gente tinha também.
2: Sim.
1: E desde então, até eu me lembro ali, até a quarta, quinta série, o uniforme feminino...
2: Tinha diferença, né?
1: Era um maiô, filho.
2: Oh, meu Deus do céu, pra ginástica mesmo?
1: Pra ginástica mesmo.
2: Olha.
1: Aquilo, a vergonha... A gente que nasceu em Minas,
2: sim.
1: A gente é mineiro, assim, a vergonha, Sim. A vergonha era um negócio assim, ainda mais 1974. Aquilo, né? A gente morria de vergonha de usar o maiô. Tá. E tinha um detalhe, a gente foi crescendo e depois foram permitindo a gente já ir de maiô, porque até então tinha que levar o maiô.
2: Ah, tá.
1: Pra vestir no banheiro,
2: vestir
1: da escola.
2: No banheiro da escola.
1: Entendeu? A professora ficava ali ajudando a gente a trocar de roupa. Aí depois começaram a permitir a gente ir de maiô por baixo e a roupa por cima. Mas era uma luta, viu? Gente, época difícil. E assim, a aula era gostosa, porque era mesmo de ginástica.
2: Sim.
1: A gente tinha que aprender a fazer aquelas piruetas, tinha o trampolim, tinha uma barra, assim, que a gente tinha que andar e tal, em cima, né? Fazendo o equilíbrio,
2: olha,
1: né?
2: Bem legal, hein?
1: Era bem legal. Professor Mário, na época, eu acredito
2: Professor Mário?
1: Eu nem acho que ele está mais, porque ele, na época, ele já era um senhor.
2: Já era um
1: bem
2: senhor.
1: Bem senhor.
2: Né? Hoje tá com 150.
1: Bom, Ed, vamos continuando.
2: Ó, eu na educação física, pra valer, eu fui ter a partir da quinta série.
1: É,
2: na escola que eu estudei não tinha educação física. Tinha hora que às vezes vamos jogar bola.
1: Entendi.
2: Mas a partir da quinta série que eu tive esse uniforme e tal, estudei na Escola Estadual Dona Bilu Figueiredo, em Sabará, mais conhecido como Polivalente.
1: Polivalente.
2: E aí tinha esse uniforme, né? Lembra até do meu primeiro uniforme da escola, a época que eu fui pra quinta série, ainda era aquele uniforme de camisa social branca.
1: É.
2: Com o símbolo da escola no bolso. Calças azul marinho de tergal.
1: De tergal.
2: É, exatamente isso. E sapato Vulcabras.
1: Olha só.
2: É outra época, né?
1: É outra época.
2: Menino vai... Davi não sai de casa, mas de
1: noquinha.
2: Ai, ai. Então, como era a educação física? O que você lembra da educação física da sua escola? Pode ser qualquer coisa, tá? Pode ser a ginástica, pode ser o futebol, pode ser, campeonato.
1: Claro, verdade.
2: Tinha campeonato
1: de
2: futebol.
1: É. Tinham muitos ensinamentos.
2: Quadra, peteca, ginástica, como a Michelle falou.
1: Vôlei. Tinha muita coisa.
2: E tinha uma
1: queimada também.
2: Tinha queimada também. E tinha uma coisa boa que tinha na educação física, quando era último horário.
1: Nossa!
2: Sabe por quê?
1: Soltava mais cedo.
2: Que a gente embora. O fim de tarde, maravilha!
1: Começou! Bora!

0: É isso, esse é o Morada, é tudo sobre você. E aí você conta pra gente o que é que você mais lembra, assim, das aulas de educação física da sua época lá na escola. Era um momento muito interessante, porque tinha até um objetivo muito diferente até do que tem hoje, que era a integração, né?
1: Sim.
0: Era um aceitar o outro, saber essa questão de perder, de ganhar, que hoje a gente vê muitos filhos nossos, né? Nossos, esses adolescentes e tal, e até jovens, não sabem perder. Então, até isso foi ensinado na nossa época. E aí a gente abre o bocão pra falar, né? Na nossa época.
1: Na velha, hein?
0: Então, assim,
1: velho, né?
0: É, mas é interessante.
1: Diferente,
0: como,
1: né?
0: Que os,
1: essa questão,
0: os, né? É, como os valores, como a educação também foi mudando. Porque hoje ensina-se a inclusão, mas não ensina-se essa questão de perder, de ganhar.
1: Vai perder.
0: Vai perder.
1: Acho que a gente,
0: né,
1: mais perde do que ganha nessa jornada.
0: E a gente tá vendo aí uma geração de jovens, adolescentes, crianças extremamente frustrados porque não sabem limites, porque até isso na nossa educação física, da nossa época, a gente também tinha que aprender sobre limites,
1: verdade,
0: né? E hoje a gente olha, assim, o que tá acontecendo dentro das escolas, a maioria delas, como os professores estão se sentindo reféns de alunos.
1: Sim.
0: E na nossa época não tinha nada disso,
1: não,
0: né? O professor era uma figura de extremo respeito ali dentro, de honra, né?
1: Sim.
0: E a gente também aprendia a lidar com essas questões, que não era só no jogo. A gente ia pra vida já sabendo que, ó, não dá pra ganhar sempre.
1: Não dá, né? Exatamente. É igual eu falei, a gente perde muito. Ô, Michele, dá tempo. Louvou a maravilha do dia.
0: Dá não, senhor.
1: Hoje, não dá não,
0: dá
1: senhora?
0: Dá não, senhor. No próximo bloco, por
1: gentileza. Do dia, assim, mas você já pode entrar lá e votar, que tá bem legal. Você vai entrar lá e ver que tá bem legal, mas eu duvido você votar facilmente. Porque eu não consigo. Entra lá, vote. Louvor Maravilha do Dia. Entre também, deixa o seu like. Participe com a gente do seu like hoje.
0: Eu vou fazer o seguinte, tão eu vou especial. Soltar aqui o Louvor Maravilha e a gente já vai pro intervalo.
1: Tá bom, beleza.
0: Tá bom? Pode ser?
1: Louvor Maravilha
0: vai
1: do
0: lá,
1: Dia,
0: gente.
1: Então tá no
0: YouTube.
1: Play. E no YouTube é
0: Bora.
1: Pra você votar. Bora lá.
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1: É Vinet versus Vinet.
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6: Vamos lá, com alegria, coragem, esperança e fé, viver esse dia. Com todos os seus desafios, é claro.
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0: 4:30.
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0: Direto da redação com ela, Ariane Fernandes, que agora está de volta, mas é no fim de tarde, maravilha.
11: Isso, agora no fim de tarde. Boa tarde, Michele. Boa tarde, Ed. Boa tarde, ouvinte, maravilha.

0: esse fogo, sim, liberar toda a via. Então, aos motoristas que puderem achar rotas alternativas, prefira fazer isso, porque a Avenida Celso Porfírio Machado, no bairro Belvedere, nesse momento está interditada.
1: Tá certo, então, Ariane Fernandes, você volta daqui a pouco, não é isso?
0: Daqui a pouquinho, Michelle, eu volto com mais informações e também às 7 horas da noite no Jornal da Noite Maravilha, com as principais informações do dia.
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2: É isso, e a gente pergunta pra ela, Ariane Fernandes, hoje é dia de TBT.
0: Hoje é dia de TBT.
2: E a pergunta de hoje é: você, o que você lembra das aulas de educação física da sua época de escola?
0: Eu vou contar, vocês vão rir muito.
1: Eu já gostei da risada.
2: Já lembrou na hora.
0: Eu lembrei na hora. É assim, é porque eu não fazia as aulas de educação física. Sim. Por um motivo assim? Muito simples. É. Eu era muito magrinha e muito atrapalhada. Sim. Eu já comentei com vocês que eu vivia com os dedos machucados.
2: Sim, verdade. Sim.
0: Eu sempre tava com uma tala no dedo. E aí, quando eu não estava com a tala, eu ia jogar, eu machucava o meu dedo.
2: Meu,
0: então,
2: gente,
0: como eu sempre estava com o dedo trincado, eu era ajudante do professor.
2: Entendi.
0: Eu levava a bola, eu ajudava os meninos. Eu não participava, porque eu sempre machucava. Eu já consegui trincar meu dedo jogando
2: meu
0: queimada.
2: Meu Deus do céu.
1: Ah, não.
0: Queimada, juro.
1: Pois, gente, essa menina era só pele e osso, coração batendo, então. Oi.
0: Era. Não fazia educação física. Foi, era basicamente, viu, Ed? Não
1: é
0: era
1: que
0: fácil.
1: Eu também era muito magrinha. Era muito, muito,
0: mas
1: muito.
0: Mas você não prendia os dedinhos?
1: Mas eu não prendia, não, e nunca quebrei. Apesar de que eu quebrei o braço uma vez, assim, numa corrida que eu bati o braço e já quebrou.
0: Eu trinquei o dedo da mão direita jogando queimada. E depois eu trinquei jogando, tentando jogar vôlei. E assim, eu sou péssima em educação física, sempre fui justamente por isso. Nunca participei, eu sempre ficava ali do lado do professor ajudando, levando a bola, tá, ajudando os meninos. Mas essa era minha educação física,
1: Ed. Entendi.
2: Então tá lembrado.
1: Tá lembrado. Tá
0: bem lembrado, né, Ed? Não tem como esquecer umas coisas dessas.
2: Ô, Michelle, a Ariane chegou e a gente...
1: Chama! Vamos lá, então.
2: Passa like na tela. Tá na tela, tá, Michelle?
1: Tá.
2: Tá tranquila.
1: Eu sei.
2: Tá na tela. Passa like, 50 likes.
1: Oba!
2: Vamos nessa jornada aí. Hoje é dia de TBT, hein, gente?
1: Vem,
2: não,
1: gente.
2: Vem com um pouquinho de like, não.
1: É, não vem, não. E vou fazer igual a Midian Lima aqui, ó. Não pare.
2: Não pode. Pare.
1: Mandar ver no like.
0: Mande, né, like.

0: Midian Lima, Não Pare.
1: Música 1. Esse é o Senhor Te Quero. Boa essa, hein, Michel?
0: É boa.
1: Vineyard. Música 2.
0: Cantei muito na igreja.
1: Nó.
0: Nó.
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1: Reina em mim. Vineyard. Música 3.
2: Pela cruz.
1: Quebrantado. Filha, com a voz do Juninho Afran, tá?
0: É. Eu nem acho que ele canta tanto. Eu acho que toca
1: como
0: muito.
1: Como cantor, ele é um excelente guitarrista.
0: Guitarrista, não é?
1: Ah, esse é o Juninho, né? Mas
0: ele é bom, ele
1: dele,
0: é bom.
1: Né?
0: É.
1: E aí a gente vai escolher, que essas músicas cantam nas igrejas até hoje, né?
0: Até
1: na
0: hoje,
1: minha canta.
0: Né?
1: Reina em mim canta bastante.
0: É.
1: Ih, canta. Canta, sim.
0: Eu vou até entrar também pra votar, porque...
1: Eu não sei em qual eu voto.
0: Ah, eu assim, da minha época, que eu fazia parte do Ministério de Louvor.
1: Aí você vai escolher
0: eu
1: essa.
0: Eu vou dessa, porque assim, aliás, tem duas aqui, né? Que é Senhor Te Quero e Reina em Mim, que é exatamente assim, da mesma época, né?
1: Assim. É verdade.
0: Ah, deixa eu ver. Ai, nem... agora fiquei na dúvida.
1: Tá vendo? Tá difícil. Entra lá, vote sem medo, gente, igual nós. Vamos ver se você tem coragem de entrar lá e votar.
0: Ah, vai nisso.
1: É, Michelle?
0: Foi.
1: Eu vou assim também. Mamãe mandou. Votei.
0: Aê. Olha, e já deixou seu like, senhor?
1: E votei errado.
0: Sério? Tá você perdendo. Já deixou seu like?
1: Já deixei meu like.
0: Ótimo.
1: Já somos 62 likes por lá, 80 okay. Tem caça-like. Então, senta o dedo no like pra gente escalar esse like o mais rápido possível por aqui. Boa tarde, a paz do senhor, o Cid Clay já tá na área, o Cid Clay eu já li, a Ana Lúcia também tá por aqui, o Cristiano, boa tarde, Michele Ed, paz seja convosco.
0: Amém.
1: Fernando Ed, Michele, melhor
0: oi.
1: Programa do planeta.
0: Oh, gente linda. Ele
1: é da padaria Grão de Ouro, Juiz de Fora. A nossa. Silvana Gonçalves também tá por aqui, Shalom, paz de Cristo a todos. Ah, deixa eu ver, boa tarde, Michele Ed, estamos todos juntos e misturados, tá, Michele? São maravilhosos, boa tarde, é a Tereza Cristina que tá por aqui.
0: Eita.
1: A Vanúzia Gomes também tá por aqui, Michele Ed, boa tarde, Deus abençoe. A Vanúzia é lá do Eldorado, Contagem, tá, Michele?
0: Oh,
1: sou a Adriana, de Além Paraíba, manda um abraço aqui pro meu esposo, o Paulo Henrique.
0: Ô, oh, Paulo
1: abraço
0: Henrique!
1: Abraço pra você, Paulo Henrique, receba o abraço da Adriana aí. Fiz minha parte, quero ouro, laranja. Ah, não, é diamante laranja. E não tá pronto ainda não, estão me enrolando aqui. Vou ter que...
0: Tá, não tá pronto, não?
1: É.
0: Então eu posso chegar a 400 ainda, não?
1: É, que chegue.
0: A gente já chegou a 500, mas não tem 400.
1: Mas não tem o...
0: Ah, que é
1: vou
0: isso?
1: Vou mandar fazer.
0: Ah, então tá,
1: vou
0: manda.
1: Vou colocar
0: mesmo
1: na forma.
0: Enquanto isso, deixa eu te falar que a Eridan, lá de Betim, tá com a gente. Ela falou assim que tá numa correria esses dias,
1: sim,
0: sem tempo de enviar mensagem, mas que ela tá sempre ligada com a gente, viu?
1: Ah, tô sabendo.
0: Abraço pra mim e pra você, Ed.
1: Que bom, obrigado.
0: O Edson de Souza, de Conceição do Rio Verde, diz que conheceu a Rádio Maravilha há uns 2 meses.
1: É, Michele.
0: Aí ele diz o seguinte, eu estava trabalhando no trator e procurando uma sintonia de rádio evangélica até que encontrei vocês.
1: Olha.
0: Desde então eu não consigo mais ficar
1: isso,
0: sem ouvir.
1: Tá certíssimo.
0: Nos dias em que não venho trabalhar, o que acontece?
1: Ligo o rádio.
0: Sinto falta da rádio.
1: Ah, porque ele escuta
0: parabéns
1: lá, né,
0: pelo trabalho de vocês.
1: Obrigado,
0: é uma bênção,
1: hein,
0: poder ouvir essa programação.
1: Show, show.
0: A Fátima
1: show.
0: Lopes é lá de Montes Claros. Diz que tá ouvindo a gente também lá no trabalho. Sabe onde que ela tá? Num lugar diferente, assim, bem diferente do nosso. Porque ela está no ambulatório do Hospital Universitário lá de Montes Claros e falou, eu fiquei muito feliz por conseguir sintonizar a rádio.
1: Opa,
0: vocês são uma bênção.
1: Que bom.
0: Fátima Lopes,
1: Fátima,
0: o nosso
1: beijo.
0: Abraço muito especial a todos aí do ambulatório do Hospital Universitário de Montes Claros.
1: Coisa boa, né?
0: A Fátima Cristina é de Barbacena.
1: Ei, Fátima.
0: Tá acompanhando a programação também, diz que ama acompanhar, que nós somos a companhia diária dela. Ela é da Igreja Assembleia de Deus, tá mandando abraço aqui pra filha Caroline e também pro esposo.
1: Sim.
0: Mandou o nome do esposo não, Ed.
1: Oh, meu Deus, o que que a gente faz, Michele?
0: Sei não.
1: Se vira aí pra mandar.
0: É Fátima.
1: Fátima do céu.
0: Fátima, Fátima.
1: Não faz uma
0: mandou
1: dessa,
0: o nome
1: não.
0: Da igreja, da cidade,
1: tudo.
0: Da firma
1: esposo?
0: Do esposo. Não veio, não.
1: Meu Deus.
0: Assim, a gente não quer implantar discórdia de jeito nenhum. Ô, Fátima, um um beijo, beijo, viu? Deus, Fátima, abençoe. O pastor Aluísio também, pastor, tá por aqui, ele é lá, sim, de São Benedito. Tá mandando abraço pro Angelino, pro Rubens, pro Ronaldo, sim, que estão em Joaquim Murtinho, que é distrito de Congonhas.
1: Congonhas na área.
0: O Eduardo Pires, fala, tá mandando, Eduardo, abraço pros irmãos em Cristo, que são o Magno Brito.
1: Magno Brito.
0: Felipe Paim.
1: Felipe Paim.
0: Joel Garrido.
1: Joel Garrido.
0: Pros pastores dele, que são Reinaldo e a Sandra.
1: Sim.
0: E pra todos os irmãos lá da Igreja Videira, em Montes Claros.
1: Bom demais, Michele.
0: Já Ana Paula.
1: Ana Paula.
0: É dizendo o seguinte, Ana Paula de Oliveira Moura. Na época da aula de educação física,
1: sim,
0: tinha uns professores que faziam a gente correr várias vezes em volta da quadra.
1: Ah, verdade.
0: Já se eu pudesse, eu corria das aulas de educação física.
1: Já passei isso também. Ah, foi poucas.
0: Mas não tinha jeito.
1: É, já foi. Mas dá uma volta aí. O professor também... Não, volta e depois dá uma bola pra gente.
0: É, lá na escola também fazia, e de vez em quando a gente fazia do lado de fora.
1: Sim.
0: No passeio. Tinha que dar a volta em toda a escola. Por fora.
1: Ah, meu Deus.
0: Por fora, querido.
1: Que isso, lá era militar? É,
0: não era não, mas era bem rígido.
1: Meu Deus do céu, no meu não tinha isso não. O meu dava bem bola rígido pra gente e deixa brincar. A gente já jogou até com bola de basquete, futebol com bola de basquete,
0: socorro,
1: muito tempo.
0: Pesada demais.
1: E quando chovia era maravilhoso.
0: Por quê? Não tinha?
1: Jogar na chuva.
0: A quê? Eles deixavam?
1: Bola, deixava. Aí se não deixasse,
0: Jesus,
1: aquela poça d'água, que a gente ia correndo brigar assim pela bola.
0: Imagina a dona Pepe lavando esses uniformes, meu Deus.
1: Era maravilhoso,
0: imagina,
1: viu?
0: Socorro, Deus.
1: Era bom, juízo
0: a
1: nada.
0: Patrícia Rodrigues.
1: Ei, Patrícia,
0: é da Lagoinha. Ela dizendo que tá lá no bairro Vitória. Me lembro do professor que chamava Piloto.
1: Piloto?
0: E toda a aula colocava a gente pra jogar handball. E detalhe, estudava de manhã, educação física era à tarde.
1: À tarde.
0: Você tinha que voltar na escola pra fazer educação física?
1: Não, não é possível.
0: Misericórdia, Patrícia.
1: Não, eu não ia voltar, não.
0: Agora, o Guilherme...
1: Porque não dava bomba antigamente, eu acho.
0: Não, é, não dava, não.
1: Acho que não.
0: Dava, não. Hoje em dia, dá. O Guilherme de Mirabela falando, gente, vocês são demais. Manda um alô pra minha mãe, Maria das Dores,
1: ô,
0: e minha
1: Maria
0: filha, Melissa.
1: Melissa.
0: Estamos ligados em Mirabela.
1: Boa.
0: Então, Guilherme,
1: Mirabela,
0: dona Maria das Dores e Melissa, Deus abençoe vocês. Muito obrigada.
1: Shelly Marie.
0: O quê? Chama já. Sim, peraí, gente.
1: 80 likes.
0: Ai, ai, ai.
1: Chegou 80.
0: Glória,
1: escalou
0: a Deus.
1: Pra 100.
0: Aleluia.
1: Bora escalar pra 100.
0: Isso aí, gente. Vamos fazer um exercício de dar o like.
1: Dá o like. Isso é em volta da escola.
0: Ninguém foge.
1: Quero
0: não,
1: nem
0: hein?
1: Nem saber.
0: Essas fujonas igual a Ana Paula, assim, ó.
1: Não
0: pode,
1: pode
0: não.
1: Não. Entra lá, senta o dedo, dê o like, ó. Quem mais tá comigo aqui? O Maurício. Me lembro que tinha jogos de futebol todas as sextas-feiras, que nós batizamos de quebra-canelas.
0: Quebra-canelas. Imagina,
1: apelido,
0: socorro.
1: Misericórdia. Boa tarde, Michele Ed. Deus abençoe nossa tarde. Sou de Ipatinga. Manda um abraço aqui pro meu pai, José Roberto. Vocês fazem companhia pra gente todos os dias durante o nosso horário de trabalho. Roberto, José Roberto, Deus abençoe você. Muito obrigado pela audiência.
0: Obrigada,
1: aí, né, Michele?
0: Deus abençoe.
1: Muito obrigado.
0: Já o Gilson,
1: fala,
0: de
1: Gilson.
0: Juiz de Fora,
1: sim,
0: falou, gente, pensa, lembra aí, que chute amarrado
1: que
0: na canela
1: chute
0: fina,
1: short
0: azul, camiseta
1: short
0: branca.
1: Short azul, camiseta branca.
0: 1984, isso no ginásio da quinta série.
1: Quinta série, 84.
0: A Vera Alves veio
1: que
0: aqui.
1: A Vera aprontou?
0: Vera Alves da Maranata, lá do bairro Regina. Acabei de chegar do salão. Olha,
1: olha ela chique,
0: maravilhosa,
1: bonitona.
0: Porque amanhã ela vai para Divinópolis.
1: Olha,
0: primeiro período do grupo do louvor Manaim de Divinópolis, mas deu tempo de eu ouvir que é pra eu participar.
1: Isso.
0: Eu gostava muito de vestir a minha sainha toda prissada e a camisa branca. E que chute.
1: Que chute.
0: Ué, que chute pra menina? Aí eu ficava toda feliz. Eu sou feliz demais por ter vocês dentro da minha casa, viu? Ô, glória a Deus.
1: Tinha modelo de que chute pra menina, tá, Michele?
0: Tinha?
1: Tinha, igualzinho dos meninos. Mesma coisa.
0: Mas era preto também?
1: É igual, é mesmo.
0: Igualzinho?
1: Modelo. É, pras meninas, pras meninas.
0: Eu não usava, não. Eu não usei, não. Eu usei bamba.
1: Você usou bamba, que
0: usei
1: é o mesmo
0: bamba
1: modelo também.
0: Não, né? Não.
1: É, claro que é.
0: Claro que não.
1: É o mesmo, só tem um. O Bamba só tem um, meu filho.
0: Não, o Bamba tem aquela parte branca mais pra cima, assim. O Kixute é mais pequenininho, assim.
1: Então, o Bamba é o mesmo também, pra menina e pra menina.
0: Ah, sim, é. O Bamba é.
1: Nossa.
0: Agora, a Vilma Toledo, lá da cidade de Leopoldina. Gente, eu me lembro do short de tecido com elástico na cintura.
1: Sim.
0: E nas pernas também.
1: Olha,
0: pra
1: tipo
0: quem
1: uma fofoca,
0: tinha perna
1: que chamava
0: fina.
1: De fofoca, não era?
0: E ela fala: pra quem tinha pernas finas, era um horror aquele short fofinho.
1: É tipo o short da Olivia Palito.
0: É, exatamente. E chamava mesmo fofoquinha.
1: Fofoquinha.
0: A Vilma falou que gostava era do vôlei. Você acredita que eu acho que eu usei esse short também por um
1: Michele.
0: Período. A Cida Dias, lá do Saudade, falou: gente, sobre o TBT, na minha época nem sabia o que era isso. Minha educação física era as léguas que a gente andava pra chegar na escola e as brigas depois da aula. Olha a Cida Dias.
1: Olha a Cida Dias. Gente, nós vamos chamar a Caça Like antes de música, hein?
0: É mesmo?
1: Faltam 11.
0: Faltam 11?
1: Ih, tá escalando.
0: Mas, gente, anda aí, que eu tenho só um minuto pra chamar.
1: Você tem só tem isso também, né, Michele?
0: É porque agora a gente tá indo antes, né, pro intervalo.
1: A gente tá indo antes. Ó, a Priscila Martins tá por aqui, bairro Sevilha, em Neves. Manda um abraço aqui pra minha pastora, a pastora Andréia, da Igreja Batista Internacional Monte Sinai.
0: Ei, pastora!
1: Era bom quando faltava professor, pois íamos embora cedo.
0: É.
1: Gente, quando faltava professor na escola... Era gente correndo louco pra isso. Você nunca viu um aluno tão empenhado pra pedir professor pra subir o horário.
0: Ah, é verdade. Tinha isso mesmo.
1: Aí ele passava a matéria, a gente passava no quadro pra gente poder ir embora mais cedo.
0: Na
1: e
0: escola...
1: às vezes a gente ia embora mais cedo, sabe o que a gente fazia?
0: Nada.
1: Ficava lá na porta da escola.
0: Você é raridade, gente. Você e sua turma,
1: ai,
0: viu?
1: Ai.
0: Bora cantar
1: Bora
0: com o Anderson
1: cantar,
0: Freire.
1: Michele.

0: Esse é Anderson Freire, raridade, na rádio de todas as igrejas que toca o som do céu.
1: Então?
0: Chama!
1: Chama!
0: Poxinha do céu, ué, peraí.
1: Eba! Passa light na tela. Sem light. Escalando pra 130. Caça-like volta 130, tá, Michelle?
0: Tá.
1: Os carregadores de piano voltam 130, 150 e 180.
0: Tá.
1: Mas tem que voltar hoje, hein, gente? Vocês estão bonitos, tão ligeiro, mas continue. Você que ainda não deu seu like, entre por lá e deixe o seu like. Tem muitas mensagens aqui também, tá, Michelle?
0: Tem, aqui
1: tá
0: louco.
1: Vou tentar ler o máximo possível. Conta pra mim.
0: A Jusilene mesmo
1: Fala,
0: veio
1: Ju.
0: Aqui. A Ju tá sumida, né?
1: É, verdade.
0: Vamos pendurar um, cada um em uma orelha.
1: É verdade.
0: Não é?
1: Tem que anotar.
0: Jusilene, prepare aí, viu?
1: É.
0: Aí, mas a Jusilene vem aqui com um negócio muito interessante. Esse TBT de hoje me levou no ano. Aí a gente faz como? Esse TBT de hoje me levou ao ano de 1998.
1: Sim.
0: Onde teve um campeonato de queimada.
1: Campeonato de queimada.
0: O meu time perdeu.
1: Oh, meu Deus.
0: Eu chorei
1: toda
0: muito.
1: Queimada. Sim.
0: E detalhe, não me conformo até hoje.
1: Meu Senhor.
0: Ô, Jusilene, que negócio
1: que
0: é
1: negócio
0: esse,
1: é esse?
0: Não, deve ter que aprender a perder.
1: Michelle fala, nossa geração aprendeu a perder.
0: É, aí vem a Jusilene falar que até hoje está inconformada com esse
1: hoje,
0: negócio.
1: Até hoje.
0: Aqui, um beijo para todos aí da Igreja Batista Alto Vera Cruz, viu, Ju?
1: Sim,
0: um beijo para você.
1: Eu gostava
0: de
1: muito das gincanas.
0: É?
1: No, a gincana eu amava na escola.
0: A gincana era bom mesmo.
1: Era bom,
0: é,
1: era muita era bagunça.
0: Não, mas essa daqui a Jusilene não gostou, não.
1: É, perdeu.
0: Perdeu.
1: Oh, meu Deus, toda queimada até hoje.
0: Tá chegando o versículo da hora.
1: Com Cláudia Cruz.
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10: A paz do Senhor Jesus. Colossenses capítulo 3, versículos 23 e 24. E tudo quanto fizerdes, fazei-o de todo o coração, como ao Senhor e não aos homens, sabendo que do Senhor recebereis como recompensa a herança, porque a Cristo, o Senhor, servis. Que as bênçãos de Deus os alcancem nessa hora.
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12: Muito bem, já estamos de volta. Fim de tarde, maravilha.
13: Isso mesmo.
12: Hoje é dia de TBT.
13: Dia de TBT. Já somos 111 likes, escalando para 130. A gente quer chamar caça like.
12: Vem,
13: antes
12: gente.
13: Antes daquele momento especial,
12: é
13: viu, Michelle?
12: Caça like é de educação física, porque eles vêm correndo.
13: É verdade. Tipo nós dois.
12: É assim, ó. Vai, eu corro aqui nesse corredor, vocês não têm noção. Quantas vezes quando eu chego aqui...
13: É, passando mal. A Michelle está passando mal.
12: Eu só corri o corredor, viu, gente? Aqui a Jaque do Alvorada em Contagem falou que tá sempre ouvindo a gente, mas que não tá dando nem pra participar devido à correria.
13: Tá.
12: Mas sobre a enquete, ela sabe de que ela lembra?
13: O que ela lembra?
12: Tinha que ser um short saia.
13: Sim.
12: E blusa regata. Detalhe, eu era extremamente magra e todos riam de mim e me chamavam de Olivia Palito.
13: Olivia.
12: Mas fazer o quê? Sempre amei esportes e praticava e participava de todos, principalmente vôlei. Mil corações laranja pra vocês.
13: Bora.
12: A Elisete de Montes Claros dizendo que essa rádio tá bombando lá.
13: Tá, né? Montes Claros?
12: Aham.
13: Uhum. Meu Deus
12: Pode
13: do céu.
12: Pode ter certeza. Um beijo pra vocês. Beijo, Elisete de Montes Claros.
13: Tá bombando, que eu tô sabendo.
12: O José Carlos.
13: Fala, José Carlos.
12: Não, José Antônio.
13: José Antônio.
12: I'm sorry.
13: Quase, Carlos.
12: José Antônio de Neves. Quanto à enquete, seria legal as pessoas falarem sobre as brincadeiras de que mais gostavam. Já tem um tempo que a gente não fez essa, na verdade.
13: As brincadeiras, né?
12: A gente acha que a gente ainda tava lá embaixo. Não, depois a gente já fez aqui em cima também.
13: A gente já fez,
12: José Isso. Antônio, mas se vocês quiserem, a gente volta.
13: Vamos voltar.
12: Porque essa é bem legal.
13: Bem.
12: O Washington Leucádio é do bairro Santa Cruz. Sobre a enquete, era legal ir no dia da educação física de tênis Montreal. Bermuda e camiseta da escola.
13: Sim.
12: Era todas as quartas-feiras e tinha que levar esse uniforme todas as quartas-feiras.
13: Olha!
12: Ed, vamos lá em Itaquaquecetuba.
13: Itaquaquecetuba. É
12: tá
13: assim?
12: Apropriado?
13: Como é que fala?
12: Ô, Fih, é assim mesmo, Itaquaquecetuba.
13: Itaquaquecetuba.
12: Isso, o caminhoneiro Rubinho tá com
13: Rubinho.
12: A gente. Só que agora ele tá passando aqui pela região região de vocês, entre Sete Lagoas, Belo Horizonte, Contagem, sintonizado, viu? É uma bênção estar escutando a programação. Deus abençoe sempre. Estamos a destino de Guarulhos, em São Paulo. Vamos pra casa, ficar sossegado.
13: Isso, bom descanso.
12: Deus guarde vocês.
13: Deus abençoe, viu?
12: Já a Jane Mendes.
13: Fala, Jane.
12: Tá falando hoje de João Pinheiro. Na minha época, a educação física era extraturno.
13: Extraturno? É isso.
12: Com muita ginástica, handebol e vôlei. A gente sabia todas as regras dessas modalidades e no fim de cada semestre tínhamos campeonatos com a participação de todos. Os professores não permitiam que ninguém ficasse de fora dos jogos. Época muito boa.
13: Olha isso.
12: Tá vendo?
13: Uma extraturno.
12: Extraturno.
13: Essa aí eu não gostei.
12: A Hilda, lembro da saia azul de prega e aquela blusinha branca. Era horrível.
13: Olha, gente do
12: já
13: céu.
12: Já Isabela de Mário Campos, olha, o TBT de hoje é um tópico sensível.
13: Tá.
12: E ela manda kkk.
13: Por quê?
12: Eu não gostava de educação física.
13: Muito
12: vamos
13: ver.
12: Mudar aqui.
13: Vamos ver, muito magra.
12: Pois na época, eu era de uma igreja que não usava calça.
13: Gente.
12: Então eu sofria muito com bullying, que na época...
13: Porque fazia educação física de
12: era
13: saia.
12: Era zoação.
13: Fazia educação física de saia.
12: Aí...
13: Até no joelho.
12: Espera aí, querido. Aí, ou eu tinha que ir de tênis e saia, ou levar o short pra trocar na hora e o tênis. De todo jeito, era muito sofrimento. Com isso, eu era muito acanhada. E até hoje, eu não sou boa em nenhum esporte e, inclusive, até hoje não consigo usar vestido de tênis. Virou moda, eu acho lindo, mas o trauma não me deixa.
13: Muito...
12: Olha, Isabela.
13: Te entendo.
12: Eu compreendo você.
13: Eu te entendo bem.
12: Eu compreendo você. A gente tinha mesmo. Era muito... Hoje eu olho e penso, gente, era muito triste.
13: Eu lembro as meninas da minha escola, que eram evangélicas,
12: uh-huh.
13: né? E elas eram de saia também.
12: É.
13: E apertada no joelho.
12: Exatamente, assim, a saia funilava. Ô, dó.
13: Correndo só com a perninha. Ó, Michelle, Cid Clay tá por aqui. Eu também já usei uniforme, camisa branca, calça azul. Era básico, né? E eu gostava muito de brincar de queimada, o Cid Clay, tá,
12: queimada.
13: Michelle?
12: Queimada.
13: Natalina também tá por aqui. Amo ouvir vocês no fim de tarde. Sou a Bel, do Independência.
12: Ei, Bel.
13: Um abraço pra vocês, seus lindos. Boa tarde, Leandro de Itabirito, também por aqui, da IDPD. Aprisco. É.
12: IDPD.
13: Na minha época, eu gostava de fazer tudo na educação física. Eu gosto até hoje. Tanto que sou professor de educação física.
12: Parabéns.
13: Abraço pra você,
12: Deus,
13: Leandro.
12: Te abençoe.
13: Mas dos bons, deve ser dos bons, né?
12: Ah, com certeza.
13: O professor de educação física do meu, eu lembrei, o nome dele é Celso.
12: É.
13: Eu vou falar dele que eu acho que ele já foi.
12: Tá, tá bom.
13: É.
12: Pode isso, falar de quem já foi?
13: De Arrasta.
12: Ah, tá.
13: É, e aí ele dava uma pita e ficava conversando com as meninas. Era essa
12: o
13: que era a aula. Era a aula
12: Cheio
13: que ele
12: Celso.
13: Dava, tá, Michelle? Era desse jeito a aula de educação física. Tá bom.
12: Passada.
13: Ficava lá, achando que era técnico de futebol.
12: Céus.
13: Ó, IDPB. O Leandro colocou aqui.
12: Que
13: IDPB.
12: É?
13: Igreja de Deus Pentecostal do Brasil.
12: Não, essa vai ficar muito difícil a gente lembrar. Igreja de Deus Pentecostal do Brasil.
13: Exatamente. Olá, boa tarde. Estamos na sintonia. Manda um coração laranja aqui pro meu esposo, Jorge Luiz, da Zona Rural, Miraí. É a Márcia Minarine.
12: Tome coração laranja. Nosso primeiro de
13: Nosso
12: hoje.
13: Nosso primeiro de verdade.
12: É, hoje
13: Michelle.
12: Demorou sair um
13: Rosângela
12: coração laranja.
13: Ela tá por aqui. Olá, Ed, Michelle, passando só pra deixar o meu like e dizer que amo ouvir vocês. Faz a nossa tarde mais alegre. E o Diógenes também tá deixando aquele boa
12: Fala,
13: tarde
12: Diógenes.
13: Por aqui, Michelle.
12: Por aqui tem a Auxiliadora lá do bairro Bom Repouso, em Betim, e o Rodrigo, motorista de aplicativo no Vila Cristina, em Betim, dizendo,
13: Sim.
12: misericórdia, trabalhar mais? Tô desde madrugada na labuta, viu, Ed? 3h35 da manhã de
13: gente.
12: Pé. Já, uai, agora é pegar a patroa no serviço. Casa e mais tarde culto e pronto,
13: tá.
12: Só vitória.
13: Tá,
12: oh,
13: só vitória.
12: Coisa linda. Rodrigo, Deus abençoe a sua vida, abençoe a sua família, o seu trabalho. É isso mesmo, as coisas
13: isso.
12: não são fáceis, não. A gente brinca que, como assim já tá indo embora, mas...
13: Verdade.
12: 3h35 da manhã, um homem de responsabilidade,
13: Exatamente.
12: Servo de Deus, que compreende aquilo que precisa ser feito, já levantou da cama e tá indo trabalhar.
13: E tem um monte de coisa pra fazer aí depois, você viu, né?
12: Exatamente.
13: Tem
12: Vai
13: um monte
12: fugir
13: de coisa.
12: Do culto, não.
13: Exatamente.
12: O Leandro de
13: Fala, Leandro.
12: Itabirito, da Igreja de Deus Pentecostal no Brasil, na minha época de educação física, eu gostava de fazer tudo. Futebol, handebol, gol, queimada, participava de tudo. Gostava tanto e continuo. Porque é ele que é o professor, né?
13: É Leandro?
12: Leandro.
13: Isso, é ele mesmo, sim.
12: Já o presbítero Luiz
13: sim.
12: Alberto de Frutal falou, olha, sobre a enquete, o que eu me lembro da educação física era aquele calção azul folgado com
13: sim.
12: as perninhas finas.
13: É verdade.
12: Aquele tenizinho com chulé. Terrível. E o bichinho era magro.
13: Chulé era seu.
12: Aqui, mandou.
13: Não vem com a culpa no tênis, não.
12: Mandou a foto.
13: Mandou, Michele.
12: Mandou a foto dele lá.
13: Gente.
12: Escola Estadual Professor Bandeira. É isso mesmo, Professor Bandeira, lembrança do primeiro ano, 1977.
13: Olha que legal, senhor, obrigado por não ter foto dessa época, meu Deus.
12: Eu também tenho, não.
13: Graças a Deus.
12: Mas aqui, ele tava bem na época.
13: É.
12: Sim,
13: aí,
12: ficou
13: tá
12: boa a foto dele. O Eudes de Uberlândia, da Igreja Batista da Lagoinha do Pastor Douglas.
13: Sim.
12: Eu me lembro com muita saudade das aulas de educação física, os jogos de futebol de salão, de sala contra outra sala.
13: Legal, né? Tinha mesmo. O campeonato era isso. É, uma contra a outra.
12: É.
13: Tuma contra
12: a Vera
13: outra.
12: Alves mandou
13: para
12: o final de tarde dela lá. O céu do fim de tarde. Quarta-feira que vem que vai passar,
13: que vem,
12: né?
13: Entra. Exatamente.
12: Olha como o sol está lindo, Michele Ed.
13: Pode
12: tá mesmo.
13: Mandar sempre o céu do seu fim de tarde. Tem um céu bonito? Faz aquele registro, manda, é claro, falando de onde é a foto e o seu nome pra gente colocar.
12: Aqui. Vou tirar o som todo.
13: Sim.
12: Preste bastante atenção.
13: Pronunciamento.
12: A Sara falou o seguinte: eu fechei os likes, os 50 likes.
13: Fechou 50.
12: Ela que fechou os 50.
13: Sim.
12: Michele, tem alguém aí fazendo chantagem com a gente?
13: É.
12: Só vou fazer tal coisa se bater tantos likes. Misericórdia. É tu, Ed, que tá fazendo isso?
13: Eu? Não.
12: Você tem certeza que não é tu?
13: Eu? Mas jamais.
12: Olhe.
13: Não faça uma coisa dessa. Em plena quinta-feira?
12: Ô, Sara, tu tá lá no YouTube também? Porque assim, tu tá vendo como diz minha mãe, tu tá vendo a fuça desse sujeito?
13: Demora dar like? É assim que faz.
12: Ô, Sara, eu com... Ó, tá certíssima.
13: Ô, Michele, só tem uma aqui antes da gente tocar música. Bora pra Nilza Aparecida. Ela falou, boa tarde, Michele e Ed. Manda um coração laranja pra mim, pois...
12: Pois.
13: Foi meu aniversário ontem.
12: O
13: 50
12: quê?
13: Anos, na graça de Deus.
12: Que
13: um abraço
12: linda.
13: Pra você. Nilza!
12: Tome coração laranja, Nilza! Muitos anos de vida e saúde pra você. Que Deus te abençoe mais e mais. Que delícia.
13: Show demais. Ah, tem mais uma que eu quero.
12: Eu também quero falar de uma antes de ir.
13: Eu também. Ó. Boa tarde pra essa dupla maravilhosa. Primeira vez que participo por aqui. Sou a Taigmara. Assim que é o nome dela, tá? Taigmara.
12: Taigmara.
13: Tem um G. É.
12: Ah, tá. Taigmara.
13: É, isso. É, escutando vocês. Aliás, de Timóteo, Minas Gerais. Há 2 meses escutando vocês. Deus abençoe. Primeira vez por aqui, a Taigmara.
12: Tome coração laranja. O Isaac Martins é da cidade de Prudente de Moraes. Tá ouvindo a gente, sabe?
13: Sim.
12: Fazendo o quê?
13: O quê?
12: Fazendo pão.
13: Olha que legal.
12: E a Adriana Costa pediu, passa um hino aí pra gente.
13: Vamos passar agora.
12: Agora.
13: Antes, a gente...
12: Chama! Muito bem!
13: Caça
12: likes.
13: Escalando pra 150... 130, escalando pra 150, larga o dedo que a gente volta com caça-like, porque eu só vou voltar.
12: Tá lá, Sara? Sara! Como é que é?
13: Eu só vou voltar no 150.
12: Bora cantar depois dessa. Senhor, faça mudança mesmo, de dentro pra fora, com Júlia Vitória.

0: Valesca Maísa, eu sou o teu pai.
1: Muito bom, Michele Marinho, estamos de volta por aqui. Já quase chamando o caça-like. Falei que eu falei que ia voltar só depois de 150, mas não teve jeito, não. Faltam 6 pra gente chamar a caça-like mais uma vez. Estamos escalando pra 150. Chega aí, temos louvor maravilha do dia pra você votar. Tá bem legal lá no nosso perfil do YouTube. Entre e vote, tá? São 3 músicas do Vineyard.
0: Sim.
1: Aí são 3 louvores comuns que já cantamos muito nas igrejas, ainda cantamos. Senhor Te Quero, Reina em Mim e Quebrantado. Qual é a sua preferida? Entre e vote, tá, gente? Já temos muitos votos por lá.
0: Que legal, viu?
1: Que legal. Muito bom.
0: Pastor Flávio de Lagoa
1: Santa. Pastor Flávio.
0: Tá lembrando aqui que na época dele de educação física, ele se lembra do professor, mandava eu levantar o braço de maneira que ele me pegava pelo cotovelo
1: e me colocava
0: em cima da carteira, na frente de toda a sala.
1: Jesus!
0: E mandava eu desamarrar o cadarço do que chute da onde? Da canela.
1: Da canela.
0: Que eu não queria fazer educação física e dava um tapinha no meu nariz que sangrava fácil, daí eu não fazia.
1: Ué?
0: Ah, quando ele não queria fazer,
1: ele dá um tapinha.
0: Ele mesmo se batia.
1: Meu Deus do céu,
0: pastor? Pastor Flávio? O Sebastião Severino, que é motorista por aplicativo lá em Uberlândia, gente, eu estava sem trabalhar porque meu carro estava na oficina 2 dias.
1: Verdade.
0: Mas hoje eu tô ligadinho, viu?
1: Sim.
0: Manda um abraço aí pro pastor Gilberto da Igreja Batista do Parque Sabiá.
1: Alô,
0: pastor
1: Sabiá
0: Gilberto. Aldeir de Iapu,
1: estou aqui
0: ligadinho. E falou o seguinte: Juninho Afran canta e toca muito, discordando da gente. Porque a gente falou que ele toca, mas não canta.
1: Você sabe que não pode mexer com o fã do Juninho, não, né?
0: Não, pode não.
1: Você sabe, né?
0: Não, Aldeia, é isso mesmo. Ele canta muito, não? Assim, a vozinha é pequenininha, mas pelo menos ele não fica saindo do tom, né? Isso aí é fato.
1: Isso é fato.
0: Ele não tem aquela voz marcante e tal. Mas realmente ele tem, assim, Como eu falei, ele é bem afinadinho. Graças a Deus.
1: É verdade.
0: Né? Agora a Zélia, da Igreja Batista da Lagoinha Camargos. Manda um abraço pra Marcinha, da Igreja Lagoinha do bairro Camargos. Diz pra ela que eu a amo muito. Ô Marcinha, você entendeu aí, né?
1: É.
0: Que a Zélia ama muito
1: ama
0: você.
1: Ama mesmo, Michele. Ó, quem tá com aqui? O José Conceição de Betim. Boa tarde, povo de Deus. Igreja Batista Nova Canaã. Ah, Pri de Justinópolis.
0: Gente.
1: Abraço pra essa dupla da alegria. A Edneia também tá por aqui. Boa tarde, Michele e Ed. Vocês são bênçãos. Deixa eu ver aqui. Um abraço pra vocês. Acho que é isso. A Edneia da Lagoinha Pedra Azul, Michele.
0: Olha só.
1: Quem mais tá com a gente? Boa tarde. Sua linda de Santa Cruz. É a Lina. Aline. Aline Miranda de Santa Cruz de Minas. Meu like foi o 75.
0: Não.
1: A 77 foi o meu, ajudando pra sempre. A Pri mandou isso aqui pra gente, ó. Boa tarde, estou aqui ligadinha. Já dei meu like e gostaria que vocês mandassem um coração laranja pra minha família, na cidade de Conceição do Mato Dentro, Michele.
0: Alô, amo Conceição do Mato Dentro.
1: Sônia de Ribeiro Neves, mandando. De Ribeirão das Neves.
0: Ribeirão.
1: Né? Tome coração laranja pra essa família linda de Conceição do Mato Dentro. Pastor Euler também tá por aqui, a melhor programação da tarde. Não tem pra ninguém não, jovem, não tem não. Boa tarde, Pastor Flávio, Lagoa Santa, meu like é o número 80. Deixa eu ver como é que tá aqui, Michele.
0: Por quê?
1: Chama!
0: Gente do céu, vamos lá, vamos chamar. Que lindeza.
1: 150, escalando para 180, aí voltam esses e depois a versão
0: dourada.
1: A escalada
0: hoje tá difícil.
1: Tá difícil?
0: Tá difícil, né? É 5,24, querido.
1: É 180, gente, é 200 que a gente tem que chegar.
0: Então, aqui é a Adriana. Adriana Carvalho, da Igreja Siloé, lá de Uberaba, falou: lembro das boladas da dona Terezinha.
1: Oh, meu Deus.
0: Se não andasse na linha, ela arremessava a bola e o couro comia era solto.
1: Quem é
0: da minha época não levou aí um puxão de orelha. Em casa, a psicóloga, doutora Correia, estava de plantão. Mas tenho certeza que os puxões de orelha, apesar de doerem, eram dados com amor. Quero deixar a frase que minha avó dizia. Acho que essa geração precisa ouvi-la.
1: Tá.
0: A escola é sua segunda casa.
1: Olha, é verdade.
0: Não é?
1: É verdade. Ó, Eridan deixou like por aqui. Obrigado, Eridan, pela tua participação. Deixa eu ver quem mais comigo aqui. A Nilza Aparecida também deixou like. Tudo mais, o Nonato passando por aqui para deixar o meu like. Aliás, é a Terezinha Nonato. É, Deus abençoe você, Terezinha. Deixa eu ver mais uma aqui, Michelle. Eu usava... Ela colocou leopardo azul. Que será que é isso mesmo? Não deve ser, não. E a saia branca. Morria de vergonha do professor de educação física.
0: Tentando lembrar.
1: Ela pode ser o corretor, né?
0: Uhum.
1: Pode ser o corretor. Eu usava, tá aqui, ó, leopardo azul. Não sei.
0: Não, também não sei o que é, não.
1: Do que
0: mas
1: é,
0: aqui, Michelle. A gente precisa ir rapidinho,
1: é,
0: tá?
1: Mas pera a gente aí. Volta.
0: É.
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4: Boa tarde, ouvinte Maravilha. Tem trânsito complicado por 13 quilômetros na junção da BR-040 em Nova Lima com o anel rodoviário sentido Vitória, fila desde São Sebastião das Águas Claras até o Califórnia. Reflexo de uma ocorrência mais cedo, evite. Deixando o ponto alto da capital mineira, vale o desvio pelas vias internas do Buritis, Estoril e Betânia. 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
0: 5:30.
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0: Direto da redação com ela, Ariane Fernandes.
11: Boa tarde, Michele. Boa tarde, Ed. Boa tarde, ouvinte Maravilha. Michele, informação são para os motoristas já ficarem atentos e se programarem. Porque quem passa, principalmente pelo trevo do Belvedere, aqui na região centro-sul de Belo Horizonte, devem ficar atentos às alterações no trânsito que vão ocorrer neste fim de semana. A MGC 356 será totalmente interditada nos dois sentidos, na altura do viaduto da Avenida Raja Gabaglia, próximo ao BH Shopping, a partir de meio-dia do sábado. Então, já dá para se programar. O bloqueio está previsto para durar até segunda-feira, que é feriado, e faz parte de uma operação para instalação de novas vigas na estrutura do viaduto. A operação terá início às 7 horas da manhã.

0: apetrecho, né, Michele? Porque muita atento. Gente vai pro interior também, sim, ali, aproveitar sim. um bocado dos nossos belos cantinhos aqui em Minas Gerais. Precisam ficar atentos, porque com essa interdição aí nos dois sentidos da pista...
1: Vai complicar.
0: Vai precisar mudar a rota.
1: É. A Ariane, você volta daqui a pouco?
0: Às 7 horas da noite, no Jornal da Noite Maravilha, com as principais informações do dia, Michele.
1: Então, bora cantar? Ed...
2: Bora cantar, Michele?
1: Ariane.
0: Bora lá.
1: Música da Ariane.
2: Música da Ariane?
1: Ovelhinha.
2: Ah!

0: Esse é o Lucas Agostinho, Algo Novo. E esse é o nosso fim de tarde maravilha. O que você lembra das aulas de educação física da sua época de escola? Conta pra gente,
1: daqui
0: gente.
1: Daqui a pouquinho tem a Lene Souza cantando pra gente no nosso Rap Hour Maravilha. Daqui a pouquinho. Teremos caça-like também na tela, tá, Michelle?
0: Tá bom.
1: Daqui, sabe quanto tempo?
0: Quanto tempo?
1: Daqui a um like.
0: Quanto tempo vai ser? Não, peraí, eu vou ficar aqui esperando.
1: Quanto tempo vai ser, eu não faço ideia.
0: Vou ficar aqui esperando.
1: Vai ficar esperando?
0: Vou.
1: Meu Deus do céu.
0: Vou.
1: Vamos esperar, então.
0: Enquanto isso, eu vou falar da Flávia, lá do bairro Suzana, que gostava de jogar
1: falar,
0: queimada.
1: Não. Chama!
0: Ah, gente! Ô, Flávia!
1: Valeu! Agora que são elas. Escalando para 200.
0: Não, gente, hoje nós vamos virar ouro de novo, né, gente? Ajuda aí. Mas é que a Flávia, lá do Suzana, falou assim que gostava de jogar queimada, mas como ela era brigona,
1: meu Deus.
0: Professor Fernando colocava ela para jogar vareta ou dama. Dizia que era pra ela ficar mais calma. A Maria Lúcia de Maravilhas, da Igreja Batista Nacional de Maravilha. Maravilhas, né?
1: Sim.
0: E ela é do pastor Geraldo Galdino. Falou, gente, eu fico todo dia ligada na rádio, até a noite, viu? O rádio dorme ligado. Eu durmo com o rádio ligado também.
1: Sim.
0: Vocês são bênção na minha vida.
1: Amém.
0: Eu passo o número de vocês pra todo mundo. Desde que descobri essa rádio, nos primeiros dias da rádio. E é só ela, nenhuma outra
1: coisa
0: rádio.
1: Boa, Michelle.
0: Aí sim, Maria. O Edson de Conceição do Rio Verde, da Assembleia das Missões, falou assim que a parte que ele mais gostava era da educação física. Eu gostava de estudar, mas educação física, eu adorava. Gente, que deve ter traduzido aqui a mensagem dele.
1: Pode ser.
0: Saiu disso? Eu não acho que era pouco na minha época fazer, mas era brincadeira mesmo.
1: Sim. Você não tá entendendo.
0: Não tô entendendo. Eu não sei o que é isso. Queimada. Ah, eu gostava. O resto do dia eu não lembro. Não, nem entro da sala, nem entrava. Eu ficava fora, estudava na zona rural. Eu escolhia, bem pequena, até... Nosso Deus.
1: Não.
0: E sabe o que é? Ele deve ter mandado o áudio.
1: Pode
0: ser. E aí o tradutor faz isso aqui com a gente.
1: Coisas, né,
0: gente, áudio realmente é só se for muito necessário.
1: Sim.
0: Muito difícil pra nós.
1: Boa tarde, Michelle Ed. Estou em Campina, São Paulo.
0: Opa!
1: Adriana da Ieque, tá em Campina.
0: Adriana, que tu tá. Ela falou mesmo que ela ia lá ver os sobrinhos dela, né?
1: Ô, Adriana. Que ela fez, estando lá?
0: Lindona.
1: Ouvindo a gente.
0: Deus te abençoe, Dri.
1: Ô, Michelle, dá pra escalar aí Louvor Maravilha do Dia? Pra
0: dá
1: pessoa
0: sim,
1: entrar?
0: Senhor.
1: Porque temos 3 minutinhos. Aliás,
0: dá sim.
1: Vamos lá.
0: Só um momento, por gentileza.
2: Música 1.
1: Oba, Vineyard.

0: Música 3.
1: O moço que canta demais. Juninho Afran.
2: Ele não só canta, canta e toca.
1: Toca.
2: Ó, tá legal a votação aqui, tem duas empatadas. Entra lá, vote. Louvor Maravilha do Dia hoje tá bem legal pra você escolher uma dessas que já cantamos muito nas igrejas, hein, Michelle?
1: Pois é, e por aqui o diácono Oséias Cardoso, diácono. É de Uberaba, mais uma vez, é alegria, viu, participar dessa programação.
2: Que bom,
1: eu quero mandar
2: obrigado.
1: Um abraço pra minha tia Linéia, que deve estar ligada na rádio. Sobre a enquete, era o momento de mostrar de ter folga nas aulas.
2: É
1: o momento da folga, era educação física.
2: Olha.
1: Diácono Oséias que falou aqui. Ô, Linéia, receba aí o abraço do diácono Oséias e o nosso também,
2: sim,
1: viu?
2: Sim, receba!
1: A Maria Lúcia, do Jatobá 4, falou, Michele, sobre o maior, tive que pagar o mico de desfilar no dia 7 de setembro. Pensa na vergonha. E aí, hoje é aniversário da Júlia Maria, que é o aniversário da filha dela, a Júlia Maria.
2: Filha dela, Júlia Maria, tá certo, viu,
1: Michele? É isso aí, Júlia!
2: Aquele
1: muitos
2: abraço.
1: Anos de vida, a Júlia? Tome coração laranja, Júlia. A Maria Lúcia está em Belo Oriente.
2: Olha,
1: ela é da Igreja
2: tá
1: Batista.
2: Chegando.
1: Ela é da Igreja Batista El Shaddai de Bruninha.
2: Sim. Olha, Bruninha.
1: É. A Jucilene falou, gente, eu tô trabalhando muito, eu fui demitida. Meu patrão chamou a minha atenção, porque eu passo o dia todo no fone ouvindo vocês.
2: Meu Deus, faço não, menino.
1: Hoje eu tô nas diárias e ninguém me impede de ficar ligadinho. Tinha na maravilha.
2: Isso, agora sim.
1: Ô Ju, um beijo pra você, Deus te abençoe, viu? O Sid Clay.
2: Fala,
1: Carlos
2: Sid Clay.
1: Pereira.
2: É.
1: VRB, Ed.
2: VRB.
1: Ao download.
2: Eu acerto o primeiro, você acerta os outros dois. Visconde.
1: Rio Branco.
2: Parabéns pra nós.
1: Ai, gente, assim deu bom. O José Davi de Belo Oriente.
2: Fala, José
1: também
2: Davi.
1: Tá com a gente. Ele é da Igreja Batista El Shaddai de Brauninha. Não é Bruninha, não. Brauninha.
2: Tá bom, Michel.
1: Um coração laranja pra vocês.
2: Obrigado.
1: O Paulo Arquias é da Bahia.
2: Da Bahia. Tá
1: é carreteiro. Tá passando por Montes Claros ouvindo a gente. Deus te abençoe, Paulo. Muitos anos de vida e saúde, né? E que o Senhor te guarde.
2: Amei. A Cláudia Ramos passou por aqui e falou que o like dela foi o 180, Michelle.
1: Gente.
2: Foi o meu. Amo vocês, Michelle Ed. Tinha pavor de educação física.
1: É mesmo?
2: Era muito magra.
1: Entendi.
2: A maioria, né, que fala que era isso, né? Tinha que colocar aquele short. Parecia uma Siriema.
1: Eu sei bem.
2: Morria de vergonha, Cláudia de Contagem.
1: Tinha todos esses apelidos aí.
2: Tiago do Milionários também tá por aqui. Mandei algumas músicas pra você lá no Instagram. Mandou pra mim. Tá avisando aqui que mandou lá pra mim, tá, Michelle?
1: Nossa, Deus. Se mandar pra mim, faz até
2: o programador musical, tá lá. A Lilian também tá por aqui. Oi, Ed. Você é mais velho aí? Uai, gente. Eu não gostei dessa aqui, não. Por que eu li você? Ô, Ed, você é o mais velho aí? É tipo um maior. Ela quer falar o tal do leopardo. É tipo um maiô. Tirava a saia e saía correndo em volta do colégio polivalente. Na minha época, da cidade Coronel Fabriciano, chamava leopardo.
1: Leopardo mesmo.
2: Era tipo um maiô.
1: Tipo um maiô.
2: Não sabia dessa não, mas por que falou que eu é o mais velho? Eu não entendo, sim.
1: Então.
2: boa tarde, a paz do Senhor. Sou de Montes Claros. Programação é uma bênção. É a Kátia também que está por aqui. Boa tarde, Michele Ed. Sou de Pouso Alegre. Sou professor de educação física. Tento sempre ensinar aos alunos a importância de saber perder, porque nem sempre conquistamos o que queremos.
1: Verdade, verdade. Como é o nome dela?
2: Meu Deus, não colocou o nome. Boa tarde, Michele Ed. Não falo o nome.
1: Fala o nome, não?
2: É Diogo.
1: Ah, o Diogo.
2: Diogo Assis Daniel, assim que tá o perfil.
1: Diogo, Deus te abençoe, viu? Olha só, gente. E o Thiago do Milionários falou que gostava demais de educação física, principalmente na época do Cristiano Guimarães. que corria o bairro todo. Eu
2: estudei lá também.
1: Gostava de corrida, maratona. Na cidade dos meninos, quando estudei, ganhei 3 vezes na maratona.
2: É,
1: Tiago.
2: Ó, Tiago.
1: A Lisete do Jaqueline falou: amava fazer educação física, pois usava um short azul de lista branca.
2: É.
1: Camiseta branca com slogan da escola e o famoso que chute.
2: Que chute.
1: O Anderson Laércio de Brumado, na Bahia, sempre ouvindo a gente. Diz que tá ligadíssimo com a gente. Agora na BR-040,
2: viu? Falta 2 likes.
1: É mesmo? Ah. Então deixa eu falar aqui do pastor Paulo Afonso, pastor, da Quadrangular, do bairro Fátima, em Contagem. Minha infância, fazia educação física, gostava de correr e de conguinha, bico de pato e que chute.
2: Conguinha,
1: e me tornei campeão de corrida.
2: Olha,
1: corridas de 5 e 10 quilômetros e até maratona de 42 quilômetros.
2: Isso.
1: E sou recordista mineiro dos 10 mil metros até hoje. Olha só,
2: parabéns,
1: pastor Paulo. E o Miltinho de Venda Nova mandou aqui o céu do fim de tarde dele.
2: Mandou.
1: Tá lindo.
2: Opa.
1: Quarta-feira a gente passa.
2: Exatamente. Toda quarta tem o céu do seu fim de tarde. Faltando 2 likes ainda pra versão ouro, tá, gente?
1: Eu não tô acreditando.
2: A gente quer chamar, mas a gente tem que tocar o louvor maravilha do dia nessa quinta-feira, escolhido pela turma. Qual, Michele?
1: Senhor, te quero. É com Vineart.

0: Esse foi o Ministério Vinear.
1: Boa essa,
0: Senhor
1: Michele.
0: Te Quero ganhou
1: Senhor
0: aqui.
1: Senhor Te Quero ganhou. Eu, por mim, qualquer uma que ganhasse estava bom. Tá?
0: Eu também. Eu gosto das três.
1: Até aqui, Juninho Franca. Juninho Afran é muito, né, simpático, tá?
0: Ele é mesmo, gente.
1: Muito
0: boa.
1: Simpático. Pra você ter uma ideia, eu conheci o Juninho Afran em 1995.
0: Não, tem ele tempo, era, né, novo, né? Ainda.
1: Eu também. Michele Marins!
0: Oi! Chama! Vamos ficar dourados agora!
1: Aos 213 lá! Ó! Se vier mais 17 likes, a gente chama mais uma vez, tá?
0: Mais uma vez, dourado?
1: Antes de acabar o programa, falta um. Tá. 4 minutos.
0: Ok, mas deixa eu correr aqui
1: lá.
0: Então.
1: Isso.
0: Porque o pastor Félix da Assembleia de Deus,
1: Félix,
0: Pentecostal Uberaba, falou que estudou na fazenda e o uniforme era camisa social rosa.
1: Camisa social rosa. Olha, diferente.
0: Nos anos 70.
1: Sim.
0: E o melhor eram os piqueniques que a professora fazia.
1: Olha, já gostei.
0: O Adilson de Ribeirão das Neves, da Igreja Batista Gion. Hoje vocês foram longe, hein? Na minha infância, de escola, uniforme padrão era a blusa branca de botão e calça azul, modelo social, Deus, e tinha uma conga azul ainda.
1: A conga azul.
0: O tênis conga, vocês lembram, né?
1: Era bom.
0: Pois é.
1: Não lembro do conga.
0: Esther Gatilho.
1: Esther Gatilho.
0: Céu de Matozinhos, maravilhoso.
1: Mandou também, Michele. Olha, maravilhoso.
0: Irmão Nem.
1: Fala, irmão Nem.
0: Cida Dias me lembrou das léguas. Andava léguas pra ir de Quixute pra aula de educação física.
1: Eita, nós, hein, Michele?
0: Eram morros que tinham que subir, gostoso quando a gestora do ICIA. Misericórdia. O Douglas Santos, motorista carreteiro. Tá passando.
1: Mas era, mas que era bom, era,
0: não,
1: né?
0: Não é? É. Ele tá passando por Ouro Branco.
1: O professor tá doente.
0: Mas ele é de Ribeirão das Neves, da Assembleia de Deus, Assembleia de Deus Missão,
1: sim,
0: Ministério Belo Horizonte, Congregação Nossa Fazenda. Na minha época, a educação física era dentro da sala de aula. Aí, cada final de semestre, tinha torneio, mas eu não gostava de participar das atividades, não. Sabe por quê? Meus pais eram e são muito rígidos e não deixava eu e meus irmãos participarem. E se eles descobrissem, nós tomávamos uma peia.
1: É.
0: Uma peia, né? Uma peia, não sei como é que fala. Mas é uma surra. É. Hoje, não sou bom em nenhum esporte. Sou bom só em dirigir carreta.
1: Olha, imagina.
0: Pois é. É. Ele dizendo, olha aí o meu céu de fim de tarde aqui em Congonhas, na 040.
1: Eu não sou bom nem de esporte, nem de dirigir carreta.
0: Pois é.
1: Ó, eu gostava muito de queimada, viu? Uniforme, eu até achava bonita. Camisa branca com o símbolo grande da escola. Foi o que a Débora passou por aqui, tá, Michele?
0: Ô, gente, deixa eu mandar um abraço aqui pro Ronan Lemes,
1: fala,
0: lá,
1: Ronan,
0: de Santa Luzia, que gostava muito da educação física pra jogar bola.
1: Sim.
0: É, falou. A Kátia
1: fala,
0: do
1: Kátia.
0: Sul, de manhã, em Itaiandu. Eu e meu esposo Fernando, do Ministério Quadrangular. Vocês são nossas companhias à tarde. A gente vem pro curral pra ordenha da tarde e a gente,
1: sim,
0: se diverte com vocês.
1: Olha que legal, ó. Boa tarde, sou o Anderson Benedito. Eu gostava de jogar futebol no campinho, em frente à escola, neném, em frente à escola.
0: Não era na
1: escola. No bairro Santo Antônio, em Juiz de Fora. A Selma também passando por aqui, gostava muito de educação física. O meu nome é Selma. Este programa é uma bênção, viu, Michele?
0: Ô, gente, e o Arinei, que é motorista de caminhão,
1: sim,
0: é de Barra Mansa. Diz que consegue ouvir a gente lá em Juiz de Fora.
1: Opa!
0: A Sabrine Rodrigues,
1: ei,
0: é
1: Sabrine,
0: da Quadrangular Pedra Azul.
1: Oba!
0: A Ivone, do bairro Lindeia, também tá com a gente. Diz que, deixa eu ver aqui, tô escutando, mas só agora deu pra mexer. Tô saindo do trabalho.
1: Oba!
0: Nós tínhamos corrida de saco.
1: É verdade.
0: Pulando no saco assim. Sim, ó, ia pulando da educação física.
1: Educação física. A gente tem que falar de gincana, que essas coisas tinha tudo de
0: verdade,
1: gincana.
0: Verdade,
1: tá?
0: Gerson Nepomuceno, pastor Adilson da Assembleia de Deus,
1: sim,
0: Francisca Adriângela, Ribeirão das Neves, falou que o like dele foi 199.
1: 199,
0: hein? Acabou o tempo.
1: Ô, Michele,
0: o
1: Luiz Magno tá por aqui, estou ouvindo você em Itamarandiba.
0: Itamarandiba.
1: Minas Gerais. É, quase que a gente chama o caça-like de novo.
0: Sério?
1: Não dará tempo.
0: Não?
1: São 220 likes. Pode sentar o dedo lá, não tem problema não, tá, gente? Mas a gente fecha o fim de tarde, maravilha. Muito obrigado a todos que participaram aqui também na nossa live, na nossa transmissão, no nosso WhatsApp.
0: Sim.
1: E a gente tá chegando aí. Happy Hour, maravilha. Aline Souza canta pra gente já, já.

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3: Ouvinte Maravilha, evite circular pela Avenida do Contorno no Barro Preto. Trânsito travado em direção à rodoviária. Ainda sem o motivo esclarecido, mas é fato que desde o viaduto Itamar Franco você perde tempo. Em direção à rodoviária, você pode passar por dentro do Barro Preto. Na saída do Barro Preto, pela Contorno sentido Contagem, o movimento fica intenso a partir do viaduto Itamar Franco, já na Tereza Cristina, até a rotatória do Coração Eucarístico. A Ecovias das Gerais chegou na BR-251 e na 116 Ecovias das Gerais, porque cuidar da rodovia também é cuidar de você. Deibson Ferreira para 89 Maravilha FM.
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0: Paz do Senhor Jesus. Marcos, capítulo 10, versículos 8 e 9. E serão os dois uma só carne, e assim já não serão dois, mas uma só carne. Portanto, o que Deus ajuntou, não separe o homem. Que as bênçãos de Deus os alcancem nessa hora. 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
3: 6 em ponto, uma boa noite pra você, ligado com a gente. Tem música ao vivo no palco da 89 Maravilha, o Happy Hour.

0: Eu sou o Ed, sigo por aqui.
1: E eu sou Michele Marins, também sigo por aqui. Vamos juntos até às 7 com o nosso Happy Hour Maravilha. 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Se inscreva agora mesmo, ative o sininho da notificação para você não perder nenhuma das nossas programações.
0: Sim.
1: E tem mais um detalhe, deixe o seu like, porque hoje nós temos a Aline Souza.
0: É verdade.
1: Adorando com a gente aqui na 89 Maravilha. E a Aline não veio sozinha.
0: Sim.
1: Ela trouxe na bateria o menino Doguinha. O Doguinha veio. No teclado, o Miguel. Miguel também veio.
0: Miguel tá na área.
1: No violão veio o Maicon. É, a turma toda tá juntinha aqui com a gente. Nós vamos adorar ao Senhor com esse pessoal, com essa banda toda. E a Aline Souza cantando.
0: E você vem também pelo nosso WhatsApp, 319-9565-1089. 319-9565-1089. Você vai fazer o seguinte: enviar aquela selfie maravilhosa pra gente. Tá assistindo o nosso Happy Hour? Você vai fazer o seguinte: enviar aquela selfie maravilhosa pra gente. Tá assistindo o nosso Happy Hour? Fotos da tela?
1: É.
0: Não, manda aí, a gente quer ver você
1: mesmo,
0: pra gente passar ali durante a nossa transmissão. Tá no carro, tá no ônibus, tá no metrô, tá no trem, tá no caminhão.
1: Bora!
0: Turma do volante grande, mande aquela selfie que a gente tem aquele momento especial. Só lembrando que crianças sempre acompanhados por um adulto.
1: É verdade. Se você está no YouTube, vai participar do nosso chat, não deixe de colocar o seu nome. Escreva o seu nome, por gentileza, porque às vezes ali pela assinatura digital,
0: sim,
1: né?
0: Sim.
1: Pelo arroba, fica muito difícil, então a gente sempre pede,
0: Escreva
1: o seu nome e o nome do seu bairro ou da sua cidade pra gente contar pra Aline Souza que você está nos assistindo.
0: Bora ouvir a Aline, Michele?
1: Bora!
0: A Aline Souza cantando pra gente na rádio de todas as igrejas.
1: Que toca o som do céu!

Glória a Deus, aleluia. Ele vive, Ele reina e Ele voltará para buscar uma igreja lavada e remida pelo sangue de Jesus. Só você que crê, só você que acredita, glorifica o Senhor onde você estiver. Glorifica a Ele, porque Ele merece essa honra e Ele merece toda essa glória. Aleluia. Porque Ele vive.

0: Happy Hour, maravilha, com Aline Souza, que hoje trouxe na bateria o Doguinha, no teclado o Miguel, no violão o Maicon, e trouxe a turma toda, porque ela é da Som do Céu, tá todo mundo na live.
1: Exatamente, turma da Som do Céu, com a gente tem... Como que fala? Reality chegando, né, Michele? Da Som do Céu, em Vitória, na Ilha de Santa Maria, no dia 12 de setembro, na IMTD Church.
0: Ok, é. IMTD Church.
1: Exatamente. Aline Souza, bem-vinda, uma boa noite, minha querida.
2: Muito obrigada, boa noite.
0: Aline, bom te receber. Você já esteve aqui outra vez? A gente ficou na dúvida.
2: A primeira vez. Estou muito feliz.
0: Coisa boa. A Aline é a filha da dona Dorinha e do seu Elias.
1: É verdade, né?
0: Nascida em Belo Horizonte mesmo?
2: Nasci em Contagem.
1: Sim.
2: E atualmente moro na cidade de Ibirité.
0: Ah, tá. Olha, tá tudo pertinho tudo aí, pertinho, né? Tudo assim. Agora, a Aline tem algo muito interessante para contar. Né? Um testemunho maravilhoso. Porque com 3 meses, não podia tomar a vacina e acabou pegando coqueluche.
2: Isso.
0: Conta pra gente.
2: Então, gente, na verdade, meus pais, né, que me contaram todo esse testemunho. Sim. E depois, mais pra frente, eu pude ver, né? Sim. Então, assim, eu com 3 mesinhos ali, tive a crise e meus pais foram comigo correndo pro hospital. Chegou lá, os médicos falaram que o risco era muito grande, provavelmente não iria sobreviver, porque atacou os meus pulmões, né? E bem frágil. E ali eles queriam me internar e meu... Sim. Pai e minha mãe falou assim: não, não vai internar ali, não, vamos levar ela embora. E o hospital, então vocês vão ter que assinar um termo de responsabilidade que vocês estão tirando ela de dentro do hospital.
0: Meu Deus.
2: E aí meu pai e minha mãe assinou aquele termo e me levou pra casa. E assim, entre crises, minha mãe conseguia sempre puxar a minha língua e eu voltar. Mas um certo dia deu essa crise novamente e eu não consegui voltar. E aí, todo mundo desesperado, foi pro ponto de ônibus pegar um ônibus pra poder me levar pro hospital. E nada do ônibus. E aí, minha mãe tá assim, escutou uma oração, falou com meu pai assim: Elias, se esse Deus dos crentes é Deus mesmo, eu vou entrar com a minha filha lá e ela vai sair curada. E ela entrou correndo pra dentro da igreja. E Assembleia de Deus, do bairro Lindeia. E aí, minha mãe entrou comigo lá, todo mundo já tava em pé orando. E aí, todo mundo assustou, né? Ela gritando: minha filha tá morrendo, minha filha tá morrendo. E aí, todo mundo da igreja levantou um clamor, o pastor levantou um clamor. E naquele momento, eu dei um suspiro.
1: Sim.
2: E voltei, né, o fôlego, e não dei mais. O pastor falou com a minha mãe assim: ó, sua filha tá curada, pode ir embora pra casa despreocupada. E eu profetizo que na vida dela que ela vai ser uma grande levita.
0: Amém.
2: E aí o tempo foi passando, a minha mãe também, um... Sim. Pezinho ali, um pezinho cá. Sim. Não firmou muito, mas depois Deus pegou ela ali.
1: Pegou de
2: jeito.
1: E na
2: minha fase dos 12 anos, mais ou menos, aconteceu de eu querer muito ir numa igreja perto de casa. Minha mãe, nos domingos, era bem frequente na igreja dela. Sim. Não queria faltar.
0: Ah, tá.
2: Aí ela tá assim: Aline, eu não vou. Eu falei: mãe, vamos lá, vamos lá, vamos lá, vamos lá. E graças a Deus que a gente foi lá. Porque lá o pastor começou a pregar e contar um testemunho de 1994. Uma mãe entrou com uma filha morta nos braços.
0: Meu Deus.
2: E a igreja levantou um clamor e aquela criança voltou... Sim. À vida. E ele até falou assim: a gente não queria assustar aquela mãe, mas aquela criança já estava morta. E a igreja toda chorando, orando. E Deus devolveu o fôlego de vida para aquela... Sim. Criança. E eu olhando assim: mãe, é eu? Minha mãe: é você mesma, Aline. E eu acho que a igreja deve ter pensado assim: foi combinado. Mas não foi combinado, gente. Eu fui ali na igreja, assim, senti muita vontade de ir. E me... Sim. Deparei com o pastor que orou.
1: Você ouviu a própria história.
2: Que orou por mim e contou a minha própria história. Então, assim, eu fiquei muito feliz, foi muito emocionante. E Deus realizou, né, aquela promessa que o pastor falou, que eu seria uma grande levita. Hoje eu estou aqui. Glória a Deus, para louvar o nome do Senhor.
0: Amém, amém. Ô Aline, a sua mãe ouviu dos médicos que você não resistiria. Isso foi questão do seu pulmão e hoje você canta.
2: Canto.
0: Mas você gravou também um CD muito novinha,
2: gravei,
0: né?
2: Gravei, com 6 anos de idade, gente. Coração de criança. Na época foi assim...
1: Sim.
2: Eu cantava em várias igrejas, era muito legal, eu gostava muito. Mas antes de eu gravar esse CD Coração de Criança, foi muito tempo de treino, preparo. Sim. Meu pai, ele é professor de música.
1: Olha.
2: Então ele ensaiava comigo, e eu vou falar com você. Naquela fase, eu queria levantar cedo pra assistir Bom Dia e Companhia.
0: Ah, entendi.
1: É, criança, isso vai cantar, né?
2: Mas o meu pai me levantava de manhã cedinho para ensaiar.
0: Olha só.
2: E eu ensaiava 10, 20 vezes a mesma música. Eu ficava assim, pai, pelo amor de Deus, eu não quero cantar mais. Ele, não, vamos ensaiar. E hoje eu agradeço muito a ele por isso.
1: Sim.
2: Sabe? Porque eu amo, é a minha paixão cantar, louvar ao Senhor. Minha vida é a música, é louvar a Deus. E na época a gente gravou esse CD. Vendeu muito.
1: É. Olha só.
2: Mas a gravadora deu cano na gente.
1: Oh, como meu assim, Deus, gente? Do céu.
2: A gravadora foi embora, sumiu, levou deu todas golpe. As matrizes, tudo que tinha feito. E a gente ficou sem material para poder, gente, reproduzir.
0: Ah, não acredito. Nunca conseguiram recuperar?
2: Não conseguimos recuperar.
0: Ah, gente, que tristeza. Qual que era o nome da gravadora? Quem sabe alguém está nos ouvindo e tem ainda essa matriz. É, ué.
2: Verdade. A gente ficou até 100 cópias. Sem cópias, a gente ficou sem cópias.
0: Vocês não tinham.
2: A gente teve que pedir às pessoas que comprou. Gente, vocês compram meu CD? Me presta aqui pra me tirar uma cópia.
0: Oh, não acredito.
2: A gente ficou sem cópia, porque a gente vendeu muito na época. Foi muito bom, nossa. Mas infelizmente a gente tomou esse cano aí.
1: Aí acontece.
0: Ah, mas aconteceu.
2: Aconteceu. Mas acontece, né?
1: Aconteceu, mas eles levarem a matriz. No meio da música tinha muito isso. Ô, Aline, e quando você começa o seu ministério mesmo de louvor?
2: Bom, meu ministério de louvor foi assim, na minha adolescência, eu fiquei um pouquinho rebelde, né?
1: Sim.
2: Aí fui para outros lados, mas aí comecei a seguir a carreira do meu pai, que é de dar aula de música. Sim. E comecei a trabalhar com aulas de música nas igrejas. E aí até que eu tive a oportunidade de ouvir falar da Som do Céu.
1: Uhum.
2: E aí aquele fogo de novo no meu coração.
1: Olha,
2: queimou.
1: Som do Céu que despertou.
2: Sim. E aí eu falei, não, eu preciso voltar, eu preciso louvar ao Senhor, eu preciso firmar mesmo. E aí hoje estou firme e forte com a Ação do Céu, estou louvando nas igrejas, graças a Deus.
1: Ah, que legal. Você participou dos realities,
2: participei,
1: é isso?
2: Participei do reality, fiquei em terceiro lugar.
1: Olha,
0: que legal.
1: Isso.
2: Fiquei em terceiro lugar, foi muito bom. Nossa, foi assim, algo muito lindo. E aí a gente está aí, trabalhando, firme e forte. Fiz um videoclipe profissional com eles.
1: Sim.
2: Recentemente.
1: Olha,
0: já lançou?
2: Já lançou,
0: oh.
2: Tá no YouTube.
0: Tá.
2: Tá no YouTube da Ação do Céu. E tá, estamos aí. Tô muito feliz de estar com eles, de estar participando dos eventos. É muito gratificante pra mim, sabe? E eu tô vendo Deus trabalhar, o agir de Deus, o mover de Deus na minha vida através da Ação do Céu. Isso é muito lindo.
1: Isso é legal. E você tem composição, Aline?
2: Tenho também.
1: Ah, e é bom, hein? Quando entra a composição.
2: Também.
1: Essa música que você gravou é sua?
2: Essa música que a gente gravou foi um cover.
1: Tá.
2: Mas a gente tá com os projetos pra gravar a autoral. Então, estamos aí trabalhando pra sair rapidinho aí.
0: Então tá cheia de planos, de projetos, isso é muito bom. A Aline teve um programa de rádio, Ed.
1: É mesmo? É. Olha só.
2: Tive um programa na rádio, tinha uns 10 aninhos de idade na época. E assim, é legal porque meu pai, ele falava assim comigo, ele me ensinava, né? E eu ficava na frente do espelho ali treinando. Chegava lá na hora, eu falava, vinha, o pessoal ligava, pedia oração. E graças a Deus, todas as vezes que eu ia louvar, o pessoal ligava e falava assim, através do seu louvor, eu tava sentindo uma dor de cabeça, através do seu louvor.
1: Olha que legal.
2: Eu fui curada, Deus me curou.
0: Que benção.
2: Sabe? E eu ficava muito feliz, porque o meu pai, ele me ensinou a música, mas a minha mãe, ela me ensinou a palavra, minha mãe é missionária.
1: Sim.
2: Então, assim, eu tive a técnica e a unção, porque minha mãe me ensinou a buscar.
1: Ah, que legal, né?
2: Né? Então, assim, eu louvava e pessoas eram curadas naquela época. Eu via, eu podia presenciar pessoas ligando, dando testemunho.
1: Sim.
2: Sabe? As crianças também ligavam.
0: Oh.
2: Aline, eu sou sua fã. Na época a gente tinha chiarinhas, o pessoal usava. Coração de criança, muito lindo esse projeto. Tive o clubinho Aline e seus amiguinhos também.
0: Pois
1: olha,
0: é,
1: isso,
0: clubinho da Aline e seus amiguinhos.
2: Aline e seus amiguinhos.
0: Tudo, gente, no rádio também?
2: Esse não foi na rádio, esse foi presencial mesmo.
0: Ah,
2: a gente tinha um espaço e aí a gente reunia todas as crianças. E ali a gente tinha brincadeiras, histórias da Bíblia, gincanas, brindes, era muito legal.
0: Com certeza tem frutos desse tempo por aí, né, Aline?
1: Que legal. Pra te encontrar nas redes sociais, como é que faz, Aline?
2: É Aline Souza, cantora 22.
1: Aline Souza, cantora 22.
2: Pra tanto quem tá no Instagram e no YouTube.
1: No YouTube também. Já está ali no nosso, na tela, né? O nosso amigo John, que cuida das nossas imagens, já colocou na tela Para quem está acompanhando aí, anote o arroba dela, siga essa menina. Muito sucesso para você.
2: Amém.
1: Que Deus abençoe a sua
2: obrigada.
1: Vida, minha irmã. Em nome de Jesus, Deus continue te usando nessa jornada.
2: Amém.
1: Muitas pessoas sendo transformadas através
2: Glória
1: da sua
2: a
1: voz.
2: Deus. Amém.
1: É isso. Tem mais um tempinho para cantar pra gente, né, Michelle?
0: Manda um abraço pro seu Elias e pra dona Dorinha.
1: Vou mandar. Pois é, bom demais, hein?
0: É
1: gente?
0: Bom, né? Ver o fruto deles aqui é muito bom.
1: Exatamente.
2: Pai, mãe, um abraço para vocês. Isso aí. Muito obrigado por tudo.
1: Exatamente. A gente tá indo para aquele break e a Aline volta cantando pra gente aqui no Happy Hour.
0: Maravilha!
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6: Trânsito complicado nos dois sentidos da Avenida Antônio Carlos, na altura da UFMG. Pior no sentido centro, após Abraão Caranta, é quase viaduto São Francisco. No sentido Venda Nova, fila nas proximidades da Santa Rosa. A Carlos Luz, de um modo geral, te ajuda. 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
1: 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De volta por aqui, Happy Hour Maravilha! Bom demais! Hoje recebendo a Aline Souza, que canta pra gente aqui, contou o testemunho.
0: Lindo!
1: Muito bom, né, Michelle?
0: Muito lindo.
1: Bom ouvi-la.
0: É verdade.
1: É bem legal. E a história da família também, da mãe, do pai.
0: Sim.
1: Sempre bom essas histórias por aqui. Bom, continue participando com a gente. 319-9565-1089. Envie a sua selfie, filho de Deus. A gente quer ver a sua
0: cadê
1: foto.
0: Cadê o povo
1: aqui
0: da Som do Céu? Geralmente eles vêm,
1: cadê,
0: né? Cadê? Não tem ninguém da Som do Céu assistindo.
1: Cadê a turma da Som do Céu? Envie a sua selfie também.
0: Faça uma selfie.
1: Pra gente passar aquele. Aqui naquele momentinho, em 10 minutinhos, tem sessão de selfies por aqui. Lembrando sempre que crianças acompanhadas por um
0: adulto.
1: É isso mesmo, Michelle.
0: E se você está no YouTube, Rádio 89 Maravilha, não deixe de participar através do chat, colocando o seu nome e o nome do seu bairro e também da sua cidade, para que a gente possa falar o máximo de nomes por aqui, para que a Aline compreenda que ela está chegando longe.
1: É, exatamente. Bora voltar pro palco, Michelle?
0: Bora!
1: A Aline Souza cantando pra gente.
0: Na rádio de todas as igrejas.
1: Que toca o som do céu.

0: Happy Hour, maravilha, com a Aline Souza, com o Doguinha na bateria, o Miguel no teclado e o Maicon no violão.
1: É isso, para você que nos acompanha, 319-9565-1089 e também no YouTube, né, Michele?
0: Exatamente.
1: Tem a turma por aí, né?
0: Rádio 89, maravilha, a turma tá toda por aqui, tem muita gente por aqui, vamos ver se tem nome, né?
1: Tá, quero ver, quero saber também, tá, Michele? Manda aí, pode mandar.
0: Aqui tem Ademir Gabriel, do Jardim Alvorada. Aline Souza canta muito, Deus abençoe grandemente. A Érica Freitas, ligadinha. O Cid Clay Carlos Pereira, ouvindo e assistindo. Tem mais gente com a gente, a Simone, de Várzea da Palma.
1: Sim.
0: Tá eu e meu marido, na escuta. Olha, dessa maravilhosa,
1: sim,
0: rádio.
1: Coisa boa.
0: Aline, maravilhosa, Jesus abençoe grandemente, é o que a Érica disse por aqui. Deixa eu ver se tem mais nomes. O Kleber Marques é de Juiz de Fora, diz que o programa é abençoado.
1: Sim.
0: Sheila Souza cantando junto, levarei eu também minha cruz, até por uma coroa trocar. Ainda mais gente com a gente, o Eduardo, pai do Miguel, tecladista.
1: Opa.
0: O pai do Miguel tá aqui. Ele, inclusive, tá conversando com o outro moço. Ainda, deixa eu ver. Eloir Honorato, da Sondos. Ah, Eloir Honorato. Ó, Eloir teve aqui com a gente,
1: aqui,
0: né?
1: Verdade, verdade.
0: Ainda, quem mais? Deixa eu viver o Bispo Leonel Barbosa.
1: Oba.
0: Parabéns, Aline. Canta muito, Deus abençoe. Bispo Leonel sempre com a gente, né?
1: Sim.
0: Esse é o melhor baterista que eu conheço, o Matheus Felipe falou aqui.
1: Olha,
0: tá certo?
1: Coisa boa.
0: Ainda, deixe-me ver se eu acho mais nome. Tem mais nome por aqui? Deixa eu ver. Giza Esther de Ibirité.
1: Sim.
0: A Giza também tá com a gente na maravilhosa Rádio Maravilha, arroba Som do Céu, trazendo vozes abençoadas.
1: Bom demais.
0: É, deixa eu ver. Deus abençoe, moro em Macaé, Rio de Janeiro. Vou participar do reality em Vitória.
1: Olha!
0: Tá escrito aqui como Pastor Francisco.
1: Sim.
0: Tá? Ainda, deixe-me ver, a Sara. Sara passou,
1: Sara,
0: por aqui. Falou que o like dela foi o número...
1: Olha, primeirona.
0: A Cristina também tá por aqui. Deixa eu ver. A Pri de Justinópolis também, sempre ligadinha. Beijo, Priscila.
1: Coisa boa.
0: A Pri. É a Pri, não é Priscila, não. É a Pri.
1: Sim.
0: Tem mais gente? Deixa eu ver se tem nomes por aqui. Deixa eu ver, tô ligado desde cedinha. Maria Rosária tá com a gente. A Ana Sara, Lourdes Piedade, da Assembleia de Deus Renovada. Que testemunho lindo. Deus abençoe sempre sua vida. Amém, amém. Quem mais? Vamos ver aqui, hein? O pessoal não tá mandando nome.
1: É, Michele, o Erickson tá aqui,
0: buscando.
1: Tá por aqui, ó. Erickson tá em Timóteo acompanhando a gente. Ah, quem mais tá com a gente aqui? O cantor Tarlisson Almeida de Linhares. É, também estará no reality, tá, Michele?
0: É, porque a Heloísa, que mora em Cariacica, no Espírito Santo, também estará no reality.
1: É, Michele. Júnior Garcia também tá por aqui. Deixo meus parabéns à Rádio 89 Maravilha, sempre trazendo o melhor. Uma banda especial, um abraço especial ao tecladista Miguel.
0: Ah.
1: É a Júnior de Oliveira que tá mandando esse abraço aqui, tá, Michele?
0: E o Marcos Barbosa, João Neiva, Espírito Santo, também tá com a gente. Quem mais tá com a gente, Ed, sabe?
1: O Anderson tá por aqui, ó, lá da Igreja Quadrangular, ele é de Paraguaçu.
0: E o evangelista Francisco Garcia, da Primeira Igreja Evangélica Assembleia de Deus em Além, Paraíba, também, dizendo, ó, ele é pastor-presidente, aliás, o pastor-presidente Abimael Barbosa. Eu aqui, vocês aí, e o Senhor Jesus por todos nós. Amém.
1: Bora, Michele, que tem sessão de fotos.
0: Opa!
1: Sessão de fotos chegando, já tá na tela, Carla e Valdemir. Tá com a gente aqui, tá acompanhando o nosso Rap Hour.
0: Grande
1: maravilha.
0: Abraço.
1: A Ana Lúcia Ferreira.
0: Ei, Ana!
1: É,
0: tá,
1: eu
0: com a lindona
1: Lúcia,
0: lá.
1: Tá com a gente aqui, ó. É Ana Lúcia e a neta Alícia Sofia.
0: Sim.
1: E as pelúcias estão acompanhando a gente aqui. O Adilson também tá por aqui, de Perdões, trabalhando e ouvindo a gente, tá, Michele?
0: Fala,
1: tá com a
0: Adilson,
1: turminha lá no fundo.
0: Tá,
1: ó.
0: Tá com a turminha.
1: Muito legal. O Gerson também tá na área, Nepomuceno.
0: É, Barbacena querida.
1: BQ, exatamente. A Jaque também de Contagem.
0: Ei, Jaque.
1: Trabalhando, curtindo,
0: tá
1: 89,
0: ralando,
1: maravilha. Deus abençoe você, Jaque. A Tamara Santos, ó, também está por aqui. Da,
0: ei,
1: família
0: Tamara.
1: Som do Céu, tá com a gente aqui. A família Som do Céu de volta, ó. A Eliene Barbosa, faço parte da
0: Aí
1: Som do Céu.
0: Sim.
1: Tive o privilégio de conhecer a Aline Souza. desde a infância na Assembleia de Deus. É, coisa boa. Deus abençoe você. Um abraço, Ed, Michele e todos da Som do Céu. Muito obrigado por essas selfies maravilhosas, viu, Michele? Muito obrigado mesmo. E por aí?
0: Por aqui eu tô tentando ainda achar os nomes. Tive que parar, agora perdi. Sheila Kelly tá por aqui ligadinha. Sim. Juntinha da gente. Deus abençoe. Seven Day também por aqui, deixa eu ver. Estaremos no reality da Som do Céu no Espírito Santo. A Ana Sara Teixeira.
1: Boa.
0: Eu acho que são esses, Ed.
1: São esses, deixa eu ver.
0: Ah, não. Boa noite, Ed Michele. Sou o Alexandre, do bairro Pindorama, aqui em Belo Horizonte. Peço oração pela vida de Poliane Dias. Libertação em todas as áreas, principalmente a área espiritual. Amém, meu irmão. E a Bruna Rodrigues mora na Bahia, viu? A Bruna Rodrigues mora na Bahia.
1: Bora voltar pro palco então, Michele.
0: Bora.
1: Bora voltar pro palco para você que está acompanhando a 89 Maravilha. Aline Souza cantando pra gente.
0: Na rádio de todas as
1: que
0: igrejas.
1: Toca o Som do Céu.

Nós cremos, ó Pai, que ainda que venham as dificuldades, o Senhor está conosco. O Senhor é o nosso refúgio, o Senhor é a nossa fortaleza. Oh, Espírito Santo de Deus, move corações, ó Pai, neste momento, Senhor. Move corações de pessoas.

0: Happy Hour, maravilha com a Aline Souza, muito obrigada. Douguinha na bateria, no teclado, Miguel no violão, Maicon, muito obrigada mais uma vez por terem vindo. Ed, tem algumas pessoas por aqui, a Rose de Pirapora, a Maria de Santa Luzia, a cantora Karina, o José dos Reis, a Dilma Souza, a Fabiana Solivier, tem também a Larissa Silva, o Alan, que é o esposo da Juliene, que teve com a gente.
1: Oi, Alan, um abraço.
0: Grande abraço, Alan. E a Ana Maria também estão por aqui no nosso YouTube, Rádio 89 é Maravilha.
1: É isso, gente. Vamos fechando mais um Happy Hour. Maravilha que amanhã tá de volta pra gente fechar a semana, hein, Michele?
0: Menina amanhã mesmo. Amanhã já é verdade.
1: Exatamente. Amanhã é dia de batalha no fim de tarde. Maravilha. Você volta às duas.
0: Eu volto às duas. Às quatro te chamo. Ah, é. 2h40 tem o Me Conta Maravilha. Amanhã nós vamos falar algo muito delicado. Sim. Nós vamos conversar aqui com a Elaine. E a Elaine, ela já sofreu violência doméstica.
1: Sim.
0: Aquela mulher que orava, clamava ao Senhor e acabou sendo vítima da violência doméstica. E nós vamos falar a respeito desse tema, um tema
1: Bem delicado,
0: mas nós falaremos a respeito.
1: Tá certo, Michele. Às quatro você me chama?
0: Se Deus quiser. Quatro te chamo.
1: Tá chegando o Jornal da Noite Maravilha, na 89 Maravilha. Você, é claro, sempre muito bem informado por aqui. E agora a gente chama ela,
0: Cláudia Cruz,
1: com o versículo da hora.

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2: Rodovia Fernão Dias tem 8 quilômetros de congestionamento agora entre Contagem e Betim, sentido São Paulo. Começa a fila no Novo Riacho, vai até o PTB, quilômetro 490, onde teve uma ocorrência com uma van que bateu contra uma mureta de concreto. No sentido BH, também teve ocorrência, carro e moto na curva do bairro Amazonas, no sentido BH, fila de 1 quilômetro. De um modo geral, a Via Expressa te ajuda nas duas direções. 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
1: Agora na 89 Maravilha, versículo da hora, com Cláudia Cruz. A paz do Senhor Jesus. Salmos, capítulo 34, versículo 1. Louvarei ao Senhor em todo o tempo. O seu louvor estará continuamente na minha boca. Que as bênçãos de Deus os alcancem nessa hora. 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
6: 7 em ponto, quinta-feira, 3 de setembro de 2026. Começa agora o Jornal da Noite Maravilha, em Belo Horizonte, 21 graus. Nossos repórteres ao vivo, trazendo as principais informações do dia. E vamos começar com a região metropolitana de Belo Horizonte. Lucas Brandão, qual é o seu destaque?
9: Moradores da região oeste de Belo Horizonte sofrem com falta de água há mais de 2 semanas.
6: Direto do sul de Minas, Sérgio Monteiro, qual é o seu destaque desta quinta-feira?
10: Ilha identifica o homem que morreu atropelado em Machado. Vítima estava sem documentos e só foi reconhecida hoje.
6: Da região do Vale do Mucuri, Samuel Figueiredo, seu destaque.
15: Suspeito morre após confronto com a polícia militar durante operação em área de mata aqui em Itaipé.
6: Direto da zona da Mata Mineira, Gustavo Fonseca, qual é o seu destaque de hoje?
16: Motociclista é baleado após briga de trânsito no centro de Juiz de Fora.
6: Direto da região de Barbacena, Guinaldo Marteleto, seu destaque.
17: Polícia prende 6 foragidos da justiça na noite de quarta-feira em Barbacena.
6: De Governador Valadares, Marcos Garcia, seu destaque desta quinta-feira.
18: Mulher é atacada com facão 12 vezes pelo companheiro enquanto dormia em Alvarenga.
6: Sargento Hamilton, seu destaque de hoje da região de Araxá.
19: Polícia Civil investiga produção e divulgação de imagens sexuais manipuladas por inteligência artificial envolvendo adolescentes de colégio em Patrocínio. Vítimas já foram identificadas.
6: E ainda, áudio revela Nicolas Ferreira pedindo ajuda ao ex-banqueiro Daniel Vorcaro para liberar ativo de minério. E o SUS amplia tratamento emergencial para infarto e AVC, que podem evitar mortes e sequelas. E os destaques do esporte é com ele, Roger Luiz.
20: Daqui a pouco, sai adversário do Galo na Copa do Brasil e o Cruzeiro foca totalmente no Campeonato Brasileiro. Em instantes, as informações do esporte.
6: E não sai daí, porque toda a nossa rede de repórteres Maravilha estará ao vivo com as principais informações.
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6: Esse é o Jornal da Noite Maravilha desta quinta-feira. Muito obrigada pela sua companhia. Agora 7:03. E vamos começar as notícias de hoje com a região metropolitana de Belo Horizonte. Lucas Brandão chega agora para nos contar que moradores da região oeste de Belo Horizonte enfrentam falta de água há quase 2 semanas. Boa noite, Lucas Brandão. Nos conte os detalhes.
9: É isso mesmo, Ariane, Roger, uma boa noite para vocês, boa noite para quem acompanha aqui o Jornal da Noite Maravilha. Moradores de bairros da região oeste de BH enfrentam problemas no abastecimento de água há quase 2 semanas. Os primeiros relatos de falta d'água são do dia 21 de agosto, quando o fornecimento passou a ocorrer de forma intermitente. Desde então, moradores de bairros como Buritis e Avaí relatam períodos cada vez mais longos sem água nas torneiras. A situação, que inicialmente ocorria de maneira alternada, foi se prolongando ao longo dos dias e passou a interferir diretamente na rotina de famílias, moradores e também condomínios da região. No Buritis, por exemplo, a falta de água alterou atividades que fazem parte do cotidiano, exigindo que moradores se organizassem diante dos períodos em que o abastecimento não era normalizado. O problema realmente se agravou na segunda-feira, quando começaram as obras emergenciais para o remanejamento de uma adutora na rua Chapuri, no bairro Nova Granada. A intervenção ocorre em meio ao período de instabilidade no fornecimento e acrescentou novas dificuldades para quem já vinha enfrentando falta ou intermitência da água. Nos bairros atingidos, os moradores passaram a conviver com períodos cada vez mais longos sem abastecimento. A situação também afeta condomínios que precisam lidar com a redução da disponibilidade de água para as atividades diárias e também com a necessidade de se adaptar à nova rotina enquanto o fornecimento não é restabelecido de forma regular. A sequência de dias com abastecimento irregular aumentou a preocupação entre os moradores da região oeste. Desde os primeiros registros em 21 de agosto, o fornecimento deixou de ocorrer normalmente em alguns períodos. E segundo relatos, os intervalos sem água foram ficando cada vez mais extensos. No Buritis e também no bairro Havaí, a situação é acompanhada pelos moradores que aguardam a normalização do abastecimento. Enquanto isso, a realização das obras emergenciais da Rua Champuri e também do Nova Granada marca uma nova etapa do problema, que já se estende por quase duas semanas e vem modificando a rotina de quem vive nos bairros afetados. E quem falou conosco aqui da 89 Maravilha foi o superintendente de operações metropolitano da Copasa, Ronaldo Serpa, sobre essa situação chata que vem vivendo os moradores da região oeste.
0: Boa tarde, hoje eu estou aqui no bairro Nova Granada, na Rua Champuri, onde no último dia 19 a gente teve um vazamento numa adutora. Essa adutora passa aqui nesse passeio e uma construção irregular que foi feita em cima do passeio e em cima da nossa rede impossibilitou que a gente fizesse a correção do vazamento e a gente precisou tirar essa rede de carga. Em resposta a esse problema, a Copasa se mobilizou. Desde segunda-feira a gente está aqui construindo essa nova adutora. Essa nova adutora vai substituir essa adutora existente nesse trecho. E amanhã a gente vai ter uma etapa muito importante, porque amanhã a gente vai interligar esse primeiro trecho aqui na adutora existente. E com isso a gente vai poder voltar a utilizar essa tubulação e dessa forma melhorar o abastecimento da região oeste de Belo Horizonte.
9: Para o Jornal da Noite Maravilha, repórter Lucas Brandão.
6: Obrigada pelas informações, Lucas Brandão, no 89 Maravilhas, 77. E ainda na região metropolitana daqui da capital, Marco Antônio Alves chega agora para nos contar que a Polícia Militar descobriu um local usado para desmontar motocicletas furtadas em Ribeirão das Neves. Marco, boa noite, nos conte os detalhes.
2: Nesta quinta-feira, a Polícia Militar desmantelou um esquema de desmanche de motocicletas furtadas na região metropolitana de Belo Horizonte. A ação começou em Ribeirão das Neves, depois que os militares localizaram uma moto que havia sido furtada menos de 24 horas antes. A partir dessa recuperação, os policiais continuaram as buscas e chegaram a um local usado para desmontar e guardar peças de motocicletas furtadas. Durante a operação, um homem de 24 anos foi preso e um adolescente de 17 foi apreendido. Um outro suspeito também foi detido e com ele a polícia encontrou 60 pinos de cocaína. Segundo a Polícia Militar, as motocicletas recuperadas e apreendidas estão avaliadas em mais de 100 mil reais. O sargento Rodrigo Felício, da Polícia Militar, explica como funcionava o esquema de desmanche.
22: Recebemos informações acerca de uma motocicleta que estaria sendo rastreada e que indivíduos estariam transitando na região do bairro Serrano, Alipit Melo, em mediações da 8ª Companhia. De imediato, realizamos o deslocamento para o local, tentamos realizar o rastreamento e interceptação dessa motocicleta. Os indivíduos se direcionaram para a região do bairro Urca, Confisco, local que deslocamos de imediato para lá também. Foi possível observar que um indivíduo evadiu uma XRE, um modelo de motocicleta XRE, e foi interceptado por outra guarnição.
2: Direto da redação, Marco Antônio Alves.
6: Obrigada pelas informações, Marco Antônio, na 89 Maravilhas, 79. E agora vamos começar o nosso giro de repórteres Maravilha espalhados por todo o estado de Minas Gerais, indo direto para o Vale do Mucuri. Um homem morreu após ser baleado durante uma ação da Polícia Militar em uma área de mata em Itaipé, no Vale do Mucuri. Segundo a Polícia Militar, ele teria reagido à abordagem e trocado tiros com os policiais. E quem tem todas as informações é o repórter Samuel Figueiredo. Boa noite, Samuel.
23: Boa noite, Ariane. Boa noite a todos que acompanham aqui o Jornal da Noite Maravilha. Isso mesmo. Um homem morreu após ser atingido por disparos durante uma ação da Polícia Militar realizada aqui em Itaipé, na região do Vale do Mucuri. E a ocorrência faz parte da Operação Saturação, voltada, segundo a Polícia Militar, ao combate a organizações criminosas e à repressão de crimes violentos na região. E de acordo com a Polícia Militar, as equipes receberam denúncias sobre a presença de criminosos armados escondidos em uma área de mata e fizeram uma excursão no local. A nossa equipe de reportagem conversou com o capitão Bruno, que relatou mais detalhes a respeito desta ação e que culminou aí na morte deste suspeito que estava supostamente envolvido ali com os demais criminosos nessa atitude ilícita. Vamos acompanhar.
3: O serviço de inteligência policial tomou conhecimento de um possível local de homicídio de faccionados do Comando Vermelho em uma região de mata na cidade de Taipé, região essa de difícil acesso, montanhosa. De posse das informações, uma equipe policial deslocou-se até o local denunciado a fim de averiguar a informação. Ao se aproximar da localidade, os criminosos avistaram os militares, sendo dado início a uma intensa troca de tiros. Em razão disso, foi realizado o cerco e bloqueio na região, com apoio de diversas equipes policiais das cidades de Novo Cruzeiro, Catuxi, Caraí, Teófilo Otoni, bem como a aeronave da Polícia Militar. Durante as diligências policiais, determinada equipe policial avistou um dos suspeitos envolvidos na primeira troca de tiro, sendo deflagrado um segundo tiroteio nessa região. Em razão disso, esse criminoso foi baleado, sendo inicialmente prestado socorro via a pé pela equipe que confrontou com o criminoso. Porém, em razão da localidade difícil acesso, montanhosa, foi solicitado apoio da aeronave para que pudesse prestar o socorro ao suspeito, o qual foi encaminhado ao posto de saúde de Itaipé, sendo constatado o óbito dele. Todas as informações estão sendo condensadas no registro policial para conhecimento da autoridade da Polícia Judiciária, bem como sendo adotadas as providências de Polícia Judiciária Militar em relação ao confronto policial com esse indivíduo.
23: Fiscais apreenderam 136 buchas de maconha, uma porção de grande quantidade da mesma droga, pedras e porções de material semelhante a crack e papelotes e pinos com substância semelhante à cocaína. Também foram recolhidos uma balança de precisão, um caderno de anotações, um carregador portátil de celular e R$37 em dinheiro. Este caso agora deverá ser apurado pelas autoridades competentes. A perícia deverá contribuir aí para esclarecer as circunstâncias do confronto e os materiais apreendidos serão submetidos aos procedimentos legais. Essas são as informações. Eu volto com você ao estúdio, Dariane. Boa noite.
6: Obrigada pelas informações, Samuel Figueiredo, no 89 Maravilhas, 713. E saindo do Vale do Mucuri, vamos direto para a zona da Mata Mineira. Um motociclista foi baleado após uma discussão de trânsito na tarde de hoje no centro de Juiz de Fora. O suspeito foi preso pela Polícia Militar. E quem tem todos os detalhes é o repórter Gustavo Fonseca. Boa noite, Gustavo.
16: Uma boa noite para você, Ariane. Boa noite aos ouvintes da Rede 89 Maravilha neste Jornal da Noite. Este motociclista e influenciador digital foi baleado após se envolver em uma briga de trânsito na tarde desta quinta-feira em um dos viadutos mais movimentados da região central aqui de Juiz de Fora, na Zona da Mata. Conforme o registro da ocorrência, a vítima de 31 anos foi atingida por dois tiros de arma de fogo por outro motoqueiro. Ao todo, quatro disparos foram efetuados durante a confusão no elevado Hélio Fadel, no acesso para a Avenida Francisco Bernardino. O caso chamou a atenção de motoristas e pedestres que passavam próximo ao local e vídeos do ocorrido também ganharam as redes sociais. O trânsito ficou em meia pista para o trabalho das equipes de socorro e autoridades técnicas e de segurança. De acordo com o Serviço de Atendimento Móvel de Urgência, a vítima estava de capacete e apresentava duas perfurações por arma de fogo na região abdominal. O homem foi encontrado lúcido e orientado, mas reclamava de dor e falta de ar. Ele recebeu os primeiros atendimentos no local, foi medicado e encaminhado ao hospital de pronto-socorro. Segundo o último boletim da Secretaria de Saúde, ele está em estado grave, porém estável, e permanece sob os cuidados médicos. Ainda de acordo com a Polícia Militar, Ariane e amigos, o suspeito pelos disparos foi preso posteriormente aos fatos. Ele é um agente penal que estava de folga no momento da confusão. Se apresentou na delegacia de plantão e foi encaminhado para a sede da sua corporação ao lado do seu advogado. Em nota encaminhada à imprensa, a defesa do suspeito alegou legítima defesa e que a vítima teria usado a sua própria motocicleta como arma para uma suposta tentativa de homicídio contra o atirador. Agora o caso está sob investigação da Polícia Civil, também atua a Corregedoria da Polícia Penal, que vão determinar as dinâmicas do fato e também as motivações que levaram ao tiroteio. Volto com você, Ariane.
6: Obrigada pelas informações, Gustavo Fonseca, na 89 Maravilha, 7h15. Esse é o Jornal da Noite Maravilha, com as principais informações desta quinta-feira para você. E agora vamos direto ao sul de Minas. O homem que morreu depois de ser atropelado por um motociclista na MGC-267 em Machado foi identificado hoje pela família. Ele estava sem os documentos no momento do acidente e o corpo precisou ser encaminhado ao IML de Alfenas. Boa noite, Sérgio Monteiro. É com você a informação.
10: Boa noite, Ariane. Boa noite a todos que acompanham o Jornal da Noite Maravilha. O reconhecimento de Jonas Pereira, de 60 anos, foi feito pela família dele na manhã de hoje no IML de Alfenas. O idoso estava sem documentos no momento do acidente e morreu atropelado por uma motocicleta na MGC-267 em Machado na noite desta quarta-feira. O acidente aconteceu por volta das 18h30 no quilômetro 446 da rodovia. Segundo o motociclista, ele seguia no sentido Machado-Serrania quando foi surpreendido pelo homem que caminhava pelo meio da pista. O motociclista não conseguiu evitar a batida. Jonas morreu ainda no local. O motociclista sofreu uma fratura no punho esquerdo e foi levado para atendimento na Santa Casa de Machado. Ele mesmo acionou o resgate e também chamou a polícia. Como no momento do acidente Jonas não foi identificado, seu corpo foi levado para o IML de Alfenas, onde a família fez então a identificação na manhã de hoje. Equipes da Polícia Militar, Polícia Rodoviária Estadual, Corpo de Bombeiros e SAMU atenderam a ocorrência. A perícia da Polícia Civil também esteve no local e as circunstâncias do acidente serão investigadas. E até o fechamento desta reportagem, Ariane e quem acompanha o Jornal da Noite Maravilha, não havia sido informado quando será o sepultamento do Jonas. A família aguardava até então os trâmites legais do IML para a liberação do corpo. Eu volto com você, Ariane.
6: Obrigada pelas informações, Sérgio Monteiro, no 89 Maravilha, 7h17. E agora, Sargento Hamilton chega para nos contar que a Polícia Civil investiga a produção e divulgação de imagens manipuladas por inteligência artificial envolvendo adolescentes de colégio em Patrocínio, na região de Araxá. Boa noite, Sargento Hamilton. Nos conte os detalhes.
19: É isso mesmo, Ariane. Boa noite para você, boa noite a todos que aqui estão ligados no Jornal da Noite Maravilha, pela 89, líder de audiência em toda a região. Vamos lá. Olha, a Polícia Civil de Minas Gerais instaurou no último 1º de setembro deste ano o procedimento para apurar um ato infracional relacionado à suposta produção, divulgação e compartilhamento de imagens envolvendo adolescentes, região de Patrocínio. O caso chegou ao conhecimento das autoridades após a Polícia Militar registrar um boletim de ocorrência e, conforme informações preliminares, imagens envolvendo adolescentes, alunos de uma instituição de ensino, teriam sido produzidas e posteriormente divulgadas. Segundo esclarecimentos prestados pela polícia, o adolescente suspeito, ele foi intimado e já foi ouvido na sede policial, acompanhado de seu representante legal e também do seu advogado. A polícia informou ainda que não houve, até o presente momento, apreensão de menores. Os elementos de prova coletadas durante as apurações indicam até o momento que as imagens foram manipuladas e produzidas por meio de inteligência artificial. A unidade policial informou ainda que já identificou possíveis vítimas e que a instituição de ensino envolvida está colaborando com as investigações. As apurações continuam para identificar a autoria da produção, divulgação e compartilhamento do material. De acordo com a polícia, essas condutas podem resultar em responsabilização nos termos do artigo 241 do Estatuto da Criança e do Adolescente. O dispositivo prevê punição para quem vende ou expõe à venda fotografia, vídeo ou outro registro que contenha cena de sexo explícito ou pornografia envolvendo criança ou adolescente. Detalhes sobre a origem do material, a autenticidade das imagens e a possível circulação entre alunos faz parte das diligências que estão sendo realizadas sob sigilo. Segundo a polícia, o sigilo ele é necessário para preservar a eficácia das investigações e também os direitos e a integridade dos envolvidos. A Polícia Civil segue realizando diligências para esclarecer o caso e identificar todos os responsáveis. E lembrando, se você não quer aparecer, não deixe o fato acontecer. Não quer ser notícia? Não se envolva com a polícia. Fala comigo, fala com o Sargento Hamilton aqui, o vigilante da cidade de Araxá, da 89,9 FM, a Rádio Maravilha mais ouvida da cidade e região. Repórter Sargento Hamilton para o Jornal da Noite Maravilha. Eu volto com você, Ariane.
7: Trânsito. Informações do trânsito por aqui no Jornal da Noite Maravilha, 7 horas e 21 minutos. Rua Pará de Minas, trânsito com maior volume intenso, com trechos lentos sentido bairro, a partir da Praça São Vicente e reflexo ali na Rua Padre Eustáquio, tá? Trânsito na capital mineira, na Avenida Pedro II, trânsito intenso, com trechos lentos sentido bairro, a partir do anel rodoviário. Já na Carlos Luz, trânsito bom, com trechos intensos, mas fluindo sentido bairro, principalmente a partir da Praça Pedro Melo. Na Avenida Antônio Carlos, trânsito com maior volume e trechos intensos, sentido bairro, entre o anel rodoviário e a barragem da Pampulha. A Avenida Cristiano Machado, trânsito com maior volume intenso, com trechos lentos, sentido bairro, entre a Bernardo de Vasconcelos e também a Sebastião de Bito. A Ariane Fernandes.
6: Na 89 Maravilhas, 7h22, e continuando nosso giro de repórteres Maravilha espalhados por todo o estado, vamos agora para o noroeste de Minas. Larissa Araújo chega agora para contar que uma câmera de segurança flagrou um motorista voando após uma batida de frente com um carro. Boa noite, Larissa Araújo, nos conte os detalhes sobre esse acidente.
8: Boa noite, Ariane, boa noite a todos os ouvintes que nos ouvem neste momento. Ariane, foi um acidente impressionante que foi registrado por câmeras de segurança na noite de ontem, dia 2 de setembro, no bairro Esplanada, aqui em João Pinheiro, noroeste de Minas Gerais. As imagens, Ariane, mostram o momento em que um motociclista é arremessado para o alto e gira ao ar após colidir frontalmente com um carro na rua Albertino Maia, em frente a um bar aqui da região. É uma rua bastante movimentada e após ele colidir, ele girou aí várias vezes no ar. Apesar da violência do impacto, o desfecho da ocorrência foi menos grave do que as imagens aparentavam. O condutor da motocicleta permaneceu consciente e não sofreu fraturas, porém, teve o quadril deslocado. Ele foi socorrido e encaminhado ao bloco cirúrgico do Hospital Municipal aqui de João Pinheiro para recolocação do osso. O motorista do automóvel não se feriu e testou negativo no exame do bafômetro. Durante o registro da ocorrência, os militares apuraram que o motociclista não possui carteira de habilitação. Como a documentação de ambos os veículos estava regular, eles foram liberados naquele momento no local para familiares dos envolvidos. O caso de acidente de trânsito com vítima foi repassado à Delegacia de Polícia de João Pinheiro, onde o delegado responsável colherá então o depoimento do motociclista para determinar então as circunstâncias e as responsabilidades da colisão. Lembrando que só essa semana esse é o segundo acidente com moto e carro aqui em João Pinheiro, e caso grave aí mesmo. Segue com vocês no estúdio.
6: Obrigada pelas informações, Larissa Araújo, no 89 Maravilha. E a você, ouvinte Maravilha, muito obrigada pela sua companhia aqui na noite desta quinta-feira. E não sai daí, porque daqui a pouquinho voltaremos com mais informações, nossos repórteres ao vivo com as principais informações do dia. E também vamos falar que um áudio revela Nicolas Ferreira pedindo ajuda ao ex-banqueiro Daniel Vorcaro. Vamos falar de uma notícia muito importante para a saúde pública, porque o SUS ampliou o tratamento emergencial para infarto e AVC, que podem evitar mortes e sequelas. Não saia daí, porque já já voltamos.
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6: 7:30.
7: 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Trazendo a previsão do tempo para você que acompanha o Jornal da Noite Maravilha, Lucélia Ribeiro. Boa noite.
0: Boa noite, Ed, a todos os ouvintes do Jornal da Noite Maravilha. A sexta-feira será marcada por condições de tempo diferentes entre as regiões do Brasil. No Nordeste, a frente fria perde a força e se afasta para o oceano. Ainda assim, a Bahia pode registrar chuva intensa em alguns pontos. No Sudeste, o tempo fica firme na maior parte da região, embora ainda possam ocorrer chuvas isoladas. Frio em áreas produtoras do Sul e Sudeste e baixa umidade em diferentes pontos do interior do país. Em Minas Gerais, a sexta será de tempo predominantemente ensolarado e temperaturas em elevação. O dia começa com temperaturas amenas, mas o calor ganha força durante a tarde. No estado, os termômetros ficam entre 7 e 36 graus, com as menores temperaturas previstas para as áreas mais elevadas. O tempo permanece firme em boa parte do estado, com poucas nuvens e baixa possibilidade de chuva. Já o fim de semana deve trazer mudanças no tempo com aumento da nebulosidade e possibilidade de precipitações em algumas áreas mineiras. Belo Horizonte também terá uma sexta de céu claro a parcialmente nublado. A temperatura mínima fica em torno dos 17 graus, a máxima pode alcançar os 30 graus e a umidade volta a índices críticos abaixo dos 30%.
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6: Na 89 Maravilha, 7h31, esse é o Jornal da Noite Maravilha com as principais informações do dia para você. E agora vamos até a região de Governador Valadares. Marcos Garcia chega agora para nos contar mais uma vez sobre violência contra a mulher. Uma mulher foi atacada com um facão pelo companheiro enquanto dormia. Marcos Garcia, boa noite. Nos dê os detalhes sobre essa informação.
1: Boa noite, Ariane. Boa noite a todos os ouvintes do Jornal da Noite Maravilha. Olha, Ariane, uma mulher de 28 anos foi atacada com golpes de facão pelo companheiro de 57 anos nesta quarta-feira no centro de Alvarenga, cidade que fica a 120 quilômetros aqui de Governador Valadares. Segundo a Polícia Militar, a vítima sofreu cerca de 12 ferimentos, inclusive um corte de maior gravidade na região do pescoço. De acordo com o registro policial, a mulher estava dormindo quando foi atacada.

0: flagrante com o apoio de populares. Durante o atendimento, o homem teria confessado o ataque. Conforme o relato apresentado à polícia, ele contou que discutiu com a companheira com quem morava e pegou um facão para golpeá-la. A PM informou ainda que ele apontou uma dívida em dinheiro como motivo da discussão. A arma usada no crime não foi localizada. O suspeito passou por avaliação médica antes de ser levado para a delegacia de polícia civil, onde ficou à disposição da autoridade policial para os procedimentos cabíveis. De Governador Valadares para o Jornal da Noite Maravilha, Marcos Garcia.
1: Obrigada pelas informações, Marcos Garcia, no 89 Maravilhas, 7:33. E agora, direto para a região de Barbacena, Agnaldo Marteleto chega agora para falar que a polícia prendeu 6 foragidos da justiça em Barbacena. Boa noite, Agnaldo, é com você a informação.
2: Boa noite, Ariane. É isso mesmo. Na última quarta-feira, a polícia prendeu nada menos que 6 foragidos da justiça em Barbacena. Todas as prisões ocorreram durante a noite, cada uma delas em um bairro diferente da cidade. A primeira foi realizada no bairro Santo Antônio. Após receber informações sobre o seu paradeiro, um homem de 33 anos com mandado de prisão em aberto foi localizado em uma residência. Logo em seguida, um foragido da justiça de 39 anos foi preso no bairro Nova Cidade. Ele foi encontrado em sua também residência, né? No bairro Vilela, outro foragido de 42 anos foi localizado em sua casa. Ele tentou reagir à abordagem, negando a entrada dos policiais no imóvel. Diante do risco de fuga, foi necessário invadir a casa e empregar técnicas de imobilização para contê-lo. No bairro São Pedro, um homem de 43 anos demonstrou nervosismo ao ver a viatura. Ele foi abordado em consulta ao sistema, foi verificado que havia contra ele um mandado de prisão pelo crime de homicídio, expedido pela Vara Única de Pompéu. Em seguida, um homem de 24 anos foi preso em sua residência no bairro Pontilhão. Durante a abordagem, nada de ilícito foi encontrado, mas em consulta ao sistema foi constatada a existência de um mandado de prisão. É a polícia barbacenense fazendo uma faxina geral na cidade com essa bandidagem aí. Direto da Cidade das Rosas, na minha Barbacena querida, a nossa BQ, Agnaldo Marteleto, para a Rede 89 Maravilha, no Jornal da Noite.
1: Obrigada pelas informações, Agnaldo, no 89 Maravilha, 7:35. E saindo de Barbacena, vamos direto para São João del Rei, porque o Alance Fernando chega agora para nos contar que um casal relatou ameaças e ataque contra a própria residência em Santa Cruz de Minas. Boa noite, Alance, é com você a informação.
3: Muito boa noite, minha amiga Ariane, boa noite, Roger, boa noite, meu amigo Ed e a todos os ouvintes. É isso mesmo, um caso de ameaça e dano foi registrado em Santa Cruz de Minas. Segundo as vítimas, elas estavam em um bar localizado na praça quando teriam sido abordadas por 5 pessoas que iniciaram ameaças por motivos considerados fúteis. Ainda, conforme o relato, o grupo teria seguido até a residência do casal e arremessado objetos contra o imóvel. Durante a ação, uma das vítimas sofreu uma pequena lesão na cabeça, enquanto uma alça de um freezer localizado no segundo andar da casa foi quebrada. As vítimas informaram aos militares que não conheciam os envolvidos pessoalmente, apenas o reconhecendo de vista, e disseram que eles seriam moradores do bairro Cascalho, em Santa Cruz, Minas. A Polícia Militar realizou rastreamento pela região na tentativa de localizar os suspeitos, porém, devido à falta de informações sobre a identidade e o paradeiro deles, ninguém foi encontrado até o momento. É uma história meio cabulosa, meio estranha essa, hein? Diretamente de São João del Rei, para a Rádio Maravilha FM, repórter Wallace Fernando, é com vocês aí no estúdio.
1: Obrigada pelas informações, Wallace, na 89 Maravilhas, 7:37. E o nosso repórter Paulo Ferreira chega agora para nos contar que a fiscalização da Polícia Rodoviária Federal terminou com a apreensão de 210 quilos de droga em Paracatu. Boa noite, Paulo, é com você a informação.
4: Boa noite, Roger e Ariane. Além da droga, um homem de 36 anos foi preso na manhã desta quinta-feira, dia 3 de setembro, na BR-040, em Paracatu. A ocorrência foi registrada por volta das 10:30 da manhã.

0: no KM-47 da rodovia. Segundo a Polícia Rodoviária Federal, os agentes abordaram um Renault Boreal durante uma fiscalização de rotina. Na vistoria, foram encontradas diversas malas no interior do veículo contendo tabletes da substância, num total de 210 quilos. Ainda conforme a polícia, o motorista é natural de Belém do Pará e teria recebido o veículo em Goiânia, com destino a Belo Horizonte. Aos policiais, o homem teria informado que receberia R$5.000 pelo transporte. Após a localização do material, o motorista foi conduzido à autoridade policial para as providências previstas em lei. O veículo e o material apreendido foram encaminhados para a Delegacia de Polícia de Paracatu. Direto de Uberaba, no Triângulo Mineiro, Paulo Ferreira, para o Jornal da Noite, Rede Maravilha FM. Volto com vocês.
1: Obrigada pelas informações, Paulo, no 89 Maravilhas, 7:39. E agora vamos direto para o norte de Minas. Gi Ferreira chega agora para nos contar que um homem de 28 anos foi morto a tiros em Maria da Cruz. Boa noite, Gi Ferreira, nos conte os detalhes.
2: Boa noite, Roger, boa noite, Ariane, boa noite a todos os ouvintes do Jornal da Noite. Um homem de 28 anos foi encontrado morto pela própria irmã no bairro Vila Maria, em Pedras de Maria da Cruz, no norte de Minas. Segundo a Polícia Militar, a irmã da vítima ouviu um barulho de uma motocicleta se aproximando e logo em seguida disparos de arma de fogo. Ela encontrou o irmão caído no quintal próximo à porta da casa. O SAMU foi acionado e confirmou a morte. A vítima foi atingida na região cervical. Ainda conforme a Polícia Militar, o homem tinha passagens pelos meios policiais. Havia deixado o presídio de São Francisco há cerca de 2 meses e, segundo a irmã, vinha recebendo ameaças. Durante as buscas na residência, os policiais encontraram 68 pedras de substância semelhante a crack, uma bucha de maconha, 12 papelotes e 9 pinos de substância semelhante a cocaína, escondidos dentro de um ventilador. A Polícia Militar realiza as diligências para identificar e prender os autores do crime. Gi Ferreira, de Montes Claros, para o Jornal da Noite.
1: Nacionais. 89 Maravilhas, 7:40, começando o nosso bloco de notícias nacionais. Vamos com Jean Brito, nosso repórter, chega agora para falar sobre o áudio de Nicolas Ferreira, que pediu ajuda para o ex-banqueiro Daniel Vorcaro para liberar ativo de minério. Com você os detalhes, Jean.
3: Mensagens reveladas pela coluna de Juliana Dalpiva no ICL Notícias mostram o deputado federal Nicolas Ferreira pedindo ao banqueiro Daniel Vorcaro, dono do extinto Banco Master, ajuda para um amigo e também que é advogado ligado ao seu gabinete. O teor da mensagem mostra Nicolas falando que não tinha proximidade com o banqueiro, mas que gostaria de ter. No mesmo áudio, Nicolas chama Vorcaro de Dani e Lindão e pede ajuda para tratar da liberação de um ativo minerário ligado ao ex-assessor. O deputado afirma que queria ter mais proximidade com o banqueiro e encaminha o contato de Faria.
4: Ei, Dani, tudo bom? Como você está? Como estão as coisas aí? Desculpa te incomodar no domingo aí, é jogo rápido, também não quero tomar muito seu tempo. É o seguinte, meu amigo, meu advogado, enfim, irmão meu aqui, comentou comigo e falou aqui do seu nome. Eu falei, não conheço o Dani. Enfim, não tenho uma proximidade, assim, até mesmo que eu queria ter, de conversar e trocar ideia, mas eu o conheço. E ele falou, cara, eu tô com um ativo minerário lá, inclusive já passou pela ficha técnica, o pessoal técnico dele. Enfim, tá pendente lá, tem algumas pessoas que sabem disso lá na empresa. E eu falei, não, eu posso dar um toque nele, então assim, não sei nem do que se trata, mas enfim, como é uma pessoa, enfim, que eu confio totalmente, passando aí pra você, pra se for do teu interesse, eu passar o contato dele aqui pra vocês tocarem isso, beleza? No mais, qualquer coisa, tô aqui só daquela postagem. Eu falei, pastor, eu não fazia ideia que era este o banco do Dani, etc e tudo. Senão, obviamente, não teria postado, teria conversado anteriormente. Mas, enfim, acabou que a palavra dita, não tem como voltar, né? Mas espero que tenha sido esclarecido. Enfim, depois vamos marcar da gente se encontrar também, tá bem? Um abração aí, Dani.
3: E segundo o UOL, mensagens atribuídas ao banqueiro Daniel Vorcaron também mostraram que ele afirmou ter bancado todos os voos de Nicolas Ferreira após o deputado criticá-lo por um evento realizado em Londres em abril de 2024, patrocinado pelo Banco Master e que contou com a presença de autoridades. Em conversa com o empresário Flávio Carneiro, Vorcaron escreveu que bancou todos os voos do parlamentar e ameaçou divulgar as informações. Tiago Faria aparece em investigações da Polícia Federal relacionadas à Operação Rejeito, deflagrada em setembro de 2025, para apurar um esquema de extração ilegal de minério de ferro na Serra do Curral, em Nova Lima. Segundo a investigação da Polícia Federal, a empresa de advocacia de Faria mantinha contrato com a Gemais Ambiental e poderia receber 25% dos lucros de uma negociação envolvendo uma lavra de minério, com valores estimados entre 30 milhões de dólares e 45 milhões de dólares. O contrato também envolvia a mineração Topázio Imperial, que detém direitos minerários sobre uma área onde está localizada a barragem Água Fria, apontada como uma das estruturas de maior risco de Minas Gerais. Faria afirmou que trabalha na área de mineração e negou ter relação com irregularidades investigadas pela Polícia Federal. Até o momento, Nicolas Ferreira não comentou sobre o áudio. Repórter Jean Brito.
1: Na 89 Maravilhas, 7h45, e conosco aqui novamente, Sérgio Monteiro chega para nos contar que a Câmara dos Deputados aprovou a medida provisória que busca reduzir a fila de espera do INSS. O texto cria um programa que permite o pagamento extra a servidores que trabalharem além da jornada regular na análise de benefícios e na realização de perícias médicas. Boa noite novamente, Sérgio Monteiro, nos conte os detalhes.
5: Boa noite, Ariane. Estamos de volta para falar sobre essa medida provisória que foi aprovada aí pela Câmara dos Deputados e que cria estes mecanismos, né, para acelerar a análise de processos e ajudar, então, a reduzir a fila de espera do Instituto Nacional do Seguro Social, o INSS. A proposta, na verdade, institui o Programa de Gerenciamento de Benefícios, que é o quê? Permite o pagamento adicional a servidores que realizarem atividades além da jornada regular, com foco na análise de pedidos, revisões de benefícios e realização de perícias médicas. O texto também estabelece metas de produtividade para os profissionais que participarem do programa. A iniciativa prioriza processos que estão há mais de 45 dias aguardando análise, além de casos com prazos judiciais vencidos, avaliações sociais relacionadas aí ao benefício de prestação continuada, o BPC, e também serviços de perícia médica. Pela proposta aprovada, servidores do INSS e do Ministério da Previdência Social podem receber valores extras de acordo com as atividades realizadas. Essa medida toda aí busca ampliar a capacidade de atendimento do órgão sem depender exclusivamente da contratação de novos funcionários. Com a aprovação na Câmara, a proposta segue para a análise do Senado. A expectativa é que o programa ajude a diminuir o estoque de processos e dê mais rapidez aos segurados que aguardam aí uma resposta do INSS. A medida, no entanto, é apresentada como parte de um conjunto de ações para enfrentar a fila, que também depende aí da capacidade operacional do órgão e da realização, claro, das perícias médicas. É com você, Ariane.
1: Obrigada pelas informações, Sérgio Monteiro, no 89 Maravilhas, 7h47. O Sistema Único de Saúde, o SUS, irá ampliar o acesso aos medicamentos trombolíticos utilizados no atendimento de casos de infarto e de AVC isquêmico. A medida foi oficializada com a sanção da Lei nº 5.972, de 2023, e prevê maior disponibilidade dos remédios na rede de urgência e emergência, incluindo unidades de pronto atendimento e o Serviço de Atendimento Móvel de Urgência, o SAMU, 192. Os trombolíticos ajudam a dissolver coágulos que impedem a circulação do sangue no coração ou no cérebro. No caso do infarto, o medicamento pode ser utilizado principalmente quando a angioplastia, procedimento usado para desobstruir a artéria, não consegue ser realizado dentro do tempo recomendado. Já no AVC isquêmico, o tratamento pode ajudar a restabelecer o fluxo sanguíneo cerebral. Segundo o Ministério da Saúde, a rapidez no diagnóstico no início do tratamento é fundamental para aumentar as chances de sobrevivência e também diminuir o risco de sequelas. Os números mostram a dimensão do problema. O Brasil registra entre 300 mil e 400 casos de infarto por ano. Em 2025, o SUS contabilizou 292 mil atendimentos por AVC, sendo 218 mil por AVC isquêmico, que é provocado pela uma obstrução de uma artéria no cérebro. No mesmo ano, 861 aplicações de trombolíticos foram realizados pelo SAMU em todo o país. Na 89 Maravilhas, 7h49, e agora é a hora do esporte.

0: Ouvinte Maravilha, chegando dentro do nosso jornal com todas as informações do esporte, falando sobre este Atlético, hein? Pós-vitória, classificação para cima do Cruzeiro. Vamos saber hoje se o Galo pega o Inter ou o Grêmio nas semifinais da Copa do Brasil. Certo, o clima de alto astral foi a tônica da reapresentação do Atlético nesta quarta-feira, após o 2-1, né? A atividade contou com boas notícias em relação aos atletas lesionados do elenco, tá? O grupo se reapresentou ao técnico Barba na parte da tarde. Os jogadores foram titulares diante do Cruzeiro, fizeram atividades regenerativas e também trabalharam na academia. Por exemplo, nas imagens divulgadas pelo clube nas redes sociais, é possível ver a felicidade dos atletas durante o momento em que praticavam os exercícios. Já os atletas que ficaram no banco diante do Cruzeiro ou entraram apenas no decorrer da partida foram a campo para uma atividade com o Boro, né? Praticamente sob comando ali do Domingues. Jogadores que estão em processo de recuperação de lesões, os zagueiros Lianco e Léo Duarte, o volante Maicon e o meia Igor Gomes também desceram para o campo, mas para realizar, claro, corridas em campo. O grupo Alvinegro, lembrando que volta a treinar ainda nesta quinta-feira na cidade do Galo, dando sequência na preparação para o duelo contra o São Paulo no próximo sábado, às 18h30 no Morumbi. O Atlético faz esse jogo contra o São Paulo no sábado e depois pensa no Santos, aí é Copa do Brasil. É a sequência alvinegra, tá? São Paulo fim de semana, Santos na próxima semana. Possivelmente com o mesmo time, Roger, é a espinha dorsal que o Barba vem montando no Atlético, só que agora ele tem mais opções para possíveis mudanças, né? Por exemplo, ele pode colocar o Fred um pouco descansado nesse fim de semana, aliás, a tendência, tá? O Fred deve entrar apenas contra o Santos, outros atletas tendo mais oportunidades, como a Walter Scarpa, por exemplo, que entrou na etapa complementar contra o Cruzeiro e foi muito bem. Aliás, um quinteto, sexteto do Atlético e dominou o segundo tempo, né? Então, essas mexidas pontuais de jogadores importantes e que estão tendo desgaste físico ou até mesmo estão, por exemplo, entrando agora ou voltando de contusão, como o caso do próprio Fred, que chegou agora à equipe atleticana, e também podemos esquecer do Vitor Hugo, autor do primeiro gol também alvinegro, mas está vindo de contusão. Então, deve ter-se uma mescla, um misto do Atlético contra o Santos, aliás, contra o São Paulo, aí sim contra o Santos, o time principal na Copa do Brasil. São as informações do Atlético aqui dentro do nosso jornal. Vamos agora a mais detalhes. Só que do outro lado, hein? É o Cruzeiro chegando com Lucas Brandão. Diga aí, Brandão.
1: É isso mesmo, Roger. Bora falar desse Cruzeiro que agora tem que juntar os cacos, tem que se recompor, porque o foco passa a ser o Campeonato Brasileiro, que é a competição que o Cruzeiro disputa no momento. A Raposa se prepara para o jogo contra o Atlético Paranaense neste domingo, às 4 horas da tarde, e é um jogo muito importante. Cruzeiro, que na última rodada do Brasileirão perdeu para a equipe do Vasco, uma derrota bem impactante, verdade que foi com o time reserva, porém foi um jogo que praticamente só o Vasco pegou na bola, o Cruzeiro foi muito mal, e agora tem que retomar essa briga pela Copa Libertadores. Estava em quinto colocado, colado no G4, com essa derrota deu uma distanciada. Está em sexto colocado agora, o Bahia ultrapassou o Cruzeiro e segue na busca tanto de Fluminense quanto de Atlético Paranaense. Por isso é um jogo tão importante. Se o Cruzeiro vencer, cola de novo no Fluminense e também cola no Atlético Paranaense, que tem uma pontuação muito parecida com a do tricolor carioca. Então é importantíssimo o Cruzeiro conseguir essa vitória. E provavelmente o Cruzeiro tem uma baixa muito importante para esse jogo, que é o zagueiro Jonathan Jesus. Ele que sofreu uma distensão na panturrilha na partida contra o Atlético e realmente não deve atuar nas próximas partidas. O Cruzeiro não divulgou nada oficialmente, porém, com informações que buscamos, ele teve sim uma lesão na panturrilha e não deve atuar. Ele saiu com a mão na parte da panturrilha, né, do jogo contra o Atlético no Clássico, e saiu mancando. Então, a distância na panturrilha é bem provável no Atlético, que deve desfalcar o Cruzeiro para as próximas partidas. Agora o Cruzeiro já volta a treinar, normalmente na quinta-feira, na Toca da Raposa, e segue a preparação total agora no Campeonato Brasileiro, que é a competição que restou para o Cruzeiro disputar. Lembrando, sem Jonathan Jesus, deve atuar Fabrício Bruno, juntamente com João Marcelo. Vidalba, que também é opção na zaga, né? Vem atuando principalmente na lateral esquerda. Arthur Jorge não deve mexer nesse setor, pelo menos não nessa temporada, né? Vamos ver se o Gabriel Rojas, na temporada que vem, consegue imprimir o ritmo melhor, já que ele foi o contratado para ser o substituto do Kaique. Porém, o Vidalba deve ser mantido na titularidade desta lateral esquerda. Fechou, meu povo? Vou ficando por aqui com as informações do Cruzeiro. Volto a qualquer momento com mais detalhes aqui na 89 Maravilha.
2: Agora no 89 Maravilha, estamos aqui encerrando o Jornal da Noite desta quinta-feira. Muito obrigada pela sua companhia. Te espero aqui amanhã novamente. A informação aqui não para, hein? 7 horas da manhã tem o Jornal Uai Maravilha, primeira edição. 1 hora da tarde estaremos aqui com o Jornal Uai Maravilha, segunda edição. E às 7 horas da noite, pontualmente, estaremos aqui novamente trazendo as principais informações do dia para você. Uma boa noite. Boa noite, Ed. E agora segue com você.
3: Segue a programação. Por aqui, vem comigo, tem Culto Maravilha chegando, a palavra de Deus sendo pregada na rádio de todas as igrejas que toca o som do céu. 7 horas e 55 minutos, tá chegando Cláudia Cruz com o versículo da hora. Boa noite.
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2: A paz do Senhor Jesus.
0: Salmos capítulo 89, versículo 9. Tu dominas o ímpeto do mar. Quando as suas ondas se levantam, tu as fazes aquietar. Que as bênçãos de Deus os alcancem nessa hora.
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3: Rádio 89 Maravilha, rádio de todas as igrejas que toca o som do céu. Uma boa noite para você que está ligado com a gente, sintonizado com a gente. Essa é a Rádio 89 Maravilha, a rádio de todas as igrejas que toca o som do céu. E eu sou Ed. Sigo por aqui com muita alegria em mais um culto da 89 Maravilha. Para você que nos acompanha todo dia, bem-vindo sempre. Para você que está chegando, primeira vez, tem pouco tempo na 89 Maravilha, ó, bem-vindo, faça parte dessa família. Só cresce nas Minas Gerais, graças a Deus, em Belo Horizonte, região metropolitana e pela rede 89 Maravilha nas Minas Gerais. Está chegando muita gente nova por aqui, ó. É um prazer ter você sintonizado com a gente na 89 Maravilha. Tempo de ouvir a palavra de Deus, isso mesmo, a palavra do Senhor que é viva e eficaz e tem transformado muitas vidas em nome de Jesus, muitas pessoas mudando de vida e Deus tem levado a alegria através do FM em nome de Jesus, tá certo? Esse é o Culto Maravilha, tem palavra de Deus daqui a pouquinho com o pastor Edmar Ramos. Mas antes de falar com o pastor, te convido a nos assistir pelo YouTube, Rádio 89 Maravilha. Assim você nos encontra por todas as redes sociais e, é claro, também pelo YouTube, tá certo? E também você pode participar por lá, fazendo o seu pedido de oração pelo nosso chat, mas escreva o seu nome, nome da sua cidade, para que a gente possa te identificar facilmente por ali. Através do nosso WhatsApp, que é o 319-9565-1089, 319-9565-1089, é o WhatsApp da Rádio 89 Maravilha, para que você faça o seu pedido de oração. Anotou? 319-9565-1089, é o nosso WhatsApp, faça aí o seu pedido de oração. Final do culto, estaremos orando por você, em nome de Jesus, tá certo? Pastor Edmar Ramos, da Igreja Pentecostal Para Deus Nada é Impossível, toda quinta-feira por aqui, e hoje está aqui nessa noite para trazer a palavra de Deus. Pastor, bem-vindo mais uma vez, boa noite.
5: Boa noite, Ed, boa noite a todos os ouvintes da Rádio Maravilha. É uma alegria muito grande estar aqui novamente compartilhando com vocês este momento de fé, esse momento de alegria, este momento de compartilharmos juntos a palavra de Deus.
3: Amém, glória a Deus. Pastor, eu gostaria que o senhor fizesse uma oração para a gente iniciar, em nome de Jesus.
5: Senhor nosso Deus e amado Pai, neste momento, Deus Altíssimo e Santo, eu venho, meu Deus, apresentar ao Senhor cada ouvinte da Rádio Maravilha, este que no carro, este que na casa, estes, meu Pai amado, que no ambiente de trabalho, no horário da janta ou no hospital, que neste momento, ó Pai, está sintonizado, meu Pai, na Rádio Maravilha. Meu Deus, fala aos teus filhos. Opera nessa noite de uma maneira sobrenatural. E que esta palavra, meu Deus, ela venha, meu Pai, como conforto, como consolo, como renovação de esperança e fé ao coração dos teus filhos, no nome de Jesus.
3: Amém. Glória a Deus. Daqui a pouquinho, o pastor Edmar Ramos trazendo a palavra de Deus por aqui. 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

0: Rádio 89 Maravilha, rádio de todas as igrejas que toca o som do céu. Culto Maravilha no ar. E a palavra de Deus sendo pregada por aqui. Mais uma vez o nosso WhatsApp, que é o 319-9565-1089. Com a palavra, pastor Edmar Ramos. Fique à vontade, pastor.
1: Glória a Deus. Eu gostaria de compartilhar com cada ouvinte um texto muito marcante na vida de Abraão, no capítulo 18. Assim diz a palavra de Deus. Depois, apareceu-lhe o Senhor nos cavalhais de Manre, estando ele assentado à porta da tenda, quando tinha aquecido o dia. E levantou os olhos e olhou, e eis três varões estavam em pé junto a ele. E vendo-os, correu da porta da tenda ao seu encontro, e inclinou-se à terra, e disse: Meu Senhor, se agora tenho achado graça aos teus olhos, rogo-te que não passes de teu servo. Traga-se agora um pouco de água e lavai vossos pés e recostai-vos debaixo desta árvore e trarei um bocado de pão para que esforceis o vosso coração. Depois passarei adiante, porquanto por isso chegastes até vosso servo. E disseram: Assim faze como tens dito. Passando para o verso 9. E disseram-lhe: Onde está Sara, tua mulher? E ele disse: Ela aí está na tenda. E disse: Certamente, tornarei a ti por este tempo da vida. Eis que Sara, tua mulher, terá um filho. E ouviu Sara à porta da tenda que estava atrás dele. E eram Abraão e Sara já velhos e adiantados em idade. Já a Sara havia cessado os costumes de mulher. Assim, pois riu-se Sara consigo, dizendo: Terei ainda deleite depois de haver envelhecido, sendo também o meu senhor já velho? E disse o Senhor Abraão: Por que se riu Sara? Dizendo: Na verdade, gerarei eu ainda, havendo já envelhecido? Haveria coisa alguma difícil ao Senhor? Ao tempo determinado, tornarei a ti por este tempo da vida, e Sara terá um filho. Esta passagem, ela relata um momento crucial na vida de Abraão. E eu acredito um momento crucial em nossas vidas, o calor da espera. A palavra de Deus fala que Abraão foi chamado por Deus lá em Gênesis capítulo 12, com 75 anos de idade. E Deus, ele fez uma promessa para Abraão: Abraão, sai da tua terra, sai da tua parentela e vai para a terra que eu te mostrarei. E eu falei de ti, Abraão, uma grande nação. Eu vou abençoar quem te abençoar e eu vou amaldiçoar quem te amaldiçoar. E Abraão creu. Abraão pegou a sua esposa, pegou os teus servos e partiu, sem destino, sem saber para onde. Há 24 anos atrás, Abraão partiu, confiando na voz do Deus Altíssimo. Porém, meus amados, muitas coisas foram acontecendo na jornada de Abraão. Abraão, como homem, Abraão começou a enfrentar circunstâncias que levaram Abraão a tomar decisões que acabaram atrasando o cumprimento da promessa. A Bíblia diz que logo após Abraão partir, Abraão se depara com uma grande fome na terra. E a Bíblia diz que Abraão desce para o Egito. Abraão não tinha consultado a Deus e Abraão toma ali uma das primeiras decisões que começam a gerar um atraso, a gerar um embaraço no cumprimento da promessa. E a Bíblia diz que ele vai para o Egito com Sara. E ali Sarai, né, naquela época ainda era Sarai, é tomada pelos príncipes do Egito e ela é levada para o harém do faraó. Naquele momento, imagina comigo Abraão: Senhor, o Senhor me disse que me daria um filho e hoje eu não tenho mais a minha esposa. A Bíblia não diz quanto tempo Sarai ficou ali naquele harém, mas diz que Abraão ficou cheio de bens. Abraão recebeu ovelhas, gado, servos, tesouros, por causa de Sarai, que até então para o faraó era sua irmã. Abraão tinha recebido tudo, mas ele tinha perdido o que tinha de mais precioso. Quantas vezes, meus irmãos, fazemos como Abraão? Por tomar decisões impensadas, diante de circunstâncias difíceis, no calor da emoção, nós corremos o risco de perder aquilo que mais amamos, de perder relacionamentos, de perder amizades, de perder empresa, de perder amigos. Por quê? Porque no calor da emoção, Agimos sem pensar, agimos movido por aquilo que estamos sentindo. Abraão, ele agiu movido pela necessidade, e movido pela necessidade ele fez aquilo que ele não deveria ter feito. E eu te pergunto nessa noite, como você tem agido nos momentos de euforia e nos momentos de tristeza? Os grandes picos emocionais é um perigo, querido, porque nós acabamos tomando decisões movidos por aquilo que estamos sentindo naquele momento, não pela clareza, não pelo raciocínio, não pela inteligência. Então Abraão, naquele momento, ele se depara sem a sua esposa. A promessa aos olhos de Abraão naquele momento parecia ser impossível. Porém a Bíblia diz que Abraão começou a clamar ao Senhor, e a mão de Deus agiu com misericórdia, e Deus visita a casa de Faraó, e Deus, ele age com justiça, trazendo a enfermidade e revelando a Faraó que não tocasse em Sara e a devolvesse para Abraão. E assim Abraão parte do Egito. E o mais interessante, quando você continua lendo o livro de Gênesis, no capítulo 3, a Bíblia diz que Abraão, saindo do Egito, ele volta para Betel. Betel foi a terra aonde ele ergueu o primeiro altar. A terra de Betel foi aonde Abraão ergueu um altar ao Senhor. E Abraão, ele volta para aquele lugar. E a Bíblia diz que, voltando do Egito, Abraão ali, ele monta seu acampamento em Betel e ele arma ali um altar ao Senhor. Isso fala, irmãos, de reconciliação. Isso fala de reconhecimento. Isso fala de altar. Eu não sei que decisão você tomou. Eu não sei o que você está passando por causa dessas escolhas que você fez. Mas eu te digo nessa noite, faça como Abraão. Clame ao Senhor. Clame ao Deus Altíssimo. E volte. Volte para o centro da vontade de Deus. Volte para aquilo que Deus te falou. Erga um altar ao Senhor. E espera o agir de Deus. Porém a Bíblia diz, meus amados, que Abraão, no calor ali da emoção, Abraão continuou um homem de fé, um homem de perseverança, um homem que foi chamado por Deus o pai da fé, mas também era um homem humano. Eu não estou aqui, irmãos, tirando a credibilidade de Abraão, quem sou eu? Mas estou falando da humanidade de Abraão. A Bíblia diz que os anos foram se passando e nada da promessa se cumpriu. E havia um costume ali entre os povos que, quando a senhora não poderia ter filhos, ela poderia pegar uma serva e passar para o seu esposo, e o filho da serva seria da sua senhora. E assim aconteceu. E ali Abraão deita com Agar, serva de Sara, e tem Ismael. Porém a palavra de Deus, ela fala que Agar começa ali a esnobar a sua serva, porque ela tinha um filho. E isso começa a trazer dentro da casa de Abraão conflitos. Conflitos com a sua esposa. E Abraão agora se encontra preso emocionalmente no amor de um filho, o qual Deus havia dito que não seria este o filho da promessa. Quantas das vezes nós tomamos decisões que geram em nós sentimentos, que geram em nós situações que nos prendem. Talvez você hoje, querido, está preso num relacionamento que não deveria nem ter começado. Talvez você hoje está preso a um contrato de trabalho que você nem deveria ter assinado. Talvez você hoje está preso numa palavra que você não deveria ter firmado. Assim aconteceu com Abraão. Abraão, ele tomou decisões no calor da emoção. E por isso Abraão começou a pagar um preço muito grande. Eu quero te dizer nessa noite, meu irmão, eu não sei o que você está passando. Eu não sei a situação que está o seu casamento. Eu não sei a situação que está as suas finanças, seu relacionamento amoroso, seu relacionamento sentimental, familiar. Eu não sei como está. Mas se você tomou decisões que não deveriam ter sido tomadas, é tempo de você pedir a Deus misericórdia. É tempo de você erguer um altar. Erguer um altar, irmãos, significa você se humilhar perante a potente mão de Deus. É tempo de você pedir ao Pai perdão. É tempo de você clamar ao Pai por misericórdia, para que o Senhor venha, para que o Senhor restaure. E a Bíblia diz, meus amados, que Deus é tão misericordioso, que Deus, ele visita Abraão e diz: Abraão. E Deus, ele começa a renovar a promessa a Abraão, dizendo: Abraão, Abraão, eu sou Abraão, o teu grandíssimo galardão, Abraão. Em outras palavras, eu sou Deus que te darei uma herança. E Abraão começa a dizer para Deus: Senhor, mas o que, que o Senhor vai me dar? Eu não tenho filhos. Os olhos de Abraão, irmãos, estavam voltados para as condições humanas, para o corpo dele que estava envelhecendo, para o corpo da sua amada Sara que estava envelhecendo. Abraão olhava para as circunstâncias enquanto Deus estava focado na promessa. Quantos de nós, e talvez você neste momento está me ouvindo, os teus olhos estão focados nas circunstâncias, focados na dívida, focados nos clientes que desapareceram do seu trabalho, focados, meu querido, numa promessa. Talvez você está esperando um filho e Deus não deu. Você está esperando um cumprimento de uma promessa de Deus na sua vida que não chegou ainda. E os teus olhos estão focados na circunstância. Ah, Senhor, o tempo está passando. Ah, Senhor, a promessa se perdeu. Eu quero te dizer que Deus não é homem para mentir e nem filho do homem para se arrepender. Por acaso Deus ele prometeria algo a você e não cumpriria? Os olhos do Senhor estão na promessa, mas muitas das vezes nós tomamos caminhos que não são os caminhos do Senhor. Muitas das vezes tomamos decisões que não são as decisões assertivas dentro daquilo que Deus nos mandou fazer. E porque tomamos decisões erradas em momentos de grande alegria, em momentos de grande tristeza, ou por ouvir no nosso coração, o nosso ego, nós trilhamos um caminho que não é o caminho do Pai e nos afastamos da promessa. Abraão se afastou da promessa quando desceu para o Egito. Abraão se afastou da promessa quando trouxe Ló lá no início da caminhada. Abraão se afastou da promessa quando deitou com Agar e gerou um filho que não era um filho da promessa. O que você tem gerado? Pergunta ao Senhor nessa noite. O que você tem colhido que, a partir de decisões erradas? É tempo de você voltar para Betel. É tempo de você erguer um altar. É tempo de você clamar como Davi: Senhor, restaure em mim um coração puro. Renova em mim um espírito reto, um espírito inabalável, um espírito, Senhor, que não vai se abater diante das circunstâncias. É tempo, querido, de você colocar os teus pés no caminho certo. É tempo de você voltar para o caminho do Senhor. Não adianta você dizer hoje: ah, Senhor, o Senhor não me ama, o Senhor se esqueceu de mim. Não, Deus não se esqueceu de você. Deus não se esqueceu da promessa. Muitas das vezes somos nós que saímos da presença dele. Somos nós que, como Abraão, que como Sara, angustiada, movida pela dor, tomou uma decisão que jamais poderia ter sido tomada. E talvez você está nessa situação, tomou decisões erradas, fez o que não deveria ter feito, falou e feriu pessoas que não poderia ter ferido, e agora você se encontra nessa situação. Eu quero que neste momento você entenda isso, que o nosso Deus é Deus de misericórdia, o nosso Deus é Deus de graça, o nosso Deus é Deus de perdão. Deus ele disse para Abraão: Abraão, não temas, porque eu sou contigo. E Deus está dizendo para você hoje: não temas, que eu sou contigo. O que eu quero de você é que você volte, é que você pare de trilhar este caminho que eu não te mandei trilhar, é que você coloque o seu coração diante de mim, é que você se permita que eu vença você. Irmãos, o nosso maior inimigo somos nós mesmos. O maior inimigo de Abraão ali era ele mesmo, era Agar, era Sara, corrigindo, porque na maioria das vezes somos nós que fazemos aquilo que não devemos fazer, falamos o que não deveríamos falar e passamos a colher aquilo que nunca Deus tem para a nossa colheita. Deus tem uma colheita de bênção, Deus tem um cumprimento de promessa para a sua vida. E a Bíblia diz, meus irmãos, que 24 anos se passaram. 24 anos de espera. Abraão e Sara dentro de uma tenda escura e quente no deserto. Há quanto tempo você está esperando a promessa de Deus? Há quanto tempo você está esperando o milagre? Eu quero te dizer nessa noite que eu tenho algo de Deus para a sua vida. Que o Espírito Santo de Deus hoje, assim como ele visitou a tenda de Abraão e Sara, ele vai visitar a sua casa no nome de Jesus. Nós estamos indo agora para um intervalo, para um louvor, e continue meditando nessa palavra. Fique ligado conosco aqui.

0: 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De volta por aqui, é o Culto Maravilha no ar e a palavra de Deus sendo pregada por aqui. Hoje o pastor Edmar Ramos, da Igreja Pentecostal Para Deus Nada é Impossível, está trazendo a mensagem e dará continuidade neste momento. Mais uma vez, nosso WhatsApp está à sua disposição, 319-9565-1089, pastor Edmar Ramos.
1: Glória a Deus. O calor da espera. 24 anos haviam se passado e Abraão e Sara continuavam sem a promessa. E a palavra de Deus, meus irmãos, fala que Deus, ele visita Abraão quando Abraão estava com 99 anos. Aos 75 anos, Abraão havia saído de Ur dos Caldeus. Agora, com 99 anos e Sara com 90, a promessa não havia se cumprido. E Deus, ele volta e diz: Abraão, eu sou o Deus Todo-Poderoso, anda na minha presença e sê perfeito. Em outras palavras, Abraão, corrija os teus caminhos. Eu sou contigo, Abraão. Confia, Abraão. E Deus, ele estava ali renovando com Abraão a sua fé e a sua esperança. Eu quero te dizer nessa noite, meu irmão, que Deus está te dizendo nessa noite: eu sou o teu Deus. Anda na minha presença e seja perfeito em seus caminhos. Seja perfeito, meu irmão. Pastor, ninguém pode ser perfeito, não. Mas nós podemos ser hoje melhores do que fomos ontem. E podemos ser amanhã melhores do que estamos sendo hoje. Isso se chama santidade. Isso se chama comprometimento com Deus. E a palavra de Deus, ela diz que Deus ali, ele estabelece com Abraão 24 anos depois uma aliança. Uma aliança. E Deus, ele fala a Abraão: todo macho que nascer da tua casa no oitavo dia será circuncidado. O que é interessante, irmãos, que porque Deus disse isso só agora, depois de 24 anos. Porque, meus amados, Deus, ele não opera sem Deus restaurar identidade. Lá atrás, quando Abrão saiu e Sarai, Abraão era Abrão, chamado de pai exaltado, um pai exaltado sem filhos. Sarai era chamada de minha princesa. Porém, Deus disse: a partir de agora o teu nome será Abraão, pai de multidões, pai de nações. E Sarai será chamada de Sara, princesa, porque reis e sacerdotes nascerão dela. Deus estava mudando a identidade. Deus mudou seus nomes antes da promessa ser realizada. Da mesma maneira, meus irmãos, em Cristo, Deus não espera você se tornar perfeito para então lhe dar uma identidade. Em Cristo, Deus declara quem você é. E a partir dessa nova identidade, ele começa a transformar sua vida. Você tem uma nova identidade com o Senhor? A Bíblia diz em 2 Coríntios 5,17: assim que se alguém está em Cristo, nova criatura é. As coisas antigas se passaram, eis que tudo se fez novo. Eu quero te dizer, meu irmão, o que define a sua identidade não é o seu passado. Deus não chama você pelo nome do seu passado. Deus te chama, irmão, pelo nome o qual ele te dá, de filho. Eu não sei o que você fez no passado. Eu não sei qual foi as suas escolhas. Eu não sei qual foi os teus erros. Eu não sei do que as pessoas te chamam. Mas eu sei que Deus olha para você. E Deus, ele não define você pelo seu passado. Deus define você pela identidade que ele tem para você. E a Bíblia diz: mas a todos quantos o receberam, deu-lhes o poder de serem feitos filhos de Deus, aos que creem em seu nome. A pergunta que eu te faço: você recebeu Jesus como seu Salvador? Você crê no seu nome? Porque se você recebeu de todo o seu coração, você recebeu uma nova identidade de filho, de herdeiro, de co-herdeiro com o Pai. Então não é o passado, não é a

você vai ter que romper com pessoas, irmãos, na sua vida. Às vezes você vai ter que quebrar alianças. Às vezes você vai ter que terminar com relacionamentos que nem deveriam ter sido começados. Alianças que não deveriam ter sido feitas. E Deus está te chamando nessa noite. Deus nessa noite está te dizendo: eu sou contigo. Eu sou o teu galardão. Eu sou Deus quem faz. E Deus ele restaura a aliança ali. E Deus ele fala: Abraão, faça a sua parte, porque a minha eu vou fazer, Abraão. A partir de hoje, todo filho que nascer da tua casa, todo servo que você comprar com teu dinheiro, vai ser circuncidado, Abraão. Mas aquele que não for circuncidado, eu vou extirpar do meio de vós. Deus está te dizendo hoje, é tempo de restauração de aliança. Se você pecou, peça a Jesus perdão e abandona. A Bíblia diz, irmãos, que aquele que confessa e deixa, alcança misericórdia. A Bíblia fala que aquele que encobre as suas transgressões, jamais prosperará. E Deus está te dizendo hoje, é tempo de você voltar para Betel. É tempo de você erguer um altar. É tempo de você restaurar comigo a sua comunhão. Porque eu estou aqui para restaurar com você a minha aliança. Te dando um novo nome. Te restaurando. Irmãos, de Deus manda dizer de novo: você não é definido por aquilo que você fez. Você é definido a partir daquilo que você faz diante do Senhor hoje. Deus te chama hoje a entregar a sua vida. Deus te chama hoje a você abandonar esse pecado, a abandonar essas companhias que te levam para aquilo que desagrada a Deus. Todos aqueles que te levam, querido, para aquilo que não é o caminho do Senhor, eles não podem andar do seu lado. Não pode andar do seu lado aqueles que não se alegram com você, com as suas conquistas. Não pode andar do seu lado, meu querido, aqueles que nos momentos de angústia não choram com você, mas que te incentivam. Não ande com pessoas que se alegram com a sua dor. Não ande com pessoas que se alegram com as suas derrotas. Ande com pessoas que te incentivam a crescer. Alianças, irmãos, cuidado com a aliança que você faz. Foi muito difícil para o pai Abraão despedir do filho Ismael, mas Isaac não viria. Enquanto Ismael, meus amados irmãos, Deus não tomasse aquela situação ali, Abraão precisava liberá-lo no seu coração. Porque quando Deus dizia: Abraão, estou fazendo uma aliança, Abraão dizia: Senhor, abençoa Isaac. Antes de Isaac partir fisicamente, Abraão tinha que liberar Isaac no seu coração. Você precisa liberar isso no seu coração, querido. Isso que não tem agradado a Deus, esta aliança que Deus mandou não fazer. Enquanto isso você não tirar da sua vida, como que Deus vai trazer a promessa? E aí nós chegamos no texto que lemos no início da ministração, Gênesis 18. Abraão estava na porta da tenda, no calor do dia, e Sara dentro da tenda. Imagina o coração de Sara, 24 anos de espera, 24 anos caminhando no deserto, olhando para suas mãos já enrugadas, olhando ali para o seu corpo envelhecido, olhando ali que o seu tempo ali, irmão, já havia se passado, olhando para o seu esposo fraco, envelhecido na porta de uma tenda. Imagina a dor do coração de Sara. Deus não tinha falado com Sara, Deus tinha falado com Abraão, irmãos, mas Sara permanecia. Sara permaneceu. E eu quero te dizer nessa noite: permaneça, não saia da tenda. E o que é mais lindo, meu querido, que Deus, a Bíblia diz, que no calor do dia, e eu coloco isso no calor da dor, no calor da aflição, no calor da angústia, Deus ele vem visitar Abraão na sua tenda. Deus vem visitar Sara, meu querido amado irmão, no escuro daquela tenda quente. Deus vem visitar Abraão no calor daquele sol no rosto. Acredito que Abraão nem tinha palavras para sua esposa. E ali vem o Senhor. Eu quero te dizer, querido, que quando você tem uma aliança com Deus, quando você coloca sua vida, os seus caminhos diante de Deus, irmão, Deus ele vai te visitar no calor da aflição. Deus ele vai te visitar no momento da dificuldade. A Bíblia diz que Ele é Deus presente. Eu não sei o que você está passando agora, mas eu te digo uma coisa: se você colocar sua vida nas mãos do Senhor, se você confiar no Senhor, se você abandonar aquilo que está te afastando,

plano do Senhor, Deus vai te visitar e Deus ele vai mudar este cenário, porque esse é o Deus Todo-Poderoso. E a Bíblia diz que ali ele diz: Abraão, neste tempo tua esposa terá um filho. Irmãos, e a Bíblia diz que ela começou a rir. Quem pode questionar o riso de Sara? Eu, como eu poderei ter um filho? Quantas vezes Deus fala conosco que nós estamos assim, anos de espera, anos de dor, e Deus é tão maravilhoso, irmãos, que ele só falou alguma coisa demasiadamente difícil para mim. E é o que Deus pergunta no encerramento desta mensagem: há alguma coisa que é impossível para Deus fazer na sua vida? Esse cenário que você está vivendo no seu casamento, esse cenário que está vivendo na sua vida, esse cenário que está vivendo na sua família, nas suas finanças, nos seus relacionamentos, na sua vida emocional, é impossível para o Senhor mudar? E eu te digo que não é impossível. Para Deus nada é impossível. Lucas 1:37. O Espírito Santo hoje está te dizendo, querido, é só você restaurar o altar. É só você quebrar alianças que não deveriam ter sido feitas. É você voltar para o caminho. É você restaurar a aliança, que eu vou te visitar no calor da aflição. Deus vai te visitar nessa noite. Eu sinto Deus aqui. E a palavra de Deus, ela fala, meus irmãos, que Abraão estava com 99. Quando Abraão fez 100 anos, a Bíblia diz que Sara estava ali com seus 90 anos. Deus disse, e disse: Sara, Deus me tem feito riso, e todo aquele que o ouviu se rirá comigo. Em outras palavras, Deus visitou Sara naquele tempo. Deus estava com pressa. Eu quero te dizer que o maior interessado em cumprir a promessa de Deus na sua vida é Ele. Porque através da promessa que se cumprir na sua vida, Deus será glorificado. Meu irmão, o nome de Deus não é glorificado com a sua vergonha. O nome de Deus é glorificado com a sua vitória, com seu testemunho, com as suas bênçãos, com a sua casa restaurada, com seu casamento restaurado, com a sua saúde restaurada, com as suas finanças restauradas, com a sua dignidade restaurada. Então Deus é o maior interessado nessa noite em te abençoar. E Deus quer transformar o riso da dor e da incredulidade no riso da alegria. Isaac representa o riso da alegria. O Espírito Santo hoje está te dizendo: eu sou o maior interessado em derramar sobre você a minha bênção, a minha cura. Deus não está olhando para o tempo e nem para as suas condições. Deus está olhando para a promessa. Então eu quero te convidar nessa noite a você levantar os teus olhos. Elevo os meus olhos para os montes. De onde me vem o socorro? O meu socorro vem do Senhor. Deus é o maior interessado em te abençoar. Que você pegue esta palavra, grave ela no seu coração. Jesus te ama, Jesus não te abandona, e a promessa que ele fez na sua vida está te

0: 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Deus de obras completas vai fazer cumprir na hora certa. Esse é o nosso Deus, Deus de promessa, Deus de milagres. É nesse Deus que nós cremos, em nome de Jesus. É sobre esse Deus que estamos falando por aqui na Rádio 89 Maravilha. Você que enviou o seu pedido de oração, vou ler agora os pedidos por aqui. Você que participou aqui do nosso site, a Sandra Aparecida, Deus abençoe você, Sandra. Deus abençoe a sua vida, a Pesciliana também. Pedido de oração por aqui no nosso WhatsApp. O Daniel está por aqui, o Hernando, Deus abençoe você, meu amigo Hernando, em nome de Jesus, meu irmão. Gostaria de pedir oração por mim, por toda a família, Hernando de Buritizeiro. O Misael também está por aqui, Deus abençoe você, meu querido irmão, em nome de Jesus. Deus abençoe a sua vida, meu irmão, em nome de Jesus, tá? Quem mais está com a gente aqui na Rádio 89 Maravilha? Boa noite, a paz do Senhor, continue orando pela minha família. A Fabiana de São José de Almeida. O pastor Aloísio também está por aqui pedindo oração para Terezinha, Terezinha de Santa Luzia, Rosiane, Regiane, Rafael de Belo Horizonte, Rubens, e também o Joaquim Martinho de Congonhas, a Adriana Costa também por aqui, a Marília, Deus abençoe você, minha irmã, em nome de Jesus, vamos orar por você. Roberto também está por aqui. Deus abençoe você, meu irmão, em nome de Jesus. E a Geralda fazendo pedido de oração, em nome de Jesus, pela saúde e por toda a família. É a tia G, em Capim Branco. Pastor, eu gostaria que o senhor orasse por essas pessoas, por todos aqueles que estão neste momento também ouvindo a Rádio 89 Maravilha. Pastor.
1: Senhor, meu Deus, eu neste momento eu apresento ao senhor cada ouvinte. Meu Deus querido e santo, eu não sei o que os teus filhos estão passando. Eu não sei qual é a dor. Eu não sei, ó Pai amado, qual é o tamanho da espera. Eu não sei, meu Deus amado, qual é, meu Pai amado, as acusações que o inimigo tem lançado ou a culpa que tem sentido. Mas eu sei que o Senhor é Deus que restaura. Assim como o Senhor fez na vida de Abraão e Sara, o Senhor também, meu Pai, continua operando hoje. Espírito Santo, que neste momento eu te peço, ó Pai, que os teus filhos sejam curados nessa noite. Que os teus filhos sejam renovados nessa noite. Que o Senhor venha derramar sobre cada um, cada ouvinte, ó Pai. Que o Senhor venha derramar fé, esperança e amor. Meu Deus amado, que eles não abram mão da promessa. Que eles, meu Pai, sejam fortalecidos, porque o Senhor é Deus poderoso para cumprir. Então, meu Deus, que nessa noite, que, meu Pai, uma unção de cura, uma unção de renovo, uma unção de fortalecimento, uma unção de fé venha ser derramada abundantemente em cada coração. E você que está aí me ouvindo e quer entregar a sua vida para Jesus, coloca a sua mão no seu coração e repita comigo: Senhor Jesus, hoje eu te confesso como meu Senhor, como meu Salvador, e eu te entrego a minha vida. Eu quero fazer parte deste reino. Eu quero ter essa nova identidade com o Senhor, meu Deus. Que Deus te abençoe, no nome de Jesus.
0: Amém. Glória a Deus. Você que fez essa oração, envie por aqui o seu nome também. Queremos continuar orando por você e fortalecer nessa caminhada, nessa jornada, em nome de Jesus, meu irmão. Nosso WhatsApp é o 319-9565-1089. 319-9565-1089, WhatsApp da Rádio 89 Maravilha, para que você faça por aqui também o seu pedido de oração, sempre madrugada de oração aqui na 89 Maravilha, sempre a partir da 1 da manhã. Toda quinta-feira, pastor Edmar Ramos, da Igreja Pentecostal Para Deus Nada é Impossível. E os cultos lá têm sido bênção, né, pastor?
1: Sim, para a honra e glória do Senhor. Nós estamos amanhã com um trabalho muito especial na sexta-feira, né, com o pastor Michael. Se eu não falar aqui, o pastor Michael vai ficar muito triste. Amém? Irmãos, sexta-feira profética. Deus vai virar o seu cativeiro. Igreja Pentecostal Para Deus Nada é Impossível. Amanhã às 19h30. Irmãos, ali na rua Manuel Pinheiro Diniz, 518, no 3 Barras. Muito fácil acesso. Estarei ali juntamente com o pastor Michael, orando pelas suas vidas, no nome de Jesus.
0: Amém. Glória a Deus. Muito obrigado, pastor. Amém. Edmar Ramos, aqui na 89 Maravilha. Lembrando que essa transmissão, você também pode assistir esse culto novamente. Essa palavra, que com certeza é uma palavra de fé, em nome de Jesus, ali no nosso perfil do YouTube, Rádio 89 Maravilha. Você nos encontra assim nas redes sociais, em todas as redes sociais, tá? Rádio 89 Maravilha. E é claro, no YouTube, muitos dos nossos programas estão ali, como este culto que você pode assistir ali, o Culto Maravilha, no nosso canal do YouTube. Deus tem uma palavra de fé e de esperança para você, meu irmão, em nome de Jesus. Vai ficando por aqui mais um Culto Maravilha, e que o Senhor abençoe a sua vida, meu querido irmão. Tá chegando a Voz do Brasil, 10 da noite, tem missionário R.R. Soares com Show da Fé. Chega também Versículo da Hora com Cláudia Cruz. Uma boa noite para você. Deus abençoe.

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1: 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A paz do Senhor Jesus. Isaías capítulo 30, versículo 1. Aí dos filhos obstinados, declara o Senhor, que executam planos que não são meus, fazem acordo, mas não pelo meu espírito, para ajuntar pecado sobre pecado. Que as bênçãos de Deus os alcancem nessa hora. 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
20: Está no ar a Voz do Brasil.
12: As notícias do governo federal que movimentaram o país no dia de hoje.
14: Olá, boa noite.
20: Boa noite para você que nos acompanha em todo o país.
14: Quinta-feira, 3 de setembro de 2026.
20: Vamos aos destaques do dia.
14: Saúde das mulheres tem novas regras.
20: Sancionada a lei que assegura o direito de realizar avaliação médica completa pelo menos uma vez ao ano no SUS. Márcia Fernandes.
21: O objetivo é reforçar a prevenção e ajudar a identificar doenças e outros problemas de saúde o mais cedo possível.
14: Mais segurança no Pix.
20: Contestação de golpes fica mais fácil para o usuário. Nazi Brum.
22: O sistema vai facilitar a identificação do tipo de golpe e a vítima terá um campo disponível para descrever como ocorreu a situação.
14: Está chegando o fim do prazo para escolher os livros didáticos que vão ser usados a partir do ano que vem.
20: Escolas públicas têm até 8 de setembro para definir as obras. Gabriela Noronha.
23: Os livros didáticos serão utilizados nos próximos 4 anos por estudantes e professores do 1º ao 5º ano do ensino fundamental.
14: Hoje, na apresentação da Voz do Brasil, eu, Mariana Jungmann e Luciano Seixas.
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14: A saúde das mulheres ganha novas regras no SUS.
20: Uma lei publicada nesta quinta-feira garante o direito a uma avaliação médica completa, pelo menos uma vez por ano, com exames de rotina e ações de prevenção.
21: As mulheres vão ter direito a uma avaliação médica completa pelo SUS, pelo menos uma vez por ano. A medida está prevista em uma lei publicada nesta quinta-feira no Diário Oficial da União. O objetivo é reforçar a prevenção e ajudar a identificar doenças e outros problemas de saúde o mais cedo possível. A avaliação deve incluir exames de rotina e de triagem, definidos de acordo com a idade e as principais doenças que atingem em a população feminina. O atendimento também vai levar em conta fatores como condição de saúde, situação socioeconômica e local de residência. A nova lei prevê ainda campanhas para incentivar os cuidados com a saúde das mulheres. Entre as ações estão orientações sobre alimentação, atividade física, saúde mental e vacinação, além da realização de exames preventivos. As novas regras entram em vigor 180 dias depois da publicação da lei. Márcia Fernandes, para a Voz do Brasil.
14: Foi apresentada hoje a Central de Comando das UTIs Inteligentes do SUS, que monitora em tempo real os pacientes internados em 6 hospitais do Brasil.
20: Sediada na Universidade de São Paulo, a sala contará com monitoramento 24 horas e vai contribuir para o atendimento dos pacientes.
14: Para isso, as UTIs Inteligentes vão utilizar a conectividade e a inteligência artificial, como destacou o ministro da Saúde, Alexandre Padilha.
24: Inteligência artificial é uma realidade quando é aplicada a uma estrutura, ou seja, trazer essa corporação tecnológica para servir os pacientes do SUS. Isso é inovação com acesso. Essa é uma tecnologia que vai ser apropriada também pelos hospitais privados, pela saúde suplementar, vai crescendo a densidade tecnológica do país.
20: A expectativa é reduzir as complicações clínicas e o tempo de internação dos pacientes, aumentar a rotatividade dos leitos e o acesso aos serviços do SUS.
14: O início das aulas desperta aquele interesse pelo material novinho que vai acompanhar o aluno durante toda a jornada daquele ano.
20: Escolas públicas de todo o país têm até a próxima terça-feira para decidir quais livros serão usados pelos próximos 4 anos.
25: Escolas públicas de todo o Brasil têm até o dia 8 de setembro para escolher os livros didáticos que serão utilizados nos próximos 4 anos por estudantes e professores do 1º ao 5º ano do ensino fundamental. O processo de seleção faz parte do Programa Nacional do Livro e do Material Didático, iniciativa executada pelo Fundo Nacional de Desenvolvimento da Educação, o FNDE, em conjunto com o Ministério da Educação. Para auxiliar as equipes na decisão, Fernanda Pacobaíba, presidente do FNDE, explica que o MEC disponibiliza o Guia Digital, ferramenta que reúne informações sobre as obras aprovadas. Segundo Fernanda Pacobaíba, os livros selecionados passam por uma análise criteriosa.
26: O que o FNDE disponibiliza a partir de uma seleção junto com o Ministério da Educação, quais foram as obras selecionadas. Então,